0: Dois minutos.
1: Olha, nós estamos numa situação geopolítica muito complexa em que um Estado, o mais poderoso do mundo, o Estado, os Estados Unidos da América, sem nenhuma justificativa, porque são superavitários em relação a gente, resolvem, por razões meramente ideológicas, atacar o Brasil. O que, que se espera do povo brasileiro e dos políticos brasileiros? Uma união nacional em torno da tese de defender os interesses locais, os interesses domésticos. Infelizmente, o que se viu no nosso país é um grupo político que resolveu apoiar o agressor, o que é uma coisa inadmissível, seja numa guerra militar, seja numa guerra comercial. Isso não aconteceu em nenhum outro lugar do mundo. Todos os países que foram agredidos, e foram dezenas de países agredidos pelos Estados Unidos, inclusive os seus vizinhos, Canadá e México, se uniram em torno da causa comum, defender a soberania nacional e não permitir que aquele que se apresenta como um inimigo do Brasil explorasse brechas. O que nós fizemos no Plano Federal foi histórico. O Plano Brasil Soberano para dar sustentação às empresas e abrir mercados para além dos Estados Unidos. Foram 600 mercados abertos. O que um governador tem que fazer é colocar o boné certo na cabeça. O boné do Brasil. Colocar o chapéu de brasileiro. E fortalecer o poder central, a diplomacia brasileira, para enfrentar uma agressão inédita e injustificável e ajudar a abrir mercados. Ajudar o Brasil a deslocar as suas exportações, como o governo atual está fazendo. Nós estamos batendo recordes de exportação, como nunca tivemos, mesmo com o tarifaço. Mas é preciso união nacional e senso de responsabilidade.
0: Candidato Tarcísio, um minuto.
2: As tarifas impostas pelos Estados Unidos prejudicam muito o Brasil, em especial o estado de São Paulo. É claro que nós temos dois terços dos produtos que figuram entre as exceções, mas esse um terço que fica faz falta, prejudica muito, sobretudo o setor industrial, o setor de madeira, prejudica muito fábricas importantes para nós, que geram muitos empregos, como a Caterpillar lá em Piracicaba, né, como a Volvo em Pederneiras. E o que, que a gente pode fazer? No plano estadual, a gente fez a calendarização dos créditos acumulados de ICMS. As empresas exportadoras têm créditos e a gente procurou antecipar essa devolução para garantir previsibilidade e fluxo de caixa. E a segunda medida é a liberação de linhas de crédito com mais prazo de carência e com taxas de juros competitivas para que a gente pudesse dar o fôlego financeiro e se somar um pacote de outras medidas que estavam sendo tomadas para dar o alívio financeiro nesse momento de crise.
1: Uma coisa importante que poderia ter sido feita era justamente a adesão à renegociação da dívida que foi proposta pelo governo federal. Isso renderia de 8 a 10 bilhões de reais em 2025 para o governo do estado. E sabe o que poderia ser feito? O reembolso do ICMS dos exportadores. São Paulo deve de 15 a 20 bilhões de reais de créditos tributários dos exportadores, que ficam aguardando meses, às vezes anos, para fazer valer o seu crédito de exportador, e isso não é feito. Se nós tivéssemos tido uma boa gestão fiscal aqui no estado de São Paulo, fizéssemos a adesão à dívida que foi repactuada pelo governo federal com vantagens para São Paulo, eu acho que hoje nós estaríamos numa situação muito melhor, porque as empresas estariam com caixa para fazer investimentos e buscar outras praças para vender os seus produtos. Então é preciso união, é hora de união e não de dispersão.
0: Agora, a segunda pergunta para o candidato Tarcísio, quem faz é o jornalista Felipe Vieira, âncora do Jornal da Noite da Band News TV. Felipe.
3: Obrigado, Rodolfo. Boa noite, candidatos. São Paulo é uma potência do agronegócio, mas o setor enfrenta crédito caro, infraestrutura precária e perdas cada vez maiores em função dos eventos climáticos. O Estado já possui um programa próprio de subvenção ao seguro rural, por meio do FEAP, especialmente importante diante aí das limitações do seguro em nível nacional do programa federal. Se eleito, qual será a sua prioridade principal para o agro paulista e o senhor pretende ampliar os recursos estaduais destinados ao seguro rural? De onde sairão os recursos?
2: Bom, Felipe, boa noite. A gente tem um apreço muito grande pelo agronegócio, porque é o agro, que representa aí praticamente um quinto da economia do estado de São Paulo, representa também 19% das nossas exportações. O agro daquela pessoa que trabalha duro, que dorme.

0: Na irrigação, a cultura irrigada no estado de São Paulo tem aumentado, tem subido, né, sobremaneira, de forma importante. Estamos subvencionando a compra de máquinas e equipamentos para o agronegócio e essa subvenção é fundamental. Temos o maior protrator de todos os tempos, de toda a história, e isso com certeza aí tem ajudado. Nós temos um agro extremamente sustentável, é bom que se diga. A gente conseguiu fazer a regularização fundiária, demos a garantia, a segurança jurídica para que as pessoas possam também tomar crédito, mas eu digo que o mais importante é a estabilidade de regras. E foi aquilo que a gente conseguiu manter aqui no estado de São Paulo ao longo desses 4 anos. E vamos continuar mantendo com recursos do Tesouro do Estado.
1: Bem, o que sustenta o agro no Brasil, para valer, são dois mecanismos. O Plano Safra, que é federal, e subsidia a juros muito baixos toda a agricultura brasileira, tanto a agricultura familiar quanto o agronegócio. E a Embrapa, a maior produtora de tecnologia agrícola, uma das maiores do mundo, a maior do Brasil e uma das maiores do mundo. Nós precisamos, no estado de São Paulo, colaborar com o governo federal. E eu penso que nós podemos destinar recursos para duas atividades importantes. O seguro agrícola, que é uma demanda histórica do setor, ele é muito baixo no Brasil, ele é maior em países como os Estados Unidos. E a outra questão é a recuperação dos nossos institutos de pesquisa. Os nossos institutos de pesquisa estão pela hora da morte, estão depauperados. Os nossos cientistas não têm o que fazer. São dezenas de institutos que precisam ser fortalecidos com a recuperação orçamentária e a autoestima de gente que faz ciência em proveito da agricultura.
2: Tarcísio, 1 minuto para o senhor.
0: Bom, a gente tem que agradecer muito todos os institutos que fazem parte da APTA, os nossos pesquisadores, e a gente procurou valorizar os pesquisadores aqui no estado de São Paulo, primeiro com um plano de carreira novo. Então, nós fizemos uma recomposição do salário, nós aprovamos uma valorização da carreira que há muito tempo era esperada. Segundo, com concurso público. Então, a gente restabeleceu efetivo. Nós contratamos, depois de muitos anos, pesquisadores para o estado de São Paulo. E vamos continuar investindo na pesquisa de São Paulo. A gente tem aí assistência técnica integral fazendo a diferença para os nossos agricultores lá na ponta da linha. Hoje nós temos uma grande questão, que é o setor suco energético, que passa por uma grande crise e já temos um grupo de trabalho estabelecido para atuar em duas frentes. Uma frente, a questão tributária, o eixo tributário, porque a gente está sofrendo com a competição desigual com outros estados na questão do etanol, e o segundo eixo, o eixo do combate à sonegação. Então o agronegócio é um aliado, nós vamos estar com o agro, nós gostamos do agro.
2: A última pergunta desse bloco e a segunda pergunta para o candidato Fernando Haddad cabe ao jornalista Pedro Campos, âncora da Rádio Bandeirantes. Pedro.
3: Boa noite, Rodolfo. Boa noite, candidatos. Eu queria falar um pouquinho sobre domínio territorial. Porque de nada adianta a gente escutar a proposta de candidatos ao governo de São Paulo se o governo do estado não tiver o controle das áreas e um poder paralelo assumir esse controle. A história mostra que o México e a Colômbia já viveram tempos terríveis por domínio de organizações criminosas de um poder paralelo. E nós, aqui no Brasil, no Ceará, temos cidades que hoje estão sendo esvaziadas pelo crime organizado. No Rio de Janeiro, do Rodolfo Schneider, as barricadas impedem a polícia de subir o morro com estruturas que são colocadas no meio do caminho. Em São Paulo, em Paraisópolis, começaram a colocar lombadas para dificultar a entrada da polícia. Então, esse é um assunto muito importante, porque o crime organizado está extorquindo, o crime organizado está impedindo a população de exercer atividade econômica, cobrando taxas ilegais e está matando em julgamentos paralelos. Queria saber dos candidatos o que os senhores pretendem fazer para impedir o controle do território por essas facções criminosas.
1: Muito obrigado pela pergunta. Acho que é das mais importantes desse debate. Para mim, a questão da segurança pública ficou tão séria que ou ela é um assunto do governador, sem terceirizar, ou nós não vamos resolver. Eu vou montar um gabinete institucional de segurança pública presidido por mim, pelo governador do estado, onde terão assento as polícias paulistas, civil e militar, o Ministério Público Estadual e Federal, a Polícia Federal, a Receita Federal e o COAF. Essa equipe tem que ser gerenciada por alguém com mandato, com poder de intervenção e com a obrigação de fazer com que as informações fluam a inteligência

0: independência desses órgãos seja organizada de maneira tal a gente fazer o combate ao crime organizado como nós fizemos com a Carbono Oculto. A Carbono Oculto, ela só foi o êxito que foi porque houve cooperação, que é uma coisa absurda, que alguns governadores não queiram a cooperação, acusando o governo federal de querer tirar a autonomia. Querer ajudar não é querer tirar a autonomia. A Polícia Federal tem que entrar em cena, a Receita Federal tem que entrar em cena, o COAF tem que entrar em cena, mas para isso, o governador precisa dar assento e precisa presidir as reuniões. Nós vamos fazer esse gabinete institucional e vamos colocar a inteligência e vamos divulgar os dados trimestralmente, tudo na internet. Nós vamos saber onde os crimes estão sendo cometidos, nós vamos fazer um BO, que não é esse BO burocrático. Vários estados da federação já têm um BO rápido para chegar a informação rápida. E atrás da câmera, a câmera não pode ser burra. A câmera inteligente tem que ter muita inteligência por trás para a gente poder dar o flagrante. Então nós vamos dar um choque de gestão na segurança pública com a autoridade do governador.
1: Bom, para resolver esse problema do domínio territorial, Pedro, primeiro tem que ter coragem. Esse é o principal atributo e nós tivemos ao longo desse mandato. Além de ter aumentado o efetivo, além de ter investido em operações de inteligência, de asfixia financeira, além da gente ter topado enfrentar o crime no setor de combustíveis, no setor de motéis, nas revendas de carro importado, no setor de transportes, operações que nunca ninguém teve coragem de fazer. Vespeiro que nunca ninguém teve coragem de mexer e nós mexemos. A gente não está permitindo as barricadas em Paraisópolis. Onde tem barricada, a gente vai lá e remove. Estamos fazendo as operações na Baixada Santista e vamos fazer mais. Nós vamos continuar presentes lá. Tivemos a coragem, por exemplo, de desmobilizar o moinho. Ninguém queria entrar no moinho. E nós fomos lá, tiramos, prendemos o traficante do moinho. Por sinal, nós temos uma cena ruim, que é a cena de membros do poder, inclusive o doutor Fernando Haddad, no palco com a traficante que comandava o tráfico na favela do Moinho, depois da operação. Nós temos coragem para resolver o problema.
0: Ô, Tarcísio, que deselegância, rapaz. Acho que eu vou saber quem é do tráfico. Acho que eu conheço o tráfico como você conhece? Se você sabia que ela era uma traficante, por que você não foi lá prender? Eu não sabia. Se eu soubesse, eu teria dado voz de prisão para ela. Eu não tenho esse tipo de proximidade com nada do que você está falando. Então, você respeita, abaixa essa bola. Eu não acho que nós estamos bem na segurança pública porque está faltando comando. O governador não organiza as forças de segurança no seu gabinete. É sempre uma coisa terceirizada. É sempre para responsabilizar alguém e nunca para chamar a si a necessidade de organizar a inteligência para combater o crime organizado. Só a truculência não vai resolver. Ou você combate o andar de cima, asfixia financeiramente o crime organizado, ou nós vamos continuar vendo o Comando Vermelho no Vale do Paraíba, nós vamos continuar vendo as milícias na Baixada Santista, nós vamos continuar vendo as milícias agora em Campinas surgindo debaixo do nosso nariz.
2: Com isso, encerramos mais esse bloco. Aproveito para lembrar que no próximo dia 23, 8 da noite, nesse mesmo estúdio, o debate será entre os candidatos à presidência da República. A gente vai para um rápido intervalo, mostrando a nossa sala digital, com as pesquisas que estão sendo realizadas no Google. Na sequência, mais um confronto direto entre os candidatos ao governo de São Paulo. 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Até já.

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2: Agora, 9h20, mais um intervalo aqui no debate, o primeiro debate ao governo de São Paulo, realizado na sede do Grupo Bandeirantes de Comunicação, na Zona Sul de São Paulo. Neste momento, os candidatos conversam com as equipes, os marqueteiros da campanha ao governo de São Paulo. Fernando Haddad, neste momento, se mostra mais tranquilo do que Tarcísio de Freitas. Fernando Haddad ali conversando informalmente com outros dois membros da equipe, dando risada neste momento. Já Tarcísio de Freitas, um pouco mais tenso, um pouco mais sério, conversando também com dois membros da equipe, anotando algumas coisas num papel e também com uma caneta. Fernando Haddad já dando risada, se mostrando, pelo menos neste momento, mais tranquilo. Neste último bloco, quatro jornalistas do Grupo Bandeirantes de Comunicação fizeram perguntas, assuntos variados, como agronegócio, também como túnel Santos-Guarujá no litoral paulista, mas o ponto alto desse bloco foi uma pergunta do jornalista Pedro Campos, da Bandeirantes, sobre a infiltração do crime organizado no estado de São Paulo, esse domínio de território por parte do crime organizado. Tanto o Tarcísio de Freitas quanto o Fernando Haddad falaram sobre esse domínio do território e a plateia reagiu à fala do candidato Tarcísio de Freitas e depois também a plateia reagiu à fala do candidato Fernando Haddad. Num primeiro momento, Tarcísio de Freitas disse que Fernando Haddad teria se reunido com traficantes da favela do Moinho, no centro da capital, e membros da equipe de Tarcísio de Freitas o aplaudiram. E Fernando Haddad rebateu, portanto, dizendo que Tarcísio de Freitas teria ligação com alguns traficantes, e aí membros da campanha de Fernando Haddad aqui na plateia fizeram o mesmo e aplaudiram o candidato do PT. Neste momento, as equipes se preparando já para o próximo bloco. Rodolfo Schneider ali conversou também com o Fernando Mitra a respeito do próximo bloco. Tarcísio de Freitas ainda em contato com os membros ali da equipe, ajustando mais algumas coisas para o confronto do próximo bloco. Já Fernando Haddad não. Fernando Haddad basicamente já deixou ali os membros da equipe. Agora sim, as autoridades se retirando do palco, porque a gente volta em instantes para o próximo bloco, o primeiro debate ao governo de São Paulo, entre Tarcísio de Freitas, atual mandatário, e Fernando Haddad, candidato do PT, que busca por essa eleição. Neste momento, o debate da Band retorna, portanto, mais um bloco, Rodolfo Schneider no comando desse debate.

0: estamos ao vivo com o primeiro debate entre os candidatos ao governo de São Paulo, programa transmitido também pela Band News TV e pelas rádios Band News FM e Bandeirantes, além dos nossos canais digitais. Agora, mais um confronto entre os candidatos com banco de tempo, seguindo aquelas mesmas regras do primeiro bloco. Cada um terá 20 minutos para administrar como preferir. A ordem agora é invertida e quem começa com a palavra é o candidato Fernando Haddad. Bom debate.
1: Bom, agora eu vou falar de parceria público-privada. Eu não tenho nada contra a parceria público-privada a princípio. Acho que tem que ser tudo muito bem olhado para saber da conveniência ou não de fazer parceria com o setor privado. Eu sou autor da lei das PPPs no Brasil, quando eu era assessor do Ministério do Planejamento, e fiz uma das maiores parcerias público-privadas da história da educação, que é o ProUni. Só para deixar claro que não é contra o setor privado. Mas tem uma onda privatista que tomou São Paulo, que tudo está sendo vendido. O serviço funerário foi privatizado, os parques da cidade estão sendo privatizados, inclusive distorcendo a finalidade principal desses parques. E aqui tem um plano de privatização de tudo que é serviço. Os trilhos da cidade estão sendo todos vendidos, a Sabesp foi vendida 20% abaixo do valor para um único concorrente da licitação. Pedágios sendo instalados em todo o interior, com o free flow, de maneira assodada, atabalhoada. E eu queria que você, Tarcísio, fizesse uma avaliação crítica do que você corrigiria do seu programa voraz de privatização. Inclusive agora, seu secretário da Educação falou que vai privatizar as escolas do Estado. Eu queria entender melhor como é que vai prosperar essa onda de privatização e de parceria com a Faria Lima.
2: Você já viu as escolas que nós estamos fazendo, Haddad? As escolas do futuro? Elas estão ficando muito bacanas. A gente foi inaugurar a escola de Aguaí, inauguramos a escola de São José dos Campos, inauguramos a escola de Atibaia. Estamos fazendo várias escolas com espaço multiuso, com salas funcionais, escolas com espaço de criação, escolas com chefe de cozinha, escolas com a melhor infraestrutura, onde a equipe da PPP fica responsável por toda a manutenção, por toda a zeladoria, pela manutenção da calha, pela pintura de parede, pelo mobiliário. Aliás, as PPPs estão comprando mobiliário da FUNAP, é o nosso preso lá do sistema prisional que está fazendo mobiliário, como está fazendo também as instalações, né, que nós estamos, dos portos que nós estamos fazendo nos municípios ribeirinhos, na margem do Rio Grande, do Tietê, né, do Paraná, do Paranapanema. Enfim, a gente está utilizando essa mão de obra aí para fazer a diferença. Faz sentido, e aí a nossa equipe escolar, nosso diretor, nosso coordenador pedagógico, nosso professor vai ter uma só preocupação: ensinar. E nós vamos ensinar a matemática, porque nós vamos fazer o pacto pela matemática. Nós vamos ensinar a inteligência artificial, porque nós vamos ter a educação com IA. A gente está pensando nas profissões do futuro, naquelas profissões que vão ser muito importantes. A gente está pensando em formar os profissionais que vão lidar com semicondutores, que vão lidar com as baterias, que vão lidar com a programação, que vão lidar com a economia do conhecimento. E aí a gente precisa de espaços mais adequados. A gente não faz privatização, Haddad, por fazer. A gente faz a privatização, às vezes, por necessidade. Eu queria saber se você conhece o pessoal da Vila São Francisco, em Poá, o pessoal do Santo Inês, lá em Caieiras, se você conhece o pessoal do Cantagalo, lá em São Bento, Sapucaí, se você conhece esses locais, se você já teve no Cabo Sul, no Jardim Fortaleza, ou se você já teve no distrito da Terra Preta, em Mariporã.
1: Narciso, você é um cara meio de decoreba. É engraçado ver, você é meio concurseiro, você decora uns nomes, joga números e nomes como se fosse me intimidar com isso. E você não responde o que eu perguntei. Eu te perguntei qual a avaliação que você fez da venda da Sabesp, uma licitação, vender 20% abaixo do preço para um único concorrente. O que está acontecendo com os trilhos de São Paulo? A CPTM está um inferno. Explodiu trem duas semanas atrás. Você falou que se condói com o roubo de um celular, mas você não citou as pessoas que morreram nas obras da Sabesp. Te dói igual? Você faz uma avaliação crítica disso? Você teve junto às famílias que perderam seus entes por uma privatização atabalhoada? Quando você instala free flow, agora você vai pagar a indenização para adiar a instalação para 1º de janeiro de 2027 para não te atrapalhar na eleição. Eu estou pedindo uma avaliação crítica das coisas. Eu duvido que as suas escolas essas que você está citando, eu entreguei aqui no Estado de São Paulo, tanto quanto ministro da Fazenda, quanto como ministro da Educação, quase 60 institutos federais. Você conhece os institutos federais que eu espalhei por São Paulo? Você visitou para ver? Você foi lá conferir o projeto político-pedagógico, que é igual ao da Coreia? Tem a mesma nota nos exames internacionais da Coreia. Você visitou os CEUs, que eu tive a honra de ajudar a Marta Suplicy a idealizar, né? São vários CEUs espalhados por toda a periferia de São Paulo. Você visitou? Nenhum deles é privado. É tudo público. É custeado pelo público. Não tem empresário ganhando dinheiro com educação nos equipamentos federais e municipais que foram feitos pela nossa gestão. Estou pedindo uma avaliação crítica. Quais foram as vantagens, quais foram as desvantagens, o que você refaria, o que você repensaria? É isso que eu estou perguntando, é uma pergunta simples. Não adianta vir com nome de bairro, nome de cidade, para desviar a atenção de quem está nos assistindo com paciência até aqui. Responde objetivamente.
2: Não é para desviar a atenção, Haddad. É porque isso faz parte da resposta. E isso é muito importante. Porque lá no Cabo Sul, lá no Jardim Fortaleza, não tinha coleta e tratamento de esgoto até hoje. E hoje tem. Lá no Mairiporã, lá no Distrito da Terra Preta, em Mairiporã, 10 mil pessoas não tinham coleta e tratamento de esgoto. Agora tem. Perus, que foi a cidade que você comandou. Num bairro da cidade que você comandou, 400 mil pessoas. Uma cidade de Bauru, que não tinha até hoje coleta e tratamento de esgoto. E agora tem. A gente não ia cumprir os desafios da universalização do saneamento básico. A gente precisava trazer investimento e a gente precisava resolver uma questão. Os contratos programa iam acabar, iam ter que ser licitados ou os municípios iam ter que montar suas autarquias municipais. A Sabesp ia perder os mercados relevantes. Por exemplo, o primeiro contrato que ia ser perdido, o contrato de Osasco. E vamos lembrar que 11 municípios da Sabesp sustentam os outros 360. E o que a gente faria sem, por exemplo, o contrato de Osasco, ou sem o contrato de São José dos Campos, ou sem o contrato da cidade de São Paulo? A Sabesp acabaria. A Sabesp é um patrimônio que nós temos, é o grande instrumento para a gente conquistar a universalização do saneamento. É um absurdo, mas o Estado de São Paulo tinha graves deficiências. Imagina que Guarulhos, em 2019, só tratava 2% de esgoto. Hoje está tratando 45%, vai chegar no final desse ano tratando 78%. Cajamar, Franco da Rocha, Francisco Morato tratavam zero de esgoto em 2022. Estão tratando perto de 70%. São 2 milhões de pessoas que hoje têm água, com o pessoal da Vila São Francisco lá em Poá. A gente está investindo 8,5 bi em saneamento básico, por exemplo, na Baixada Santista, para resolver problemas que são históricos, como o problema da falta d'água. Vai chegar uma nova adutora em São Vicente. Nós vamos ter lá 3 reservatórios. Estamos fazendo 4 reservatórios no sistema Melvi Branco. A gente está no sistema Mambu Branco. Estamos fazendo uma estação de tratamento de água no sistema Melvi. E isso vai garantir para nós, Haddad, uma coisa muito séria: resiliência hídrica. Por que a gente não usa, por exemplo, hoje, ou usa muito pouco, a água da Billings, que tem um potencial tão grande quanto do Cantareira? Será que a gente está na direção errada? Ou será que a gente está caminhando na direção certa, que é na direção da universalização, para levar água, para levar esgoto, para levar saúde, para levar dignidade? Vamos pegar o transporte sobre trilhos? Anos sem investimento. Anos sem investimento. Sem investimento relevante. Você tem no transporte sobre trilhos várias deficiências de via permanente, várias deficiências de laço, de dormente, várias deficiências de aterramento, uma via aérea que é cheia de remendos, trens antigos, problemas recorrentes de pantógrafo e via aérea, subestações que não possuem aterramento. Isso tudo vai ser revisitado com 14 bilhões de reais de investimento, por exemplo, porque as pessoas merecem um transporte melhor. Por que o tempo nas plataformas é tão alto? Se não pela deficiência de sinalização que está sendo revista agora. Esse investimento está acontecendo nesse momento. E estamos trazendo a sinalização mais moderna do mundo. E você falou tanto em free flow. Queria só te lembrar o seguinte, Haddad. Eu fiz 6 concessões rodoviárias em São Paulo. O Lula fez 16 e todas com free flow.
1: O problema não é o free flow, o Tarcísio, é a maneira como você implementou. Você implementou o free flow de uma maneira que a pessoa nem sabia que estava sendo pedagiada, e quando não entrava no portal para pagar o pedágio, sem saber que tinha sido pedagiada, recebia uma multa por evasão de pedágio. Você teve que suspender, de tão mal implementado que foi. Isso não aconteceu no plano federal. E se não fosse o governo federal, você ia estar com um problema eleitoral grave, de gente sendo cobrada judicialmente por multas que nem sabia que devia. Nós fizemos um favor para você de interromper isso, ajudar você a interromper isso. Quando você fala da Sabesp, eu acho que você desconhece a situação de falta d'água em várias cidades, aqui na capital e no interior. E você faz, ainda você ignora o que está acontecendo quando a água chega. Você não está vendo as reportagens sobre o odor da água. Mas eu quero te fazer uma pergunta objetiva. Você, em 2022, prometeu ou não que a conta de água ia baixar? Eu ouvi mal, eu entendi errado, a população entendeu errado. Ou você falou, alto e bom som, quando eu privatizar, a conta de água vai baixar. Daí ainda perguntaram, do que eu pago hoje? Você falou, sim, do que eu pago hoje. Eu ouvi mal.
2: Haddad, as contas logo depois da privatização, elas baixaram. A gente teve um desconto de 10% para os consumidores vulneráveis, 1% para o consumidor residencial e 0,5% para o consumidor industrial. Agora, não há de se esperar que a conta fique congelada eternamente, porque senão a gente perderia a capacidade de investimento da empresa. A empresa ficaria solvente. Aliás, esse negócio de empresa insolvente, empresa falindo, empresa quebrando, eu acho que é a especialidade da casa, é o que vocês mais gostam de fazer. Vide Correios, o Correios está quebrado. O balanço do primeiro tri do Correios foi horroroso. E não é porque as pessoas não estão mandando mais carta. Não é este o problema dos Correios, sinceramente. Tem um problema de gestão. PT é igual cupim, onde passa, destrói tudo. E aí, o que, que acontece? Você já leu o contrato da Sabesp, Haddad? Responda sinceramente.
1: Parte dele, sim.
2: Você leu o anexo 5?
1: De novo a decoreba. Gente, o cara da decoreba, ele é concurseiro. Eu estou conversando sobre política pública, perguntei uma pergunta objetiva. Você prometeu que ia baixar a conta d'água? Baixou para fulano, mas para quanto subiu? Quanto que a indústria de Cubatão está pagando a mãe na água? Você privatizou o gás, teu governo privatizou o gás. O gás de São Paulo é o mais caro do Brasil. Você veio para cá e privatizou a água. A água em Cubatão é uma das mais caras. Você está inviabilizando o polo petroquímico de Cubatão. Isso eu ouvi dos empresários locais. Pedindo socorro para mim. Eu falei, eu acabei de sair do Ministério da Fazenda. Não, mas o Tarcísio, o governo do Tarcísio, o Bolsonaro privatizou o gás. Eu estou pagando o gás mais caro aqui do que no Brasil inteiro. Aliás, você também fez isso com o pedágio da Dutra. O pedágio da Dutra em São Paulo é mais caro do que no Rio de Janeiro, quando você era ministro da Infraestrutura. E os teus contratos lá de infraestrutura, da malha ferroviária, eu e o Renan Filho tivemos que rever todos. Com acompanhamento do Tribunal de Contas da União por causa do prejuízo que eles deram para o Tesouro Nacional. Sobre o Correios, Tarcísio, faz a conta do lucro das estatais como um todo. As estatais como um todo tiveram 400 bilhões de reais de lucro contra 300 do governo Bolsonaro. Você vem falar isso para a gente? Pega os três primeiros anos do governo Bolsonaro e os três primeiros anos do governo Lula e compara quanto foi o lucro das estatais consolidadas. O problema, o Correio está sofrendo uma concorrência muito grande de empresas chinesas que estão vindo para cá, sobretudo de encomendas. Não sei se você está acompanhando o que está acontecendo. E isso, evidentemente, vai obrigar a reestruturar os Correios, que têm a obrigação constitucional da universalização. Mas tudo somado, o lucro das estatais no governo do presidente Lula é quase 100 bilhões de reais a mais do que no governo do Bolsonaro no mesmo período de 3 anos.
2: Sabe o que está destruindo o polo de Cubatão e qualquer polo industrial que está destruindo as empresas? É a taxa de juros. É o desmantelo da economia. É isso que está acabando com o setor industrial brasileiro. É o empresário que não aguenta mais pagar tanto juro, esse juro abusivo, esse juro que vem da gastância desenfreada, dessa sanha de ganhar a eleição a todo custo. Mais de 200 bilhões de reais gastos esse ano. Eu mencionei o anexo 5, Haddad, pelo seguinte, é porque a questão da tarifa está lá no anexo 5 do contrato da Sabesp. E lá diz o seguinte, a gente sempre vai ter a curva tarifária da nova empresa da Sabesp privada abaixo do que seria a curva tarifária da Sabesp pública. E a gente botou essas curvas no contrato. No contrato nós temos a curva original tarifária com um plano de negócio de 56 bilhões até 2033 e botamos isso na lei para dar garantia. A curva com seus avanços, ela vai sempre caminhar abaixo da curva da Sabesp pública. Então, eu posso garantir que hoje A tarifa que nós temos na Sabesp é 15% menor do que seria se a gente não tivesse feito a privatização. Isso está na lei e isso está no contrato. E a gente garantiu isso aí com muita força, né? Para que a gente não tivesse justamente esses problemas. Você falou que teve que revisitar os contratos de concessão de ferrovia, que deram prejuízo bilionário. Eu queria saber quais. Qual foi o prejuízo? Que contrato você revisitou?
1: Quer que eu cite?
2: Quero.
1: O da Rumo, por exemplo. Da Rumo você conhece bem.
2: Conheço bem.
1: O
2: Ometo, vou falar dele.
1: Nós tivemos que rever o contrato com o Ometo, que, aliás, foi o maior doador da tua campanha em 2022. Coincidentemente, nós tivemos que rever o contrato da Rumo, como estamos tendo que rever o contrato com a Vale. Uma parte vai entrar em dinheiro, aliás, já entrou 4 bilhões no Tesouro Nacional, da revisão do seu contrato. E outra parte vai entrar em investimentos com os quais ela não tinha se comprometido. Praticamente todas as suas concessões da malha ferroviária estão sendo revistas. O Tribunal de Contas, Tarcísio, nós estamos conversando aqui, você vai me contraditar. Mas tem um Tribunal de Contas acompanhando isso. Tribunal de Contas da União. Os documentos estão sendo refeitos, são de domínio público. Qualquer pessoa pode pedir os documentos e constatar o prejuízo que a sua forma assodada de fazer as coisas realizou em São Paulo. Eu vou ser obrigado aqui a rever os contratos linha por linha para verificar, como eu fiz na Prefeitura de São Paulo. Você pensa que foi fácil? Túnel Roberto Marinho, superfaturado, bloqueei a obra. Controlar, inspeção veicular mal feita, cancelei o contrato. E vários outros problemas de administrativos que tiveram que ser máfia do ISS. Aliás, uma coisa que eu queria te perguntar é sobre a máfia do ICMS. Tá? Porque quem está fazendo isso não é a tua controladoria. É o Ministério Público. E parece que não tem uma ação concreta do governo do Estado para dar transparência para os benefícios fiscais que estão sendo expandidos aqui no estado de São Paulo. Você está dando dinheiro para os empresários, diminuindo imposto, obviamente para alguns. Você está diminuindo o imposto. 1% das empresas de São Paulo responde por 80% dos benefícios fiscais. E não tem nenhuma transparência e nenhuma justificativa. Por que você não dá transparência para os benefícios fiscais e para o nome das empresas e dos empresários que estão recebendo esses benefícios?
2: Primeiro, eu queria voltar no contrato da Rumo. Sabe o que foi revisto no contrato da Rumo, Haddad, que você não falou? A gente perdeu o contorno de São José do Rio Preto e perdeu o contorno de Catanduva. As duas maiores obras do contrato da Rumo saíram. O contorno de São José do Rio Preto, que ia fazer a ligação Mirassol-Rio Preto-Cedral, que ia fazer a transposição dessas cidades, e o contorno de Catanduva. Esses dois contornos, que eram os maiores investimentos desse contrato, foram embora. Então, foi esse ajuste que vocês fizeram no contrato da Rumo. Contrato da Vale, fizeram um artifício lá que não faz sentido, porque quando você calcula o valor da outorga, o investimento, o que fica ali do ativo que não é amortizado e que você computa, é em relação ao período do contrato, vocês jogaram isso para frente. E aí a turma acabou aceitando, não deveria aceitar. E o próprio TCU, você diz que avalizou o que foi feito, foi que aprovou as negociações que nós fizemos lá atrás. Foram negociações que, por exemplo, proporcionaram a ferrovia de integração do Centro-Oeste. Nós não teríamos, a obra que está quase pronta, a obra que está indo muito bem, que nós não teríamos se não fosse o trabalho que foi feito. Você falou de benefícios fiscais. Quantos benefícios fiscais nós temos na União? Esse subsídio, o benefício fiscal, o benefício financeiro, o benefício creditício, o benefício tributário, é gigantesco. Pela primeira vez, nós tivemos coragem de rever os benefícios tributários aqui no estado de São Paulo. Nós reduzimos os benefícios tributários, eliminamos 1/3 dos benefícios. Nosso gasto tributário diminuiu em relação à receita corrente líquida. O gasto tributário caiu 5%. Em relação à receita corrente líquida. Isso significa que a gente tem mais recurso para fazer investimento. Aliás, a gente criou um plano aqui, que é o São Paulo na direção certa. Nós fizemos revisão de benefício tributário, nós fizemos transação tributária, nós fizemos reforma administrativa, nós fizemos concessões e privatizações e nós chegamos nos maiores patamares de investimento tesouro da nossa história. O Estado que investia na média, em mandatos interiores, 12 bi por ano, está investindo hoje mais de 30 bi por ano. Por quê? Porque a gente cuidou das contas, a gente fez o que devia ser feito. A gente tem trabalhado bastante bem com isso, com muito respeito ao fiscal, que é um respeito que a gente não viu no governo federal. Eu queria agora trazer a pauta da saúde, Haddad. Você falou de saúde no bloco passado e eu queria que você comentasse a tabela SUS paulista. O que, que você acha? Ela trouxe benefícios, você vai manter ou não vai manter?
1: Bom, eu só vou recuperar aqui parte da fala. O Tarcísio aqui reviu algumas concessões. No caso dos pedágios de São Paulo, o Tarcísio, para indenizar as concessionárias das rodovias, pegou um período de quase 3 anos de pandemia e botou no cofre dessas concessionárias 2,5 bilhões de reais a título de indenização. No caso federal, no nosso caso, nós acabamos de fazer essa revisão, nós pegamos só 10 meses para indenizar pela queda do fluxo durante a pandemia. Você foi chamado a atenção do Tribunal de Contas do Estado. Por isso, tem lá no relatório do Tribunal de Contas do Estado essa observação. Já no Tribunal de Contas da União, há outras observações sobre os contratos que você assinou. Mas você ignora. Quer dizer, eu estou trazendo aqui um dado oficial, de um documento oficial, que está em domínio público, que pode ser consultado, mas o Tribunal de Contas da União está errado, o Tribunal de Contas do Estado está errado, quem está certo é você. Eu não consigo entender. Você pagou 3,7 bilhões para a linha 6 do metrô. Ninguém consegue entender de onde saiu esse número de indenização. E no caso do Free Flow, para adiar a instalação de novos pedágios, você vai ter que indenizar o contrato que você assinou. Tudo somado, a estimativa da minha equipe é de alguma coisa entre 7 e 8 bilhões de reais. Agora, vai ser interessante falar da tabela SUS paulista, porque, mais uma vez, nós vamos cair no mesmo problema desde o começo desse debate. A tabela SUS paulista, ela só foi possível porque foi recuperado o dinheiro da saúde que foi cortado pelo governo anterior. Nós recuperamos o piso nacional da saúde, piso de dinheiro, o orçamento da saúde, e distribuímos, na forma da comissão tripartite, que o Sistema Único de Saúde congrega, para todos os estados da federação e para o Distrito Federal. Todo mundo recebeu recurso. São Paulo também recebeu, porque a gente não faz distinção. São Paulo fez a tabela SUS paulista e conseguiu incrementar, segundo dados apurados no Ministério da Saúde e no Tribunal de Contas da União, 32% o atendimento de cirurgias eletivas. 10% abaixo da média nacional, que foi de 42%. Ou seja, cada governador usou uma estratégia para acelerar a fila pós-pandemia. Colocamos 100 bi a mais no Ministério da Saúde. Parte disso foi para os governos estaduais. A estratégia aqui, por mais meritória que seja, de fortalecer as Santas Casas, resultou numa aceleração de fila aquém da média nacional, segundo documentos oficiais.
2: Que estão errados, né? Que a Rede Nacional de Dados em Saúde, que foi criada recentemente e que São Paulo ficou de fora quando foi criado o piloto, né, não traz o histórico. Mas eu vou contar o histórico, eu vou recuperar. A gente percebeu que nós tínhamos um problema sério na saúde de São Paulo, sobretudo com a filantropia. Aliás, nós chegamos aqui e encontramos um estado assim, de calamidade. Nós tínhamos 8 mil leitos fechados. E como a tabela SUS vem congelada há muitos anos, a gente tem o seguinte problema. Quanto mais procedimento a gente faz, mais prejuízo as Santas Casas têm. Invariavelmente, elas ficam endividadas. Ou elas fecham leito, ou elas mudam a relação SUS-convênio. E a gente resolveu dar uma solução tesouro para resolver esse problema. E qual foi a solução? A partir da desvinculação de receitas, criamos a tabela SUS paulista, onde a gente paga 3, 4, 5 vezes o que o SUS paga num procedimento. Aquele parto que é R$ 440, a gente aqui em São Paulo paga quase R$ 2.300. Um leito de UTI que o SUS paga R$ 700, aqui em São Paulo a gente paga praticamente R$ 2.100. Aquela cirurgia de vesícula que o SUS paga R$ 990, aqui em São Paulo a gente paga R$ 4.000. Equilibramos as contas e com isso a gente ampliou muita quantidade de leitos. São 8.400 leitos abertos desde o início do mandato. Fora os 14 hospitais que nós inauguramos. Hospital de Franco, Hospital de Cruzeiro, Hospital de Bebedouro, Hospital de Mirassol, Maternidade de Franco da Rocha e por aí vai. Hospital de Peruíbe, Hospital de Bertioga. Nunca se inaugurou tanto hospital, nunca se abriu tanto leito como neste mandato. Qual é A diferença que isso está fazendo. São Paulo, historicamente, sempre fez na casa dos 750 mil cirurgias eletivas. Hoje, a gente faz 1 milhão e 400. A gente dobrou a quantidade de cirurgias eletivas. E só 14% disso tem a ver com recurso federal. O resto é esforço do Tesouro. Aliás, já falamos da deliberação da CIP, do teto MAC de São Paulo, que está super defasado. Isso impõe para nós um prejuízo de 2,7 bi por ano. Aliás, é uma coisa para se perguntar. Por que que o Estado, que faz mais cirurgias de média e alta complexidade, um dos cinco mais, que faz cinco mais procedimentos, tem um dos cinco piores resultados per capita em termos de teto MAC? Isso é uma coisa para se explicar, Haddad.
1: Você está botando na conta da desvinculação o dinheiro que foi colocado na saúde. Isso não é verdade. Você desvinculou dinheiro da educação para colocar os aposentados na conta. Foi isso que você fez. Não foi, você autorizou mandar para a saúde, mas o que você foi colocar os aposentados da educação na conta da educação. Por isso que você desvinculou, de 30% para 25%. 62% da tabela SUS é dinheiro federal. Então você nega a participação do governo federal na favela do Moinho. Você nega a participação do governo federal no trem intercidades. Na linha 6, no túnel Santos-Guarujá. Você nega a participação do governo federal na redução da dívida de São Paulo. 1 bilhão por mês que você está deixando de pagar de juro por causa de uma decisão do presidente da República, a quem você tem vergonha de agradecer publicamente e de confessar que fez o acordo da dívida. Foi na minha mesa que foi feito. Eu não entendo esse tipo de relação. O que eu estou dizendo, Tarcísio, é que teve Estado que foi muito melhor. Você diz, está tudo... O Haddad está dizendo que está tudo ruim. Eu não estou dizendo que está tudo ruim. Eu estou comparando o teu desempenho com o desempenho de outros estados. No caso da educação, é inquestionável. Vários estados da federação passaram você. E eu falo para passaram você. Não passaram São Paulo. Porque São Paulo tem condição de recuperar. Nós temos condição, no Desenvolve São Paulo, de fazer uma bela parceria com as Santas Casas. São dívidas que precisam ser equacionadas. Eu quero transformar o Desenvolve São Paulo num banco do tipo do BNDES com outro foco. Foco no serviço social e foco em pequenas, médias empresas. Nós precisamos dar um passo mais ousado na questão do desenvolvimento. Conforme eu disse, o Brasil está crescendo 2, 2,5%, 3% dependendo do ano. São Paulo está ficando para trás. Para isso, nós vamos precisar investir mais, nós vamos ter que recuperar o protagonismo do nosso Estado para que o Estado volte a ser uma vitrine de políticas públicas, com marcas, e não alguém que, de passagem por aqui, não deixa, não semeia o desenvolvimento e o futuro de São Paulo.
2: Na verdade, Haddad, o que a gente precisa sempre estar restabelecendo a verdade aqui. A gente está com o maior programa de cirurgias da nossa história. Aliás, você está falando que São Paulo está indo mal, São Paulo é isso, São Paulo é aquilo, e tem uma hora que eu fico realmente confuso, porque você diz assim, não podemos comparar São Paulo com outras unidades da federação. Agora, na educação, podemos comparar e devemos comparar São Paulo com outras unidades da federação. Desconsiderando que São Paulo tem uma rede complexa, é a maior rede do Brasil, são 3 milhões e meio de alunos, são mais de 5 mil escolas. Às vezes você faz comparações com redes que têm 10% o tamanho da rede de São Paulo. Mas deixa eu te falar o que é São Paulo hoje. São Paulo hoje é recorde de cirurgia. São Paulo hoje é recorde de habitação. São Paulo hoje é recorde de investimento de infraestrutura. São Paulo hoje é recorde de expansão de metrô. São Paulo hoje está voando, fazendo coisas que há muito tempo não fazia, resolvendo problemas como a Cracolândia, que por mais de 30 anos não foram resolvidas. A gente na saúde está trabalhando com uma estratégia de regionalização, porque as pessoas precisam saber para onde ir, elas precisam ser endereçadas. A gente está trabalhando, Haddad, com a saúde digital, que está sendo um espetáculo. Estamos fazendo hoje gestão de UTI remota, e aí com essa gestão remota a gente está conseguindo liberar leito mais rápido. A gente está fazendo, por exemplo, o atendimento do custodiado do sistema prisional por telemedicina, e estamos levando a telemedicina para atenção básica. Atenção básica que está evoluindo graças ao incentivo de gestão municipal. Por quê? Porque no incentivo de gestão municipal, que paga muito mais per capita para cada município, e a gente hoje passa muito mais dinheiro para os municípios na saúde, só para você ter uma ideia, ano passado nós passamos 5,2 bi para os municípios, a gente tem duas parcelas, uma fixa e uma variável. E a parcela variável, ela é alcançada se indicadores forem cumpridos. o aumento da cobertura vacinal, a realização do pré-natal, o monitoramento do câncer de colo, da diabetes, da pressão arterial, a prevenção do câncer de colo de útero, a prevenção do câncer de mama. E a gente começa a avançar na atenção básica porque a gente já percebeu que nós temos muitas internações evitáveis. Por falar em infraestrutura, eu queria saber qual é o seu plano para a infraestrutura de São Paulo. E aí eu queria que você focasse uma questão, que é a questão da resiliência hídrica, que é um assunto que preocupa a todos. A gente fica com essa espada na cabeça. Qual é o seu plano para a resiliência hídrica do Estado de São Paulo?
1: Tarcísio, nós vamos enfrentar... Tem um problema com vocês, que é o negacionismo. Vocês negam a mudança climática, vocês negam a vacina. Você agora está vivendo um surto de sarampo em São Paulo. O teu grupo político está fazendo propaganda anti-vacina agora na internet. O sarampo está voltando. Daqui a pouco, Tarcísio, se continuar essa loucura dos teus correligionários e apoiadores, nós vamos ter volta de outras doenças erradicadas. Poliomielite, muita coisa que o Brasil fez muito esforço para erradicar, vocês negam. Outra coisa que vocês negam é a mudança climática. Você não tem um plano hídrico à altura de São Paulo. Você não tem. São Paulo viveu incêndios em 2024 como nunca. O investimento em defesa civil não avança. O investimento em reservação de água no interior de São Paulo não avança. Se não fossem as obras do Alckmin aqui, na região metropolitana, 10 anos atrás, hoje você teria um problema dramático de abastecimento de água. Nós podemos ter uma seca por causa do El Niño e nós estamos correndo o risco de ter falta d'água em São Paulo por falta de investimento. Eu queria te perguntar, se São Paulo está voando, você deu quantidade de números que você deu de São Paulo, tudo lindo e maravilhoso, por que que nos últimos 12 meses, foi publicado no jornal Valor Econômico, São Paulo foi o estado que menos cresceu em todo o país? O último lugar, não é o penúltimo, nem o antepenúltimo, nem o décimo, né? O último lugar em crescimento nos últimos 12 meses, o jornal Valor Econômico também mentiu. Quer dizer, o Tribunal de Contas da União mente, o Tribunal de Contas do Estado mente, o Tribunal de Contas da União falou que procedimentos de cirurgia, que você citou, chegou a aumentar 300% em São Paulo. Está todo mundo mentindo. Tribunal de Contas do Estado, Tribunal de Contas da União, Jornal Valor Econômico. Ninguém está falando a verdade? Só você?
2: Andrade, eu queria saber por que os números te incomodam tanto. Toda vez que eu falo em número, você fica incomodado. Deve ser uma dificuldade aí com a matemática, né? Eu compreendo. E, de novo, você falou aí da questão da resiliência hídrica. Nós não temos um plano, nós temos um senhor plano de adaptabilidade, de resiliência climática. Só para você ter uma ideia, vai faltar água na região de Campinas. E é por isso que a gente está fazendo lá a barragem de Amparo, a barragem de Pedreira. Nós estamos investindo mais de R$1 bilhão para reservar 85 bilhões de litros para não faltar água para as pessoas de Campinas. Nós estamos fazendo, por exemplo, a ligação da bacia do Juqueri com a bacia do Jundiaí, para não faltar água em Campo Limpo Paulista, para não faltar água em Várzea Paulista. Nós estamos fazendo a ligação, né, de Billings, Taissupeba, para levar água para o Alto Tietê. Então, nós estamos fazendo investimentos importantes, investimentos históricos. Nós fizemos vários piscinões aqui para proteger, né, a cidade de São Paulo, o estado de São Paulo, o Eusébio 08, Eusébio 09, TG04, TG09, os piscinões de Perus, enfim, tem uma infinidade de obras. Fizemos a barragem de Botucatu, estamos construindo a barragem de Bofete, né, porque você fala, não fazem nada no interior. Mentira, é porque você não está rodando, é porque você não está vendo o que está sendo feito. Quando a gente fala no saneamento básico, e o saneamento básico é fundamental, é fundamental para a resiliência hídrica, porque a partir do momento que a gente tirar a carga orgânica do Tietê, a gente vai poder usar melhor a Billings. Nós estamos fazendo 15 estações de tratamento de esgoto, estamos fazendo 4 retrofits, o maior investimento em saneamento básico da história de São Paulo. Então tem muita coisa que a gente está fazendo, tem muita coisa para mostrar. Eu sei que os números incomodam. Imagina só a adutora do Guarujá. Então nós temos um plano de adaptação à resiliência climática muito denso. Nós estamos, por exemplo, com o Integra Tietê. O Integra Tietê, 25 bilhões de reais de investimento em várias frentes. À frente do saneamento básico, à frente do desassoreamento, à frente dos parques. Aliás, nunca antes na história se fez a indenização de municípios para manter reserva florestal em regiões de nascente. Sabe quem fez isso? Nós fizemos isso. Nós remuneramos os municípios produtores de água. Por quê? Porque a gente está pensando na resiliência climática. E, de fato, quando a gente pega... quando nós chegamos aqui, Haddad, em 2022, nós estávamos nesse confronto, nós tínhamos 570 mil pessoas esperando uma cirurgia eletiva. Hoje, nós temos 156 mil pessoas esperando uma cirurgia eletiva. Então, a gente consegue hoje produzir mais do que a entrada de pessoas nas filas. Então, a gente está andando, sim, na direção certa, fazendo, sim, a diferença. Eu queria voltar um pouco ao passado e perguntar o seguinte. Nós ficamos com muitas obras paradas, e a gente está falando de infraestrutura, por causa da corrupção, por causa da Lava Jato. E eu quero saber o seguinte. O PT já fez algum meia-culpa acerca disso? Vocês internamente conversam sobre isso? Isso é um tema para vocês? Isso se preocupa?
1: Tarcísio, em primeiro lugar, eu vou fazer uma provocação aqui. Certamente alguém da imprensa vai fazer essa conta. Já que você duvida da conta que eu faço, compare os 3 anos, os 3 primeiros anos do governo Dória e os 3 primeiros anos do teu governo no que diz respeito a investimento. E você vai ver que, em termos reais, o número é menor. Quer dizer, tudo que ele decorou naquele livrinho que ele carregou com ele, decorou falando, você que está em casa não vai nem lembrar de 5% do que ele falou. Mas daí tem um número que resume tudo. Qual é o investimento nos 3 anos do governo Tarcísio na comparação com 3 anos do governo Dória? E vamos combinar que no governo Dória não era nenhuma maravilha. Você fez oposição à Dória. Mas você fez oposição à Dória para fazer menos? Você concorda que esse número é importante? O investimento dos 3 primeiros anos contra o teu? Se for importante, vamos lançar o desafio. Vamos comparar. E eu vou dizer para você, eu fiz essa conta. Aliás, não fui eu. Eu pedi para a Secretaria de Fazenda, gente que trabalha no governo do Estado, me entregar essa conta feita. Então, ou eles erraram muito na conta.
2: Cuidado.
1: Né? Não, mas daí é problema da matemática
2: tua. Cuidado
1: com
2: a sua conta.
1: Mas é um sistema de informática do Estado de São Paulo. E os especialistas que eu consultei disseram que o investimento nos 3 primeiros anos caiu. Então não adianta você despejar número e despejar nome. Na hora de fazer a soma, meu querido, a verdade vai aparecer. E eu estou dizendo para você, se as pessoas que eu consultei são pessoas muito qualificadas tecnicamente. E elas me disseram que isso aí não passa de uma fantasia sua.
2: Haddad, nos primeiros 3 anos do último período do Alckmin, 12 bi de investimento na média. Nos primeiros 3 anos do governo Dória, Rodrigo Garcia, 18 bi de investimento na média. Nos meus primeiros 3 anos, 26 bi de investimento na média. Então, estamos com um problema com a matemática.
1: Estamos com problema. Vamos checar os dados, porque as fontes consultadas... Eu não consultei o seu livrinho de decoração.
2: Não, isso aqui não está no livrinho, não. Está na cabeça mesmo. Isso é meu dia a dia.
1: Não, mas eu entendo que você precisa de um suporte. Quem tem problema com o número é você. Você trouxe cola, eu não trouxe cola. Eu estou falando com você aqui de peito aberto. Mas vamos checar. Vamos checar o que aconteceu com o investimento. Vamos checar as oportunidades que você perdeu e não aderir ao Propag. E o quanto a União investiu em São Paulo na comparação com o governo Bolsonaro. Vamos fazer isso.
2: Primeiro, Haddad. Você topa? Topo, claro. Eu vou te falar o que aconteceu com o investimento. Conclusão da linha 17, conclusão da linha 6, né? Já entregamos 6 estações. A gente está fazendo a expansão da linha 2, estamos fazendo 17 quilômetros de metrô da linha 2 para levar o metrô para Guarulhos. Já estamos com a linha 4 em obras, que vai levar o metrô para Taboão da Serra. Fizemos as vias marginais da Castelo Branco. Estamos fazendo a expansão da linha 15. Estamos contratando a linha 20, que vai levar o metrô para o ABC, né, que vai fazer a diferença. Já começamos o projeto da expansão da linha 17 para levar o metrô para Paraisópolis. A gente já está fazendo o projeto da linha 22 para levar o metrô para Cotia. Fizemos uma série de duplicações, o derrocamento do Pedral de Nova Vaiandava. Né, terminamos os primeiros 24 quilômetros do Rodoanel. É isso que a gente tem para mostrar. A gente tem entrega. A gente não vive de promessa, não. A gente vive de resultado.
1: Ô, Tarcísio, mais da metade das obras que você citou já estavam contratadas. O teu governo fez é adiar o cronograma de entrega. Isso que você fez. Você já tinha prometido levar para Taboão com contrato assinado, Cidade Tiradentes com contrato assinado, Cotia com contrato assinado, Jardim Ângela com contrato assinado, e você fez, em 4 anos, foi adiar o plano de entrega de obra. Isso que aconteceu. E você tem muita maquete, mas entrega tua, de contrato teu, eu ainda não vi.
2: Me admira você, Haddad, falar de entrega. Logo você, que como prefeito e foi eleito o pior prefeito da cidade de São Paulo, tinha que entregar UPAs, não entregou. Prometeu zerar fila de creche e entregou fila. Prometeu entregar hospitais, 3 hospitais, não entregou nenhum. Prometeu entregar UBS, não entregou quase nada do que entregou. Hoje eu estou trabalhando com o prefeito Ricardo Nunes, que é o maior prefeito da história dessa cidade, tem uma aprovação enorme. É um prefeito que está arrebentando, que tem obra em todas as periferias, que cuidou das pessoas, que tem obra em cada canto da cidade, que conhece, que está fazendo a diferença, e aí dá para perceber muito bem. Ele foi reeleito, não perdeu para brancos e nulos na sua eleição, né? Sequer você foi para o segundo turno. Isso diz muito, a população rejeitou. E aqui tem trabalho, aqui tem entrega.
0: Encerrado mais esse confronto entre os dois candidatos ao governo de São Paulo, esse primeiro debate segue agora para as considerações finais. 2 minutos para cada candidato e quem começa esse finzinho do nosso debate é o candidato Tarcísio de Freitas, por favor.
2: 4 anos atrás eu estive aqui pedindo voto de confiança do cidadão de São Paulo. 4 anos se passaram e eu procurei honrar cada voto que me foi dado. Eu tenho muito orgulho de ter sido governador de São Paulo nesse período, de apresentar hoje os menores indicadores criminais da história. Estamos satisfeitos? Não. A gente sabe que tem muito para fazer. A gente quer devolver a sensação de segurança para as pessoas. Hoje, nós temos uma educação que está crescendo e nós vamos trazer a inteligência artificial. Nós vamos pensar nas profissões do futuro. Nós vamos fazer a aliança com a programação, a aliança com o algoritmo, a aliança com a matemática. Nós vamos manter a tabela SUS paulista, vamos continuar protegendo as Santas Casas, continuar incrementando as cirurgias e mais, trazendo a telemedicina e a inteligência artificial para aproximar o cidadão do serviço público, para ter um serviço público cada vez melhor. Vamos construir o maior centro de inovação em segurança que a gente já viu, para trazer a inteligência artificial para a segurança pública, para tornar nossas cidades mais seguras, para continuar avançando mais. Vamos manter o Casa Paulista, que é o maior programa de habitação da história, que está fazendo a diferença. E eu tive a oportunidade de entregar pessoas que moravam em palafitas no dique da Vila Gilda, entregar pessoas que já ficaram soterradas lá na Vila, na Vila Mantiqueira, em Cubatão, e que hoje tem a tranquilidade de dormir e acordar seguro. O maior programa de todos os tempos, o maior programa rodoviário de todos os tempos. A gente vai ver o trem chegando em Parelheiros, a gente vai ver o metrô chegando em Taboão, a gente vai ver o metrô chegando no Jardim Ângela, a gente vai ver o metrô chegando em Guarulhos. A gente tem a maior expansão do transporte ferroviário da nossa história. A gente vai ver o serviço melhorando. A gente vai continuar fazendo a diferença, trazendo investimento. Nós vamos cuidar das mães atípicas, que muitas vezes sofrem com as salas sensoriais nas escolas, com as casas da mãe atípica, com os centros TEAS, que nós já fizemos aqui na cidade de São Paulo e no interior, nós vamos continuar fazendo a diferença. E é por isso que eu peço mais essa oportunidade para continuar trabalhando com vocês.
0: Candidato Fernando Haddad, 2 minutos para as suas considerações finais.
1: Eu acho muito importante a gente honrar a palavra que a gente dá numa campanha. O presidente Lula prometeu isentar as pessoas que ganham até R$5.000 de imposto de renda. Uma incumbência muito difícil de ser executada, mas nós executamos. O governo do Tarcísio prometeu a mesma coisa e não entregou nada. Entregou desemprego, fila do osso, 33 milhões de pessoas passando fome. Aqui, nós estamos ficando na lanterninha. São Paulo não pode ficar para trás. São Paulo sempre foi vitrine de políticas públicas importantes. Você vê que ele fala tudo no gerúndio. Estamos indo, estamos indo, estamos indo. O Hospital de Parelheiros está lá, ô Tarcísio. O Hospital da Vila Santa Catarina está lá. O Hospital da Brasilândia está lá. Os 3 hospitais que eu falei que iam sair do papel, saíram do papel. E muitas outras coisas estão aí porque eu licitei, porque eu preparei. Metade das obras da cidade de São Paulo, hoje, foram licitadas no meu período, estão sendo entregues 10 anos depois. Esse que você chama de melhor prefeito de São Paulo, realmente é uma coisa incrível. Com 80 bi em caixa, com fim da dívida, o cara já está endividando a cidade em 50. E ainda com um contrato aí de Wi-Fi para ser desviado o dinheiro para o PCC uma parte e para fazer o filme do Bolsonaro por outra. Vai com calma, pega leve, não abusa da retórica. porque eu não te desrespeitei e não gostaria de ser desrespeitado nos nossos próximos embates. Eu trouxe aqui números, trouxe desafios e trouxe propostas. Eu acho que é muito importante quando alguém fala, eu falei que ia baixar a conta de água e ela aumentou, falar, eu me equivoquei, eu vou rever o contrato, eu vou ver o que é possível, eu vou ajudar as famílias. Tentar enganar as pessoas, tentar tergiversar, escapar do problema, como você fez o debate inteiro, não é a solução para os nossos problemas. Nosso plano de governo vai ser lançado essa semana, nós vamos ter oportunidade de divulgar item por item o que nós vamos fazer.

mais uma vez reforçar esse parabéns aqui de todo o Grupo Bandeirantes e esperar muito que os senhores, inclusive, inspirem os candidatos por todo o Brasil e também a presidência da República para que eles venham aqui no dia 23 de agosto nesse estúdio, porque participar de debate, divergir, colocar propostas é, sim, contribuir para a democracia, para o bom debate, para o bom voto. Nós encerramos assim esse primeiro debate de 2026, reforçando a tradição democrática do Grupo Bandeirantes de ajudar você, eleitor, a escolher o seu voto. Eu lembro que daqui a dois domingos, 23 de agosto, 8 da noite, hein? 8 da noite, nosso encontro nesse mesmo estúdio com os candidatos à presidência da República. Na sequência, você fica com o Canal Livre Especial, que analisa os 13 debates de hoje por todo o país. Eu agradeço demais a sua audiência. 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Boa noite. Tchau, tchau.

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0: debate em São Paulo já já está por aqui para essa conversa também, para uma análise desse cenário até agora, desses debates dos governos estaduais. Mas a gente já segue com as entrevistas, com o clima pós-debate, começando por São Paulo. Sandro Barbosa, boa noite para você.
1: Boa noite. Ao meu lado, o candidato do PT, Fernando Haddad. Candidato, qual a avaliação que o senhor faz desse debate?
2: Olha, eu achei extraordinário, porque a gente trouxe dados que vão poder ser checados. Hoje o problema de checagem de dados virou fundamental, porque o conjunto de fake news que tem em todo canto, rede social, para lá e para cá, tem que ser combatido com pesquisa. As pessoas hoje vão sair com perguntas, não tanto com respostas, mas muitas perguntas sobre o que aconteceu aqui. E eu acredito muito que se nós formos avaliar a real condição do serviço público de São Paulo, nós podemos chegar à conclusão que nós temos que dar um passo à frente. O Estado é muito forte, o Estado de São Paulo. Quando você dá o estímulo certo, o incentivo certo, ele reage muito rapidamente, porque ele é o Estado mais forte da federação. Mas ele precisa estar bem encaminhado, no rumo certo, para a gente não perder recursos e tempo, né, com decisões equivocadas.
1: Qual a expectativa do senhor para o debate presidencial no dia 23?
2: Olha, eu espero que seja um debate de nível. Que a gente tem que discutir resultado, proposta, diagnóstico para fazer o Brasil avançar. A polarização, que é chamada polarização, ela só vai se diluir com a força das ideias, com a força do argumento. Enquanto ficar esse fla-flu, né, que está nas redes sociais, nós não vamos avançar. Mas se os candidatos tiverem consciência de que trazendo diagnóstico, críticas e sugestões, aí a democracia vai cumprir o seu papel de fazer o Brasil avançar, o Estado de São Paulo avançar, que é o que nós queremos.
1: Muito obrigado. Do outro lado do estúdio está o repórter Gibes Manioto com o candidato Tarcísio de Freitas.
3: Oi, Sandro. Tarcísio de Freitas está aqui comigo e a pergunta que eu faço para ele é qual é a sua avaliação desse encontro, desse debate?
4: Acho que a gente pôde apresentar as visões de mundo diferentes, as visões para o Estado de São Paulo, que são completamente antagônicas. A gente tem um Estado aqui que, sob nossa direção, está andando no rumo certo. A gente tem muita entrega, muita coisa para mostrar, recordes em todos os indicadores, menor indicador criminal da história, e a gente sabe que tem muito para fazer, maior número de cirurgias da história, estamos inaugurando muitos hospitais, maior investimento em infraestrutura da história, estamos universalizando o saneamento básico, e a gente pôde defender aqui nossas entregas, nossas posições, nossos pontos de vista, e eu espero que foi uma prestação de contas e também uma visão de futuro, né? Falamos aí de inteligência.

0: Inteligência artificial, falamos de educação do futuro, escola do futuro, falamos o que a gente vai fazer na saúde, falamos de saúde digital, né? Então agora começa realmente essa fase onde a gente vai prestar contas, vai apresentar para o eleitorado o nosso plano de governo, as nossas propostas, o que a gente pode fazer nesses próximos 4 anos.
1: Gostaria de saber também do senhor qual a sua expectativa para o debate presidenciável do dia 23.
0: Espero que seja um debate de alto nível. O Brasil precisa de um projeto na mesa. É fundamental, acho que o Brasil está indo numa direção ruim, a gente tem um endividamento de empresas, de governo, de pessoas, de famílias, que é muito preocupante. Isso pode realmente nos levar para uma recessão. E como é que a gente muda o rumo? O que a gente vai fazer para apresentar uma trajetória diferente? Eu espero que o debate sirva para isso.
1: A gente agradece muito a sua presença. Muito obrigado. A gente volta aos estúdios com o Canal Livre.
2: Obrigada, e trazendo um pouco desse cenário pós-debate em São Paulo, mas como eu disse, foram 12 estados e o Distrito Federal, e é para lá que a gente vai agora com o Caian Messina. Boa noite para você, Caian. Traz aquele panorama de como foi o debate por aí.
3: Oi, vamos lá então. Boa noite a todos. Foi um debate muito propositivo, mais uma vez aqui no Distrito Federal, o Grupo Bandeirantes de Comunicação dando o pontapé inicial no debate. Aqui todos os 6 candidatos estiveram presentes. Celina Leão, do PP, José Roberto Arruda, do PSD, Kiko Caputo, do Novo, Leandro Graz, do PT, Ricardo Capelli, do PSB e também Paula Belmonte, do PSDB. Ou seja, o novo governador ou a governadora aqui do Distrito Federal vai sair justamente deste palco aqui ao fundo. Foi um debate propositivo, os principais assuntos que foram discutidos foram combate à corrupção, saúde, segurança pública, educação e também a questão da mobilidade, que é um problema realmente de muitos anos aqui no Distrito Federal. Por aqui, todo mundo saiu elogiando o debate. A expectativa agora fica justamente para os próximos, pessoal.
2: Valeu, Caian. E como disse o Caian, um debate propositivo, que é o que a gente espera para conhecer um pouquinho, né, da proposta de cada um dos candidatos e aí tomar a decisão do voto. Aliás, vamos saber como é que foi o debate lá no Rio de Janeiro. Juliano Dipp também está com a gente ao vivo para falar um pouco sobre o clima por aí. E aí, Juliano, como é que foi? Conta para a gente. Boa noite.
4: Boa noite, Thaís, e todos vocês que nos acompanham aqui no Canal Livre. Realmente foi uma noite muito tensa por aqui, com muito debate sobre saúde, educação. A participação dos jornalistas da Band trouxe o nível do debate para as propostas, obviamente, com uma ausência que foi a do candidato do PSD, Eduardo Paes, e isso foi muito criticado pelos concorrentes. Tivemos aqui presença, então, de 4 candidatos. André Marinho, candidato do Novo, William Siri, candidato do PSOL, Douglas Ruas, candidato do PL, e Antony Garotinho, do Republicano. Os 4 tiveram tempo para administrar o próprio tempo, fizeram perguntas diretas entre eles e também responderam às perguntas da casa. Como eu disse, segurança foi o principal assunto, mas por sorteio pré-definido, eles também tiveram que falar sobre educação, economia criativa e saúde. O foco principal, obviamente, aqui são os próximos 4 anos. Um governo que agora está interino e que quer saber quem será o seu próximo governante. Certamente o eleitor do Rio de Janeiro teve mais amplo espaço para saber o que cada candidato traz para a proposta, para a campanha. É o pontapé inicial dado pela Band, mais uma vez, mantendo a tradição, Thaís.
2: Juliano Dipp, direto do Rio de Janeiro. Juliano Dipp trazendo para a gente as informações por lá. E a gente continua esse giro por aqui pelo país, reforçando, foram 12 estados e também o Distrito Federal. E agora a gente segue para o Rio Grande do Sul, direto de Porto Alegre com a gente. Eduardo Carvalho, boa noite para você.
5: Muito boa noite a todos que nos acompanham aqui na tela da Band. No Rio Grande do Sul, em Porto Alegre, o debate aconteceu pela primeira vez fora da sede da emissora, aqui na Federação das Indústrias do Estado.
2: A gente perdeu o contato com o Eduardo Carvalho, mas falava sobre esse pós-debate por lá no Rio Grande do Sul, toda essa expectativa, né, para agora a tomada de decisão. Muitos dos eleitores trouxeram um pouco das suas percepções a partir de agora, né? Vão trazer para esse debate, para aquelas conversas, o que acharam de um candidato, do outro, mas a gente quer saber também o que pensam desses debates de hoje, os nossos convidados do Canal Livre Especial. Daqui a pouquinho, Rodolfo Schneider no comando desse Canal Livre. Mas já quero conversar com Fernando Mitre, Fernando Schiller e também David Ciocari, o que eles acharam desse primeiro debate entre os candidatos. Mitre, começa com você. Boa noite.
6: Esse debate consolida um sistema de regras que já tinha sido testado em eleições anteriores. Eu acho que, a partir de agora, ele está consagrado. E o Rodolfo, não quero elogiar ninguém, mas sou obrigado a dizer... que o Rodolfo...
7: Estão me ouvindo?
6: Conduziu muito bem.
7: Então, maravilhoso. Aliás, queria, antes de passar aqui para o Schiller e para a Deise, a nossa Thaís maravilhosa, Thaís Dias, ancorou já desde o pré-debate, está aqui desde cedo na Band, agora também nesse pós-debate. Vamos liberar ela, porque vai também aproveitar um pouquinho o Dia dos Pais junto com o Pablo, com os filhotes, vai terminar lá o domingão. Thaís, um beijo para você, parabéns pelo trabalho. Obrigado pela sua participação, beijo, mais uma vez. Até amanhã aqui na Band.
2: Beijo, boa noite.
7: Obrigado, boa noite. Bom, a gente está aqui com o Schiller, com a Deise, com o Mitre. Schiller, vou começar com a Deise, primeiro as damas. Deise, eu queria que você começasse, para não focar, por exemplo, em um debate específico, como é que você traz para a gente a sua percepção sobre, por exemplo, em São Paulo, o Tarcísio está bem à frente em pesquisas, mas vem ao debate, participa durante mais de 2 horas de debate. Enquanto outros candidatos que estavam à frente em outros estados, como Sérgio Moro e Eduardo Paes, acabam arrumando argumentos, criam argumentos, e faltam ao debate. Como que você avalia as posturas e o impacto disso para frente? Eu depois vou querer ouvir o Chile na mesma direção.
8: Olha, Rodolfo, eu acho que esse é um dos temas... Boa noite a todos, né? Eu acho que esse é um dos temas que mais fere a gente, principalmente como cientista político, porque quando você olha para a democracia não é essa estabilidade política, né? A democracia é justamente o debate, é o dissenso, é você ouvir o contrário. Então, quando esses candidatos eles saem do debate, eles fogem do debate, me parece uma questão muito de legitimidade. Se a arena política ela me favorece, eu defendo ela. Se a arena política não está como eu gosto, eu fujo dela e ela é o problema, sabe? Então, isso para mim não faz sentido, porque você perde de dar uma oportunidade para o eleitor de ver todos os candidatos sem a maquiagem do marketing, sem a maquiagem da imagem, do horário eleitoral. São todos em pé de igualdade, com as mesmas regras, as mesmas condições, para um eleitor que muitas vezes ainda não se decidiu, ainda mais no primeiro debate, né, quando você larga na campanha. Então, eu acho que isso é quase que a negação da democracia, porque a democracia ela pressupõe justamente o debate e o dissenso, que é o que eles negam nesse momento. Então, para mim, não faz sentido.
7: Chile.
9: Olha, acho que tem um conjunto... Tudo bem, pessoal? Tudo jóia? Olha, primeiro grande debate, né? Nós tivemos aqui, acho que as regras permitem muita coisa, né? Administrar o tempo, a postura, até a maneira de se relacionar ali no palco, quer dizer, se mede tudo num debate, é muito transparente. Não se elege um governador, um prefeito, pode ser um presidente, mas nesse caso governador, você não quer saber só das ideias, você quer saber da postura, né? E aí entra o tema das escolhas. Eu acho que na democracia brasileira hoje, o eleitor vê mal essa ideia do candidato que não vai no debate, né? E isso, vamos lá, isso pode acontecer porque a equipe de marketing acha que o candidato não está na melhor condição para debater. Isso pode acontecer. Então, bom, não é um bom debatedor, não é um bom expositor. Bom, ou ele tem alguma fragilidade que não é para ser exposta, então já cria uma certa desconfiança, né, joga uma dúvida. Ou ele está tão na frente que sabe que vai virar alvo, então ele não vai porque não quer receber a crítica, mas também não é a posição mais adequada, né? Então, a minha impressão de que isto é, vou arriscar aqui um pouquinho, uma intromissão do marketing na democracia. O marketing faz parte da democracia, mas precisa ter um certo limite, né? Acho que, e isto faz parte, acho que quem, no fundo, tem que decidir isso é a sociedade. A sociedade deveria um pouco punir isto, na verdade, né? O eleitor deveria dizer assim, olha, não é... Porque nós podemos ter esse risco, inclusive na eleição presidencial. Sim. Inclusive na eleição presidencial. Não é? Quer dizer, então, bom, então agora quer dizer que o marqueteiro da campanha comanda essa decisão, o eleitor perde a chance de escutar um candidato nesta arena, porque esta arena do debate é a arena da incerteza. É a arena onde ele não está no comício, ele não está na propaganda eleitoral, ele não está dando uma entrevista sozinho, ele está no contraditório. Então ele é pego na zona de desconforto, não de conforto, não é? E isto é a democracia. A democracia é exatamente o contraditório, é o desconforto. Quando ele não vai, perde isso. Então eu acho ruim para o debate democrático do país essas ausências.
7: O Mitri, antes de eu chamar o Rafael Araújo de Fortaleza, Ceará, debate importante nosso realizado no Ceará, queria também te ouvir sobre essa questão da presença / ausência de candidatos.
6: Sim, eu não tenho dúvida nenhuma de que hoje, com o sistema de comunicação que mudou inteiramente, a ausência no debate é péssima ideia. Não ajuda mais candidato nenhum. Ele pode estar bem na pesquisa, pode estar onde for. Se ele não vier ao debate, ele vai pagar por isso. E paga não só durante o programa em si, mas depois. Quando esse debate começa a ser reproduzido nas redes sociais, editado aqui, fragmentado ali, etc., expressando e explicitando o fujão, é evidente que qualquer vantagem que ele possa considerar de não estar presente vira uma desvantagem enorme. Não tem dúvida nenhuma sobre isso.
7: Lembrando que essas últimas semanas, o jornal Estado de São Paulo, claro, Folha de São Paulo, o jornal O Globo, publicaram editoriais tratando disso, dessa fuga dos debates. Deixa eu ir à Fortaleza agora no Ceará. O Rafael Araújo tem para a gente um panorama do que foi o debate por lá. Um debate, certamente, de ideias e projetos distintos e pegando fogo. E aí, Rafael, boa noite. Bom, a gente não teve aí, conseguiu estabelecer o contato com Fortaleza no Ceará. Apareceu ali o Carlos Andreasa, que é o nosso comentarista, jornalista também, político. Daqui a pouco eu quero ouvi-lo também sobre o Rio de Janeiro. Deise, deixa eu começar por São Paulo, a gente fazer um ping-pong aí. No caso de São Paulo, os dois se expuseram, eu fui anotando ali, eles passaram por temas assim... Saúde, educação ficou durante muito tempo, segurança pública, debateram questão de dívida de São Paulo, Cracolândia. Agro. Olha, eu vou te dizer uma coisa, eu anotei algo como 10 a 12 temas que não é que falaram por cima, não, que entraram, se aprofundaram, colocaram ideias e propostas e divergências, como por exemplo em PPPs, privatizações. Realmente o que não faltou foi conteúdo, né?
8: Você sabe que a última lembrança que eu tinha era dos debates para prefeito de São Paulo, né? Que foram aquele caos. E aí hoje eu olhando esse debate, nossa, olha que delícia, porque foram todos os temas. Teve o agro também, né? Que eu achei incrível, tudo. Você pergunta do Felipe, dos jornalistas ali. Então acho que deu para a gente ter uma ideia, e o Tarcísio falou agora no final do debate, né? De como que os pensamentos são antagônicos, né? Como são diferentes. Eu acho que isso ficou muito claro. Um outro ponto que me chamou a atenção foi que há 4 anos aqui no debate da Band, o Tarcísio ele ainda precisava muito da imagem do Jair Bolsonaro, né? Até o Haddad, quando ia falar com ele, era muito em cima do Jair Bolsonaro. Agora teve também, mas muito menos. O Tarcísio já fala muito mais por ele, né? Já está se deslocando dessa imagem do Jair Bolsonaro. E aconteceu aquilo que a gente esperava, né? O Haddad ali tentando mostrar que esse governo não é um governo eficiente. Então, eu acho que as coisas foram muito bem, assim. Eu acho que para quem estava buscando uma informação, o debate foi muito bom.
7: Schiller, eu vou te ouvir, mas deixa eu tentar de novo falar com o Rafael Araújo de Fortaleza. Vamos ver se agora vai. Rafael, está me ouvindo? Boa noite.
10: Boa noite, Rodolfo. Boa noite a você que está acompanhando a nossa programação. Logo antes de eu entrar, né, vocês falaram sobre a ausência de candidatos nesse primeiro debate, o debate promovido pela Band. E aqui no Ceará aconteceu também, tá? O candidato ao governo do estado, Pedro Brito, advogado, estudante de economia, ele não veio ao debate que aconteceu na noite de hoje aqui na capital cearense. De acordo com a equipe do candidato, ele teria se dedicado a questões da própria campanha. Então, o candidato acabou não vindo, o local que foi destinado a ele ficou vazio, mas os outros dois locais foram preenchidos por Elmano de Freitas, do PT, e Ciro Gomes, do PSDB. Um debate que estava sendo bastante aguardado, não só pelos cearenses, mas também que repercutiu de forma ampla e nacionalmente. Durante aqui as 2 horas de troca de ideias, debates e também apresentação de propostas, Elmano de Freitas defendeu o que ele fez durante esses primeiros 4 anos, o candidato do PT que tenta a reeleição, apresentou o plano de governo, falou sobre segurança, saúde, educação e geração de emprego. Em contrapartida, Ciro Gomes acabou confrontando as ideias e também alguns dados apresentados pelo candidato do Partido dos Trabalhadores. E aí tudo isso a gente vai trazer também na programação todos os detalhes. Volto com você no estúdio.
7: Obrigado, Rafael, pelas informações. Os dois principais candidatos estiveram lá, né? O Mano de Freitas, que tenta, é o incumbente, tenta a reeleição, e o Ciro Gomes, que no momento lidera as pesquisas.
6: Era o confronto que todos estavam esperando. Então, realizou-se plenamente.
7: Exatamente, realizou-se plenamente. Agora a gente vai a Salvador. Cris de Lima está lá e pode trazer informações para a gente também de um debate que, com certeza, até pela proximidade ali dos dois que estão à frente das pesquisas, quase que um cenário parecido com o Ceará, a gente teve na Bahia, na nossa Band Bahia. Cris, boa noite.
11: Oi, Rodolfo, boa noite para você, boa noite para todo mundo. Tivemos um bom debate aqui na Bahia, um propositivo debate, de certa forma até morno, né? Digamos, todos os argumentos acima da linha da cintura, tanto que só tivemos apenas dois pedidos de direitos de respostas, né? Um pedido pelo candidato Jerônimo Rodrigues do PT, o atual governador, e o outro por ACM Neto, candidato do União Brasil. É aquela rivalidade mais ríspida que temos aqui no estado, né? Além dos dois, Ronaldo Mansur do PSOL também participou do debate. O encontro foi dividido em três blocos, né? No primeiro, os candidatos fizeram perguntas entre si. No segundo, os questionamentos foram feitos pelos jornalistas aqui da Band Bahia. E no terceiro, as perguntas foram baseadas exatamente nos temas mais procurados no Google. Ao longo do encontro, dois assuntos praticamente não saíram aqui da boca dos candidatos, né? A gente fala de saúde e também segurança pública. No encerramento, cada um teve 2 minutos para as considerações finais. O Ronaldo Mansur acabou falando primeiro, depois Jerônimo Rodrigues e ACM Neto. Esse foi o primeiro encontro entre os candidatos a governador do estado aqui na Bahia. Como vocês falaram, uma campanha que deve ser muito acirrada, principalmente entre Jerônimo Rodrigues e ACM Neto. Com vocês.
7: Obrigado, Cris. Antes de ir ao Paraná, Chile... Essas duas últimas aí regiões, vamos dizer assim, Ceará e Salvador, você tem nesse momento um cenário bem embolado, né? Bons debates, um cenário bem embolado, inclusive os dois cenários envolvendo incumbentes, né? Aliás, dois incumbentes do PT, né? Tentando reeleição, né?
9: Não, aqui tem os três grandes, se você ampliar um pouco, os três grandes colégios eleitorais do Nordeste, quer dizer, você tem Bahia, você tem Pernambuco e você tem o Ceará. É, você tem hoje uma disputa, quer dizer, a ideia de que você teria uma hegemonia consolidada do lulismo, do petismo, não está se colocando lá, porque Ciro Gomes representa lá uma coalizão, curiosamente, à direita hoje, né, em oposição ao PT. Você tem a Raquel Lira, por exemplo, que lidera a pesquisa, né, contra o João Campos, que é um ícone da esquerda apoiado pelo Lula. E você tem a ACM Neto em pesquisa, liderando pesquisas, né, em relação ao governador ligado ao PT.
7: Então, Jerônimo Rodrigues.
9: Então você tem, de fato, tensão, você tem polêmica, você tem uma mudança da geografia política ali de grandes colégios eleitorais do Nordeste.
7: Deixa eu ir agora a Curitiba, no Paraná. O Rodrigo Leite já estão me avisando, que daqui a pouco. Então, o Eduardo Carvalho, tudo bem que está perto. Vamos para o Porto Alegre, no Rio Grande do Sul, com o nosso Eduardo Carvalho. E aí, Eduardo, agora sim, com o nosso sinal restabelecido, como é que foi o debate? Vocês realizaram fora, inclusive, um belíssimo debate junto à faculdade que a gente conseguiu realizar com a nossa Band no Rio Grande do Sul.
5: É isso, boa noite para você e a todos que nos acompanham. Aqui no Rio Grande do Sul, o debate contou com 4 candidatos. Gabriel Souza, do MDB, Juliana Brizola, do PDT, Luciano Zucco, do PL e Marcelo Maranata, do PSDB. É a primeira vez que a Band realiza fora da emissora e com presença de público, mais de 200 pessoas acompanharam esse encontro. E ao longo do debate, o que a gente percebeu foi principalmente o candidato da situação, Gabriel Souza, que é o vice-governador de Eduardo Leite, isolado. E os demais candidatos aproveitando de temas mais delicados da gestão, principalmente a situação da saúde. O Rio Grande do Sul tem longas filas de espera por cirurgias e procedimentos pelo SUS, e também a educação. O estado teve, ao longo da última gestão, números bem baixos na questão do IDEB, e agora melhorou esses números, mas os candidatos da oposição acreditam que esses números teriam sido maquiados. Essa foi uma questão muito debatida, mas todos responderam também questionamentos dos jornalistas do Grupo Bandeirantes sobre a questão climática, a infraestrutura. O estado vive um cenário muito preocupante devido às enchentes de 2024 e o El Niño, então a situação foi muito mencionada também aqui ao longo desse debate, que teve a participação desses 4 candidatos e uma grande presença do público aqui na sede da Federação das Indústrias do Rio Grande do Sul.
7: Obrigado, Eduardo, pelas informações. A Deise é gaúcha. Segura, Deise, eu já vou te perguntar sobre o cenário do Rio Grande do Sul. É só porque a gente está com o nosso Rodrigo Leite, direto agora sim, de Curitiba, no Paraná, onde lá, como a gente mencionou agora há pouco, o líder das pesquisas, Sérgio Moro, avisou hoje, horas antes, e não foi ao debate. Eduardo Leite, nosso debate em Curitiba, no Paraná. Boa noite.
12: Tudo bem, Rodolfo? Boa noite para você, boa noite a todos que nos acompanham. Pois é, pouco mais de 2 horas antes do debate, né? O Sérgio Moro anunciou pelas redes sociais que não iria participar aqui do debate da Band, porque os outros 2 candidatos estariam combinando estratégias de ataque a ele durante o debate aqui na emissora. Por isso, ele preferiu não comparecer. Lembrando, como você disse, né? Sérgio Moro lidera as pesquisas de intenção de voto aqui no Paraná. Os candidatos que participaram, portanto, foram Requião Filho do PDT e Sandro Alex do PSD. Um debate que girou em muitos temas, evidentemente ligados ao atual governo, mas teve uma situação interessante. O Sandro Alex, que é o candidato do atual governador Ratinho Júnior, foi quem partiu para cima, porque ele está em terceiro lugar nas pesquisas de intenção de voto, né? E acabou partindo dele, então, os principais ataques durante esse debate aqui. Foram falados temas sobre educação, especialmente sobre modelo de escola cívico-militares, isso gerou uma certa polêmica. Privatização da Companhia Paranaense de Energia também foi outro tema polêmico. Investimentos em segurança pública e investimentos em obras também realizadas aqui no Paraná. Portanto, um debate entre 2 candidatos, Requião Filho do PDT e Sandro Alex do PSD. O Sandro Alex que ganhou agora o vice, o Rafael Greca, né? Ex-prefeito de Curitiba, que também se lançou pré-candidato e aos 45 do segundo tempo desistiu da candidatura para apoiar então e se unir aí nessa chapa do atual governo aqui do Paraná. Um debate em que se esperava muito, especialmente pela presença do Sérgio Moro, mas acabou ficando então entre Requião Filho e Sandro Alex. Volto com vocês aí no estúdio.
7: Obrigado ao Rodrigo Leite. Eu falei Eduardo Leite, a gente estava vindo do Rio Grande do Sul, acabei me confundindo, já que o governador do Rio Grande do Sul se chama Eduardo Leite. Um abraço para o Rodrigo Leite e toda a nossa equipe no Paraná. Deise, antes de falar do Paraná, Rio Grande do Sul, um cenário bem ali confuso, né? Difícil você ter assim uma clareza tão grande de para onde que vai caminhar. Acho que o que está mais consolidado parece é que lá está muito caminhado para um segundo turno ser realizado, né?
8: É, eu acredito que sim. E tem um cenário diferente que não acontecia há muito tempo, né, Schiller? Porque você tem lá agora, não tem nenhum candidato tentando a reeleição, né? Tem o Gabriel, que é o vice-governador do Eduardo Leite, não pode mais tentar a reeleição. Tem a Juliana Brizola, que carrega o sobrenome Brizola, que é praticamente uma instituição no Rio Grande do Sul, aí já vem com uma proposta mais trabalhista, que eu acredito que para governo do Estado a gente já não tinha isso há um bom tempo, e tem o Zuco ali com o bolsonarismo, né? Então você tem bolsonarismo, tem ali a continuidade do Eduardo Leite e o brizolismo em disputa, né? Então deve ter um segundo turno aí, mas está muito embolado no Rio Grande do Sul.
7: Chile, você gaúcho como o Deise, acredita que o cenário é esse, embolado. Não dá nem para saber quem iria para o segundo turno nesse momento.
9: É curioso, o Rio Grande do Sul tem uma certa tradição de terceiras vias, não é? Assim, o Germano Rigoto foi uma terceira via, a Ieda Cruz foi uma terceira via. Você tem essa tradição no Rio Grande do Sul de muito tempo, não é? Então, assim, o que, que acontece no Rio Grande do Sul? Você tem um candidato claramente à direita, que representa claramente esse bloco, não é? Apoiado pelo Bolsonaro, o Partido Novo, etc. Você tem claramente um bloco de esquerda, nesse caso com o nome da Juliana Brizola, que foi, aliás, uma tensão, porque o Lula literalmente interviu, né, o diretor nacional, o Lula, na verdade, interviu para forçar essa aliança com o PDT, na medida que a Juliana Brizola, como personagem político, ela é forte. O PDT não tanto, mas a Juliana Brizola, pelo conceito, pela personalidade, pelo sobrenome, mas não é só sobrenome, ela é uma personalidade política forte no Estado. Então, bom, tem aliança. Agora, tem uma terceira via ali, uma terceira via, que é o Gabriel Souza, né, que é um político discreto, não é muito técnico, ele tem uma característica mais low profile, assim, mas ele vem se colocando na campanha, na terceira posição. Eu acho que essa é a curiosidade, para saber se a polarização nacional, de alguma maneira, vai ser quebrada ou não no Rio Grande do Sul. Porque o MDB tem uma tradição no Rio Grande do Sul forte, não é?
8: Fortíssimo.
9: Comandou Pedro Simon, você teve depois vários, o Antônio Brito, depois você teve Germano Rigoto, agora com a aliança em torno do Eduardo Leite. Então é uma aliança forte, não é? PSD, MDB, pelo centro político. É muito interessante, eu acho que ela é uma espécie de desenho um pouco do quadro nacional, só com uma terceira via muito mais forte.
7: O Mitre, não vai. Eu te
6: não, é muito interessante observar um potencial que existe, principalmente em alguns estados, de que a polarização nacional acabe sufocando as divisões regionais. Isso pode acontecer ao longo da campanha. O Rio Grande do Sul, isso pode acontecer, a gente não sabe ainda.
9: Não.
6: Minas Gerais, não há dúvida nenhuma. Você citou aí o Nordeste. O Nordeste, de um modo geral, Hoje não é como era. Não. O Lula perdeu 10%. Na média das pesquisas, o Lula perdeu 10% no Nordeste, que é muito para ele. Ganhou alguma coisa no Sudeste.
7: Aliás, só pela tua citação a Minas Gerais, queria dizer que a nossa Band em Minas realiza no próximo dia 16, domingo que vem. Houve aquela confusão toda de Cleitinho, vai ou não vai, 70 milhões de vezes, acabou indo, pelo menos até o momento. Vamos esperar registro de chapa. Então, o nosso debate em Minas e algumas outras praças também, alguns outros estados, ainda vão acontecer alguns debates pelo Brasil. Mitri, só para não perder Paraná. Paraná também é algo curioso. O Moro não se expõe, está muito à frente às pesquisas. Requião Filho tenta, está em terceiro, ele tenta também crescer. E o Sandro Alex é um pouco como o exemplo citado no caso do Rio Grande do Sul, de alguém tentando defender Exatamente. Um legado, no caso, legado de Ratinho Júnior, que até por falar em legado, essa semana teve uma excelente notícia, porque o Paraná reagiu muito bem no IDEB quando se fala em educação. Foi. Então é uma tentativa de alguém vir ali para falar, ó, querem continuar com isso, eu sou o candidato do Ratinho Júnior.
6: Essa é uma perspectiva, que essa podemos chamar de terceira via também. Isso aí pode ter um crescimento ali. Agora, o Moro está muito forte. Ele começou muito mal essa fase. Esse negócio de não aparecer em debate foi uma péssima ideia. Ele não ganhou nada com isso e pode ter perdido.
7: Deise, sobre o Paraná, sua perspectiva.
8: Sobre o Paraná, eu acho que tem um fato curioso também, porque apesar do Moro estar em primeiro nas pesquisas, o sucessor do Ratinho tem aí uma responsabilidade muito grande, porque o Ratinho foi reeleito com 70% das intenções de votos. Então, eu acho que a percepção que a gente vai ter no Paraná é a força do Moro, mas essa transferência de voto do Ratinho, será que vai acontecer? Porque 70% numa reeleição, quando você olha depois, será que esses votos vão para o candidato dele? Isso é uma experiência interessante.
7: Isso é uma boa pergunta, Schiller. Inclusive, olhando para a perspectiva, por exemplo, até agora até está funcionando, olhando a perspectiva em Goiás, por exemplo, onde também o Caiado Exato. Tem uma aprovação altíssima, lá mais de 80%, e tem seu candidato, Daniel Vilela, para seguir à frente do Estado. Né?
9: Mas só uma observação, eu estive no Paraná agora, duas vezes nas últimas duas semanas, é interessante. Você vai para o interior do Paraná, você tem um agro muito forte, tem cidades, o interior paranaense.
7: Cooperativas muito fortes.
9: Cooperativas fortíssimas. Eu estive lá, inclusive, na Castrolando, que é uma das maiores cooperativas do Brasil na área de leite, etc. Então, assim, há um reconhecimento do governo Ratinho, as pesquisas mostram isso, né? Governo empreendedor, o governador muito ativo, muito pródigo. Então, olha, ele tem uma aprovação muito alta. Né? Em tese, um governador com aprovação de 70% ou até 80% em algumas pesquisas, elege o sucessor, né? Pela técnica, digamos, de análise. Então, assim, o Paraná, digamos assim, é um experimento agora para a ciência política. Né?
8: Exato.
9: É um experimento. Porque o experimento é o seguinte, será que um governador que tem 70%, 80% transfere esse capital político? Se ele é o incumbente, não tenha dúvida que ele é um franco favorito. É muito difícil perder, se ele é o candidato. Mas ele consegue transferir para o Sandro Alex, que é um secretário que tem um perfil muito parecido com o Ratinho Júnior, não é? Mas que não tem o conhecimento, não tem a popularidade, não tem o recall. Tá? E aí você tem um ícone nacional, e que é um ícone paranaense, que é o Sérgio Moro, e que vem há um ano performando na base de 40% nas pesquisas. Não é? Então, as pessoas dizem assim, e a dúvida no Paraná, bom, o Sérgio Moro é um ícone, comandou a Operação Lava Jato, é um orgulho do Paraná, então está bem nas pesquisas, mas é um bom gestor? Vai dar continuidade ao governo Ratinho? Então, nós vamos testar um pouco assim, essas variações lá.
7: É verdade. Bom, deixa eu ir agora para o Rio de Janeiro. Nosso Carlos Andreasa está lá, nosso jornalista, âncora da Rádio Band News FM, também nosso comentarista na Band News TV. Está sorridente, né, Andreasa? Voou cadeira. Como é que foi o clima por aí no nosso debate realizado na Casa Firjan, que é a Federação das Indústrias do Estado do Rio de Janeiro? Andreasa, boa noite.
13: Boa noite, Rodolfo, pessoal. Rodolfo, não voou cadeira, foi bem tranquilo. Eu diria que até morno o debate, que eu considerei, para adjetivar, considerei modesto, muito, e talvez seja previsível, muito organizado em função da ausência de Eduardo Paes, o que fez com que o debate de ideias, dos temas, das proposições, ficasse aquém do que se esperava. E aí, em função da ausência de Eduardo Paes, subestratégias sendo apresentadas. O Antônio Garotinho, franco atirador, batia no Eduardo Paes, cobrando a sua ausência, mas ele precisa ganhar de Douglas Ruas para chegar a Eduardo Paes. Então, dedicou muito da sua atenção a Douglas Ruas, o candidato do PL, falando sobre os escândalos de corrupção que houve no governo Cláudio Castro. Muita associação, o tempo todo, o William Siri também fez isso, associando Douglas Ruas, o presidente da Alerge, ao antigo presidente da Alerge, que está preso, Rodrigo Bacelar. Então, o garotinho transitando dessa forma. Douglas Ruas muito preocupado em se apresentar, considerando, portanto, o seu desconhecimento, admitindo ser um desconhecido e, por sua vez, fazendo uma dobradinha com o André Marinho do Novo. Isso ficou muito claro, a dobradinha dele com o André Marinho do Novo, para atacar Eduardo Paes de novo, a figura ausente de Eduardo Paes. E o garotinho, eu nem chamaria exatamente de dobradinha com o William Siri do PSOL, mas o garotinho muito experiente em debate, usando o William Siri como escada para distribuir as suas críticas, como eu disse, o franco atirador da noite, aquele que, de alguma maneira, pautou o debate, foi o Antony Garotinho, Rodolfo.
7: Tá certo, Andreasa. Deixar um abraço para você e a todo o nosso time do Rio de Janeiro, que realizou o debate, entregou mais uma vez um debate para a sociedade aí fluminense, direto da Casa Firjan. E a gente vai repercutir muito também amanhã na Band News FM, lá no Rio de Janeiro, onde eu faço um programa junto com o nosso querido Carlos Andreasa. Uma boa noite para ele. Deise, te ouvi um pouquinho de Rio de Janeiro, né? A gente não teve ali a presença de Eduardo Paes. E os candidatos aí, eu diria que nesse momento, mais Douglas Ruas, presidente da Assembleia Legislativa, e Antony Garotinho, que entrou agora no final nessa disputa. Lembrando que o Ministério Público está pedindo agora uma inelegibilidade dele. Então, tem agora um ponto de interrogação se Garotinho vai seguir ou não. Agora, a gente tem realmente o Eduardo Paes neste momento ali mais favorito e os outros dois até numa briga para ver se consegue entrar nessa possibilidade de segundo turno, né?
8: Pois é, Rodolfo. Aí você sabe que a primeira coisa que vem na minha cabeça é o seguinte: o Rio de Janeiro vive aí 2 ou 3 décadas de governadores presos, né? Aí, quando o eleitor tem a possibilidade de assistir um debate com todos os candidatos e prever, ter um mínimo de previsibilidade em relação ao futuro, aquele que está em primeiro nas pesquisas não aparece. Então, eu acho que depois de tantos anos, de tantos governadores afastados, o Rio de Janeiro pode, porque o Eduardo Paes está na frente, então existe uma previsibilidade em torno do nome dele, e ele é justamente o nome que sai do debate, né, que foge do debate, porque, enfim, não quer se expor ali. Mas... E aí entra um pouco do contraditório, porque daí você começa a pensar, ele está em primeiro nas pesquisas, é a possibilidade do Rio de Janeiro sair desse limbo institucional, mas aí ele foge do debate, ele quebra justamente aquilo que o Rio de Janeiro está precisando, que é previsibilidade, estabilidade, sabe? Então, essa saída dele do debate me passa uma mensagem muito contraditória, assim, tudo que o Rio de Janeiro quer agora é ouvir um governador, é ter um pouco de esperança, de previsibilidade para o que vai acontecer no ano que vem. E aí o que está primeiro nas pesquisas sai, né?
6: Prejudica o desenho, né?
8: Exato.
6: O cara na posição dele, um candidato na posição dele ter esse comportamento, não ajuda o panorama geral da política.
8: E nem o panorama do Rio de Janeiro, né?
6: Claro, que vem... claro. Agora, o garotinho, que, pelo que nós ouvimos, deu o tom do debate, isso não é novidade. Ele aqui, na Band, aqui,
7: a
6: presidente, ele foi o grande nome do debate. Era ele, o Serra, o Lula e o Ciro. Ele deu show de bola, ele foi o sucesso absoluto daquele debate. Perdeu voto, porque... Não é isso que o telespectador quer, né?
7: Porque pela contundência,
6: claro, claro. Na primeira pesquisa que veio, depois do sucesso todo aqui, ele perdeu o voto.
7: Lembrando que o garotinho, né, até pela postura dele, etc., ele tem uma desenvoltura muito grande na fala, que ele é um comunicador. Ele sempre fez a vida inteira rádio, né?
6: Então ele é um comunicador. E ele acredita na agressividade do debate. Ele faz aquilo mesmo com grande autenticidade.
7: Chile, para te ouvir também sobre o Rio de Janeiro, que a gente chama um intervalo e volta já no Canal Livre.
9: Não, muito rápido, né? O Eduardo, acho que a leitura do Eduardo Paes é muito claro, do marketing do Eduardo Paes, está eleito, né? A minha leitura, arrisco aqui a dizer, nós estamos a 2 meses das eleições, então todo o risco aqui, mas acho que a leitura é o momento do Eduardo Paes, né? Ele já concorreu uma vez numa situação política mais delicada, foi um prefeito eleito consagrado, na verdade, né? Então, assim, ele é o grande nome da política carioca, né? Ele tem um grupo político, ele é um candidato de vários presidenciáveis, candidatos presidenciais, não é? Então, tem um candidato Caiado do PSD, mas tem apoio, uma parceria com o Lula, enfim. E vamos lá, e o campo da direita não, não fez uma boa articulação no Rio de Janeiro, não é? Não fez uma boa articulação.
7: E foi muito prejudicado pelas últimas operações, né? Afastamentos.
9: Exatamente, então tem desgaste do outro lado do jogo. O próprio candidato está se apresentando agora, mas 2 meses das eleições vai se apresentar, que é o Douglas Ruas. Então, é o momento do Eduardo Paes. Então, acho que a leitura, eu concordo totalmente com vocês, para o debate democrático, inclusive é um erro, na minha visão, do Eduardo, porque ele é um bom debatedor. E ele tem o que mostrar.
8: Claro, sim.
9: Então, ele tem uma trajetória, tem uma administração elogiada na cidade do Rio de Janeiro, então ele tem, conhece o Estado, já foi candidato, é um ótimo comunicador, não é? Mas o que eu estou dizendo, os marqueteiros, eu acho que o Mitre vai ter que chamar os marqueteiros para conversar, porque não é possível.
6: Os marqueteiros precisam se atualizar. Com o sistema de comunicação que nós temos hoje, mudou tudo, aquilo que valia há 30 anos atrás não vale mais. É. Eu acho que o Eduardo Paes fez uma marca negativa na candidatura dele.
7: Assim como o Sérgio Moro, que seria seu primeiro debate.
6: Claro.
9: Né? Assim, se me permitiu uma observação, esse argumento que o Sérgio Moro, olha,
6: claro.
9: Com respeito pelo Sérgio Moro
6: isso
9: aqui, mas
6: dizer.
9: Pô, não é um bom argumento, porque...
7: Claro. E mesmo que fosse isso, isso é mais antigo do que o quê, né? Do que debate,
6: claro.
7: Dois se articularem.
9: Cabe a ele dizer, olha, estão articulados aqui, então isso pega mal para o eleitor aqui. Transfere o peso da responsabilidade para o outro lado. Né?
6: Claro, e faz o papel que tem que fazer, de se apresentar. Você vê São Paulo, cuidado dos dois. Houve momentos ali de confronto, né?
7: Então guarda seus comentários sobre o debate de São Paulo, que a gente vai para um rápido intervalo aqui no nosso Canal Livre Especial. A gente volta em instante para falar um pouco mais sobre o debate em São Paulo, fazer um último apanhado geral para que a gente siga também com a nossa programação aqui na Band. Rapidinho a gente já volta.
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7: Especial aqui direto da Sala Digital, nosso projeto junto com o Google. Eu vou falar um pouquinho agora do debate São Paulo, puxar aqui na nossa conversa. Mitri, uma coisa interessante, eu não sei se você reparou, que você criou esse modelo do banco de tempo, né? E você sempre lembra que no debate presencial há 4 anos, o Lula, num dos blocos ali, ele acabou se perdendo, ele gastou e deixou uns 8, 9 minutos para o Bolsonaro. Eu não sei se você reparou como os candidatos evoluíram nisso. E eu fiquei dali observando o quanto que o Haddad e o Tarcísio, eles iam controlando, eles olhavam para o relógio e falavam assim, eu não posso acelerar tanto. E aí eles começavam a lançar pergunta no final para o outro, para deixar o outro ir na frente e eles tentarem guardar um pouquinho de tempo.
6: Isso, mas no final...
7: Eles controlaram muito bem.
6: Mas no final do primeiro bloco, o Haddad quase se perdeu.
7: É.
6: Porque uma hora o Tarcísio tinha 7 minutos e o Haddad isso. 2.
7: Aí ele começou a fazer perguntas para o Tarcísio, para ficar quieto.
6: E conseguiu equilibrar. Mas esse modelo, eu acho que ele funcionou plenamente hoje. Essa noite, esse modelo foi consolidado. Ele foi testado há 4 anos. É, na eleição anterior, a gente tinha também dado alguns passos nesse sentido, mas ele foi pleno, achei que ele atendeu plenamente. Agora, os dois candidatos, o Rodolfo, eles se comportaram bem, na minha opinião.
7: Mais uma vez.
6: Eles atenderam muito bem a expectativa do modelo de regras, tanto que dificilmente se vê um debate com tanto conteúdo.
8: Foi.
6: E nós estamos vivendo um déficit de conteúdo nas campanhas eleitorais, que talvez seja o maior problema das nossas campanhas.
7: É verdade.
6: E hoje tivemos uma lição nisso aí. Eu achei que mais um motivo para esse debate ser um debate histórico, eu acho que foi.
7: Deise, te ouvi também sobre isso, né? Eu acho que, eu diria que assim, dos temas que a gente coloca, se a gente fosse botar aqui no telão atrás, temas que as pessoas mais discutem junto com a sala do Google, e botar, sei lá, 10 assuntos, eu acho que os 10 que as pessoas mais falam, eles passaram
6: tá
7: por
6: lá.
7: Eles. Em algum momento, né?
6: Tudo lá.
8: Foi interessante. Eu gostei muito da parte da pergunta dos jornalistas.
7: Muito legal.
8: Eu acho que teve um momento ali que até tensionou na pergunta...
7: Na pergunta do Pedro Campos,
8: do Pedro. É, na pergunta do Pedro ali, eles ficaram um pouco mais tensos e aí deu para perceber exatamente o que cada um pensa.
7: Porque o Tarcísio disse que quando o Haddad foi à favela do Moinho,
8: exato.
7: Uma mulher ligada ao tráfico estava no palanque com ele. Aí o Tarcísio respondeu dizendo... O Haddad respondeu dizendo o seguinte, eu não checo quem... tá comigo lá em cima, se você sabia, você tinha que ter ido lá para prender e tal, e aí ficou um clima tenso no final.
8: Exato, e eu acho que foi um dos momentos mais importantes também, porque você entrou na questão de segurança pública, de território, que é necessária aqui em São Paulo. Acho a pergunta do Felipe também sobre o agro, eu acho que eles fugiram um pouco e não responderam, não, pelo menos eu não me senti satisfeita com a resposta. E no primeiro bloco ali, que vocês estavam falando da administração do tempo, sabe o que me chamou a atenção? O Haddad estava com pouco tempo e o Tarcísio ainda tinha bastante. O Tarcísio gastou bastante tempo elogiando o Jair Bolsonaro, que era uma coisa que eu percebi ao longo do debate, que ele já tentou se descolar, ele já foi mais...
7: Mas é porque o Haddad jogou essa
8: para
7: ele também.
8: Exato, exato. E o Tarcísio foi ali...
7: Empurrou ele nisso.
8: E o Tarcísio pegou o tempo dele e ficou ali, quase empatou.
6: Isso tem um certo significado. Quem introduziu o Bolsonaro no debate não foi o Tarcísio. Foi o Haddad,
8: exato. Mas eu achei fantástico isso. E eu acho que esse formato, assim, para mim, ainda é o melhor. Eles administrando tudo, toda a imagem deles, sem marketing, Para mim isso é fantástico.
6: E a Chile. Imagem é muito boa, né? Olha lá. É muito boa. Né?
7: É verdade. Chile, a gente vai colocar ali mais.
9: Assim, né? duas observações. Primeiro, tanto Lula como Bolsonaro foram relativamente ausentes do debate. Isso é bom para o debate, porque o foco foi São Paulo.
7: Isso é verdade.
9: Óbvio que, como São Paulo é o grande estado em termos econômicos no Brasil, então a questão econômica afeta São Paulo. Haddad foi ministro da Fazenda, então a questão econômica entrou no debate, porque dizia respeito não só a São Paulo, como à gestão do Fernando Haddad. Né? Então, mas vamos lá, o foco foi São Paulo. O Bolsonaro entrou um pouquinho, o Lula entrou um pouquinho. Praticamente o Tarcísio de Freitas não fez nenhuma alusão a Lula. Né? Então, isso é interessante.
7: O Tarcísio, mas... apesar de ter falado em algum momento de Bolsonaro Jair, não falou um momento sobre Flávio Bolsonaro.
6: Não.
7: É o seu candidato.
9: Flávio inteiramente ausente. Inteiramente ausente no debate. Isso é muito significativo. Agora, tem um detalhe nesse debate de São Paulo, que é, nós podemos estar vendo nesse debate de São Paulo uma van-premier do debate nacional. Daqui
7: é isso
9: a quatro
7: que eu ia
9: anos.
7: Perguntar para vocês.
9: Daqui a quatro anos, sim, o debate presidencial pode ser exatamente esse. Porque, de um lado, o Lula já disse que o Haddad é um, não sei se o seu sucessor...
7: Falou,
9: mas,
7: na convenção agora.
6: Praticamente
9: é o herdeiro. Né? E Tarcísio é um herdeiro natural deste campo político. Então, vamos lá. Né? Nós podemos estar vendo aqui um prefácio de um novo momento da política brasileira.
6: Não há dúvida.
9: Um novo momento da política brasileira. Não há dúvida. Dois políticos, né, que têm uma, os dois têm uma boa formação pessoal, uma boa formação acadêmica, né, dois políticos com perfil programático, né, dois políticos que gostam do debate. Você pode ter a divergência de números ali, de questões.
7: Isso foi bem
9: o tempo
7: marcante.
9: Isso faz parte da política. A política é feita disso. E tem um detalhe que eu acho interessante, que é um pouco do modelo do debate, mas que é do bom debate, que é o seguinte: um pergunta e o outro responde. Porque a técnica de marketing diz assim, não responde.
7: É.
9: Não responde.
7: Desvia.
9: Desvia, ataca, não. Mas se você fizer o tempo inteiro esse negócio, não responde, só ataca e não sei o quê, não tem debate, né? Aí nesse caso, interessante, os dois respondiam.
7: Olha, eu anotei algumas circunstâncias, Mitri, que os dois, em alguns momentos, fugiram. Então, por exemplo, sim, o Tarcísio teve uma hora que o Haddad jogou a coisa de que seu grupo político... Ele estava se referindo ao Eduardo Bolsonaro na questão da vacina.
9: Mas não foi um bom momento, né?
7: Não.
9: Não foi um bom momento.
7: E ele saiu.
9: Isso aí já... teve alguns... Por que que eu fiz uma... Eu estava brincando com a Deise aqui, você estava elogiando o debate. Eu disse, eu achei alguns momentos... Esse momento... Vou pegar para ser equânime aqui, dois momentos... O momento ruim do Tarcísio foi essa alusão ao traficante, ou a traficante no palanque. Né? E o Haddad teve razão, isso é uma deselegância, eu não sabia que era traficante, então achei um momento ruim. E o momento ruim do Haddad foi esse negócio de dizer, não, o teu grupo político está fazendo campanha contra a vacina, volta uma discussão de alguns anos atrás. Eu acho que, assim, fora esses pequenos momentos, tá certo? Foi um debate programático.
7: Teve um momento que eu lembrei, Mitri, que o Haddad não respondeu diretamente a uma pergunta do Tarcísio, que foi quando ele perguntou ao Haddad por que que o PT não fazia uma meia-culpa da Lava Jato, por que que não discutiu.
6: Ele fugiu, falou de outro tema.
7: É.
6: Agora, eles usaram os dois, usaram uma técnica, que é um truquezinho de debate que funciona. Você faz, principalmente quando você administra o tempo, você faz uma crítica violenta a um ponto qualquer e lança uma outra pergunta de outro assunto. Então, você deixa o criticado na dúvida. Responda essa última pergunta ou responda a ofensa de antes?
7: Mas tem uma hora que o Haddad, muito isso. Tem uma hora que o Haddad, Deise, eu acho que ele fez umas quatro perguntas assim distintas para o Tarcísio. Aí o Tarcísio era a hora de Sabesp. O Tarcísio pegou Sabesp porque ele tinha muito número e muito dado. Foi na Sabesp e ignorou as outras e seguiu em frente.
8: Não, eu acho que o Haddad, em alguns momentos, também acho que deu uma quebrada, né? Porque o debate o tempo inteiro programático também dá uma cansada, né? E o Haddad, de vez em quando, soltava umas piadinhas, dava umas no Tarcísio, assim...
7: Você só sabe número, concurseiro, né?
6: Agora, o Tarcísio é bom de número mesmo. Impressionante a cabeça dele.
8: Você está decorando.
9: Eu vou colocar dois pontos, eu acho. Primeiro, o ponto, na minha visão, que melhor definiu a diferença dos dois foi no ponto das privatizações. Curiosamente, claro, provocado pelo Haddad. Né?
7: Ele abriu o último bloco de...
9: Exatamente. Entre eles. Porque aqui tem uma... Que é uma discussão que vem da época da polarização PSDB-PT. Muita gente no campo da direita chama o Tarcísio de neo-tucano, definição com a qual eu concordo. Acho que ele é um tipo de neo-tucano, no sentido
7: lógico. E tem muita gente dentro do PT que acha o Haddad um
6: também
7: tucano.
6: Também acho. O que, também
9: o,
6: acho,
9: o que é. Qualifica o debate, porque como são duas representações mais ao centro nos seus respectivos campos, elas se aproximam de alguma maneira
7: e
9: qualificam o debate. Não é? Porque não fica um debate de slogans, eles têm algo a ser discutido ali. Mas no momento que o Haddad faz uma crítica às privatizações, o Tarcísio faz uma defesa. Diz assim, não, nós precisamos de investimento, por isso fizemos a privatização da Sabesp, etc. Uma visão. Então ali tem um debate que eu acho que define muito os dois campos. Não é? Os dois campos, um campo mais pró-privatizações, pró-mercado, Estado mais regulador, outro campo mais crítico, mais cético em relação a esse modelo. E agora tem um ponto que é jornalístico, até eu vou provocar aqui, viu, Schneider?
7: Vai dar trabalho, tarefa para a gente.
9: Tem tarefa para o jornalismo, na minha visão, da Band, que é um jornalismo de primeiríssima qualidade. Saber quem está com a razão.
7: É, nos números.
9: Porque teve uma polêmica de número, porque o Haddad disse, você investiu menos do que o João Dória, né, nos três primeiros anos. O Tarcísio, não, o João Dória investiu 18 bi, eu investi 26. Então, nós temos um problema muito objetivo.
7: O Alckmin também. O Tarcísio falou o número do Alckmin, do Dória e o dele.
9: E diz, né, então, a Deise tem razão. O Haddad fez essa brincadeira. Ah, você fica decorando. E o Tarcísio fez a brincadeira também. Diz, ah, você tem problema com os números, né? Você se atrapalha com os números.
7: Aí o Haddad riu, né? É?
9: E aí, você que tem... Não, eu não tenho, porque o Tarcísio é matemático, na verdade. Então, assim, ficou uma... Esse faz parte do debate, essa aí. Né?
7: É bom. É,
19: faz então, parte. O Haddad é economista. Então,
9: mas assim.
19: O Haddad, isso é bom de matemática.
9: Mas eu acho que vai ser um grande lance jornalístico a gente saber quem tem razão.
7: Não só nisso, né? Na discussão dos números das estatais, porque o Tarcísio criticou os Correios, aí o Haddad veio dizendo que se somar tudo.
9: Bom.
7: É 100 bi a mais do que fez o governo Bolsonaro?
9: Eu acho que já tem dois aí, então.
7: Dois, sabe? Né?
9: O Haddad é o seguinte, que pegando os três primeiros anos do governo, né? As estatais, na época do PT agora, faturaram 100 bi a mais do que no Bolsonaro. Bom, tem que checar.
7: Pegando
9: isso aí,
7: todas, né? As estatais.
19: O Haddad disse também que a Sabesp foi vendida por 20% abaixo do preço. Não sei de onde que ele tirou isso. É. Entendeu? Mas está aí.
7: Ô, Mita, a gente está caminhando já para o finalzinho. Eu queria uma palavra dos três, rapidamente. Começar por você. A gente tem aí a perspectiva, depois desses debates realizados e outros que vão acontecer ainda, da perspectiva do debate no dia 23 de agosto, aqui na Band, nesse mesmo horário, com os candidatos à presidência da República. Até que ponto também o que aconteceu em São Paulo e outros estados inspira também, né?
19: Não há dúvida.
7: E aumenta ainda mais a discussão e a relevância para que esse debate aconteça, né?
19: Eu não tenho dúvida nenhuma. Eu acho que hoje a motivação para o debate do dia 23 é muito maior, é muito mais intensa. Eu acho que hoje foi um dia que, na verdade, foi um grande argumento a favor do debate.
7: Exato.
19: Estou acreditando e estou na expectativa positiva para o dia 23.
7: Deise.
8: Eu penso o seguinte, acho que a gente vive um momento em que as redes sociais elas acabam sempre corroborando o ponto de vista da gente. Atrás de um viés de confirmação.
7: Suas bolhas.
8: Nas suas bolhas. Eu acho que os debates, e um debate como esse da Band, é a tua única oportunidade de ver eles sem as máscaras, sabe? Então tem que participar do debate.
7: Chile.
9: Olha, evidente, né? Acho que a campanha começou na prática, né? Hoje, né, não é o momento oficial ainda, mas na prática é o momento que começa a campanha eleitoral. A minha impressão é que a ausência do Eduardo Paes e a ausência do Sérgio Moro aumentaram o custo para futuras ausências.
19: Isso, exatamente.
9: Porque isso vai ter uma crítica de editoriais e jornais importantes, vai ter uma crítica na mídia política, pegou mal. Eu estava vendo redes sociais agora, fujão, então não pega bem isso, então aumenta o custo. Ah, então vamos ver o que vai acontecer nas próximas horas e semanas, dias, na verdade, das definições.
19: Eu só quero lembrar que esse custo vai aumentando na medida em que fragmentos desses debates, com a ausência dos fujões, vão aparecendo nas redes sociais. Isso vai aumentando o custo, não tem dúvida nenhuma.
7: Bom, eu queria agradecer muito a sua audiência ao longo dessas últimas horas. Você que acompanhou o debate nos seus estados, ou então o debate também realizado em São Paulo, depois o Canal Livre aqui especial, dizer que a partir de amanhã à noite, junto com o Jornal da Noite, a gente tem no finzinho da noite a estreia, o começo do nosso Band Eleições, nosso querido Eduardo Oineg ancora o Band Eleições a partir de amanhã. Então, toda segunda noite, programa semanal, trazendo análise política, entrevistados. Aliás, também um beijo para a Adriana Araújo, nossa âncora do Jornal da Band, que ancorou o debate, mediou o debate no Rio de Janeiro. E dizer que o nosso compromisso, ele não só foi entregue hoje, vai ser entregue nas próximas semanas e ele está aí renovado também para o dia 23. Agradecer ao nosso querido Fernando Schiller, sempre dando um show, nosso cientista político, Deise Ciocari, que também está com a gente, sempre arrebentando agora no Band News TV. Se quiser assistir o Band News TV, fala aí, Deise, que horas que você está lá sempre agora na nossa grade de programação de segunda a sexta, horário?
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1: Olá, está no ar o Antenados aqui pela Bandeirantes, pelo aplicativo Bandplay e também radiobandeirantes.com.br. Eu sou o Danilo Gobato e recebo hoje no programa a cantora e compositora Ellen Oléria, que acaba de lançar o disco, o álbum Canto de Casa, volume 1. Já já, muita música, música boa por aqui. Tem ainda um bate-papo com Isaac Belfort, que retorna à capital paulista com o musical Benjamin o Palhaço Negro, espetáculo que celebra a vida e a obra de Benjamin de Oliveira, o primeiro palhaço negro do Brasil. Nascido no final do século XIX, mesmo com desafios em sua trajetória, se concretizou um artista múltiplo dos palcos, dos picadeiros e também do cinema. Isaac está com outro espetáculo, Vindos de Longe, no Teatro Ruth Escobar. Lembrando que você pode interagir conosco pelas redes sociais em @DaniloGobato.
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1: Muito bem, conforme anunciamos, estamos recebendo hoje nos estúdios da Bandeirantes em São Paulo a cantora, compositora, grande artista Ellen Oléria. A gente já vai começar com música ao vivo aqui no programa.

0: Fala, Ellen, como que você tá? Tudo bem? Seja muito bem-vinda, prazer enorme.
1: Tudo bem, Danilo, obrigada por me receber.
0: Olha, você sabe que eu tô namorando esse encontro há tempos, há muito tempo, desde que você invadiu minha casa cantando zumbi.
1: Que massa, que massa.
0: E lá foi realmente, né, que te projetou, eu conheci o seu trabalho, o seu gogó, o vozeirão, e depois como você seguiu, né, a sua carreira, a sua trajetória, os álbuns, os discos, os projetos, programa de televisão, tanta coisa que você fez, uma carreira bonita, já são mais de 25?
1: São mais de 25 anos.
0: Mais de 25 anos de música, né?
1: De música.
0: De música, na estrada, a gente vai contar essas histórias todas, né, desde do Distrito Federal, né, de Brasília, onde você começou, e agora o seu novo trabalho também, né, vamos falar sobre isso, saindo do forno aí, um projeto muito bacana, Canto de Casa, volume 1, isso. Né? Então já pode aí ter o 2, o 3, quem sabe, né?
1: Estamos aí nessa expectativa.
0: Me fala um pouquinho, antes da gente fazer o faixa a faixa aqui, da gente detalhar as gravações, os parceiros, os encontros musicais que você tem nesse projeto, eu gostei muito da concepção, porque a gente já bate o olho ali no disco e já vê a Ellenzinha. Que graça! Você tinha que idade nessa foto aí capa?
1: Eu tinha 3 aninhos.
0: 3 anos? Ai, que gracinha. Olha, o ouvinte depois, né, vai acessar suas redes sociais e vai ver o que eu tô falando, mas estampa, né, esse projeto, a Ellenzinha, você criança, mas é justamente, né, o álbum acho que fala sobre isso, né, os encontros em casa, as músicas, feito para amigos e por amigos, todo mundo junto. É assim que você sempre seguiu a sua carreira, a sua vida? Sempre gostou de fazer música desse jeito, Ellen?
1: Eu acho, inclusive, Danilo, que esse é o único jeito de fazer música. Eu acho que a música, mesmo que você esteja ali, voz e violão, há algo de coletividade que impera, sabe? A pessoa que está fazendo

0: está por trás da mesa de som, é a pessoa que ajuda a montar a estrutura ali no palco, som, luz. Eu acho que tem algo de coletividade que é imperativo na música. E o público, né? Que é onde a gente fecha a serpente mordendo a própria cauda ali, né? O nosso Ouroboros. Eu acho que é algo cíclico e é algo comunitário, né? A música.
1: São 10 faixas, né? São 10 faixas.
0: São 10 faixas.
1: Que você justamente recria essa atmosfera dos encontros em casa, e que acho que a gente foi perdendo isso ao longo dos anos, né? Os bailinhos que se montavam nas garagens, ou mesmo, né, num final de semana, juntar ali os parceiros, os amigos, um voz e violão. Ainda que tenha um, você não, mas ainda que tenha um desafinado, né? Você canta muito, pelo amor de Deus.
0: A gente também.
1: É isso que é legal. Porque é fazer música, né? É cantar, e é tão bom, né? A gente, né, expressar a nossa arte de qualquer forma, independente, né, Ellen? Do jeito, né? Colocar isso pra fora é tão bom, né?
0: Eu acho. E eu sou de uma cidade, Danilo, que não tem praia, né? Não tem mar. E a brincadeira da gente quando é criança e adolescente era: vamos montar uma banda aqui, fazer um som. Então, tem algo que atravessa muito as nossas quebradas lá no Distrito Federal, que é essa tradição de se juntar com amigos e amigas para tocar um violão, para cantar, inventar uma poesia cantada, né? Acho que isso vem muito lá de casa.
1: Você é natural do Distrito Federal de Brasília.
0: Isso.
1: Mas depois cresceu em Taguatinga, é isso?
0: Em Taguatinga, entre Taguatinga e Ceilândia.
1: E aos 16 anos que você começa a sua carreira?
0: Aos 17, né?
1: 17.
0: Isso. Aos 17 aninhos eu começo a cantar com meus irmãos, numa banda que a gente chamou de N Razões. E a gente começa a tocar na noite de Brasília. Super divertida, eu acho que a brincadeira que nos uniu foi virando algo sério, assim, né? Mas foi muito divertido também.
1: Mas essa brincadeira anterior que você falou, que não tinha praia, e vocês se juntavam e montavam ali uma banda, não é? Isso antes dos 16, bem antes.
0: Bem antes, desde bem sempre, assim, né? O meu pai é sanfoneiro, né? Então a gente se acostumou a todo final de semana ele pegar a sanfona, tocar um pouquinho. E a nossa brincadeira era pegar a tampa de panela e uma colher para começar a batucar. Fazer ganzá com copo e arroz dentro, né? E vendo aquela movimentação dentro de casa que a música propunha, né? Sempre chegavam amigos do meu pai para tocar um pandeiro, um triângulo, uma zabumba junto com ele. E a música começava a acontecer em casa, e isso era um convite para a chegança dos vizinhos, né? Os vizinhos começavam a chegar e parar na janela e sentar no chão e acompanhar o som, né? Então, eu falo de brincadeira, porque eu entendo de fato que esse ofício nosso, ele parte desse lugar, né? Do jogo e da brincadeira mesmo.
1: Primeiro na sua vida entrou instrumento? Instrumento antes do canto?
0: Não, acho que o canto chega primeiro. Tem uma coisa que eu tenho uma convicção, assim, de que o canto chega para nós primeiro. Não só para mim, que tem um ofício de cantora, mas para você também. Antes de você falar, você cantou, né? A gente aprende com aquele mamanhês, né? A mãe falando com a gente, o cantarolando pra gente, a gente começa a imitar as melodias. E eu acho que esses sons acabam chegando antes das palavras, né? Então, cantei primeiro, acho que cantei primeiro.
1: E eu sei que você, toda a parte de instrumentos, autodidata.
0: Eu aprendi. Eu acho engraçada essa coisa do aprendi sozinha, né? Porque, de fato, aprendi na coletividade, né? Olhando o meu irmão tocando e tentando imitar a posição dos dedos no violão, vendo os meninos da rua batucando o pandeiro e tentando repetir na capa do caderno as levadas, né? Então, apesar dessa experimentação, que é muito solitária, tem algo dessa mesma coletividade que é anterior, né?
1: E o que você toca?
0: Eu arranho, né? O violão é meu amigo, meu parceiro, é quem me dá suporte na estrada. Eu me lembro até das primeiras vezes que eu cantei. sem um instrumento na mão é super esquisito, né? Que você não sabe o que fazer com as mãos, assim. Né? Aí o violão acaba se tornando uma extensão da gente, né? Mas acho que é isso. Eu arranho uma bateria, assim, se precisar. Eu toco duas canções no piano.
1: Sanfona do teu pai?
0: Nossa, você sabe que dos instrumentos todos que eu peguei, a sanfona, que foi o primeiro instrumento que eu conheci, eu não sei tocar, e o clarinete, que foi o que eu comecei a estudar na escola. Eu fiz 3 meses de clarinete na escola, e eu também não sei tocar nada. Os que eu não passei por esse processo de alfabetização mais formal, são os que eu transito mais facilmente.
1: Mas você sabe que vendo aqui... Vendo você tocar violão, bom, tirando a voz, o gogó aqui, que afinação, que coisa irritante. Mas vendo você, né, passar ali pelo... É um dom mesmo, né? A pessoa pode até estudar depois, mas se não tiver esse talento que vem, essa coisa natural, né, orgânica, você mesmo falou que aprendeu sozinho, aprendeu como? Vendo os outros, né? Isso tem uma coisa mágica aí também, né? A música escolhe as pessoas, eu acho também, viu, Ellen?
0: Ah, eu acho que eu tive... Esse cenário favorável, né? Imagina alguém da sua casa toda semana pegar um instrumento e tocar tão pertinho de você. Acho que esse ambiente ajudou a construir a artista que eu sou. E eu acredito muito na dedicação mesmo, né? Porque eu acho que muitos vão receber uma inclinação do divino, né, para realizar tarefas e não vão desenvolver essa potencialidade. E tantos outros que a princípio não teriam essa condição de realizar essas funções se dedicam tão intensamente que acabam desenvolvendo a habilidade, né? Então, assim, independentemente do dom ou da natureza dessa potência, que a música é mágica mesmo. A música é, eu acho que não tem como usar outra palavra para falar. A música é mágica. Mas independentemente desse talento, né, eu acho que tem as horas de dedicação mesmo para firmar, né?
1: E você enveredou pelas artes também, artes cênicas, você se formou?
0: Eu sou
1: também, né?
0: Isso, eu sou graduada em artes cênicas pela Universidade de Brasília, UNB. Foi uma aventura isso aí. Sigo nessa missão acadêmica. Agora tô fazendo mestrado em música na Unicamp, estudando samba. As nossas divas do samba, Clementina de Jesus, Jovelina Pérola Negra e Leci Brandão. E a academia sempre foi algo muito desafiador, mas também uma aventura muito interessante, né? Instiga demais a gente. E o teatro chega para mim assim, nessa dimensão. E interferindo muito no modo como eu me coloco no palco, né? Acho que o teatro foi determinante para eu me tornar a pessoa que sou e a artista que sou também.
1: Bom, a gente tá nesse bate-papo aqui com a Ellen Oléria, dividindo as novidades da carreira. Tem o disco novo, a gente vai voltar a falar sobre ele, sobre esse projeto. Mas falamos tanto do gogó, do violão. Vamos ouvir mais uma aqui?

0: Tá aí, hein? Que vozeirão. Mais uma aqui da Ellen ao vivo no programa. Eu queria saber o seguinte, voltando aqui pro seu álbum, pro seu projeto, aquela Ellenzinha, você falou que tinha 3 anos, né?
1: Isso.
0: 3 anos na capa, né? Já se manifestava de alguma forma, que você já contou toda a história aqui, da banda, depois com 17 anos que começou a cantar na noite mesmo. Mas aquela Ellen pequenininha, imaginava onde que você chegaria, o que você iria alcançar, os países todos que você se apresentou, porque, né, a sua música transcendeu também, né? Espanha, França, Taiwan, Japão, tantos lugares, Rússia, que você se apresentou também, sim, tantos lugares, quanta coisa, programa de televisão que você venceu, apresenta programa de televisão, então tantas coisas que você conquistou, você imaginava tudo isso?
1: Eu tenho uma amiga muito querida que brinca comigo. Nossa amiguinha, ela me chama de amiguinha. Nossa amiguinha, você fez tudo aquilo que a gente brincou que ia fazer quando era criança, né? Apresentadora, cantora. Falei, faltou só a dançarina.
0: Fingia já dar autógrafo lá cedo, criança. Maneiro.
1: A gente brinca dessa coisa, né? De cantar, brinca de apresentar, brinca... Além de brincar de ser mamãe, tem essa dimensão onírica, né, na arte. Isso é muito especial.
0: E a gente falou dos seus 25 anos, mais de 25 anos na estrada. O seu marco zero, porque o seu primeiro álbum, se eu não me engano, o primeiro álbum solo, 2009.
1: Sua cabeça é boa.
0: Mas o seu marco zero pra você, 2009 mesmo? Não? A partir do primeiro álbum, antes, depois?
1: Não, eu acho que começa com essa experiência com meus irmãos. Pra mim, foi um divisor de águas, assim. Foi quando eu decidi que era isso mesmo que eu ia fazer. Eu conheci um violeiro chamado Seu Badia Medeiros. Me lembro que a gente estava fazendo uma turnê que ele chamava de torneio. Tô gostando muito desse nosso torneio, ele falava. E a gente fez uma turnê pelo Norte e Nordeste sob a direção do saudoso professor Hugo Rodas, o nosso uruguaio brasiliense. E cada vez depois dos espetáculos, a gente ia para um restaurante ou para um boteco comer alguma coisa e confraternizar com o pessoal da cidade local que estava recebendo a gente. E sempre tinha alguém ali tocando um violão, o pessoal botava pilha, vai lá dar uma canja. E eu ia tocar e tinha essa sensação de que era isso que eu tinha que fazer, sabe, na vida. Então... Mesmo eu tendo vindo de uma região que nos prepara para o concurso público, essa experiência com a arte falou muito mais alto para mim. E eu acho que começa nesse encontro com meus irmãos, com a banda N Razões.
0: E aí depois, a gente falou do seu primeiro álbum em 2009, alguns anos depois, 2012, você ganha essa projeção, essa visibilidade, que eu até brinquei no início da entrevista, que você invadiu a minha casa cantando Zumbi, e é claro que o nosso ouvinte se lembra também que foi a participação no The Voice, que foi a audição às cegas, que você apresentou Zumbi do Jorge Ben, e aí defendeu outras músicas, né, Maria Maria, Anunciação, encerrou com Taj Mahal, e de verdade mesmo, eu me lembro muito desse dia de estar em casa com a família assistindo o The Voice. Na época era da Globo e aquela audiência absurda, não é? E você vence o programa. E já gravei também com outras pessoas que passaram pelo programa, que acabaram não vencendo, mas tem no currículo a participação no programa. E muita gente fala desse balanço, né? Do que representou, pontos positivos e negativos também, tá tudo certo, porque as experiências da nossa vida são assim, não é? O que você traz desse programa? Porque o seu álbum, o seu primeiro álbum foi antes do programa, então você já tinha uma carreira, já tinha uma história, não é? Pra você, qual foi esse balanço aí? Como que você encarou o programa?
1: De fato, né? Traz coisas negativas e muitas coisas positivas, né? Essa possibilidade de entrar na casa das pessoas e de repente a pessoa nunca te viu, ela nem sabe que vai te ouvir, ela não sabe o que você vai apresentar e de repente você tem que conquistá-la em 2 minutos, né? Que é a canção que você vai fazer, vai executar. Então, cada vez que eu subia no palco, acho que essa experiência de palco me marcou muito. Na TV, né, que é de chegar e fazer o melhor que você puder fazer em 2 minutos. Porque geralmente, quando você tá num show, você começa a música e você começa o espetáculo e a primeira música, a segunda música, vai tudo esquentando, né, e vai dando o tom do que virá acontecer de fato. Mas ali são 2 minutos. Você tem 15 segundos para entrar no clima, sabe? Isso foi muito especial para mim. Foi uma escola, né? E eu ia me apresentar sempre pensando, cara, será que essa é a última apresentação? Né? Será que é a última? Será que é a última aqui? Enfim, cheguei até a final, né? E de repente as pessoas me reconhecendo na rua pela minha carinha, mas também pela minha produção, né? Isso é muito especial pra gente que faz arte, né? É ser reconhecida pelo que a gente faz, né? E acho que foi muito desafiador também lidar com essa explosão repentina, né? Eu me lembro de estar andando, cantava numa banda chamada Suatá, que misturava ritmos amazônicos com rock and roll. E a gente estava gravando um filme, passando por várias cidades do Pará. E de repente a gente chegou numa cidade do interior e umas crianças me reconheceram. Foi uma loucura, assim. Uma Leila saindo da escola e em volta de mim, assina meu caderno, nananã. Então foi muito forte, assim, lidar com essa super expressão, né?
0: E aí, tô aqui viajando, lembrando, né, da sua participação no programa, mas aí tem uma questão também da pressão, da cobrança do público, do mercado, imagino que sua também, do depois, né? E aí, conquistei o programa e a gente sabe como que funciona essa indústria, não é? Fonográfica aí, das gravadoras, de repente você tem que seguir um caminho que não era o que você queria. Como que você tocou a sua carreira pós-programa? Você entrou nessa pilha dessa pressão, tem que seguir esse caminho aqui, ir por esse gênero ou não? Teve, né, autonomia, liberdade para seguir uma linha que era sua mesmo, sua verdade?
1: Eu tive perto de mim muitas pessoas queridas nesse processo pós-programa, né? Uma dessas figuras foi Alexandre Castilho, que é um grande produtor musical. Ele esteve muito perto de mim durante o programa e depois, né? Ele que dirigiu as nossas gravações. Eu tive a oportunidade de entrar no estúdio para gravar o disco com a minha banda. Então eu fui de Brasília com a minha mãe fala catrevagem, com a minha catrevagem toda. E acho que foi muito especial. A gente já sabia que ia se conectar com as canções que a gente executou durante o programa, e eles abriram muitas possibilidades para eu trazer as minhas canções, né? Então, acho que foi muito equilibrado. Eu tenho a oportunidade também de sair da gravadora e já engatar numa pesquisa que eu estava fazendo antes do programa começar sobre afrofuturismo. E eu gravo o disco afrofuturista, de maneira independente também. Isso me deu muita liberdade e me proporcionou amadurecer também esteticamente, ir para outros lugares, experimentar bastante. Então, eu sinto que eu tive muita liberdade, sabe? E acho especial como as pessoas se conectam também com o que eu tenho produzido, assim. Aqui em São Paulo é muito maneiro, que eu ando por aqui, de repente cruzo com uma pessoa na rua que fala, cara, eu tava te ouvindo agora há pouco, no metrô, sabe? Então, sei lá, acho que eu tenho uma alegria muito grande pela trajetória que eu tracei até aqui.
0: E aí, voltando aqui para esse trabalho agora, né, que é o seu trabalho mais recente, você costuma montar fácil o repertório? Você fica muitos anos em cima de um projeto? Você lançou esse, mas já está pensando no volume 2 ou alguma coisa completamente diferente? Para você, esses processos, tem gente que leva muito tempo, fica ali, né, naquela coisa que não sai. E como que é o seu processo?
1: Acho que os discos nascem de um jeito muito similar às canções, né? Tem algo de dedicação, de talvez até disciplina, né? De sentar e escrever. E tem algo de inspiração, né? Então acho que cada disco, assim como cada canção, tem uma vida própria e um processo específico dele, né? O disco Peça, por exemplo, quando a gente entrou no estúdio, era isso, a gente estava fazendo um disco e ainda não sabia. Eu tocava, fazia muitas leituras, tocava muito o Rapa na época, assim, com a banda Pretutu. tocava muito na noite, experimentava muito cantar músicas como intérprete mesmo, né? E a minha baixista na época, que era a Paula Zimbres, falou pra mim: cara, eu acho que a gente tem que tocar suas músicas. Então a gente começou a experimentar minhas músicas, fazendo arranjos coletivos e tocando na noite, e as músicas funcionavam. De repente a gente tinha um repertório suficiente pra entrar no estúdio e gravar um disco, né? O disco Afrofuturista, ao contrário disso...
0: Foi essa pesquisa.
1: A gente fez o disco, começou a tocar... já sabendo que seria o nosso disco, experimentamos muito no palco, chegamos no lugar que a gente queria e aí a gente entrou no estúdio. O disco Ellen Oléria, ele vem com essa energia de programa, né? De The Voice, assim, de The Voice Brasil. Então a gente já chega assentada num caminho mais ou menos elaborado, né? Então acho que cada disco tem um caminho. E o Canto de Casa, eu passei um ano tendo uma certeza, assim, que eu precisava lançar alguma coisa, eu queria dizer alguma coisa, não sabia ainda o que era, e aí eu comecei a ouvir pessoas que eu amo, pessoas que eu curto, composições que me atravessam, e falar: cara, eu acho que é isso aqui. E fui levantando o repertório. De repente virou um repertório de 2 álbuns, né?
0: E o volume 1 é proposital, porque daí te dá a possibilidade de...
1: E na verdade, eu acho que eu comentei meio en passant, quando eu comecei a fazer a pré-produção, a gente entrou no estúdio e tinha as canções para um álbum, mas a gente tinha canções para mais um. E eu lancei a proposta para os meus parceiros, eu falei: ó, a gente tem umas músicas aí a mais, o que vocês acham? E eles: poxa, bora fazer. Então, o disco, o volume 2 do Canto de Casa, tá no forno. Já tá para chegar também.
0: Mas não para esse ano. Para esse ano?
1: Talvez a gente tenha uma surpresa em novembro, mas a princípio, assim, eu queria muito que chegasse em novembro, no Novembro Negro, né? Mas a gente deve lançar no ano que vem.
0: Porque o volume 1 lançou agora em maio? Não.
1: Maio, 30 de maio, não foi?
0: Então esse ano. 30 de maio, né?
1: E é um ano difícil pra gente da cultura, né? Porque é ano de Copa e ano de eleição. Então essas pautas acabam sufocando um pouco a arte, né? E aí eu penso que 2027 vai ser um ano mais aberto pra gente falar e com a escuta mais aberta das pessoas também, né?
0: E os shows, Ellen? Em cima da sua carreira como um todo, você foca mais num álbum, mais no outro? O que você tá preparando aí? O que você já tá rodando? Qual que é o repertório?
1: Hoje, como a gente tá numa super expectativa, porque a gente lança o Canto de Casa volume 1 no dia 23 de agosto, no Sesc Belenzinho, e tá todo mundo numa expectativa. Além dos parceiros que eu mencionei, a gente ainda tem no palco ao nosso lado o Vini Sampaio, que é um grande guitarrista, e uma equipe técnica fenomenal, fazendo nossa luz, fazendo nosso som, fazendo uma projeção, assim, fazendo nossa produção também. O nosso bonde está bem forte. E a gente está nessa expectativa de tocar o trabalho novo, né? Enquanto esse momento não chega, eu estou experimentando coisas no palco. Tocando um pouquinho do que vem e tocando um pouquinho do que já foi.
0: Eu vou passar aqui as redes sociais da Ellen, porque lá o ouvinte pode seguir, acompanhar as novidades, os shows, o início dessa turnê e volume 2 quando sair. Já fica ligado, já fica sintonizado ali. É fácil, Ellen Oléria no Instagram, Ellen com 2 L's. Tem um link que redireciona para todos os canais digitais, tem YouTube, tem os agregadores todos, né, os streamings, os discos completos, tem tudo ali, Ellen Oléria no Instagram. Dá para ver a Ellenzinha com a pelúcia, com as bonequinhas. Tem uma que você tá mais séria, outra tá dando um sorriso ali, e dá pra acompanhar ali as novidades todas. A gente vai sair com música, mais uma música aqui ao vivo da Ellen, mas antes queria te agradecer demais, viu, pelo papo, pela visita, compartilhar as novidades todas. Que delícia, obrigado, viu, Ellen?
1: Ô Danilo, eu que agradeço por você abrir essa janela pra gente falar com o nosso povo. Você sabe que a gente trabalha bastante pra levantar um som, mas que se a gente não tiver essa parceiragem aqui, é essa janela aberta, a gente não chega no povo. Então eu agradeço muito pela oportunidade, agradeço aos ouvintes, às ouvintes que estão conectados aí com a gente também. Muito obrigada por me receberem na casa de vocês, na vida de vocês.
0: Volte no volume 2, então, pra lançar aqui, hein?
1: Bora demais.
0: Vamos com mais música ao vivo aqui, Ellen Oléria.
1: Saravá. Ellen,
0: um beijo, obrigado, viu?
1: Beijo, meu irmão. Saravá, obrigada.

0: O Antenados faz um rápido intervalo e na volta tem Isaac Belfort contando tudo sobre a nova temporada de Benjamin, o Palhaço Negro. Voltamos já.
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0: Muito bem, conforme anunciamos, estamos recebendo hoje nos estúdios da Bandeirantes, em São Paulo, cantor, ator, produtor também, não é? O Isaac Belfort. Fala, Isaac, como você tá? Seja muito bem-vindo.
6: Boa tarde, boa noite. Eu tô muito feliz de estar aqui. É uma honra estar podendo falar com você.
0: Ah, eu sempre te acompanho nos palcos, tô sempre acompanhando os seus projetos, seus trabalhos. Feliz que você tá aqui, porque hoje a gente vai colocar o papo em dia pra falar não de um, mas de dois projetos, de dois espetáculos que você tá em cartaz. Dá tempo da gente falar dos dois, porque um termina e você já emenda com o outro. Tô falando de Benjamin, o Palhaço Negro, e também Vindos de Longe, né? Já fui assistir os dois, vou gabaritando dos seus projetos lá, já fui assistir os dois, lindos, emocionantes, né? Cada um com a sua história, com as suas, né, particularidades, e queria começar aqui essa conversa falando do retorno, não é? De Benjamin, vocês passaram pelo Rio de Janeiro, São Paulo, eu fui assistir no Palapatões.
6: Sim, ano passado.
0: Palapatões. Isso, ano passado. E agora vocês já estão também num outro espaço, a gente vai passar o serviço, uma nova temporada, mas e aí, quero saber o seguinte, como você tá em cena com esse espetáculo, é também o idealizador, o produtor, como que essa história do Benjamin, que é uma história real, né, verídica, de fato existiu Benjamin, passou por tudo e mais um pouco, não é? Como que essa história chegou? Como que você já conhecia? Alguém te apresentou? Como que foi isso, Isaac?
6: É uma história muito engraçada de contar, porque eu lembro que eu estava saindo do ensino médio, depois de 2 anos fora dos palcos, né, porque eu estava estudando. E eu lembro que eu mandei uma mensagem pro Ernesto Piccolo, o diretor de teatro, que eu queria muito ser dirigido por ele na época. Tava rolando a audição de Cinderela. E eu falei, quero muito trabalhar com você. Ele falou, estuda sobre Benjamin de Oliveira, um palhaço negro. Eu acho que você pode fazer um musical sobre ele. Eu não conhecia a história. Eu falei assim, ah, tá bom, vou... E eu fui pesquisar sobre a história do Benjamin e fiquei enlouquecido, porque eu fui uma criança que amava circo, né? Então, a história dele foi se cruzando com a minha, assim, indiretamente. Tempos se passaram, assim, e a gente descobriu que a família dele tá na terceira geração e mora a 3 ruas da minha casa atual no Rio. Então, acho que isso foi um encontro que a história do Benjamin me encontrou, na verdade, né? Porque, do nada, assim, eu estava querendo montar uma peça, Benjamin Palhaço Negro, fui estudar, o cara vem de Pará, de Minas, no interior de Minas Gerais, assim, tipo, muito interior. E aí, do nada, ele morre em Auma, no Rio de Janeiro, e a família dele mora até hoje em Irajá, que é onde eu sou nascido e criado até hoje, assim, morava lá até há pouco tempo. Então isso é muito louco, assim, como a gente encontrou essa história. Então voltar com o Benjamin aqui em São Paulo, eu acho que é muito importante, porque o Benjamin tem na história dele São Paulo como uma divisão de águas. Eu acho que todo artista, quando chega em São Paulo, tem essa divisão. Então eu acho que retornar é também reencontrar o Benjamin de alguma forma. O primeiro Benjamin, né, em 2022, quando a gente estreou no Rio de Janeiro, que a gente nem imaginava chegar nos lugares que a gente chegou com o espetáculo.
0: O Benjamin Palhaço Negro conta a vida e a obra do Benjamin de Oliveira, né? O primeiro palhaço negro do Brasil, que mesmo com todos os desafios, né, na sua história, na sua trajetória, ele se concretizou como um artista dos picadeiros, do cinema, dos palcos, né? Ele conseguiu fazer a sua história, deixar o seu legado, mas existe uma questão fundamental que é o apagamento, né, dessas pessoas, desses personagens, da nossa história. E eu tenho certeza que você tem na sua plateia muitas pessoas, jovens, adultos, idosos, que não fazem ideia, que não tem ideia de que existiu, de que o Benjamin existiu, passou pelo que passou, teve a vida que teve. Depois a gente vai falar do pai, da mãe, dos irmãos todos. Ele fugiu com o circo, né? Mas quero falar dessa importância de você contar essa história, não é? Porque só com projetos, né, como esse, que a gente consegue levar a informação adiante, a gente consegue, depois a gente sai do teatro pesquisando mais, querendo saber mais daquela pessoa, né? Como que é isso pra você, hein, Isaac?
6: Eu fico muito feliz quando a gente tem esse feedback, que a gente recebe as pessoas que não tinham conhecimento sobre a história do Benjamin. E é muito louco porque a gente idealizou esse espetáculo em 2021, ali pós-pandemia. E com o boom que o espetáculo teve antes da sua estreia, o Itaú fez uma exposição sobre o Benjamin, logo depois. Teve
0: em um São desfile Paulo.
6: Em São Paulo. Teve um desfile em 2020 com o Salgueiro. E logo depois a gente anunciou o espetáculo em parceria com o Salgueiro. E aí o Itaú quis trazer a exposição dele. Eu acho que isso é muito legal, assim. E como também um espetáculo independente tem uma força muito grande de chegar em lugares que a gente não imaginava. Então a gente montou o espetáculo no Rio e o que a gente mais recebe é as pessoas sendo impactadas com o Benjamin, né? Porque pode parecer que não, mas de alguma forma a minha vida e a dele são muito próximas. Eu acho que todo artista preto tem essa relação do Benjamin, de tudo que ele sofreu, de todo apagamento que acontece até hoje. A gente vê, a gente fala muito sobre no espetáculo, né, sobre audição e como é muito engraçado você fazer tudo, ter todos os requisitos, mas normalmente pessoas brancas vão ser aprovadas e às vezes nem tem tanto talento quanto as pessoas pretas, mas ainda assim são aprovadas. Então você vê um espetáculo que fala abertamente sobre isso, porque eu não tenho problema nenhum em falar abertamente sobre, olha, existe um problema no sistema do teatro musical, ou do teatro, na arte em geral, e esse é o problema, apagamento. O cara é um cara incrível. E ele não tem um filme sobre ele, não tem uma exposição, um livro aberto que todo mundo compra e vende. Tem um livro da Hermínia, que a gente estudou sobre ele pra fazer o Benjamin, mas é um livro que tá ali, você não vê assim, o top 1 sendo vendido. Então quando eu pensei em idealizar o espetáculo, foi muito sobre falar também sobre um legado, né, porque o que eu acredito que no final de tudo o que fica é o legado, é o que eu construí, o que eu fiz, as portas que eu pude abrir. Então eu acho que a gente conseguiu alimentar isso, e com os feedbacks do espetáculo a gente consegue perceber que de fato Benjamin, ele atravessou tudo, assim, e atravessa até hoje, assim, como a gente chegou na cidade lá, na cidade natal dele, a gente viu o impacto que tem a cidade dele, e ainda assim é um impacto desse tamanho, pensando em outras pessoas que fizeram até muito menos que ele e tem um impacto muito maior.
0: Vocês levaram o espetáculo para lá?
6: Você acredita? A gente, ano passado, e eu não acredito em coincidência, gente, no dia que a gente completou 3 anos da estreia no Rio de Janeiro, a gente apresentou na cidade do Benjamin, na praça onde a peça do espetáculo acontece. Então, para mim, foi muito significativo, assim, 3 anos do espetáculo rodando, a gente comemora 3 anos na terra do Benjamin, com um festival em homenagem a ele, que é o Festival Para Benjamin, na praça onde, na peça, a gente mostra. A gente foi na casa dele. A gente foi na casa do Benjamin. A gente visitou a casa do Benjamin. A gente visitou o caminho que ele andava, da onde ele morava até a cidade, assim. Ele andava papo de 2-3 horas pra poder vender as coisas. A gente fez o caminho, assim. Eu fiquei apavorado. Eu falei, meu Deus, olha isso. Esse homem fazia isso, assim. E claro que hoje estamos falando de 2026, onde tem iluminação, que ainda assim é precária, porque é o interior do interior do interior. Imagina na época.
0: Numa ordem cronológica, você falou que então que o Ernesto te propôs para estudar, para conhecer essa história. Aí você foi atrás.
6: Sim.
0: Você foi ler, você foi conhecer. Quando você teve contato com a obra, você já pensou, isso aqui é um musical, vou montar dessa forma, desse jeitinho, do musical hoje? Para os primeiros rascunhos ali, sobrou muito, sobrou pouco?
6: É uma coisa que eu falei ontem com um amigo meu, que a ideia de criar um musical independente, ou nosso, autoral, possibilita fazer isso, né? De o que tem lá do original e tem hoje? O que a gente pode pegar e manter? Quando eu li sobre a história, eu falei, eu quero montar um espetáculo sobre Benjamin, porque é circo. Então eu quero fazer, vai ser lindo. E era uma ideia. Porque até então a gente queria, seria o Ernesto Piccolo, o diretor. o tempo se passou, eu fui estudando mais sobre ele, entendendo linguagens. E eu fui assistir o Elsa, o musical. E aí eu saí de lá apaixonado. Falei assim, é o melhor musical. Eu vi 15 vezes o espetáculo. E eu falei, eu quero uma réplica do Elsa. Falei, pode fazer uma réplica. Pode mandar, eu pago o processo depois. Porque ele tinha 7 atores, né, 7 atrizes que dividiam as fases da Elsa. E eu falei, cara, pode ser uma possibilidade fazer isso. Porque eu queria juntar meu grupo de amigos pra contar essa história. E aí a história, a gente ia montar o Adelmiro, que é o nosso diretor. E ele falou assim, Isaac, sem dinheiro, tem que fazer com pouca gente. E aí o tempo foi passando e as pessoas foram saindo, foram passando pra outros trabalhos. E a gente chegou numa versão de texto. Primeiro dia de leitura, o elenco odiou o texto. O elenco odiou, falou assim, o texto é horrível, é racista, é piripopó. E aí eu falei, meu Deus, temos um problema agora. Faltavam 2 meses pra estrear a peça já. E a gente mudou. E o que eu acho engraçado desse processo foi que a gente pegou o livro da Hermínia e tem os capítulos da peça. A gente pegou um ator, o Isaac, fazia esse capítulo. E a gente tinha que fazer um resumo do capítulo inteiro em uma cena. E foi assim que a gente foi criando o espetáculo. Então tudo que hoje está no texto, de fato, foi criado por cada um do elenco original. Todo meu texto está na minha boca porque eu escrevi aquele texto. Foi um processo de criação, de processo de pesquisa de teatro mesmo. Então logo depois disso, ainda assim a gente estreou com lindo, da forma que era para ser, mas não era a forma que eu queria que fosse o projeto. E aí o tempo foi passando, fomos passando para outros lugares e a gente foi mudando. Mas eu tento manter o máximo que eu posso do original, porque eu acho que ali é a raiz do espetáculo, ali tá a essência da peça. Mas ele vai mudando, assim. Cada temporada é uma coisa diferente que a gente pode colocar. É um figurino novo.
0: Daqui aos 20, então já mudou bastante. Desculpa te interromper.
6: Sim.
0: Já mudou.
6: Você viu o ano passado, a gente fez um ano de temporada em vários lugares. Foi mudando alguma coisa. O elenco mudou, já mudou. Entrou novos atores. E também eu acho que a obra permite que cada temporada que tem um elenco diferente, a obra vai mudar. Porque cada um traz a sua vivência diferente. Então eu acho que isso é interessante. O figurino vai alterar algumas coisinhas pra São Paulo de novo. Porque eu acho que agora eu cheguei no lugar que eu queria desde o início, né? Que foi o Elias Caleb, que é o nosso figurinista. Então acho que a vida vai fazendo a gente se encontrar, porque o Benjamin foi criado esteticamente na linguagem do Elias Caleb. Então aqui a gente não tinha orçamento pra chegar perto do Elias em 2022. E aí eu lembro que eu vim fazer Elisa Musical aqui em São Paulo, tinha Bibi Ferreira. Falei, eu quero ser vestido por ele. Ele me vestiu pro Bibi Ferreira, sem me conhecer. E falei, olha, tem um projeto que é a sua cara. E ele falou, ano que vem o projeto é meu. Ele assina hoje os figurinos da peça. Então, a gente pega também essa essência, não só do que vocês assistiram enquanto público, mas também o que está no texto lá, o que está escrito na primeira versão. A ideia de figurino, a ideia de luz, para tentar chegar no melhor. E chegou. Eu acho que chegou. Agora em agosto vamos descobrir se chegou de fato.
0: É, daqui a pouco eu vou passar o serviço completo, a temporada aqui em São Paulo, mas quero comentar com os nossos ouvintes que, claro, no teatro o ouvinte vai conseguir mergulhar com mais profundidade nessa história, mas comentar que o Benjamin de Oliveira, ele nasceu em 1870, não é? Numa fazenda de Pará de Minas, quase 90 quilômetros de Belo Horizonte, não é isso? E ele era filho do Malaquias Chaves, não é? É um capitão do mato, a escrava doméstica, a mãe dele, né? A Leandra de Jesus, e junto esse casal, eles tiveram 9 filhos e todas as dificuldades possíveis e imagináveis, mas não só isso, da pobreza, das questões, mas também porque o pai, ele era muito violento, né? Levava a surra, o Benjamin levava a surra quase que diariamente.
6: Sim.
0: Até que no momento ele fugiu com o circo. Eu dei uma resumida, mas é mais ou menos isso, né? A trajetória do Benjamin até o ponto em que ele foge com o circo. Mas não é que ele fugiu com o circo, também foi um passeio.
6: É.
0: Também passou por muitas coisas, né, Isaac?
6: Sim. Ele passou por muitas dificuldades o tempo todo, assim. O Benjamin, de fato, é uma pessoa, foi uma figura de resistência muito grande, assim, enquanto artista, porque ele não abriu mão do que ele acreditava, que era ser artista, né? E eu acho também que quando a gente, lá na cidade do Benjamin, a gente teve um historiador contando as histórias do Benjamin, e ele falou muito que, eu acho, que o Benjamin, ele é para além do que a gente imagina, que ele foi, ele queria ser artista, ele queria. Mas eu acho que a arte encontrou ele como lugar também de salvação pra ele. Porque só assim ele podia, talvez, ter um sustento. Quando ele fugiu pro circo, não é que ele queria ser do circo, né? Acho que toda criança que vê um circo fica apaixonada. Ele viu um lugar de liberdade. Mas ainda assim, ele foi vendido. Aí ele fugiu e aí ele foi, encontrou os ciganos. E os ciganos queriam vender ele. E o Benjamin vivia fugindo. Mas o lugar circense dele veio num lugar de pertencimento a algum lugar. Já que não, a família não tinha como, o circo tal não tinha. O que ele tinha era ser artista. Então acho que tudo chegou pra ele de uma forma obrigatória, assim, você tem que fazer. Ele começou a virar palhaço, ele só virou palhaço por isso, né? O Benjamin, a gente fala na peça, o Benjamin só virou palhaço porque um palhaço, que era Freitinha, se não me engano, ele cai do palco e tem que ter uma substituição de um palhaço. E aí ninguém queria fazer isso porque ele era o melhor palhaço do circo. Até que o Benjamin foi. Só que o Benjamin não foi porque ele é o querido, escolhido. É porque o que tinha falou: você encontra um preto, tem que fazer, porque a gente está te obrigando a fazer. Então, ele vira palhaço não com um lugar de, meu Deus, estou decidindo ser palhaço, e sim de uma necessidade de trabalho, de sustento, de se manter. Então, ele vira o palhaço que ele foi, mas ainda assim, mesmo sendo, ele recebia muito menos que todo mundo. A divulgação não era como a gente tem hoje, né? Era literalmente o palhaço negro. O ser negro era quase uma coisa exótica, e por isso que ele estava ali. Então, acho que o Benjamin é uma figura muito, muito, muito importante de representatividade, não só para pessoas pretas, mas como a resistência dele, assim, de se manter de pé todo dia para poder construir um legado que ele nem imaginava, acredito eu, que ele poderia, é mais importante, assim. Isso é muito importante para mim quando eu penso em voltar ao Benjamin. É sempre num lugar, eu quero voltar ao Benjamin por quê? Né? E eu falo, não, porque essa história precisa ser contada, porque pra mim ele é um herói. É um herói, assim, porque se eu sou artista hoje é porque ele tava lá atrás abrindo um caminho.
0: Isaac Belfort dividindo aqui as novidades da carreira, de volta, né, a São Paulo, na capital paulista, com Benjamin, o Palhaço Negro. Tem um outro musical lindo também, que a gente vai falar sobre, Vindo de Longe, daqui a pouco a gente chega lá, mas quero passar o serviço aqui, nessa nova temporada de Benjamin, o Palhaço Negro, até 15 de setembro, no espaço Companhia da Revista?
6: Isso.
0: Companhia da Revista, na Alameda Norte, 1135, no Campos Elíseos, sessões às 20h30, às 8h30 da noite, sempre às terças-feiras. Tem um Instagram que dá para seguir, acompanhar as fotos de divulgação, o pessoal do elenco, os bastidores, @musicalbenjamin. E os ingressos à venda em simpla.com.br. A gente falou que o espetáculo rodou bastante, né? Agora tá nessa nova temporada aqui em São Paulo. E eu quero falar do elenco, né? Porque você não tá sozinho. E o espetáculo, ele traz também em paralelo, evidentemente, a história do Benjamin, mas também a história de 5 jovens atores, não é?
6: Sim.
0: Queria que você falasse um pouquinho sobre isso, Isaac.
6: Eu fico muito feliz de poder misturar. Eu lembro que a gente saiu uma crítica no Rio, que era: o Benjamin, o Palhaço Negro, o musical, ele é como se fosse um grande desfile, onde a história do Benjamin é a comissão de frente e os setores dos carros são as histórias de cada ator. E no final é uma grande coroação de ser artista preto. E eu fiquei com isso na minha cabeça, e isso foi em 2022. E eu falo, eu acho que é exatamente sobre isso, o espetáculo. Porque, como eu falei antes, Benjamin, de alguma forma, dialoga com a minha carreira e com de todos os atores da peça e também de todos os pretos que fazem teatro. Pensar nisso aproxima também as pessoas num lugar de atualidade. Eu acho que é interessante trazer o Benjamin para um lugar contemporâneo também, porque o tempo passa, mas a gente continua vivendo as mesmas coisas. Por isso eu acho também que quando a gente volta uma nova temporada com outro elenco, a peça muda. Porque agora a gente tem a Laquis Farias, que tá desde a primeira temporada. Ela tava como swing na época, agora ela tá como titular. A gente tem o João Cortins, que a gente queria muito trabalhar com ele, e a gente não conseguiu por questão de agenda, e agora ele tá no projeto. Já são duas vivências totalmente diferentes. Do elenco original, só tem duas pessoas, eu e a Sara Chaves, que vem do Rio só pra fazer a peça. E aí eu fiquei pra ela, eu falei, amiga, mas por que você quer tanto fazer o Benjamin? Ela falou, amigo, porque o Benjamin me alimenta. E a gente não tá falando sobre dinheiro, a gente não tá falando sobre fama, a gente tá falando sobre artista. Alimenta o meu artista também falar assim, cara, fala sobre mim, fala sobre a minha verdade, sobre a minha construção. Então é muito legal porque a gente consegue misturar, pegar um artista como o Benjamin e misturar a nossa narrativa com a dele e entender no final de tudo que, cara, eu também sou um Benjamin. Eu também sou um Benjamin, tanto que a música final é essa, né? Que a gente fala, eu também sou um Benjamin. E a plateia sai, eu acho que muito mais próxima da história, porque eu falo assim, ah, eu conheço a história do Isaac. Caraca, olha que legal. E você começa a sair do lugar fantasioso ou do lugar distante de um homenageado, como a gente tem aí musicais biográficos, que é só sobre contar a história daquela pessoa, mas como aquela pessoa afeta a vida de outras e essas outras pessoas estão contando a história daquela pessoa. Eu acho que isso é muito legal. E misturar isso foi uma ideia do Tauan, porque eu queria fazer a forma tradicional, que era contar só uma narrativa. E ele falou, Isaac, não tem como fazer isso, porque o Benjamin é para além disso. Eu acho que a pessoa dele, né, é assim, ele agregava as pessoas, ele misturava tudo. O circo teatro vem nessa linguagem. Por que não trazer as vivências dos atores? Então, quando na pesquisa inicial a gente pôde ensaiar, criando o texto, e falar, eu não falaria dessa forma. O texto não seria, da minha boca não sai dessa forma. Então vamos mudar o texto. vamos criar isso, vamos criar aquilo. A Sara foi a pessoa que bem ajudou muito o Tauan a escrever esse texto também, para dialogar com as nossas vivências, porque eu acho que tudo isso também é um aquilombamento, né? Também de marcar um território e falar, olha, somos um coletivo. Não querendo ser um coletivo, somos um coletivo preto que segue fazendo uma história preta no Brasil, assim. Como isso abriu portas. Eu acho que só sendo uma biografia, não chegaria aonde o espetáculo chegou hoje.
0: É o primeiro da Belfort Produções?
6: Não, ele é o segundo.
0: Segundo?
6: Acho que é o segundo ou terceiro que foi. A gente fez em 2021, 18... É, 2018 a gente fez uma peça com uma companhia, onde eu era associado, né? Eu era
0: musical.
6: Cofundador. Não, é, musical. Cofundador dessa companhia lá no Rio. Surgiu daí a Belfort Produtora.
0: Mas ficou no Rio?
6: Ficou no Rio. Ah. Aqui em São Paulo é o nosso primeiro musical, né? Mas da Belfort, ele é o segundo, já tem uns quase 10 musicais da Belfort, assim. E esse ano vem mais. Vem já, mais, que eu sou assim, já quero.
0: Já pode falar?
6: Ah, eu quero. Eu nunca falei, eu acho que esse, que tem um musical da Isa. A gente vai montar um musical que é a Princesa Superstar, com músicas da Isa, em paralelo à história dela também. A gente queria trazer isso. É com uma... Já tá confirmado, né? A nossa protagonista é uma... Eu não vou falar o nome dela porque a gente tem toda uma questão que vai sair ainda, mas ela tá em cartaz agora com um espetáculo maravilhoso. Uma rainha do rock.
0: De Natânia.
6: É, será que é?
0: A gente já vai montando quebra-cabeça.
6: É, aqui. Entendeu? Mas assim... E, novamente, é o encontro que a gente teve com o Benjamin. A gente pegou a Isa e eu falei, eu quero montar uma princesa e um musical que seja pra família toda, assim. Eu adoro também esse lugar encantado. E pop, vamos juntar. E a gente foi juntando e a Isa, queridíssima, autorizou a gente usar o nome dela no espetáculo. Vem aí em breve.
0: Pra esse ano?
6: Não sei se é pra esse ano, porque Benjamin vai até outubro, mas acho que pro ano que vem aí, nas férias, quem sabe.
0: Bom, então, Benjamin, o Palhaço Negro, tá em cartaz aqui em São Paulo, na Companhia da Revista, no Espaço Companhia da Revista, ingressos em simpla.com.br, tem o Instagram que fica mais fácil, @musicalbenjamin. Além disso, além do Benjamin, queria falar também sobre Vindos de Longe, uma outra história emocionante, linda, que eu particularmente eu não conhecia, e passei a conhecer através do espetáculo de vocês, tá em cartaz no Ruth Escobar, no Teatro Ruth Escobar, que é um musical que conta uma história real que aconteceu no 11 de setembro de 2001, mas não exatamente ali, né, no atentado às Torres Gêmeas, né, é também uma história paralela a isso, né, pela primeira vez na história o espaço aéreo dos Estados Unidos ficou fechado e 38 aviões foram desviados para uma cidadezinha pequenininha ali chamada Gander.
6: Isso.
0: Gander, no Canadá.
6: Isso.
0: E a partir daí que começa, então, Vindos de Longe, que você faz também, tá no elenco com amigos queridos, tem ali o Saulo Vasconcelos, o Henrico, a Thaís Pisa,
6: Andressa Mazzei,
0: o Rodrigo Mialaré, a Nábia.
6: É a nata do teatro musical,
0: tanta,
6: né,
0: gente? Tanta gente querida, mas e aí, vamos contar um pouquinho mais pro nosso ouvinte. Eu fiz um resumo muito curtinho aqui, mas e aí, Isaac?
6: É um espetáculo muito lindo e eu não era nascido na época, né? Eu só tenho 24 anos. Então, eu fui descobrir muito tempo depois sobre isso. Só que eu não conhecia o espetáculo, assim. Quando me convidaram pra fazer, o Vinícius Munhoz me ligou. Falei, vamos fazer o espetáculo. E eu fui estudar sobre a peça e eu fiquei apaixonado, assim. Porque é um espetáculo que tem 12 atores em cena, mas somos 16, né? Porque tem os swings também em cena, fora de cena. E é um espetáculo muito dinâmico. Onde a gente não tem cenário, né? Não tem um cenário gigantesco. A gente tem o Rafael Gomes, que é o nosso diretor. Quando ele falou, a primeira vez falou, é uma instalação de luz. É como se fosse um grande galpão. E a gente vai desenhar tudo para as pessoas a partir da luz e da atuação. Eu fiquei um pouco apavorado com isso. Falei, meu Deus, o que eu vou me fazer nesse espetáculo? Porque cada ator interpreta 4 ou 5 personagens. E são pessoas diferentes, assim. É quem chega na cidade e quem recebe, né? Então isso é muito... muito difícil de trabalhar. É um espetáculo muito difícil. Talvez seja o mais difícil da minha carreira até hoje, assim. De trabalho, de energia. Eu falo assim, eu vou me emburacando nessa peça. Porque eu sei que dá tudo nesse espetáculo, assim. Não tem como eu dar pouco. Hoje eu vou dar pouco. Porque é um espetáculo muito emocional. É uma coisa muito interessante você falar que não é sobre, de fato, o atentado. Ele fala sobre como essa situação mexeu com o mundo inteiro. Uma amiga minha me contou que os pais dela estavam indo para Nova York nesse dia. E o avião deles foram desviados também. Só que não foi pra Gander, foi pra outra cidade. E eu fiquei assim, caraca, é mais real do que qualquer outra coisa. E as pessoas vão assistir, e quem não conhecia, não tava na época, né? Fala, meu Deus, isso é real. Isso também aproxima. Eu acho que é um musical que fala sobre a humanidade. Como o ser humano ainda é o que importa. O acolhimento, a afetividade é isso que importa. Porque a gente tá muito num momento tecnológico hoje que o virtual é mais interessante. mais interessante. E essa peça não.
0: Desculpa te cortar, Isaac, mas acho que não só o tecnológico, não só, né, a hiperconectividade, mas também a questão do egoísmo, né? Exato. As pessoas cada vez mais egoístas, individualistas. E essa história que se passou em 2001. Uhum. Ela mostra tudo isso que você falou, não é? A esperança no ser humano. No ser humano, porque essa cidadezinha pequenininha no Canadá, ela passou em poucas horas a triplicar a sua população local, porque imagina, 38 voos desviados, 7 mil passageiros chegando de todos os lugares do mundo. É uma cidade que não tem tanta infraestrutura assim, de pousada, de hotel, e as pessoas, os locais, receberam esses passageiros nas suas próprias casas. Né? É como se eu abrisse hoje a porta da minha casa para um russo, para um italiano, para um indiano, sem conhecer. Né? Não, mas fica aqui no meu quarto, toma um banho quente, toma uma sopa.
6: E sem saber quando vai embora também, e saber quem são essas pessoas. O meu personagem, que é o Bob, ele é um nova-iorquino apavorado. Eu falo até que ele é bem próximo do que o Isaac é. Que ele é muito desconfiado, porque é isso, assim, ele não acredita que essa bondade ela é gratuita. Ele acha que as pessoas estão cobrando, as pessoas vão fazer alguma maldade com ele, vão roubar ele. E o arco do Bob, ele chega no final e fala, de fato, existe essa humanidade, existe esse lugar fora da cidade grande, né? Porque a gente tá muito, muito nessa vivência, vamos dizer assim, São Paulo, que é todo mundo frenético e tudo mais, e tudo acontece, e marcar pra sair pra gente se ver, isso não acontece. Pra eu te encontrar, eu tenho que marcar na minha agenda, ou vamos lá em casa, não existe. Então ele sai desse lugar e fica 5 dias preso numa cidade que não tem nada, que essa cidade só existe por conta do aeroporto. A gente, no início de pesquisa, a gente teve mapas, né? A gente foi ver e tudo mais. Tem um livro do musical que tem fotos oficiais. E é um aeroporto gigantesco, era o maior aeroporto na época. E a cidade, ela é construída a partir do aeroporto, no entorno dele. Então você não tem nada na cidade, não tem nada. E também é um fato curioso que a cidade mais gay da Terra Nova era Gander. Então, assim, todo mundo, quando a gente fala da peça, é gay. Isso é muito lugar, tipo, muito legal, tipo... Cara, em que momento você pensa que no meio do Canadá, tanto que um outro personagem que é feito pelo Davi Novaes, né, que é o Kevin, ele tem pavor de falar que ele é gay, também pelo período que estava, né, naquele momento, e você encontra uma cidade tão acolhedora ao ponto de ser a cidade mais gay, cara, você fica assim, gente, essa história não é real. E é real. Eu recebi, que dia? Eu acho que semana retrasada, um comentário de um senhor, falou assim, parabéns, eu sou canadense e eu estava em Terra Nova, eu estava em Gander no dia 11 de setembro de 2001. E foi exatamente como foi na peça. Eu fiquei apavorado, falei, meu Deus do céu, o cara estava aqui. E ele falou, cara, parabéns, assim, o espetáculo é lindo, ele conta exatamente como aconteceu. E eu acho que isso mostra que no momento que estamos vivendo... O humano é o que importa, as relações, elas precisam acontecer, sair do virtual, sair do egoísmo, sair do... só o meu umbigo importa. Não, gente. Porque no final, se acontecer alguma coisa, eu preciso de alguém pra tudo. Minha mãe sempre falou isso pra mim, sabe? Que você precisa de outra pessoa pra tudo. Então, acho que esse espetáculo veio em um momento muito especial pra mim. E eu não esperava que seria esse carinho tão grande que o público tá tendo, assim, com o espetáculo, porque o povo tá saindo amando o espetáculo e... Vinícius Munhoz, se ele estiver ouvindo, ele tem que estender essa temporada, gente, porque tem que ficar, é um espetáculo muito lindo, assim, e muito sobre teatro, porque a gente está acostumado com teatro musical, que é
0: vários cenários
6: e muito sobre o canto e a dança, e a atuação está aqui no fundo, ouvindo de longe não, é sobre teatro.
0: E aí vocês estão fazendo de quinta a domingo.
6: Quinta a domingo no Ruth Escobar.
0: Quinta e sexta às 20h30, sábado dobradinha, às 5 da tarde às 17 e às 20h30, às 8h30 da noite. E no domingo às 17, às 5 horas da tarde, né? O Teatro Ruth Escobar, que foi reformado ali, fica na Rua dos Ingleses, 209, no Morro dos Ingleses aqui em São Paulo. Os ingressos em

0: Gente, acho que muito pelo contrário. Não é sobre a localização. É sobre como a humanidade, como aquele grupo de pessoas que tinham 7 mil habitantes vão abrir suas casas. A pista de rock na cidade foi fechada para virar uma geladeira, assim, de alimento. Parece uma história de filme. E não foi, é real. E eu que não estava vivo na época, né? Eu tinha um mês de vida. Eu fui assistir as coisas, fui ver o vídeo, assim, e eu fiquei muito baqueado com tudo que aconteceu. Eu falei, imagina quem tava vivendo na época, imagina quem viu o espetáculo hoje.
1: Mas você sabe, eu mesmo, assim, que conhecia, que vi, né, o atentado às Torres Gêmeas, pela televisão, acompanhei, fiquei ali vidrado, num sentido negativo, claro, assim, de isso aqui é real, isso aqui é um filme, colocaram aqui um filme de ação, de terror, que eu tô vendo, mas não conhecia essa história. Acompanhei muito o atentado, mas não conhecia essa história e é tocante mesmo. Então vale a pena. Dois musicais lindos, emocionantes, tocantes. Benjamin o Palhaço Negro e Vindos de Longe, que o Isaac tá nessa dobradinha aqui em São Paulo. O seu Instagram é Belfort Isaac, é isso? @ Belfort Isaac. As novidades, o 15º musical da Belfort Produções esse ano ainda.
0: Vem aí, gente, vem em breve.
1: Isaac, brigadíssimo, viu, pelo papo, pelo carinho, por ter vindo aqui dividir as novidades da carreira.
0: Eu que agradeço muito pela oportunidade de poder falar, dar essa abertura pra poder falar sobre minha carreira, sobre o Benjamin, que volta agora pra São Paulo, e Vindo de Longe, que vai seguir aí, se Deus quiser, por muito tempo em cartaz, mas eu fico muito feliz. E você que ouviu, quero te convidar pra te encontrar em breve no teatro, ou no Vindo de Longe, ou no Benjamin, ou nos dois ao mesmo tempo, eu vou estar lá, correndo de um lugar pro outro, mas eu vou estar lá.
1: Zac, brigadíssimo, até uma próxima, viu?
0: Obrigado.

0: E ponto final na edição de hoje do Antenados. 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A sonorização foi de Caio Martins e a apresentação foi minha, Danilo Gobato. Obrigado pela companhia, pela audiência e seguimos antenados por aqui. Tchau!
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1: Eu gosto de quebrar nesse momento 2022, que foi o ano onde a gente começou a importar ar-condicionados. Então, ali a gente começou a ser conhecido no mercado. Em 2023, a gente expandiu o portfólio, começou a importar linha branca, refrigeradores, lave-seca e adegas. 2024, a gente começou a produção em parcerias em Manaus para ar-condicionado e trouxemos o nosso portfólio de TVs com a marca Hisense. A marca Toshiba é uma marca que é parte do nosso grupo também.
2: Ah, vocês são donos da marca Toshiba?
1: Nós temos a representação da marca Toshiba na maioria dos países, o Brasil é um deles. Então, é uma marca muito querida pelos brasileiros, que faz parte do nosso grupo. Em 2025, a gente passou por um novo momento, que a gente chama de segundo estágio da empresa. Então, a gente vem, entende o mercado, investe mais no mercado, começa a fazer parcerias de fábrica. Em 2025, a gente estruturou a empresa para dar o próximo passo. A gente trouxe uma série de referências do mercado, executivos, referências do mercado de várias disciplinas, vendas, marketing, operação, logística, tributário e por aí vai. Mais do que dobramos o número de funcionários da empresa e começamos a estruturar a operação para no futuro estarmos

0: ali entre os top 3 das principais categorias, e a gente sempre reforça o nosso grande objetivo aqui.
1: Em quanto tempo chegar a top 3 aqui no Brasil?
0: Nossa meta é que nos próximos 5 anos a gente esteja nesses patamares. E isso nessas categorias que eu comentei contigo. A gente não tem uma categoria que a gente fala, ah, foco da Hisense no Brasil é TV ou é linha branca. Foco da Hisense é entregar para o consumidor uma solução completa. E nós conseguimos entregar tudo o que ele precisa na casa dele. Por isso que eu sempre falo, às vezes a porta de entrada para o consumidor conhecer a Hisense é o ar-condicionado, ele tem uma boa experiência, ele vai para a TV, ele tem uma boa experiência, ele vai para o refrigerador e por aí vai. Nós somos uma empresa de tecnologia. Somos líderes globais em telas acima de 100 polegadas. No Brasil já estamos no top 3 nesse segmento, que é o que mais cresce. Olhando o mercado de TVs nesse primeiro semestre com Copa, ele é muito representativo e esse segmento cresceu muito. Somos referência em refrigeradores side by side, somos referência nas laves secas, que são as chamadas front load, aquelas lavadoras que abrem na frente. Então, produtos de alta gama. A Hisense, ela é uma empresa que ela traz a tecnologia de cima e expande para todo o seu portfólio. A gente sempre reforça muito essa mensagem.
1: Bom, chegar entre uma das três maiores do mercado no Brasil, um mercado complexo como é o Brasil, imagino que haja necessidade de muito investimento em marketing, comunicação. Como é que é isso? Como é que vocês estão preparando essa
0: Cara,
1: estratégia?
0: nós temos um desafio grande de chegar aqui, apesar de sermos uma marca gigante global, aqui a gente ainda é um desconhecido, né? A gente está desbravando esse mercado. E uma plataforma muito forte na nossa história, desde que a gente saiu da China e foi desbravar o mundo, é uma plataforma de esportes. Desde 2016 a gente patrocinou a Eurocopa, Copa do Mundo de 18, Copa do Mundo de 22. Patrocinamos o Mundial de Clubes da FIFA no passado, estávamos na Copa do Mundo desse ano, inclusive com destaque no patrocínio ao VAR. Então a gente usa essa plataforma esportiva para nos apresentarmos para o mercado. Queira ou não, o futebol é o esporte mais consumido do mundo e é uma forma da gente conectar com o público brasileiro, que é um grande fã do futebol. E agora a gente migra para uma nova fase na nossa estratégia de comunicação, contando um pouco mais sobre os nossos produtos. Os nossos diferenciais, o que a gente entrega, as nossas tecnologias. Eu te dou um exemplo. A tecnologia mais avançada que existe em televisores hoje é o RGB Mini LED. Nós fomos os primeiros a fabricar uma TV desse tipo de tecnologia e colocá-la à venda, não só no Brasil, mas no mundo. Então, essa é a Hisense, uma empresa que inova e que
1: Chegar à
0: traz
1: frente
0: produtos novos.
1: com
0: Exatamente.
1: produtos inovadores.
0: Exatamente. Eu brinco muito com o pessoal que quando a gente vai para a China, ano passado a gente levou um grupo de executivos e visitamos quatro fábricas: fábrica de ar-condicionado, refrigeradores, lave-seca e TVs. Essas fábricas faziam dezena de milhão de produtos, para dar uma ordem de grandeza.
1: Dezena
0: De
1: de
0: milhão,
1: milhões.
0: por volta de 15 milhões mais ou menos de produto ali, entre todos os itens desse portfólio. Essas fábricas tem por volta de 10 mil funcionários para fabricar ali quase 15 milhões de produtos. O nosso R&D tem 10 mil engenheiros. Então a gente dá a mesma atenção para o desenvolvimento de novas tecnologias que a gente dá para o desenvolvimento e para a fabricação. Já automatizamos tantos processos que a gente consegue colocar os nossos recursos, a nossa energia para desenvolver novas tecnologias. E isso vai do mais. Do menor teste possível que você possa imaginar, testando o ciclo de lavagem, entendendo como é que a microfibra reage a tal temperatura para a gente melhorar o produto, para a gente melhorar a entrega para o consumidor.
1: E por que essa decisão de Brasil agora? Houve algum momento no mercado para se detectar essa oportunidade?
0: Nós somos gigantes praticamente em todo o mundo, sempre ali entre as principais posições em market share. E tem dois países que a gente ainda não tem uma operação tão relevante, que é o Brasil e a Índia. Então, o Brasil, ele é o terceiro maior mercado do mundo de televisores, é um dos principais mercados para linha branca. Linha branca aqui, estou falando de geladeiras, a lavanderia, a lave-seca e por aí vai. E é onde a gente tem um grande espaço para desenvolver o nosso produto. O brasileiro gosta de um produto bem acabado, gosta de um produto tecnológico, a Hisense tem essa entrega. Então a gente vem para cá para fazer isso. E entendemos que o momento é o ideal para a expansão aqui no país.
1: E o mercado brasileiro é muito diferente de outros?
0: Cara, o mercado brasileiro, ele tem suas especificidades, né? Até por isso nós temos três centros de R&D aqui no Brasil, para fazer a tropicalização dos produtos. Então, a gente pensa muito no consumidor em primeiro lugar. E eu estava até com alguns clientes hoje comentando que a nossa primeira geração de produtos tinha um design um pouco mais alinhado com o perfil europeu. Vou te dar um exemplo, uma geladeira um pouco mais lisa, sem grandes curvas, um pouco mais discreta. O brasileiro, ele gosta de ter o painel para você fazer o ajuste de temperatura na tela, ele gosta de ter um pouco mais de cor, e a gente já está adequando o produto ao brasileiro. Então, para a gente é muito importante estar nesses testes diários, entendendo o que o consumidor quer e adequando o produto para ele.
1: 1 bilhão, mais ou menos, faturamento hoje para 3 bilhões. Em quanto tempo e como?
0: Cara, a gente tem uma estratégia bem montada para os próximos 3 a 5 anos, para a gente chegar nesse triplicar de faturamento, por assim dizer. Parte disso e parte...
1: Isso é Brasil.
0: Isso Brasil. No mundo, o nosso faturamento é dezenas de bilhões. E para o Brasil, a gente está trabalhando muito forte no planejamento de longo prazo, desenhando o portfólio certo para cada fatia de mercado e entendendo quais são as nossas fortalezas. Vou te dar um exemplo. Hoje, nós somos, como eu comentei, referências globais em telas acima de 100 polegadas. Estamos entre os 3 principais fabricantes de TV do mundo. O mercado brasileiro tem cada vez um crescimento mais acentuado no mercado de telas grandes, 65 polegadas e acima. Hoje, ali, quase 30% do mercado já está nessa fatia.
1: 65% tem...
0: 65 polegadas e acima, certo. Já tem mais ou menos 30% do mercado.
1: Perfeito.
0: 70% está em 55 polegadas e abaixo.
1: E abaixo.
0: Nós temos um portfólio, uma entrega excelente nesse segmento. E nós vamos ajudar a fazer esse segmento crescer. Do ano passado para esse ano, no primeiro semestre, o mercado de TV cresceu mais ou menos uns 15%. Tá, isso eu falo em quantidade. Esses segmentos que eu comentei, 65, 75 polegadas, 100 polegadas, mais do que duplicaram. Então, esses segmentos são os grandes puxadores desse crescimento e é onde a Hisense quer estar. Então, esse pilar de planejar o portfólio certo é fundamental para a gente.
1: Quer dizer que televisão pode ser o carro-chefe para esse crescimento?
0: Esse é um dos exemplos. Outro exemplo é o segmento de side-by-side. Quando a gente pega o mercado de refrigeração, side by side, as front doors, que são aquelas geladeiras com 2 portas em cima e uma gaveta embaixo, e as multi doors, que são geladeiras com 4 portas, 2 em cima e 2 embaixo, são os segmentos também que mais crescem. Na Europa, nós somos referência nesses segmentos. É nesses segmentos que a gente vai investir. Ar-condicionado, o Brasil tem uma penetração, posso errar o número aqui, mas é na casa de 24%, 27%. Você tem um caminho longo de expansão ainda. Outro segmento onde a gente é muito forte. Então, a gente está se estruturando e a gente quer dividir bem o bolo até para diluição de risco e crescer em todos os segmentos de forma saudável. Nós somos uma empresa... Eu tenho aprendido muito sobre a cultura chinesa nesse meu tempo de empresa chinesa. E o que eu aprendi muito é a cultura mais antiga do mundo. E eles brincam que nós não somos corredores de sprint de 100 metros, nós somos maratonistas. Mas eles esperam que a gente corra na mesma velocidade dos 100 metros. E a gente vai no passo a passo, entendendo degrau por degrau como crescer de forma sustentável. Então, nós somos uma empresa que está olhando muito longo prazo. Nosso objetivo é nos tornarmos uma empresa centenária.
1: Mesmo assim, de 1 bilhão para 3 bilhões em poucos anos, é muito rápido. Né?
0: Aí é a mistura da maratona com a velocidade dos 100 metros rasos. Que a gente
1: e a velocidade do mercado brasileiro também.
0: O mercado brasileiro é extremamente dinâmico. Você tem muitas oportunidades. Comentei contigo. Está entre os maiores mercados do mundo em diversas categorias de produto. A gente tem mais de 200 milhões de habitantes, são 50, 60 milhões de lares.
1: E qual é a maior dificuldade no mercado brasileiro com uma empresa como a Hisense?
0: Para a gente ainda está no passo de nos tornarmos uma marca conhecida. Eu faço muito paralelo...
1: Um mercado extremamente competitivo com marcas consagradas.
0: Exatamente. Eu faço muito paralelo da história do automotivo com o eletrônico. Você lembra bem, os carros japoneses chegaram... Eles criaram uma referência de qualidade, as marcas de eletrônico japonesas chegaram e acompanharam esse movimento. Os carros coreanos chegaram, criaram uma referência de qualidade, de tecnologia, as marcas de eletrônico coreanas acompanharam esse movimento. O mesmo está acontecendo com os chineses agora. A gente tem uma série de marcas fortes do segmento automobilístico dando credibilidade e nós chegamos entregando muito em termos de produto para o brasileiro. O que leva mais tempo e a maior dificuldade é que o país é muito amplo. A gente quer chegar a todos os consumidores, a gente quer contar a nossa história. Para cada região, para cada ponto, eu tenho uma estratégia, para ponto de venda, para digital, para comunicação, para social. É um desafio grandíssimo quebrar essa barreira e nos tornarmos conhecidos de forma rápida.
1: Ser uma empresa chinesa é um problema ou é uma vantagem?
0: Eu vejo isso como uma grandíssima vantagem hoje em dia. A gente já está no patamar do inovado na China. A gente teve a época do fabricado na China.
1: Deu muito a imagem das empresas
0: chinesas.
1: Demais,
0: né? Demais.
1: Hoje elas são reconhecidas pela tecnologia que oferecem.
0: E elas entregam a tecnologia de ponta. Hoje, quando você pega um produto nosso, você vê o acabamento, você vê o nível de entrega, você utiliza uma TV nossa, a velocidade dela te surpreende. Então, estamos preparados para entregar. Isso eu te falo com bastante tranquilidade. E o brasileiro, ele está muito dentro desse ecossistema chinês. O brasileiro, ele já entendeu que o produto chinês tem qualidade, tem durabilidade e traz mais tecnologia do que produtos já consagrados no mercado.
1: E tem preço, porque o consumidor brasileiro é muito sensível a preço.
0: Nós temos a condição de ser extremamente competitivos. Lembra as fábricas que eu te falei como exemplo? São fábricas que têm uma escala muito alta. Alta tecnologia, alta automação e escala me dá uma competitividade de preço diferenciada para entregar mais, entregar inovação na medida certa para o consumidor, num patamar de preço que eu consigo ter penetração no mercado.
1: Se fala muito em IA, inteligência artificial, mas o que de fato isso já está no produto da Hisense e o que isso significa?
0: Cara, hoje você tem uma série de assistentes de inteligência artificial dentro dos produtos, melhorando a utilização do produto, otimizando o consumo de energia. Então vou te dar um exemplo de televisores. O televisor hoje, ele consegue adequar o nível de brilho, o nível de contraste, o nível de som ao conteúdo que você está assistindo. Isso melhora a experiência do consumidor e isso melhora o consumo de energia. O ar-condicionado hoje, ele consegue aprender com o seu uso. A gente tem um produto que ele tem uma função de te seguir ou não te seguir. Cheguei em casa, está muito quente, eu quero que o ar me siga por onde eu estiver andando na casa. Passaram algumas horas, já estou refrescado, não quero vento perto de mim. Eu ligo a função do ar-condicionado que aprende com o meu uso e conforme eu vou tendo o mesmo comportamento, eu chego em casa, ligo o ar e ele já entendeu o que é para me seguir. Isso é software, isso é sistema de inteligência artificial aprendendo com o uso do usuário.
1: Quer dizer, nesse caso, IA não é só um argumento de marketing, né? Como tem sido muito utilizado no mercado em geral, né?
0: Cara, a inteligência artificial está dentro de todos os nossos produtos para utilização. Ela vai melhorar a experiência do consumidor. Ela vai, muitas vezes, pegar um conteúdo que não está em 4K e vai como se fosse renderizar esse conteúdo com os softwares que têm esse machine learning. Para quê? Para dar o máximo da qualidade de imagem. Ele transforma a qualidade que vem em Full HD em 4K para você.
1: E na sua avaliação, o consumidor está disposto a pagar um pouco mais por essa IA?
0: O consumidor ele paga mais pelo benefício e aí vem o desafio da indústria. Eu falar da inteligência artificial é uma coisa, eu preciso mostrar para ele, tangibilizar no ponto de venda, o quanto ele está ganhando com esse benefício. A partir do momento que ele vê um valor agregado, ele está disposto a pagar mais por isso.
1: Bom, e essa decisão de instalar o Hub para a América do Sul e Central aqui em São Paulo, por que isso?
0: Totalmente para dar foco para o Brasil. O Brasil é uma região extremamente importante para a gente, ele está ali no pipeline global, ele tem muita atenção do nosso headquarter na China. E instalando aqui o Hub para a América Central e América do Sul, você consegue direcionar mais recurso, mais inteligência, mais braço, mais conhecimento do desenvolvimento de outras operações. Então, é algo que nos ajuda bastante no dia a dia.
1: Tem planta no Brasil ou há planos para ter plantas?
0: A gente fabrica em parceria. Então, a gente tem algumas parcerias em Manaus. Estamos estudando novas parcerias de fabricação. Ar-condicionado e televisores já são fabricados aqui e a gente tem estudo para novas categorias também. Esperamos que em breve eu tenha notícias para te contar.
1: Opa, então tem novidades chegando.
0: A gente tá tudo no forno ainda. Em breve a gente espera já estar preparado para ter novas categorias aqui, ser ainda mais competitivo no mercado brasileiro, trazer ainda mais inovação para o consumidor.
1: Eu tenho entrevistado muito empresário aqui dizendo do impacto da reforma tributária. A reforma tributária pegou em cheio esse mercado ou não?
0: Ela muda a forma de você entender as margens do varejo, de você entender a cadeia. A gente está estudando o impacto que isso gera em cada ponto, desde a importação de insumos até chegar ao consumidor final. A gente vê com bons olhos e a gente vai se adaptar à mudança de acordo com os passos que ela seguir, principalmente no ano que vem.
1: No Brasil se fala muito em sustentabilidade, no mundo em geral, mas O Brasil é sensível a esse assunto, né? A Hisense chega no Brasil com um plano específico de sustentabilidade?
0: Toda a nossa produção, todas as nossas fábricas são focadas em diminuir ao máximo a emissão de gases. Então, a gente já tem essa preocupação desde os nossos materiais, desde as caixas dos produtos, é algo que é intrínseco da empresa. Nossa empresa, para chegar aos 100 anos, para ter esse foco no longo prazo, ela precisa cuidar do meio ambiente. Então, no Brasil, a gente está começando a desenvolver novas ações, a gente está com toda a nossa parte de produção. Como eu estou começando a fazer o setup dessas produções agora, eu já consigo estar nos mais altos patamares de sustentabilidade que existem na indústria.
1: Ou seja, os mesmos patamares da China.
0: A gente tem aqui um caminho muito bacana para seguir.
1: Bom, o ESG, como é que é isso de uma forma geral? Além da sustentabilidade em si, como é que são os outros pilares do ESG para vocês?
0: Cara, a gente tem um pilar de cuidar da sociedade muito grande. Então, o nosso chairman veio aqui ano passado e ele deu uma mensagem muito bacana para a gente de o país está nos absorvendo, o país está nos recepcionando. Nós precisamos devolver de volta para a sociedade e a gente tem no nosso pipeline aqui também de começar algumas ações. Na China a gente tem muita ação solidária. Então é um pensamento, o chinês tem um pensamento de sociedade muito grande. Isso é algo muito bacana da parte deles e a gente quer implementar essa ideologia, essa forma de pensar aqui também.
1: Mais venda pelo varejo ou mais venda pelo e-commerce?
0: Hoje o Brasil ele é um dos países mais desenvolvidos quando a gente pensa em e-commerce. Acho que a pandemia acelerou esse processo. O mercado de televisores...
1: Mesmo em produtos de alto custo como eletroeletrônico?
0: Com certeza, cada vez mais.
1: Eletrodomésticos.
0: Televisores já chegam a 45% do mercado online, né? Eu tenho o mercado de lave seca, 70% online. Refrigeradores, né, é um mercado um pouco mais offline, que a gente fala ainda de ponto de venda, mas quando eu vou para categorias de mais nicho, sobe também o percentual do online. Hoje a gente está equilibrado com o padrão de mercado, a gente já está nos principais varejistas, em todas as regiões, a gente tem ali talvez um pouquinho mais de peso no online, que é uma forma da gente chegar em mais locais mais rápido e mostrar a nossa marca. Mas a gente está muito em linha com como o Brasil trabalha.
1: Como é a estratégia de relacionamento com o varejo?
0: Cara, a gente está nos principais varejistas do Brasil, né? Dos grandes aos médios e aos pequenos. E até por isso os executivos com mais conhecimento de mercado. Nossos executivos, principalmente de vendas, eles têm conhecimento aqui absurdo do mercado e dos executivos que estão do outro lado, do varejo. Para ser uma empresa de longo prazo, a gente tem que ser uma empresa onde todo mundo ganha. O consumidor ganha, o varejista ganha, o país ganha. Então, a gente está tendo um desenvolvimento rápido com esses parceiros, a gente consegue trabalhar de forma equalizada e vem muito daquela parte que eu estava falando do planejamento de longo prazo do meu portfólio, produto correto, o volume correto para eu conseguir estar nos canais certos e ser um cara que soma na cadeia, não ser um cara que vem para dar margens negativas. Pelo contrário, a gente vem para agregar para o varejo.
1: Uma informação que eu não sei se é estratégica, mas vou perguntar, como é que é a questão da venda? Ela é financiada de uma forma geral? A questão dos juros tá atingindo diretamente o segmento de vocês? Como é que é
0: Cara,
1: isso?
0: O juro ele impacta muito a operação do varejo, né? Você vê, o Brasil é um país que tem a cultura do parcelamento e quando você está com a Selic no patamar que ela está atualmente, ela acaba gerando um custo adicional financeiro para você fazer uma compra de um produto em 10 vezes, em 12 vezes. Isso impacta o volume como um todo do mercado. As condições de relacionamento com os varejistas são muito padrões dentro da indústria. Você tem alguns prazos ali muito conectados com o nível de estoque que o varejo roda. E nosso grande monitoramento é justamente no tamanho de mercado e o quanto o juro acaba impactando nas capacidades do mercado. A gente tem acompanhado algumas categorias um pouco mais estáveis, mas, por exemplo, televisores cresceram nesse primeiro semestre. Lave-seca é o mercado que vem crescendo. A gente vem conseguindo surfar ondas e escolher mercados que estão mais propensos e o consumidor está mais propenso a fazer esse upsell que a gente fala, né? Mudar de uma geladeira que é com a porta em cima para a porta embaixo, com a porta embaixo para uma side by side, e para uma tela maior, onde a gente está entendendo como se posicionar da forma certa.
1: Esse segundo semestre deve ser melhor do que o primeiro?
0: Esse segundo semestre, nós estamos...
1: Porque teve Copa do Mundo no primeiro, né?
0: Ele, para televisores, deve ser muito parecido. Black Friday é uma data muito forte para televisores também. Agora a gente está na temporada de lave seca, né? Essa parte do inverno é uma temporada que puxa um pouco mais essa venda. E tem a expectativa de um verão muito forte. Verão muito forte acaba impulsionando extremamente a venda de ar-condicionado. Assim, a gente está bem empolgado, estamos preparados para esse segundo semestre. Bem com os pés no chão, como a gente fala muito lá dentro da empresa, mas a gente vê com uma perspectiva bem positiva de faturamento. A gente imagina ter um faturamento maior no segundo semestre do que tivemos no primeiro.
1: Dá para, resumidamente, aqui na reta final do programa, a gente falar de planos para o Brasil?
0: Claro, claro. Brasil é o país do momento para a Hisense, é onde a gente está colocando todos os nossos esforços, energias, recursos. A gente tem planos de aumentar a capacidade fabril, a gente tem planos de ter novas parcerias aqui para a produção de outros produtos e estaremos entre os três principais players aqui em termos de posição de mercado nesses segmentos que eu comentei contigo que a gente joga. Então, nosso norte é muito claro, a gente está organizando a operação, está com um time muito forte, está com a operação cada vez mais azeitada, que a gente fala na indústria, para chegar nesse crescimento.
1: Matheus, muito obrigado pela entrevista.
0: Eu que te agradeço, Sabino.
1: Nós conversamos hoje aqui no Band News Empresas com o Matheus Benatti. Ele é diretor de marketing e produtos da Hisense no Brasil. O Band News Empresas volta na próxima semana. Até lá.

Eu sou Cristiane Ramalho, direto de Berlim, na Alemanha, com as principais informações para a Band News TV, na velocidade da notícia.

0: Olá, eu sou a Beatriz Ferretti e te faço companhia a partir de agora no Band News no Mundo. Um programa que te explica de forma clara e mais aprofundada um dos destaques do noticiário internacional da semana. Hoje nós falamos sobre um conflito que parecia esquecido, mas voltou às manchetes nos últimos dias. Enquanto o mundo está focado no Oriente Médio, a guerra entre Rússia e Ucrânia continua com grandes ataques dos dois lados, trocas de ameaças e nenhum sinal de negociação. Mas também foi detectada uma mudança de curso na invasão das tropas russas. E é sobre isso que a gente vai falar. Pela primeira vez em mais de 4 anos, a Rússia pode ter perdido território ocupado, muito mais do que conquistado, graças ao arsenal de drones da Ucrânia e ataques ucranianos cada vez mais ousados contra o país invasor. Para entender tudo isso, hoje o meu convidado é o coronel da reserva Paulo Filho, mestre em ciências militares pela Escola de Comando Estado-Maior do Exército. Coronel, obrigada pela participação aqui no programa.
1: Beatriz, é um prazer estar com você e com seus espectadores.
0: Coronel, eu baseei a minha abertura aqui do Band News no Mundo num estudo divulgado pelo Instituto para o Estudo da Guerra, que é um órgão baseado nos Estados Unidos, que faz uma análise de defesa de forma imparcial sobre conflitos no mundo. E aí, segundo esse instituto, há alguns dados interessantes aqui, que mostram, por exemplo, que houve um recuo russo no território ocupado na Ucrânia, em cerca de 116 quilômetros quadrados. O Instituto também diz que as forças ucranianas conseguiram recuperar posições em áreas estratégicas, em Donetsk, Kupiansk e também Kharkiv, na região do sul e também do leste do território ucraniano. E mais, diz que a Rússia está perdendo mais tropas para ter menos conquistas e que a Ucrânia está ganhando mais território do que perdendo, tudo isso nos últimos meses. Quais fatores que o senhor atribui esse cenário atual, a esse cenário atual, coronel?
1: É realmente desde o início da guerra, em 24 de fevereiro de 22, quando os russos invadiram a Ucrânia, houve primeiro uma contraofensiva ucraniana em 23, em que os ucranianos conseguiram retomar o terreno. E a partir daí, no restante de 2023, 24, 25, sempre houve um muito lento e gradual avanço russo. E os ucranianos sempre perdendo terreno. Agora, em 2026, mais uma vez, desde 2023, né, pela primeira vez desde 23, os ucranianos conseguem ganhar terreno e empurrar, retirar os russos de alguns territórios conquistados. Isso se deve a uma tática muito bem utilizada pelos ucranianos, uma tática revolucionária de emprego massivo de drones, drones aéreos, drones terrestres, também drones marítimos, onde isso é adequado. E essa nova tática transforma a linha de contato, uma linha que fica entre as tropas ucranianas e as tropas russas, que pode variar aí numa largura entre 5 e 20 quilômetros, numa zona de matar, numa zona de muito difícil acesso para os soldados russos, onde aquele território, aqueles 20 quilômetros de largura, estão infestados de drones ucranianos e não permitem o avanço dos soldados russos. Isso tem causado baixas ao exército russo que eles não estão conseguindo completar, segundo os estudos de institutos ocidentais. Então, neste momento, no campo de batalha, a Ucrânia leva, sim, alguma vantagem em relação à Rússia, nessa guerra que já se prolonga por mais de 1.550 dias.
0: E a gente sabe, coronel, que a Ucrânia se sustenta muito nessa guerra com o apoio militar de aliados, né, sobretudo dos Estados Unidos e também países da União Europeia. De onde vêm esses drones que mudou, então, essa estratégia do conflito para os ucranianos?
1: Na verdade, os drones ucranianos estão sendo fabricados no próprio país, Beatriz. Os Estados Unidos, quando o presidente Trump assumiu, reduziram bastante o apoio aos ucranianos e, embora os europeus tenham continuado a apoiar os ucranianos, essa falta de um apoio decisivo dos Estados Unidos à Ucrânia impactou, sim, o campo de batalha, especialmente no ano passado. Mas os ucranianos, como eu já disse, se transformaram em exímios guerreiros utilizando essas novas técnicas, táticas e procedimentos baseadas em drone. Eles criaram fábricas, desenvolveram novos equipamentos Equipamentos esses que ganharam autonomia e estão conseguindo fazer ataques em profundidade no território russo, ataques inclusive à região de Moscou, que deixaram o presidente Putin temeroso nas últimas comemorações do Dia da Vitória, no último dia 9 de maio. As comemorações foram bastante reduzidas, ele pressionou o presidente Trump a intermediar inclusive um cessar-fogo de 2 dias naquela oportunidade, porque ele estava temeroso que a festa fosse atrapalhada, né, pelos ataques dos drones ucranianos. Então, realmente, a Ucrânia está implementando novas soluções no campo de batalha, que inclusive estão servindo de inspiração, de modelo, né, de objeto de estudos de exércitos do mundo todo.
0: E passando o recado também, né, coronel, que essa ofensiva ucraniana contra o território russo, em resposta à invasão, pode chegar mais longe, né? Porque até então a gente via ataques muito regionais ali na região da fronteira, né? Mas quer dizer, como o senhor falou, teve um lá em Moscou, então a Ucrânia está avançando também para dentro, né?
1: Na verdade, sem tropas, né? Apenas com ataques aéreos, ataques de drones e alguns mísseis, né? Mas conseguindo, sim, atacar alvos importantes do ponto de vista estratégico. Então a Ucrânia ataca fábricas de munição, ataca centrais de produção de energia elétrica, ataca alvos militares, né? Fazendo o que nós chamamos no jargão das Forças Armadas de aprofundar o combate, levar o combate para o interior do território russo. Isso inclusive tem um impacto psicológico na opinião pública russa. O presidente Putin, desde o início da guerra, se recusa a chamar a guerra pelo nome, chama de uma operação militar especial, e quando a guerra chega ao território russo, chega à cidade de Moscou, não tem como esconder isso da população. Então isso tem um impacto direto na opinião pública russa, afetando a popularidade do presidente Putin, mostrando para a população que essa guerra, que dentro de poucas semanas vai ultrapassar em extensão a própria Primeira Guerra Mundial. Então, a partir do dia 11 de junho próximo, a guerra da Ucrânia estará tendo uma extensão no tempo maior do que a própria Primeira Guerra Mundial. Ou seja, é impossível negar que se trata de uma guerra, né? Que se trata apenas de uma operação militar especial. Mas isso também é preocupante, porque o presidente Putin é acuado, o presidente Putin é muito pressionado, também se torna mais perigoso. E nós temos visto isso com um aumento da intensidade dos ataques russos a Kiev. Então a Rússia mandou mensagens para os países ocidentais sugerindo que eles retirassem o seu pessoal diplomático da cidade de Kiev, da capital da Ucrânia. A Rússia fez agora recentemente um grande exercício militar utilizando as suas forças nucleares em conjunto com a Bielorrússia. Então, sentindo-se pressionado, sentindo-se acuado, o presidente Putin pode se tornar, inclusive, mais perigoso.
0: Eu ia te perguntar o contrário, se essa pressão pela extensão da guerra, que, como o senhor disse, vai ultrapassar em tempo a Primeira Guerra Mundial, pelas baixas militares russas, pelo número de mortes de ambos os lados, pela agora perda de território por parte da Rússia, o território ocupado na Ucrânia, se o Putin não poderia demonstrar algum recuo, né? E também em meio à pressão internacional, que diminuiu, porque o foco está no Oriente Médio, né? Principalmente se a gente pensar ali no presidente americano Donald Trump, que no começo do mandato estava pressionando muito Putin para acabar com a guerra, fez ali um encontro que no fim das contas não deu em nada. Mas juntando todos esses fatores, quando que o Putin vai sentar e falar: bom, acho que está na hora de repensar essa operação militar especial, voltar atrás e encerrar? Existe uma luz no fim do túnel nesse sentido, coronel?
1: Acho muito difícil, Beatriz. Trata-se de um líder autocrático que está no poder há 25 anos. Quando ele foi à guerra, quando ele invadiu a Ucrânia em 24 de fevereiro de 2022, ele tinha 3 objetivos que ele chamava, falou repetidas vezes, né? Ele falava em desmilitarização da Ucrânia. O que que significa desmilitarizar a Ucrânia? Significa vencer o exército ucraniano em combate, retirar a capacidade operacional, retirar as capacidades militares do exército ucraniano. Mais de 1.550 dias depois, ele não conseguiu fazer isso ainda. O segundo objetivo era desnazificar, E esse desnazificar, entre aspas, né, era a narrativa russa de que o governo ucraniano era um governo neonazista e que ele iria retirar esse governo neonazista do poder. Ora, o presidente Zelensky continua no poder depois de todos esses anos. Então também não atingiu esse segundo objetivo. O terceiro objetivo que ele falava era o de manter o status de neutralidade da Ucrânia, ou seja, impedir que a Ucrânia se aproximasse da OTAN, impedir que a Ucrânia se aproximasse da União Europeia. Bem, a Ucrânia está bastante mais próxima da União Europeia. Em 2024 ela foi formalmente convidada. Segundo as últimas análises que eu vi, ela já tinha alcançado 80% dos parâmetros para ser aceita pela União Europeia, ou seja, a Ucrânia está muito mais próxima da União Europeia e da OTAN. Embora não tenha havido um convite formal para adesão à OTAN, que isso seria impossível porque a Ucrânia está em guerra, a Ucrânia está muito mais próxima da OTAN, operando com muito mais familiaridade com os países europeus da OTAN do que antes da guerra. Ou seja, o presidente Putin, nenhum desses três objetivos ele alcançou. Além disso, ele anexou formalmente, por lei russa, quatro províncias: Lugansk, Donetsk, Kherson e Zaporizhia. Dessas quatro, três ainda estão parcialmente controladas pela Ucrânia. Como ele vai encerrar o combate, como ele vai encerrar o conflito, se ele ensina, né, se a Rússia ensina nas salas de aula, por exemplo, para as crianças, que essas quatro províncias ucranianas são território russo? Como é que ele vai encerrar a guerra sem ter conquistado esses territórios, esses estados, né, que ele mesmo anexou à Rússia? Então, o presidente Putin, se acontecer isso, dele desistir da guerra, ele vai se enfraquecer muito politicamente e ele pode, inclusive, perder apoio interno e perder o poder. Ele não quer correr esse risco. Por isso que eu digo, Beatriz, que ele é ainda mais perigoso nesse momento, porque ele pode partir para enfatizar o combate, para aumentar a agressividade do combate, para tentar alcançar algum desses objetivos iniciais.
0: E sem atingir esses objetivos iniciais, coronel, o que poderia fazer o Putin parar nesse momento?
1: Muito difícil imaginar isso, porque é um líder, como eu disse, autocrático, muito orgulhoso, cercado de assessores, né, que pensam como ele. Não existe nenhuma oposição digna desse nome no território russo. O que seria, o que poderia levar o presidente Putin a desistir da guerra seria uma pressão muito forte dos Estados Unidos e uma pressão muito forte da China. E isso não parece acontecer em nenhum dos dois casos. O presidente Trump tem uma relativamente boa relação com o presidente Putin, recebeu o presidente Putin no Alasca, naquela reunião lá em Anchorage, e o presidente Xi Jinping e o presidente Putin também têm boas relações. A China precisa da Rússia para fornecimento, para garantia do fornecimento de energia. A Rússia precisa muito da China, então é uma relação de complementaridade. Então esses dois estados, que são os principais estados do sistema internacional, seriam os dois únicos capazes de pressionar suficientemente a Rússia no sentido da obtenção imediata da paz. Mesmo assim, ainda seria bastante difícil. Com isso não ocorrendo, com Rússia, com China e Estados Unidos não pressionando no sentido da obtenção imediata da paz, eu infelizmente não vejo essa possibilidade no curto prazo.
0: Coronel, eu queria falar mais sobre o uso de drones nas guerras, né? Não é novidade nenhuma. Aliás, eu vi analistas dizendo que os Estados Unidos usaram drones até na guerra do Vietnã. Então, o drone em si, num campo de batalha, não é novo. Mas os modelos que estão sendo utilizados agora, e aí falando dos drones ucranianos, tem um diferencial que seriam os chips, né? Que tornam esses equipamentos, essas armas, mais ágeis e mais eficientes, é isso?
1: O que acontece é que os drones que foram utilizados em guerras passadas foram para missões muito específicas de reconhecimento e vigilância. Então você mandava um drone para uma posição e ele ficava lá voando, tirando fotografias, voltava com essas fotografias. Então era esse tipo de missão. O que a guerra entre a Armênia e o Azerbaijão no início dos anos 2020 mostrou com o uso pela primeira vez dos drones e agora a guerra da Ucrânia está mostrando, é um emprego completamente diferente desses sistemas. É um emprego, primeiro, ele está completamente espraiado, né? Qualquer soldado na frente de combate, ele tem o seu próprio drone. Esse drone ele tem missões não só de reconhecimento, essas que eu falei, né, de levantar voo e tentar localizar as posições do inimigo, mas tem funções de ataque. Então você acopla munições nesse drone, essas munições são lançadas a partir do drone lá de cima, naqueles alvos que estão no terreno, ou então o próprio drone se transforma numa arma, como com explosivos, nos chamados drones kamikazes. Então você tem esse uso muito mais efetivo, muito mais espalhado. A precisão dessas armas também, ela é muito maior hoje em dia com os sistemas de guiamento via satélite, com o uso pela Ucrânia da rede Starlink, da SpaceX, do Elon Musk, com sistemas de guiamento com inteligência artificial. Então são armas muito mais eficazes, muito mais precisas, né? Além disso, né, dos drones aéreos, que são os mais comuns da gente ver, você tem drones terrestres. Então, por exemplo, hoje você tem a Ucrânia utilizando pequenos robôs sobre roda ou sobre esteiras, né, sobre lagartas, que automaticamente ele tem uma maca acoplada e eles evacuam o ferido do campo de batalha sozinhos, né, de forma autônoma, sem a presença, não precisa mais do maqueiro, né, daquele que a gente chama no exército do padioleiro, aquele que vai com a padiola, com a maca, retirar o ferido daquela zona de frente, da frente de batalha. Além disso, você tem os drones marítimos, os drones navais. Veja, a Ucrânia conseguiu um feito inédito na história militar. A Ucrânia, praticamente sem marinha, conseguiu manter a marinha russa nos portos, né? Porque usando drones navais, espécies de lanchas, pequenas lanchas, né, que são guiadas por controle remoto, cheias de explosivo, conseguiram afundar a Nau-Capitânia da frota russa no Mar Negro, conseguiram afundar vários navios, então os russos não conseguem utilizar sua marinha no Mar Negro. Então os drones navais, os drones terrestres e os drones aéreos realmente estão sendo muito utilizados nessa frente de combate e utilizados de uma forma revolucionária. Veja, Beatriz, nas guerras elas sempre têm esses avanços, né? Guerras importantes têm esses avanços. Então, na época da Primeira Guerra Mundial foi o início dos blindados, né? Antes disso, quando surgiu a metralhadora, depois na Segunda Guerra Mundial, na chamada Blitzkrieg, esses fenômenos mudam a guerra e agora nós estamos assistindo um fenômeno desses ocorrendo ao vivo todos os dias pela televisão.
0: É, a guerra traz essa evolução tecnológica, né, também. E aí, Coronel, a gente está falando dessa eficiência dos drones, mas há também a questão do custo, né? É um equipamento, uma arma muito mais barato do que um míssil, por exemplo. E a gente viu também o drone ser muito utilizado no Oriente Médio, né? O Irã, que surpreendeu os Estados Unidos numa resposta ali no início do conflito, lançando drones em bases americanas na região. E aí, quando houve uma análise sobre esse poder, né, de drones do Irã, houve também muitos especialistas dizendo, pois os Estados Unidos foram surpreendidos com essa capacidade iraniana que disparou drones numa guerra tecnológica, moderna, mas também mais barata, né?
1: Sem dúvida, né? Inclusive os drones utilizados pelos iranianos, os drones Shahed, foram exportados para a Rússia, né? O Irã fornece esses drones Shahed para a Rússia desde o início da guerra. E agora os drones que os Estados Unidos estão utilizando, chamados Lucas, esses drones Lucas são uma cópia do drone Shahed. Então nós estamos vendo os Estados Unidos usarem uma cópia de uma arma projetada inicialmente pelos iranianos. Essa diferença brutal dos preços, né, ela favorece o país mais pobre, economicamente mais desfavorecido, né? Você veja, essa correlação, você usar um drone que custa 30 mil dólares para bater um alvo e ele ter que ser esse alvo ter que ser defendido, né, por um míssil Patriot americano que custa alguns milhões de dólares cada míssil. É uma desproporção econômica que leva vantagem para aquele país, no caso, para o Irã, que está utilizando uma arma muito mais barata, ele tem uma capacidade muito maior de produzir várias armas dessa, enquanto, por exemplo, os Estados Unidos só conseguem produzir 650 mísseis Patriot por ano. E esses mísseis têm que servir ao exército americano, a todos os exércitos europeus, a todo mundo, porque só tem aquela fábrica que os produz, né? Então, é uma revolução, sem dúvida nenhuma. Uma revolução que eu digo nesse sentido, uma revolução tecnológica que muda as táticas, técnicas e procedimentos da guerra.
0: E pensando em mais evoluções e revoluções daqui para frente, a partir desses drones que já são utilizados, Coronel, a gente está vendo muito robô, movido por inteligência artificial, limpando casa, correndo, enfim, ocupando espaços que antigamente os humanos ocupavam. É possível já prospectar o uso de robôs e de inteligência artificial nesse nível, né, com humanoides, por exemplo, no campo de batalha?
1: É possível. A inteligência artificial ela já está no chamado loop, né? Loop do processo decisório. Então, qual é o problema hoje, né? Hoje você tem um excesso de informações no campo de batalha. Você tem inúmeros sensores, né? Que passam informações em tempo real. Aquele líder do país inimigo, aquele comandante militar, aquele alvo está em tal local nesse momento. Antigamente essas informações transitavam por pessoas, né? Mensageiros, alguém falava no rádio, alguém mandava uma mensagem criptografada, isso chegava no comando do exército, você tinha que decriptografar aquela mensagem, isso entrava numas ordens, e quando você tinha essa informação, muitas vezes o alvo já tinha saído daquele lugar. O que acontece hoje em dia é que tudo isso é tratado eletronicamente com uma inteligência artificial fazendo essa intermediação. Então, o loop do processo decisório fica muitíssimo mais rápido. Foi isso que permitiu a Israel e aos Estados Unidos fazer essa eliminação de vários comandantes militares e várias lideranças iranianas em tão pouco tempo, porque o prazo entre a informação de que aquela pessoa estava naquele lugar e a ação contra aquela pessoa ficou muito mais veloz, muito mais rápida, graças à inteligência artificial. Então, isso já está sendo utilizado em combate. É claro que isso suscita uma série de preocupações éticas. Então você vai tomar uma decisão de matar um outro ser humano em combate sem um ser humano dar essa ordem, vai ser uma ordem dada puramente por inteligência artificial? É uma questão que os filósofos, militares, governantes vão ter que se debruçar. Será que nós seremos capazes de criar leis internacionalmente aceitas que proíbam esse tipo de coisa? É uma pergunta, nós não chegamos nisso ainda. E quanto aos robôs, isso já é fato. Já há notícias, por exemplo, que a China está usando em caráter experimental robôs humanoides para fazer o patrulhamento da fronteira com o Vietnã. É fato isso, já é uma realidade. É lógico que está no estado embrionário, mas já é uma realidade.
0: Isso pode trazer uma preocupação também, Coronel, sobre um alastramento das guerras. Quer dizer, se não há perdas humanas por parte do exército, né? Se o exército pode colocar um robô ali, um equipamento, em vez de um soldado, em vez das tropas, eles não vão ter tanto a perder, né? Quer dizer, de um lado você diminui a perda humana do país agressor. Por outro lado, você pode ampliar a perda humana do país que é agredido. Queria ouvir uma análise sua sobre isso, assim, o quanto que também pode ser preocupante essa substituição de soldados por máquinas.
1: Infelizmente, Beatriz, nós não precisamos disso nesse momento para aumentar o número de guerras, né? O mundo está vivendo a sua maior conflitividade. 2024 houve 61 guerras em que um dos contendores, né, um dos lados era um Estado nacional. Esse é o maior número de conflitos desde o fim da Segunda Guerra Mundial. O que acontece é que aquela ordem internacional liberal, democrática, né, que parecia ter emergido do fim da Guerra Fria, em que houve uma única superpotência, os Estados Unidos, essa ordem terminou. E agora nós temos uma ordem multipolar, vários polos de poder, mas não uma ordem multilateral, né? Os organismos multilaterais que deveriam manter a paz, a ONU foi criada para manter a paz, não conseguem cumprir sua missão. O Conselho de Segurança da ONU é incapaz de tomar qualquer decisão. Os cinco países do Conselho, membros permanentes do Conselho de Segurança, Estados Unidos, Rússia, China, Reino Unido e França, não conseguem concordar sobre nada. Então, a Organização Mundial do Comércio não tem mais voz ativa, a Organização Mundial da Saúde. Então, os organismos multilaterais que deveriam manter a paz deveriam dirimir os conflitos, intermediar os conflitos para evitar as guerras, não tem mais essa capacidade, perderam essa capacidade. Então, nesse mundo muito mais multipolar, mas muito menos multilateral, o conflito, infelizmente, é a regra. Então, eu acho que nós vamos continuar tendo um mundo conflitivo até que a gente possa encontrar um novo equilíbrio para o sistema internacional. E, infelizmente, isso independe da presença de homens ou de robôs no campo de batalha, porque, na verdade, muitas vezes os líderes, quando vão à guerra, não estão muito preocupados, infelizmente, com os soldados, Beatriz. Essa é a menor preocupação deles.
0: Tá certo, então, Coronel Paulo Filho, quero muito agradecer as suas explicações aqui, a sua análise sobre essa situação atual da guerra da Ucrânia, mas também falando em conflitos globais e tudo que a gente pode esperar daqui para frente. O cenário não é bom, Coronel, mas vamos manter o otimismo, né? Obrigada pela participação.
1: Foi um prazer.
0: Quero agradecer também a sua companhia aqui no programa e eu te lembro, se você quiser rever este episódio, é só acessar a página do Jornalismo da Band nas redes sociais. Eu te espero semana que vem. Tchau, tchau.

0: O artesanato e a gastronomia vão fazer parte da experiência dos turistas que visitam a região de Ñuble, no centro-sul do Chile. Caracterizada pelas belas peças em tons escuros, a cerâmica de Quinchamalí é um artesanato herdado de uma tradição centenária. E aqui vai ser possível aprender e praticar essa arte local. Já a culinária tradicional de Chillán se destaca pelos sabores rústicos e a herança cultural. A longaniza, uma espécie de linguiça, está fortemente presente.
1: Salmão e linguiça combinam? Aqui no Chile, eles ensinaram pra gente que sim, combina. Eu vou pegar aqui e vou tirar a prova exatamente se combina ou não. Salmão e linguiça, tá aqui a prova.
0: Combinações deliciosas, vinhos e excelente receptividade. Assim é passear pela região de Ñuble, no Chile.
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0: Sonhei que estava morta. Vi um corpo no caixão. Em vez de flores, eram livros que estavam nas minhas mãos. Carolina Maria de Jesus escreveu esses versos imaginando um legado feito de livros, de conhecimento, de palavra. Num país onde tantas histórias foram apagadas, escrever também é existir.
1: Hoje no Quer Ser Brasileiro, a gente tem a alegria de receber um artista que transformou dor em dramaturgia, pesquisa em cena, corpo em memória. E faz da educação e da arte instrumentos para refletir sobre a história do Brasil. O ator Clay Nascimento. Muito obrigada pela
2: presença.
1: Obrigado,
2: prazer estar aqui, viu? Que bom estar aqui com você, Nando, estar aqui com você, Ju. Uma alegria imensa.
1: Feliz demais também. Clay Nascimento, quem é você?
2: Eu sou Clayton Nascimento, sou filho do Crispim Dias do Nascimento, da Maria do Carmo Vieira Santos do Nascimento. Minha família é piauiense, mineira, paulistana. Sou um cara que foi muito bem criado pelos pais, que defenderam muito a educação, que acreditaram muito num filho de 8 anos da periferia que queria fazer teatro nos anos 90. E o Clayton, ele é um cara que ele confia profundamente na educação e na cultura do nosso povo, porque tanto cultura quanto educação mudaram minha caminhada nesse movimento de ser gente no mundo.
0: Você falou sua família do Piauí, né? Também de Minas, enfim, tem vários lugares, mas a sua origem é no Piauí, né?
2: É.
0: Como é que era assim, a sua vida em família ali, a dos seus pais, na sua localidade?
2: Na verdade, eu sou feito, eu brinco disso na peça Macacos, eu sou feito no Piauí, mas eu nasço em São Paulo.
0: Ah,
2: então eu sou piauilistano, entendeu? Assim que eu brinco na peça. Então eu não tive uma infância lá, minha infância já é aqui em São Paulo, mas meu pai, ele tinha uma presença muito piauiense, muito nordestina e muito orgulho disso. Então eu cresci ouvindo Luiz Gonzaga, eu cresci comendo comidas tipicamente brasileiras, de ver a família tocando sanfona nos finais de semana, a gente fazia nossa festa juntos. Essa tradição piauiense, eu vivi na prática, mas aqui em São Paulo, através do meu pai.
1: E quais são as profissões, o que eles faziam?
2: Meu pai, ele era encanador, depois ele abriu um pequeno comércio de materiais de construção e minha mãe era manicure. Então,
1: tinha nada a ver com arte, né?
2: Nada a ver.
1: Teoricamente, porque eu sei que tem algum resquício aí artístico, né? Que você vai.
2: Meu pai era um contador de história. Meu pai era um enorme contador de história. Ele não tinha essa noção de que ele era um contador de história. Ele só gostava de contar causos. E aí, ao longo dos anos, eu pensava: será que meu pai inventa esses causos? Porque é um contador de história. E eu lembro até hoje, quando eu era muito moleque, eu ficava parado ouvindo ele contando. E ele falava: filho, pra contar uma boa história, você tem que ficar em pé, tem que usar o corpo para contar a história. Mal ele sabia que estava me dando dicas fundamentais para um ator de palco.
1: Impressionante.
0: Pois é, porque isso já era uma pedagogia do corpo, né? E teatro é corpo e palavra, não é isso? Da onde você acha que ele tirou isso?
2: Eu acho que da vivência mesmo, porque minha família é sertaneja. Então precisa do corpo para andar, para subir, para poder plantar, para poder, sabe? O corpo, ele está em jogo.

0: nem tudo vem de primeira. Então tem que ter o prazer da perseverança, tem que saber que você está diante dela. E aí a minha vida segue assim. Para entrar na USP foram, sei lá, 7, 8 vestibulares. Para entrar na Escola de Arte Dramática foram 9 vestibulares. Nada foi de primeira para mim. Só que eu percebia que meu pai tinha me dado valor sobre isso, da perseverança. Minha mãe, assim como meu pai, mas eu lembro muito da minha mãe, que trabalhava em salão de cabeleireiro, então ela tinha que abrir os salões de cabeleireiro que ela trabalhava, né? Ela tinha essa confiança. Toda manhã ela falava, tem que acordar para trabalhar. A gente precisa trabalhar. Então esse valor do trabalho, meus pais me passaram muito. O que eu vivo hoje em dia não é aquele trabalho formal, 8 às 18. Mas escrever uma peça de teatro, ensaiar uma peça de teatro que você é o protagonista, porque é um monólogo, e você é o diretor e você é o dramaturgo, isso exige disciplina e muito trabalho.
1: Imagina. E conta um pouquinho, eles vieram do Piauí, né? Uhum. Seu pai e sua mãe.
0: Isso.
1: Eram migrantes aqui para São Paulo. Isso. Como que era a vida de vocês aqui em São Paulo?
0: Meus pais chegaram nos anos 80 em São Paulo, quando teve aquele boom da construção de shoppings. Ah. Meu pai era encanador, então aqui era um grande mercado de trabalho. E a gente vivia no Jabaquara, na rua Charles Darwin, que é periferia, todo mundo brincando na rua. Eu tive uma infância muito gostosa, brinquei muito na rua, do jeito que dava. A gente pegava uma corda, cruzava a rua e virava rede de vôlei. Uma vizinha comprou um patins, todo mundo andava no patins, revezava para descer a ladeira. A gente construiu o carrinho de rolimã.
1: Você machucou bastante.
0: Eu brinquei, me machuquei demais, eu era um menino do joelho ralado. Então eu tive uma boa infância, eu comi muito bem, eu sou muito fã das comidas do Brasil, assim, sou muito fã. Então comi muito bem.
1: Você comia o quê de gostoso?
0: Cara, minha mãe fazia uma coisa que eu adoro, que é coisa simples, Brasil. Arroz, feijão, carne de panela e molho. Mas o que eu gostava mais era do molho, quando encontrava o arroz. Coisas de mãe.
1: E tinha afeto, né?
0: E minha mãe tinha uma coisa dela que ela fazia desde a minha infância, mas o corpo pegou essa informação. Ela preparava ali o pratinho na minha infância e ela sempre dava a primeira garfadinha, pra ver, acho por causa da temperatura, talvez. Uhum. Só que eu já tava com 20 anos.
1: Ela fazia isso no seu prato?
0: E seguia pegando mais um. E eu acho que isso é signo de afeto e de amor.
2: Muito. Sim.
0: Comida no Brasil é signo de amor. Quando a gente convida alguém pra comer em casa, quando a gente cozinha pra alguém, isso é signo de amor. Fica pra mim isso,
1: delícia,
0: esse momento.
1: Senti até o cheirinho do feijão da minha avó.
0: Ai, meu Deus.
2: Pois é. Eu costumo usar uma frase com os meus amigos e também com a minha arte também, que é o seguinte, saudade é um bolo quentinho. Do que você tem saudade?
0: Que coisa linda. Atualmente, eu tenho sentido profundas saudades dos meus pais. Eles se foram, ambos. E não viram a estreia da peça Macacos. Ah. E a peça gira o mundo. E então é muito comum eu viajar para alguns países e eu falar, nossa, minha mãe adoraria estar aqui comigo. Então, e meu pai também, que era um homem artístico, ele tinha essa verve. E falar para ele, pai, você não acredita, a gente está levando 1000 pessoas ao teatro, pai. Eu gostaria muito de poder tê-los por perto para dividir o cotidiano e a vida que eu tenho. Saudades, eu tenho saudades dos meus pais.
1: Eu tava vendo que sua mãe te levava ao teatro, né? Uma proteção importante à violência, né? Você sente que ela te ensinou dessa forma de que a cultura é uma ferramenta de cuidado?
0: Sim. Eu não sabia que teatro era profissão. Algumas informações não chegam nas periferias do Brasil. Então, hoje em dia pode ser mais comum, mas naqueles anos 90... Você não ouvia gente da periferia dizendo eu quero ser artista de teatro. Não se ouve. Eu lembro que uma vez minha mãe me levou num teatro público, Teatro Paulo Eiró, na Zona Sul de São Paulo, e era pra ver Romeu e Julieta. Eu não sabia nem quem era Romeu, tampouco Julieta, e nem quem tinha escrito aquilo, que é William Shakespeare. E aí minha mãe, eu fiquei lá olhando encantadíssimo, tinha uma coisa que subia, outra que descia pra dar efeito, achei aquilo maravilhoso. Eu lembro que minha mãe me olhou assim de canto e falou, gosta? Eu gosto muito. Aí ela, isso é profissão no Brasil. Eu sempre me lembro dessa frase. É. Isso é profissão no Brasil. Aí eu lembro que eu tive um clique e falei, pessoas trabalham fazendo essa coisa divertidíssima. Ela, trabalho. 20 anos depois, eu me tornaria ator.
2: Mas você começou cedo no teatro.
0: Pela minha mãe. Eu, na periferia dos anos 90, né, no Jabaquara, eu morava na Divinéia, era assim que a gente chamava aquela nossa quebrada ali. tinha os seus momentos de tensão. Uhum. E num desses momentos de tensão, eu tava brincando na rua,

0: quando minha mãe chega do trabalho. E aí ela vê um monte de criança brincando na rua no meio de um tiroteio. Essa história eu conto também na peça. Uhum. E minha mãe começa a pegar criança e leva pra casa. Quando acaba o tiroteio, minha mãe devolve todas as crianças em casa, vai pro salão de cabeleireiro trabalhar, comenta com uma cliente chamada Rita de Cássia, eu lembro o nome dessa mulher até hoje. E a Rita falou pra ela, por que você não leva então ele pra fazer teatro? Se ele tá brincando na rua e você trabalhando, leva ele pra brincar no teatro. Aí somou A mais B. Aí minha mãe me leva pro teatro, chego lá aos 8, chego na casa do teatro, no Célia Helena, aos 8 anos, saio de lá aos 23, bolsista, e aí tive a chance de estudar, eu tive a oportunidade de estudar teatro. E aí eu tava ontem, né, Macacos estava em cartaz ontem, enquanto eu interpretava a cena da minha infância, eu lembrei que eu vi Cleide Acones da aula. Só que eu não sabia que ela era ela. Nossa. Eu era muito moleque. Eu tive aula com Nídia Lícia. Não sabia que ela era uma dama, que tinha sido companheira de Nelson Rodrigues. Eu não sabia dessas coisas. Eu assisti muita palestra do Raul Cortez. Eu não sabia que ele era ele. Então, eu tive a sorte de chegar num bom lugar que olhou pra mim e me ofereceu bolsa. Eu sou filho de bolsas públicas. Eu sou filho de bolsas particulares. Eu sou filho de cursos de bairro. Isso me forma. O inglês que eu uso hoje, quando a gente faz a peça internacionalmente, eu aprendi no curso de bairro. Uhum. Então, eu sou realmente muito grato à educação e à cultura.
1: Uhum. Você fala muito do Macacos, já tem mais de 10 anos, né, que uhum. o espetáculo está em cartaz. Venceu os principais prêmios do teatro brasileiro.
0: Você viu?
1: Né, o prêmio Shell. Foi o primeiro... acho que o mais jovem, né, a vencer.
0: Eu sou o ator mais jovem, né, a ter um Shell.
1: A um Shell, o APCA. Primeiro, por que o nome Macacos?
0: Eu fui aluno da Universidade de São Paulo e eu morei no CRUSP, o Conjunto Residencial da USP, o prédio da moradia. E a Escola de Comunicação e Artes é uma praça à frente, 5 minutos andando. Então, eu tinha aula, naquela época era curso integral, acho que até hoje é. E curso integral acaba selecionando muito quem é que vai poder fazer ou não. Então, fui morar no CRUSP, meu pai tinha acabado de partir, minha mãe me deu a letra, como boas mães pretas brasileiras. Filho, se você tem um sonho, eu consegui te ajudar até aqui. Te coloquei na USP. Você se colocou na USP, a gente te colocou na USP. Agora você precisa ir, cara. Aí eu preciso ir, eu saio do Jabaquara, Zona Sul, vou morar na Zona Oeste, no CRUSP. E um dia eu saio da aula... nas artes dramáticas, eu chego e ligo a TV de tubo ainda, ligo a TVzinha ali toda quebradinha, ligo a TV e eu vejo um estádio de futebol promovendo o xingamento. Eu nunca tinha visto aquilo acontecer.
2: Foi com o jogador Aranha, não foi?
0: Foi com Aranha. Santos. No jogo Grêmio Santos. Uhum. E eu fiquei impactado, eu sabia que acontecia, mas eu nunca tinha visto. E esse é um traço do racismo. Ele paralisa, porque você não tá esperando que vai passar por ele. Então, quando ele te cruza, você paralisa um tempo. E eu fiquei um pouco paralisado diante da tela, enquanto a câmera girava aqueles rostos todos. Uhum. Aí eu falei, como eu durmo hoje? Como que ele dorme hoje? Como as pessoas que estão no estádio xingando dormem hoje? Preciso escrever algo, vou escrever algo. Abri o meu computadorzinho ali e falei, vou escrever uma cena, porque eu quero falar sobre esse macaco. De onde veio esse xingamento? Qual vai ser o nome? Macacos. E aí, o título da obra é O Cerne da Pesquisa. Onde nasce o xingamento macaco? Por que que ele está se perpetuando ao longo dos séculos e por que ele é tão forte em alguns países, como Brasil, como Espanha, como Portugal, como um pouco nos Estados Unidos. Então, é daí que vem o título.
2: Você já falou em muitas entrevistas sobre alguns episódios, né, de racismo que você passou. Eu queria saber se a peça, ela te ajuda a elaborar isso.
0: Por causa do teatro, eu percebo que é muito importante acompanhamento psicológico. Na infância, eu fiz a Casa do Teatro e tinha uma figura que, anos, ela entrava, sentava, quietíssima e saía. Aí uma hora eu perguntei, quem é? É a Odete, ela é psicóloga, ela acompanha vocês há anos. Aí eu percebi que psicologia poderia se somar com a feitura de um artista, com as reflexões de um pensador, de um, de uma pessoa da criatividade, né? E eu me aproximo da psicanálise. Eu passei por uma situação racista muito violenta na Avenida Paulista e eu já fazia psicanálise, então eu comecei a elaborar aquilo. Eu percebi que se eu não transformasse aquilo fora de mim em algo material, muito possivelmente eu me tornaria alguém que não gostaria dos centros urbanos, eu me tornaria alguém que evitaria sair às ruas, eu me tornaria alguém que não fosse tão próximo à sociedade. E eu monto a peça. Anos depois, eu percebi o que a sua pergunta me trouxe. Caramba, Cleiton, você já não se constrange mais tanto com os racismos do cotidiano e com o que as pessoas acham, porque você está há 10 anos botando isso para fora, você está elaborando. Certamente eu descobri o quê? A arte salva, a arte cura, a arte ensina, a arte forma.
3: Porque nós sabemos que desde a chegada dos portugueses no Brasil até os dias de hoje, passaram-se 522 anos. Esses 522 anos, 388 foram somente de escravidão no Brasil.
2: Uma das coisas que eu acho mais interessante na sua peça, como historiador que sou, é você trazer dados históricos para falar sobre racismo. O que você espera com isso, com esse trabalho de educação também que você promove, não só de arte, mas de educação? O que você espera que o público saia do teatro a partir desses dados todos e dessa educação que você está proporcionando?
0: O Paulo Freire falava sobre isso, que o conhecimento é um passo que se dá para frente. Você nunca mais vai para trás quando você obtém conhecimento. E eu acredito que muitas vezes a gente não tem a oportunidade de ter conhecimento. Então, um dia eu estava na Universidade de São Paulo, numa aula de didática, 1:30 PM. E eu me perguntei, nossa, o que você está fazendo na USP quarta-feira, 1:30 PM? Aí comecei a olhar ao redor da turma, vi que ninguém novamente era muito parecido comigo e falei... Aí eu tive um clique que eu disse, eu vou anotar tudo que a USP me ensina e que eu acho que os meus colegas lá do Jabaquara não sabem e vou democratizar essas informações. Então eu passo o ano de graduação anotando as informações todinhas que eu recebo e falo, um dia eu vou escrever uma peça, eu sei que eu vou. E aí quando eu escrevo a peça, eu levo essas informações. Quando o público vai embora, eu percebo isso. Eles falam, nossa, Macacos foi uma aula. E aí eu brinco com eles dizendo, não. Macacos é teatro que se encena uma aula. Porque lá eu conto alguns fatos da história brasileira que não foram para os livros didáticos, mas que formam a gente enquanto cidadãos. Então, por exemplo, o nosso Brasil, a gente ouviu há poucos anos isso e hoje em dia ouve às vezes também. Não fica pautando tanto nessa questão racial ou da escravidão. Isso já passou faz muito tempo. Será que aconteceu mesmo? A sociedade às vezes pipoca umas perguntinhas dessas. E eu ficava perguntando de onde vem a dúvida histórica. Eu chego nos hinos. O Brasil é um país de muito hino, tem muito hino. O hino da República do Brasil, nós vivemos numa república, portanto, o hino que representa o nosso atual momento político, social, contemporâneo, é aquele que canta liberdade, liberdade, abre as asas sobre nós. Aí eu brinco na peça, né? Existe um trecho do nosso hino que resolve falar abertamente sobre a escravidão no Brasil. Para falar abertamente de um assunto que é espinhoso para essa nação num hino, achei muito curioso. Que parte era essa? Quando eu chego no hino da República, o trecho que fala sobre a escravidão canta assim. Nós nem cremos que escravos outrora tenham havido em tão nobre país. Hoje o rubro lampejo da aurora, ache irmãos e não tiranos, hostis pararam pam pam, nós somos todos iguais ao futuro.
2: É a negação, né, do que aconteceu. É o apagamento do que aconteceu.
0: E aí eu percebo que, historicamente, são episódios que não devem ser revisitados. E eu amei que você começou essa tarde falando da Carolina Maria de Jesus. Porque olha um exemplo de uma alguém. A Carolina Maria de Jesus é a brasileira da literatura que mais vende no mundo. Ela vende em 15 países. Não se sabe isso da Carolina Maria de Jesus. Uhum. Por que que não se sabe isso da Carolina Maria de Jesus? Será que é porque ela era mulher? Ou será que é porque foi a época que ela nasceu? Ou será que é porque ela escreveu no lixão? Uhum. Ou será que é porque... né? Então, há essa ideia do apagamento, do esquecimento, do... não é tão importante a gente falar sobre. E eu pego esses dados e transformo em cena. E a turma se deleita, porque eu faço todo mundo voltar para a escola pública no sétimo ano.
1: Ô, Clay, o que que é um jovem negro da periferia que assiste a peça Macacos, o que você espera que ele aprenda sobre o Brasil e sobre ele próprio?
0: É, eu acho super importante quando a gente fala de juventude negra. Eu acho, porque existe uma coisa chamada a profecia que se realiza. Isso é uma corrente da educação. Uma corrente americana, se eu não me engano. Que essa corrente americana diz assim, cuidado com o que você diz para um jovem, porque pode acontecer. Então é muito comum a gente ouvir, de repente, professores ou professoras, pais, tios, mães, falarem assim, pelo amor de Deus, fica quieta, menina, desse jeito você não vai ser nada na vida. Menino, por favor, não pega nada do outro sem falar, olha que você pode virar ladrão. A vida, ela exige da gente. E aí, quando a vida fica difícil, a pessoa pode pensar, nossa, a vida tá difícil, eu não vou dar em nada. Poxa, até minha professora falou que eu não vou dar em nada. É a profecia que se realiza. Uhum. Então eu vou aproveitar dessa coisa que eu tô contando para desfazer a profecia. Ou então fazer uma nova profecia que se realiza com a chance de poder falar para os jovens negros do Brasil. Posso falar, Gabi?
1: Lógico.
2: Deve.
0: Eu diria para os jovens pretos do Brasil, quando forem assistir Macacos, ou quando tiverem a chance de consumir educação e cultura, que consuma e que acredite em si. E que acredite na educação brasileira, o nosso país tem uma história muito interessante. A gente lá descobriu o que é isso. E que dentro da gente, a gente acredite nos nossos sonhos. Quer ser cantor? Investe nisso, vai ser cantor. Quer dançar? Investe nisso, vai e dance. Quer escrever sua peça? Podem dizer que é uma loucura. Você pode se tornar um dos jovens ganhadores dos maiores prêmios do país. Então, sonhe, sonhe muito e estude e aprenda. Se você combinar felicidade com conhecimento, a hora que chegar a oportunidade, talvez você esteja um pouquinho mais pronto. E claro, estou esperando vocês no teatro, porque teatro também é lugar de jovem, também é lugar de negritude, também é lugar da periferia e consumir. E esse pensamento de que teatro é caro, não acreditem nisso. Eu tenho muito teatro bom de graça ou com ingressos populares. É isso que eu gostaria de dizer para vocês.
2: Clay, o seu trabalho, ele educa, ele transforma, ele faz refletir, ele acolhe. Você acredita que isso é uma forma de honrar a história dos seus pais?
0: Ah, com certeza. Com certeza. Eu gostaria muito de dizer obrigado para eles. E eu entendo que o teatro é o lugar para isso. Como eu brinco que lá é o palco que todos os sonhos são possíveis, é lá que eu tenho a oportunidade de encontrar minha mãe toda noite e dizer para ela, mãe, você viu que a gente está na Paulista e está esgotado? Mãe, você viu que a gente está na França? E eu peço sempre um abraço para ela toda noite em cena, porque é raro. Eu acho raro você nascer numa periferia, ter uma mãe manicure e um pai encanador que olham para você e acreditam que a arte é sim o seu lugar. E a gente vai fazer o que for possível para isso. Uhum. Então, eles não somente me deixaram um poço de amor que agora eu devolvo em formato de teatro de agradecimento, como também me ensinaram que sonha, e pode sonhar bem alto, tá? Não paga, pode sonhar bem alto. A gente vai correr atrás para chegar o mais perto possível. Macacos é com certeza um grito de muito obrigado aos meus pais.
1: Eu acho bonito que você fala muito sobre a beleza e a tristeza, ela tá obviamente presente, né? Na sua vida em vários momentos, mas você escolhe dar luz a essa beleza, né? Por que essa escolha?
0: Ah, eu acho que é mais fácil ser feliz. E o público gosta de ir pro teatro e eu gosto de que eu seja o artista que promove esse encontro. É, o teatro e a minha vida me trouxe tão bons amigos. Quando eu vou pro mundo afora, eu adoro comer comidas que eu nunca vi na vida. Essas coisas me fazem bem. Eu realmente escolho ser feliz. É, porque acho que a gente vibra mais e encontra mais outros corpos quando a gente escolhe ser feliz. Eu estou vivendo isso exatamente neste momento da vida. Eu estou escolhendo ser feliz. Ah, eu poderia reclamar daquilo, mas não reclama não. Ah, já aconteceu, depois se resolve. Eu estou entrando nesse momento. Porque se tudo for tudo, se tudo que acontecer nos abalar e nos apequenar e nos fechar, acho que vai faltar força. Então eu prefiro que isso não aconteça. Prefiro deixar minha janela aberta e o sol entrando.
2: Clay Nascimento, o que é ser brasileiro?
0: Ah, ser brasileiro é você ter muitos percalços, mas ter sorriso no rosto. Eu acho que ser brasileiro é você ter gingado no corpo. Acho que ser brasileiro é você mostrar afeto através da comida. Acho que brasileiro é você ter prazer de chamar alguém para ir lá na minha casa. Eu acho que ser brasileiro é você se preocupar com o outro. Ser brasileiro é você curtir o seu povo. É você tirar uma semana para a gente se fantasiar e brincar, se conhecer. Ser brasileiro é estar envolvido numa natureza maravilhosa, num prato de comida abundante. Ser brasileiro é ser filho de Donas Marias. Ser brasileiro é ser filho de muita gente trabalhadora. Ser brasileiro é poder ter a felicidade de fazer arte e contar a história de outras Marias, como a Maria Terezinha de Jesus, que eu conto no espetáculo Macacos, que é uma mãe extremamente brasileira que infelizmente perde o filho aos 9 anos de idade no Complexo do Alemão. Uma vez eu abri o jornal, eu li sobre ela e eu falei: uma genuína brasileira. O que eu posso fazer com essa história que ela viveu? Eu posso interpretar essa brasileira. E eu interpreto a Terezinha em cena. E a maior alegria é que ser brasileiro é a gente se preocupar com o outro. Por causa dessa cena, por causa dessa história da Terezinha, um advogado plenamente brasileiro se junta a nós e Macaco se torna o primeiro espetáculo brasileiro a reabrir um caso na justiça para que essa mãe seja ouvida mais uma vez e novas provas sejam mostradas para saber quem foi que errou, onde foi que errou. É a primeira vez no nosso país que uma peça de teatro reabre um caso na justiça. O que é ser brasileiro é a gente se preocupar com o outro. O que é ser brasileiro é a gente que cuidar e querer manter a nossa vida. O que é ser brasileiro? A gente tem a habilidade de dar a mão pro outro e dizer, tá tudo bem, a gente é a mesma pessoa, a gente tá no carnaval, a gente é feliz.
2: E a gente tem a felicidade de ter a Terezinha aqui hoje.
0: Ah, não me diga.
2: Os bastidores, e ela vai dar daqui a pouquinho seu depoimento do que é ser brasileiro também.
0: Maravilhosa.
4: Ser brasileiro para mim é acordar cedo e a luta. Ser brasileiro para mim é lutar por justiça, que é o que eu faço há 11 anos. Ser brasileiro para mim é cuidar dos meus filhos, dos meus netos, das pessoas que eu amo. Ser brasileiro para mim é ter samba no pé, é gostar de carnaval. Ser brasileiro para mim é fazer o que eu mais gosto, que é de cozinhar e cuidar da minha casa, né? Isso para mim é ser brasileiro.
2: Obrigado pela sua presença.
4: Eu que agradeço. Obrigada.
2: Clay, muito obrigado pela sua entrevista.
0: Já acabou?
1: Obrigada. Meia. Faz assim, Obrigada por ter vindo aqui em casa.
0: Eu adorei estar na sala de vocês. Pois é. Ao lado de dois bons brasileiros.
2: Maravilhoso.
0: Muito obrigado, viu?
1: A gente quer ser seu amigo.
0: Ah, eu também quero ser amigo de vocês. Obrigada, posso ir na sua casa comer?
1: Por favor, já pode.
2: Eu prometo que vou fazer um bolo.
0: Por favor. Eu chamo vocês para ir para a minha também.
1: Combinado. Obrigada.
0: Muito obrigado, gente.
2: Obrigado.
1: Valeu. Obrigada. Obrigada a você por estar aqui com a gente no Que É Ser Brasileiro. Até o próximo.
2: Tchau.

0: Olá, começa agora mais um Viver Melhor. No programa de hoje, vamos falar sobre os principais cuidados com a saúde do pulmão. E para esclarecer e tirar todas as nossas dúvidas, recebo o Dr. André Luiz Pereira de Albuquerque, que é médico pneumologista e coordenador da pneumologia da Rede Dor aqui em São Paulo, e o Dr. Carlos Carvalho, que é professor titular da Faculdade de Medicina da USP e também diretor da Unidade de Terapia Intensiva Respiratória aqui do INCOR. Mas antes, vamos assistir uma matéria sobre esse assunto. Vamos lá.
1: Lavagem do nariz com soro, sala sem tapete, sofá sem a manta e travesseiros da cama virados para baixo durante o dia para evitar poeira. Além disso, um quarto da casa foi transformado no guarda-roupa de seu Desmond, porque ele não pode sentir o cheiro da madeira. Todos esses cuidados são para afastar as crises de rinite alérgica que o arquiteto tem.
2: Do nada vem um cheiro forte e começa a entupir, a secretar, aí começa a corizar. Então é uma coisa feia, viu? Quem tem rinite sofre.
1: As doenças respiratórias afetam principalmente crianças e idosos. São divididas em dois grupos, as agudas, como gripes e resfriados, e as crônicas, que são mais graves e não têm cura, como a rinite alérgica, a asma e a bronquite. A sinusite, que é uma inflamação ao redor do nariz e dos olhos, pode ser crônica ou aguda. As doenças respiratórias crônicas podem ser tratadas para diminuir os sintomas e assim o paciente ter uma vida mais tranquila. Para indicar o melhor tratamento, é fundamental consultar um médico. Uso de remédios, lavagem nasal, ventilação mecânica e líquida, e em alguns casos até cirurgia, podem ajudar a reduzir os sintomas. O paciente que recebe o diagnóstico precisa mudar os hábitos dentro de casa também.
3: Sempre lembrar de limpar o ventilador, né, as pás do ventilador, filtro do ar-condicionado, trocar os lençóis de cama, às vezes um travesseiro que a pessoa troca a fronha, mas que já é muito antigo, tem mais de 2 anos, às vezes pode ser isso a causa da sua rinite que não melhora nunca.
0: A gente fala muito asma, bronquite, enfisema, bronquiolite. O que quer dizer isso?
4: Um termo mais comum que a gente vê, né, mais popular, é a bronquite que você mencionou, né? Bronquite, se a gente for ver, representa a inflamação dos brônquios, que acontece na asma, mas acontece em diversas outras doenças respiratórias também. Enfisema já é uma doença mais de exposição, principalmente exposição ao tabaco, né? E que aí tem um mecanismo um pouco diferente, porque você acaba tendo perdas, destruição de tecidos pulmonares que nós apresentamos pelo tabaco. Então, bronquite e asma, que é o que a gente mais ouve, elas são interrelacionadas, mas como eu falei, a bronquite ela pode acontecer em diversas outras doenças respiratórias.
0: Agora, a gente fala muito na ação do cigarro para indução de problemas respiratórios. De que forma, por exemplo, problemas infecciosos, por exemplo, vírus, poderiam impactar e levar a quadros, por exemplo, de asma?
5: Bom, as vias respiratórias é o maior, se você avaliar o pulmão de uma forma completa, se você conseguisse esticar toda a superfície do pulmão, é a maior superfície do nosso corpo que fica afastada do meio externo por uma única camada de células. Então, é uma estrutura muito fina, muito delicada, que separa o meio externo do meio interno. Um outro tecido grande que faz isso é a pele, mas a pele ela é resistente. Aqui dentro, à medida que você vai aprofundando a partir daqui do nariz, da garganta, da traqueia, chegando nos brônquios, até os alvéolos, essa superfície vai se tornando extremamente delgada.
0: Então, delgada é mais fininha.
5: Mais fininha, bem fininha. Então, a surpresa é nós não termos mais infecções ou mais inflamações dessa região do que temos. Isso é graças aos nossos mecanismos de defesa, que são altamente potentes. Quando você deu o exemplo do tabaco, quando tem uma substância, a fumaça do cigarro, ela irrita as vias respiratórias e ela bloqueia, em parte, esses mecanismos de defesa. Aí favorece que vírus, que bactérias, que substâncias orgânicas ou inorgânicas que estão no ar, material particulado, poeiras, adentre o sistema respiratório, vencendo essas barreiras, elas começam a chegar em territórios mais distais. Se parar aqui em cima, pode ser uma sinusite, se vai parar na garganta, pode ser uma faringite, uma laringite, se parar na traqueia, uma traqueite, como o André falou, se parar nos brônquios, uma bronquite, e se chegar nos alvéolos e degenerar os alvéolos, pode causar, no caso da fumaça do cigarro, enfisema, no caso de um agente infeccioso, uma pneumonia. Então, as nossas defesas nos protegem, mas uma série de outros agentes diminui as nossas defesas e propiciam as inflamações.
0: Agora, André, quando a gente fala de apresentação de sintomas, como eu consigo dizer, olha, eu acho que isso pode ser a bronquite, clinicamente, isso pode ser uma asma. Tem alguma diferença de apresentação de uma coisa ou outra, ou as duas são absolutamente a mesma manifestação?
4: Especificamente de sintomas é difícil, Jean, porque elas podem ter sintomas similares, né? Desde uma tosse, uma falta de ar, o paciente ter, eventualmente perceber que tem um chiadinho para respirar. Então isso é reflexo de que as nossas vias aéreas estão inflamadas. Quando que eu vou pensar numa bronquite aguda, infecciosa? Quando que eu vou pensar numa asma? Aí vai ser muito do contexto. Se o paciente apresentou uma clínica com febre, quadros gripais associados, isso pode ser só daquele momento. A asma já é uma síndrome que vai ter outros componentes, né? Então eu vou ver a parte prévia dele, a história dele anteriormente, o passado dele, em relação à exposição, a parte alergênica. Então eu vou precisar juntar nesse contexto e muito provavelmente acompanhar o paciente para ver como ele vai cursar mais para frente.
0: A gente fala que algumas questões relacionadas ao trato digestório, por exemplo, doença de refluxo gastroesofágico, poderia ser um preditivo de alguns quadros pulmonares, aquela doença de refluxo que faria exatamente o retorno da dieta, eventualmente mesmo que em pequenas quantidades, do estômago para o esôfago. De que forma ela poderia estar relacionada com algumas doenças respiratórias, por exemplo?
5: Cada vez tem sido mais reconhecido os efeitos do refluxo como causador de problemas respiratórios. Isso se reflete também no que nós vemos no consultório. Eu vejo muitos pacientes que vão ao consultório por causa de uma tosse. A tosse é um mecanismo de defesa dos pulmões, é um dos principais mecanismos de defesa. E o indivíduo pode tossir porque está escorrendo um muco, um catarrinho daqui da região dos seios paranasais, que são essas cavidades nos ossos aqui junto do olho, junto do nariz. E se aqui tiver cheio de catarro, cheio de pus, ele pode escorrer e descer para os brônquios. A maneira de eu não ficar entupido com isso, a minha defesa é a tossir, é a tosse. Ou pode um pouco do líquido parcialmente digerido do estômago quando eu me alimento, e principalmente quando eu me alimento e deito, ou quando eu como muito e fico com uma pressão alta no estômago, exagerei naquilo que eu comi. Então, o estômago fica com uma pressão alta, para respirar, para o ar entrar, a pressão aqui dentro do tórax é negativa. Então, do mesmo jeito que aspira o ar para dentro, pode aspirar esse líquido que está no estômago, com uma pressão alta, vem em direção à garganta. E ele, do mesmo jeito que desce do nariz para cá, pode escorrer do esôfago para dentro da traqueia. E o material muito ácido vai causando pequenas corrosões. Normalmente, quando o volume é grande, a pessoa tem aquele sufocamento e já levanta, sente tosse e percebe até que o alimento veio até a garganta. Às vezes fica até queimando um pouco por causa da acidez. Agora, o que vai lentamente desgastando esse sistema todo são as microaspirações. Quando um volume grande de alimento voltando, ou de suco gástrico voltando, que é esse líquido que é produzido no estômago, voltando para a garganta, quando são pequenas porções, ele pode gerar microaspirações repetidas. O indivíduo pode ter isso num dia, num outro ele fica dias sem ter e assim por diante, que vai depender de uma série de fatores. Principalmente se ele tiver o estômago muito cheio na hora de deitar e tiver comido exageradamente. Então, isso acontece mais. Aí, se a tosse não proteger, esse líquido vai escorrer e pode carregar bactérias para dentro do pulmão, da região dos alvéolos, causar pneumonia, pode subir por canalículos que conectam a garganta com o ouvido e com a região das fossas nasais, causar sinusite, otite. Então, o refluxo gastroesofágico é uma causa comum de problemas respiratórios. E se cronifica, já descrevemos isso, já tem estudos mostrando que pode gerar até uma cicatriz no pulmão, uma fibrose no pulmão.
0: Agora, aproveitando isso, a gente viu aquelas aspirações maiores, o indivíduo vem com a tosse.
5: Sim.
0: E esses pigarrinhos que a gente fala, não é nada, isso pode ter alguma associação com essas pequenas, essas microaspirações, por exemplo?
5: Com certeza. Então, conversando, o histórico desses indivíduos é muito característico, né? E eles sentem essa, tem uma coisa me picando aqui na garganta, me faz tossir, ou minha voz ficou mais grossa, ficou mais grave, eu estou um pouquinho rouco. Isso é muito comum nessas situações. Então, eu posso ter uma crise de asma, ou eu posso ter uma bronquite associada à microaspiração, eu posso ter uma bronquiolite, se esse ácido não parar num brônquio grande e for até um brônquio mais fino, aí vai ser uma bronquiolite.
0: Ou até a pneumonia, por exemplo.
5: E se carregar uma bactéria, se esse líquido veio para cá com um alimento parcialmente digerido, grudou uma bactéria que estava na garganta da própria pessoa. Esse é o mecanismo mais comum das pneumonias de comunidade, né? Essas pneumonias que a gente pega na rua. Então, esse alimento, a bactéria gruda nele, o indivíduo aspira, a defesa não protege, ele vai parar no alvéolo, gera um foco de infecção.
4: Jean, eu acho interessante que a gente fala muito do estilo de vida, né? E o refluxo eu acho que é relacionado a isso também. Porque a gente vê muitos pacientes que falam, não sinto sintoma, não tenho sintoma de refluxo. Mas que horas que você vai jantar? Eu vou jantar 8h30, 9 horas. Que horas você vai deitar? 10 horas, 10h30. Então, esse estilo de vida, essa mudança também é um fator muito importante para o refluxo.
0: Agora, eu te pergunto, de que forma a obesidade poderia estar relacionada com a doença de refluxo gastroesofágico e, logicamente, impactando no pulmão por consequência?
4: Obesidade é uma condição que leva a várias repercussões sobre o sistema respiratório, né? Então, se a gente pensar um pouco do refluxo, esse indivíduo ele já tem uma pressão abdominal aumentada e isso acaba sendo um fator para ele ter justamente a volta do conteúdo gástrico para o esôfago e é um fator de risco para ele. Mas a obesidade também tem outros componentes que se o indivíduo tem essa obesidade abdominal, o pulmão dele também expande menos, então tende a ficar mais encolhido, mais fechadinho. E até na própria via aérea, eventualmente, a obesidade pode também aumentar um pouco a inflamação das vias aéreas.
0: De que forma a gente poderia associar algumas doenças neurológicas, por exemplo, o Parkinson ou os acidentes vasculares cerebrais, o derrame, por exemplo, como causas dessas alterações pulmonares?
4: Esse ponto é fundamental e muitas vezes a gente esquece de pensar como o paciente, primeiro, está mastigando, se ele tem uma mastigação eficiente, a parte dentária dele se está tudo bem, se não tem problemas, né? E da deglutição dele. Então, essas doenças neurológicas, várias, o indivíduo ele acaba perdendo o reflexo de deglutição, de proteção. A hora que nós estamos comendo, a nossa via aérea tem que ficar fechada e o alimento passar. Mas essas doenças neurológicas podem justamente fazer com que o paciente, quando eventualmente está comendo, ele comece a aspirar, mesmo microaspirações, e muitas vezes líquido, por exemplo, que desce mais facilmente, né? Então, a gente precisa conversar com o paciente, entender direitinho e pensar se o mecanismo de deglutição dele está preservado ou não. E muitas vezes a gente precisa de um auxiliar, uma fono para ajudar nessa avaliação, fazer um exame para justamente quantificar essa deglutição, porque isso é uma das causas mais comuns de pneumonia aspirativa, justamente em idosos.
0: Agora, Carlos, a partir do momento que eu fiz essa avaliação e disse, olha, eu tenho alteração nessa motricidade, por exemplo, nessa deglutição, qual é a opção que a gente vai fazer para esse paciente, por exemplo?
5: Existem alguns tratamentos que tendem a estimular o tubo digestivo para ele esvaziar mais rápido, quando existe uma certa lerdeza nesse esvaziamento. Existem medicamentos que diminuem a produção de ácido no estômago para fazer com que, se ocorrer o refluxo, ele não seja tão agressivo assim. Então, tem um tratamento medicamentoso, que sozinho não resolve nada. Sozinho, quem tem refluxo, só tomar o remédio e achar que vai ficar bom, não. Então, tem que mudar os hábitos. Então, e a dificuldade é essa, porque o refluxo ele acontece com muito mais frequência nos indivíduos mais idosos. Com o passar do tempo, essa prensa que o diafragma faz para separar o esôfago do estômago, além daquilo que a gente comentou de depósito de gordura, essa prensa não é tão efetiva assim. Por exemplo, numa mulher que deu à luz a 2, 3 filhos, é mais comum ela perder essa força para manter essa via fechada. Então, essa conexão ela fica mais deteriorada. Então, o indivíduo tem que mudar os hábitos, e já é um indivíduo mais idoso. Então, você falar para o indivíduo que ele não pode comer e deitar, às vezes ele não aceita. Você falar para o indivíduo, olha, não dá para tomar esse chazinho, comer essa bolachinha na hora de dormir, também é mais difícil. Então, o ideal é que ele mude os hábitos, e que ele emagreça, que ele faça algum exercício para melhorar a força, e que ele dê um intervalo aí de 2 horas e meia, 3 horas, entre se alimentar, principalmente no jantar, e se deitar.
0: A gente falou um pouquinho da questão do tabagismo como sendo um grande algoz aí para o pulmão. Hoje a gente tem os cigarros eletrônicos, os vapes. Eles representam um dano muito maior do que o cigarro convencional. Como que é isso?
4: O vape, ele tem vários mecanismos, né, de lesão. Né? Então, substâncias que estão nele, solventes, metais, própria nicotina, aromatizantes, tudo. Então, o que a gente viu é que o vape, em pouco tempo, já deu lesão pulmonar, desde quadros mais graves, aí vale, um paciente que faz um quadro mais grave, eventualmente vai para um respirador mecânico, uma insuficiência respiratória mais grave, ou quadros que, eventualmente, eles façam uma inflamação brônquica. E isso foi em pouco tempo. Né? Se a gente analisar, em poucos anos, nós já estamos tendo doenças da saúde respiratórias relacionadas ao vape. O que a gente ainda não sabe, mas é bastante temeroso, é como esse vape vai estar atuando daqui a uma década, 2 décadas. Né? Então, será que ele vai ter até um efeito maior do que o cigarro comum? Isso a gente ainda não tem essa resposta, mas as perspectivas não são boas, e o que a gente orienta é justamente não se expor ao vape, porque a gente sabe que ele está dando repercussões mais precoces do que o tabaco.
5: Um dado interessante que saiu recente de um levantamento que tinha um levantamento de 2019 do uso de substâncias, tabaco, substâncias ilícitas e também de vape. E depois repetiram em 2024 e saiu o resultado agora. Um dado interessante interessante e ruim é que, apesar do vape ser proibido, tanto o comércio quanto a produção aqui no Brasil, o número de indivíduos que fazem uso do vape de 19 para 24 aumentou, principalmente na faixa de 14 a 20 anos. E aumentou mais entre as meninas do que entre os meninos. O uso do cigarro diminuiu um pouquinho nesse período, mas aumentou o do vape. Eu tive pacientes no consultório, jovens, na faixa de 20 anos de idade, que começou a ter falta de ar e não conseguia mais ir na academia para fazer os exercícios.
0: Depois de quanto tempo de vape?
5: De dois anos e pouco.
0: Quer dizer, mas... se você ia ver no tabagista 10, 20, 30 anos, você começa a ver...
5: Mas aí você conversa, esses vapes, primeiro que eles são assim, bonitinhos, são coloridos, e uns até tocam musiquinha, para você ter uma ideia. E aí, e a garotada fica, ah, deixa eu ver o seu, deixa eu ver, ah, o meu tem sabor morango, o teu tem sabor limão. Eles começam a ter esse tipo de brincadeira, e eles vão fumando. Eu tinha esse paciente que eu estava comentando, uma moça, a primeira coisa que ela fazia de manhã quando ela acordava era pegar no criado mudo o vapor e já dar uma aspirada. E a última coisa que ela fazia na hora de dormir...
0: A mesma coisa. Porque, na verdade, sempre se disse que isso seria um grande substitutivo do cigarro, né? Quer dizer, esse é um grande problema. Vamos lá para a sala digital, que é uma parceria do Grupo Bandeirantes com a Google, e saber o que os internautas têm pesquisado sobre esse tema. Vamos lá.
6: Sala Digital chega com dados interessantes sobre o comportamento de pesquisa dos brasileiros sobre doenças pulmonares. A gente vai aqui para o nosso telão, que mostra as doenças pulmonares mais buscadas no Google nos últimos 5 anos. E pneumonia lidera a lista. Tuberculose vem logo em seguida, depois dispneia, que é a falta de ar ou a dificuldade para respirar, asma e bronquite. Então, vamos às perguntas mais feitas na internet sobre pneumonia nesse mesmo período dos últimos 5 anos. Pneumonia é contagiosa? O que causa pneumonia? Quais são os sintomas de pneumonia? Pneumonia é grave e como tratar a doença? A gente traz aqui também perguntas sobre enfisema, que está no fim dessa lista das doenças pulmonares mais buscadas no Google, mas vale trazer porque a causa principal é o tabagismo, que ainda é uma realidade do nosso país. Enfisema pulmonar tem cura? E o que causa o enfisema pulmonar? E quais são os sintomas dessa doença? E pode matar? E enfisema pulmonar é câncer? Olha só as perguntas interessantes. Então a gente volta para o estúdio, Dr. Jean, para vocês responderem. Pneumonia é contagiosa? E o que causa o enfisema pulmonar? É com vocês.
0: Pneumonia é contagiosa?
4: A pneumonia pode ser contagiosa dependendo da fase dela, né? Então, se ela tiver num quadro inicial e principalmente se o paciente tiver uma carga de vírus, que a pneumonia pode ser viral, e pode ser bacteriana também. Então, se tiver uma carga excessiva de vírus ou de bactérias e ele estiver expectorando esses agentes, aí, isso pode ser contagioso. No geral, depois de sete dias, essa chance de contágio vai caindo cada vez mais, né?
0: Agora, uma outra pergunta: qual é a causa do enfisema pulmonar? E o que, na verdade, é o enfisema pulmonar?
5: Bom, o enfisema pulmonar, ele tem um componente, que é um componente genético. Existe alguma, principalmente uma deficiência na produção de uma proteína que protege o pulmão, que o indivíduo não produz em quantidade adequada, e ele não tem essa proteção do pulmão. Então, numa fase mais precoce, com 20, 30, 40 anos de idade, ele já vai ter uma corrosão nos alvéolos, que é a porção final dos pulmões. O pulmão, ele vai se dividindo, e chega na porção mais fininha, lá no finzinho do pulmão, que é onde vai trocar, vai entrar oxigênio no sangue e vai sair o gás carbônico. Então, é uma estrutura muito delicada, muito fina. Nessa região, ele começa a ter rupturas. Não tem essa proteína que protege, Então, normalmente a célula morre e vai formando cavidades, pequenas cavidades. Então, essas pequenas cavidades, do ponto de vista técnico, para nós chamamos de enfisema. Todo fumante, 100%, vai ter algum grau de enfisema. Todo. Agora, a doença enfisema acontece quando essa destruição, essa degeneração dos alvéolos é tão grande que as formas que eu mensuro o funcionamento dos pulmões através de um teste chamado espirometria, onde eu vou encher o peito e vou soprar, eu tenho uma velocidade do ar diminuído, porque esses pulmões não esvaziam direito. Então, o ar fica retido lá dentro. Então, o ar entrou e ele não tem uma capacidade elástica, porque foi sendo destruído os alvéolos, para empurrar esse ar para fora. Então, ele vai ficando retido. E a gente mostra muito isso para os alunos. Os pacientes com enfisema, ele tem um tórax, que a gente chama em barril, que ele fica, o ar entra e o tórax vai ficando insuflado, cheio. E uma das coisas que é legal de fazer para esses pacientes, eu vou falar uma coisa que o André vai gostar, para esse paciente desinsuflar, é pedir para ele entrar na piscina e nadar. Porque a natação, eu tenho o empuxo da água e o peso do pulmão. E ele, quando ele vai, ele enche o peito fora, ele sopra para dentro da água, o pulmão vai sendo exprimido e vai soltando mais ar. Então, ele esvazia durante a manobra da natação. Então, ele se sente melhor.
0: Pois é. Olha, eu tenho certeza que vocês de casa têm ainda muito mais curiosidade, assim como eu, mas o Viver Melhor de hoje vai terminando. E lembrando que todos os episódios do programa estão disponíveis no canal Band Jornalismo no YouTube. Nos vemos na semana que vem, sempre com muita informação sobre saúde e bem-estar. E obrigado pela companhia e, ó, vou te esperar na próxima semana. Beijo!
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0: Olá, no Band News Docs de hoje, você vai saber quais são os desafios do próximo presidente da República. Violência, saúde, economia. São os temas que mais preocupam os candidatos que vão disputar a cadeira presidencial. 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
1: A segurança pública ainda é uma das maiores preocupações do brasileiro. A percepção da violência é o mapa invisível do crime, mas que dá para sentir na pele.
2: Dá o telefone! Me dá isso aí, eu quero ele!
3: Qualquer hora que você sai à noite, você não se sente uma realidade insegura, não. A qualquer momento, a gente não está inseguro com a segurança pública.
4: Minha maior preocupação é segurança, que hoje em dia está difícil, muito difícil. Eu acho que o próximo presidente tem um trabalho enorme aí para tudo para consertar aí, que tá bem complicado.
1: A criminalidade no país é um caso antigo e nenhum governo consegue resolver.
0: Um dos principais desafios do próximo presidente vai ser criar uma estratégia de segurança eficiente para impedir o crescimento das facções criminosas, que muitas vezes contam com apoio político e econômico. O caso mais recente foi o da suposta relação entre parlamentares de direita e de esquerda com o ex-banqueiro Daniel Vorcaro e a suspeita de que os fundos operados pelo então dono do Master são os mesmos que aparecem numa investigação da polícia contra o PCC, uma das maiores facções criminosas do país.
1: E é na ineficiência da política de segurança que as facções conquistam território.
5: Nós vamos encontrar hoje em dia o crime organizado lavando dinheiro em postos de combustíveis, em grandes operações financeiras e alastrando para além dos morros e das periferias para outros países, que é algo que já se vê consolidado.
1: A percepção da violência poderia ser o índice que mede o medo da população e o nível de confiança no poder público.
6: Todo dia, praticamente, você sente medo quando sai na rua, porque a chance de você ser assaltado, sequestrado, atropelado, assassinado por nada é muito grande, qualquer lugar.
7: Quem entrar não vai resolver isso, o que vai resolver é oportunidades, né? Dar oportunidades, conscientizar as pessoas, porque está difícil.
0: O crime organizado também lida com a percepção, mas nesse caso é diferente. É a percepção da impunidade, da falta de uma repressão eficiente. É a percepção de que é possível confrontar as polícias, as leis, de confrontar a própria sociedade. E o resultado desse crescimento do crime organizado é a sensação de que estamos inseguros em qualquer lugar.
8: Eu mesmo fui assaltado aqui 3 vezes em São Paulo, 3 vezes com arma na cabeça, é complicado, né?
1: A criminalidade é um dos pontos de uma pesquisa do Fórum Brasileiro de Segurança Pública que usou como base o Atlas da Violência de 2026. Os dados mostram que os índices criminais e a percepção do brasileiro sobre a criminalidade caminham em direções opostas. Segundo o documento, a taxa de homicídios por 100 mil habitantes caiu 26,9% no país entre 2014 e 2024. Mas o brasileiro acredita que a violência aumentou.
9: Eu, como mulher, eu não consigo pisar na rua sem sentir medo, né?
1: Perceber a violência é ter a sensação de que falta combate ao crime organizado.
10: Por deficiências das estruturas de governo, inclusive federal, mas principalmente federal, o crime organizado aproveitou essas brechas, essas vulnerabilidades para crescer. Ele hoje ganhou um protagonismo no ambiente nacional e internacional e realmente de extrema complexidade para se atacar.
1: A obrigatoriedade de utilização de câmeras corporais pela polícia ajudou a reduzir esse entendimento. A cidade de São Paulo, a mais populosa do país, conta também com o programa Smart Sampa, um sistema de monitoramento com mais de 50 mil câmeras que reconhecem a identidade do criminoso em tempo real, o que aumenta a sensação de segurança. Mas ainda falta estrutura para investigar os crimes.
5: Falta não só estrutura para investigação, mas também falta uma investigação qualificada e séria. A investigação no Brasil ela é muito seletiva.
1: A sensação de impunidade pelo crime organizado leva ao crescimento das facções, que agora se espalham pelo Brasil. E quando a polícia consegue prender, as facções aproveitam para recrutar. Presídios superlotados viram QG do crime organizado. Na maioria das vezes, a liberdade é só o ponto de partida para a criminalidade.
10: O Brasil falhou principalmente na gestão, porque a gestão acaba englobando tudo isso. Gestão envolve coordenação, envolve capacidade de conectar com os principais órgãos, entidades e agentes que de alguma forma podem contribuir para a solução.

0: problema que vai além da política interna de segurança. Recentemente, o governo americano classificou as facções criminosas brasileiras como grupos terroristas.
1: Isso tem que ser tratado com muita seriedade, especialmente no campo da diplomacia.
0: Além de ferir a soberania nacional, o governo brasileiro acredita que a decisão da Casa Branca pode causar impactos econômicos e jurídicos no país. Ministros repassaram ao presidente Lula que dois critérios justificariam sanções ao Brasil e são motivo de preocupação. Um deles enquadra como aliadas do terrorismo pequenas empresas que pagam taxas para operar em locais dominados pelo tráfico. O mesmo serve para grandes companhias do mercado financeiro com investimento em fundos que podem contar com dinheiro de empresas fantasmas do crime organizado. A insegurança jurídica pode atrapalhar acordos comerciais e afastar o capital estrangeiro do Brasil. Além disso, abre espaço para intervenções militares americanas no país, sem o consentimento do governo brasileiro, como a que aconteceu na Venezuela. A segurança pública deve pautar os debates presidenciais e pode até definir o resultado das eleições. Mas vai ser preciso convencer o eleitor de que é possível acabar com a violência. Quanto custa viver no Brasil? Já se perguntou isso?
2: Custa muito, hein? Porque tá muito caro as coisas hoje em dia.
3: Bem caro.
4: Hoje em dia, com um salário mínimo, por exemplo, é impossível de se viver.
5: Olha, depende muito da região e depende muito do que você faz também, né? Dependendo aí do salário mínimo, você tem que fazer alguma coisa por fora.
0: Se o preço dos alimentos aumenta, e isso tem acontecido com frequência, o poder de compra do consumidor diminui na mesma proporção. Esse é o descontrole da economia. Segundo o IBGE, a prévia da inflação de junho foi de 0,41%. A maior para o mês desde 2022. Nos últimos 12 meses, o acumulado do IPCA, índice oficial da inflação, subiu 4,8%. Alimentos e bebidas são os maiores responsáveis por manter o índice acima da meta definida pelo Conselho Monetário Nacional. O resultado é o endividamento. Entra governo, sai governo e esse problema continua.
6: Quando o preço dos alimentos sobe mais rápido do que a renda familiar, a conta não fecha. Isso corrói o poder de compra do consumidor, o que reduz o consumo, aumenta a pobreza, eleva a insegurança alimentar e provoca reflexos até nos hospitais. Um dos grandes desafios do próximo presidente vai ser justamente esse: aumentar a geração de emprego, melhorar a remuneração do trabalhador e tentar interromper essa bola de neve.
7: É, certamente o poder de compra é o fator que mais pesa na sensação de bem-estar da população na hora de avaliar de forma positiva ou negativa o governo. Então, inflação e emprego são os dois fatores principais para poder gerar essa aprovação do governo. Então, as previsões de aumento de inflação seguem em alta. Então, isso certamente traz uma sensação e uma perspectiva, junto com o alto endividamento das famílias, de que as coisas já não estão tão positivas assim.
0: A guerra no Oriente Médio provoca o chamado efeito em cadeia, que também afeta o Brasil. O fechamento do Estreito de Hormuz pelo Irã, por onde passam até 25% do petróleo mundial, gerou uma crise energética no planeta. O impacto foi quase imediato.
8: A inflação no Brasil ela tem um comportamento um pouco diferente. Ela cresce rápido, né? Então, é uma inflação muito volátil. Então, a gente, por conta desse histórico de inflação e todo esse trauma que o brasileiro tem com a inflação, a guerra do Oriente Médio, se levar a um patamar de inflação mais alta, com certeza pode impactar a eleição.
0: Uma pesquisa da Confederação Nacional do Comércio mostra que 81,6% das famílias brasileiras têm algum tipo de dívida. Segundo o levantamento, a inadimplência também aumentou, o que significa que as famílias pedem dinheiro emprestado e não conseguem pagar.
8: O eleitor vê a economia no supermercado, né? Ele vai lá toda semana, ele faz as compras e no supermercado resume tudo o que está acontecendo na vida dele. Você tem a inflação, que vai afetar diretamente os custos dos produtos, dos alimentos, direto e indiretamente. Você tem a remuneração que ele está recebendo do trabalho dele ou dos programas de transferência ou da aposentadoria. Então, o supermercado é o que dá o tom.
0: Crédito caro, reflexo da alta de juros, isso sim trava investimentos salários e aumenta o endividamento das famílias. Para os economistas, a taxa

0: A Selic é a grande vilã. Quando ela sobe, a economia fica fora de compasso.
1: A taxa básica de juros é a principal ferramenta do Banco Central para controlar a inflação. Funciona como uma bússola que direciona as outras taxas de juros. É o peso da balança. Se os preços sobem e a inflação dispara, o Banco Central eleva a Selic, o que reduz o consumo das famílias, já que fica mais caro usar cartão de crédito, pedir empréstimo, e isso segura a alta dos preços. Quando a inflação está controlada e a economia precisa de um impulso, a taxa Selic cai para baratear o crédito. Mas quando um governo gasta mais do que arrecada, esse sistema de pesos e contrapesos deixa de funcionar.
0: A solução dos governos tem sido usar ferramentas econômicas para equilibrar essa conta. Um gargalo que ninguém consegue resolver.
2: Ninguém consegue resolver isso porque a gente tem muitos interesses. E é preciso ter força política para poder enfrentar interesses. Quem que vai peitar esse tipo de normalização de altos salários? É dinheiro que vai sendo jogado fora. E é preciso peitar politicamente, é preciso ter uma coalizão capaz de limitar subsídio que não acaba mais, de vários setores que são beneficiados, categorias que são beneficiadas. A gente precisa de uma força política.
0: E sem investimento público, as agências regulatórias enfrentam dificuldade financeira. Ineficiência e insegurança jurídica afastam um investimento privado e a crise se agrava. Se de um lado o governo tem o desafio de frear a dívida, do outro, o cidadão que paga imposto precisa sobreviver.
3: Olha, tem muita gente desempregada, muita gente tentando um emprego e não consegue, infelizmente.
4: Veja, os problemas que a gente tem no Brasil são problemas estruturais. Se a gente falar tanto do déficit público, como da informalidade, da pobreza, o baixo crescimento econômico, a estagnação da produtividade do trabalho, não é uma agenda que você resolve em um ou dois anos. É uma política de Estado que é necessária em décadas.
0: A política para reduzir o déficit público mudou ao longo dos anos. O teto de gastos, criado em 2016, foi incapaz de conter a dívida pública. Faltou disciplina? Em 2023, veio o arcabouço fiscal, o novo regime que estabelece regras para o aumento de despesas do governo, mas também ainda é insuficiente. O descontrole fiscal trava o desenvolvimento, encarece a dívida, pressiona a inflação e paralisa a capacidade de investimento da máquina pública.
2: O principal desafio do presidente é anunciar um plano fiscal crível. A gente está sendo capaz, com os programas, de gerar reduções de pobreza, a gente está sendo capaz de tirar as pessoas que nascem na pobreza irem para a classe média, a gente está vendo que não. Então, a questão da eficiência ela é tão importante quanto a questão do uso com responsabilidade também do dinheiro público.
0: Equilibrar as contas será um dos principais desafios do próximo presidente em um ano em que a decisão do voto, sem dúvida, vai passar pelo bolso do consumidor.
1: As redes sociais se tornaram um dos principais alvos das campanhas eleitorais, mas todo cuidado é pouco quando se trata de informação. As fake news preocupam as autoridades e a inteligência artificial pode ser uma arma durante as eleições. É o que você vai ver agora na segunda parte do Band News Docs.
0: A inteligência artificial atingiu um nível de alerta. É a perfeição que distorce a percepção.
5: Você não sabe mais o que você acredita, no que é verdade, o que não é, né? A gente só acredita mesmo ali quando vê fazendo.
0: Os golpes criados com a ajuda da IA estão cada vez mais realistas. As quadrilhas personalizam mensagens, clonam vozes e manipulam informação para enganar as vítimas. Um dos casos mais polêmicos aconteceu no Rio Grande do Sul. Uma mulher de 54 anos se relacionava por videochamada com um falso Brad Pitt. O criminoso teria usado IA para se parecer com um ator americano. A vítima aguardou por horas o suposto namorado no aeroporto de Erechim. Depois, declarou à polícia que se tratava de uma brincadeira com o filho.
1: Dados da Polícia Federal apontam que mais de 40% dos crimes virtuais praticados no país já utilizam ferramentas de inteligência artificial. O Brasil assumiu a liderança desse tipo de crime na América Latina entre 2024 e 2025. Na época, o número de vídeos e áudios falsos gerados com IA e usados em extorsão e clonagens de voz cresceu 830%.
0: A prisão do ex-presidente da Venezuela, Nicolás Maduro, pelo exército americano foi um exemplo do perigo da inteligência artificial. Uma série de fotos e vídeos falsos gerados por IA circularam nas redes sociais. Desde a forma como ele foi preso, a condenação fictícia, até supostas comemorações nas ruas da capital venezuelana. A criação de desinformação em massa manipulou a opinião pública sobre a prisão de Maduro.
6: A gente precisa tomar muito mais cuidado, a gente precisa ter muito mais informação e a sociedade também precisa fazer a sua parte e dar as mãos também para o poder público. Assim, é todo mundo se unindo, porque do jeito que a internet, a tecnologia, ela ajuda, ela também pode ser maléfica, dependendo de como a gente a usa.
1: Ninguém sabe ainda o limite da inteligência artificial. O que se sabe é que essa tecnologia caminha num ritmo acelerado, muito mais rápido do que a capacidade da justiça de julgar e punir quem produziu a desinformação com a ajuda da IA. Um vídeo falso pode viralizar em questão de segundos e está cada vez mais difícil fazer a checagem, saber o que é falso e o que é verdadeiro. A desinformação pode conter uma pessoa pública, dando uma informação importante, ou um personagem daqueles que não levantam suspeita. O problema é quando isso passa a ser feito em escala. Aí, o estrago pode ser impossível de reparar.
7: A verdade, ela se tornou tão fluida e tão incalculável, e isso vai estar presente no debate público, fortemente. E a gente tem uma certa incapacidade de conseguir monitorar e regular isso. A gente não desenvolveu nem mecanismos de IA ainda completos. Como que a gente vai desenvolver capacidade de controlar, monitorar, de tirar do ar, pôr no ar, quem vai julgar isso, como vão ser esses julgamentos, ainda é tudo muito efêmero.
0: Uma pequena alteração feita com IA pode comprometer todo o contexto da informação. Aconteceu em 2024, no atentado ao presidente americano Donald Trump. Na foto real, os agentes que socorrem o presidente estão com a expressão séria. O sorriso no rosto deles foi criado com IA, o que sugere que os agentes teriam participado do atentado. Uma distorção da realidade. Quem me explica o perigo do mau uso da IA no processo eleitoral é a Beatriz Farrugia, da agência Lupa, grupo que atua no combate à desinformação no ambiente digital.
8: A IA te ajuda a fazer um estudo de público para entender as preferências, os vieses ideológicos, os vieses cognitivos deste público. E você cria uma campanha hipersegmentada para aquele público, que é muito o que já se fazia no marketing político, só que isso empoderado com a IA.
1: Pode ser na rede social, no aplicativo de mensagens ou até no e-mail. O lugar é o que menos importa. Mas é muito provável que daqui até o início das eleições, você abra o seu celular e se depare sem saber com um vídeo feito com a ajuda da IA. Se o conteúdo for sobre política, desconfie. É que nessa época os disparos de conteúdos falsos feitos com a tecnologia tendem a aumentar. E esse tipo de conteúdo é a principal preocupação durante o processo eleitoral.
7: Hoje você está falando de uma produção, você consegue produzir um site a cada 8, 10 minutos e colocar no ar.
9: A inteligência artificial é um avanço enorme na tecnologia. Eu faço TI na faculdade e eu uso bastante nas minhas aulas para fazer trabalhos, projetos. E é simplesmente incrível, mas infelizmente o pessoal usa para coisas ruins. Claramente pode prejudicar nas eleições com o mau uso dela.
0: Uma pesquisa do projeto Brief, que compartilha a inteligência em comunicação, mostra que 70% dos brasileiros acreditam no uso da inteligência artificial para influenciar as eleições. Menos da metade das pessoas conseguiu identificar a origem de um vídeo feito por IA. De acordo com o relatório, 33% dos entrevistados dizem que as respostas geradas por IA são tão confiáveis como qualquer outra fonte, sem fazer a checagem adequada.
8: Os desinformadores, eles tentam manipular a resposta que o chatbot dá para o usuário final. Então o usuário, ele confia na ferramenta de IA que ele está usando. E ele faz uma pergunta simples sobre qualquer assunto. Só que a resposta já vem distorcida porque aquela resposta foi plantada intencionalmente dentro do modelo de treinamento do chatbot, através de uma série de engenharias, né, para influenciar aquele modelo. E aí a pessoa vai consumir aquele conteúdo falso, distorcido, por meio do chatbot que ela confia.
0: O desafio do Tribunal Superior Eleitoral vai ser impedir que a IA altere o resultado das eleições. O TSE determinou que qualquer conteúdo de propaganda eleitoral criado ou modificado por IA tenha um aviso claro, visível e de fácil compreensão. Os provedores de IA também estão proibidos de recomendar, favorecer ou ranquear candidatos. E o uso da inteligência artificial será proibido nos dias que antecedem a votação. Mas o próprio eleitor precisa aprender a se proteger.
6: As leis, elas vêm para proteger a gente de algo ruim que está acontecendo. Para que a gente não sofra esses danos, a gente precisa o quê? Letrar digitalmente uma população.
10: Se você não utilizar de fato com sabedoria e para o que você vai promover, você vai ter uma grande parcela de fake news ou de informações que, enfim, a gente teve em eleições passadas.
0: No dia do voto, o eleitor é o maestro. É ele quem decide os integrantes que vão compor os postos mais importantes do país, inclusive quem vai sentar na cadeira principal. Mas qual é a maior preocupação do brasileiro na hora de fazer essa escolha?
11: Para mim é o que conta a economia e segurança, mobilidade, enfim. Eu acho que é um conjunto, né?
3: Em primeiro lugar, a saúde, né? A segurança e emprego, porque sem saúde e sem emprego, as pessoas não conseguem sobreviver.
0: O que mais pesa na hora da decisão é a intenção do candidato. Mas há de convir que o que o eleitor vai ver e ouvir até as eleições pode mudar a intenção do voto.
12: A maior preocupação, o Brasil está polarizado, está dividido, então tem que unir o Brasil.
13: As redes sociais se tornaram uma ferramenta importante de comunicação, de conversa com o seu eleitorado, de passar essa ideia de uma conversa mais direcionada, de você buscar quem realmente está mais alinhado aos seus posicionamentos.
0: A regulação das redes sociais vai estar na pauta das campanhas esse ano. A pergunta é, qual é o limite da opinião? A discussão sobre liberdade de expressão deve ganhar força na corrida eleitoral.
14: É um grande desafio estrutural, é como o equilíbrio de poderes. Ele precisa produzir uma concertação que envolva o Judiciário, o Congresso Nacional, respeitar o marco civil da internet, na minha visão, uma legislação moderna que foi feita lá em 2014. Os princípios constitucionais garantem liberdade de expressão. Nenhum é fácil. Nenhum desafio é fácil, não é? E para muita gente que me pergunta, bom, em que momento as redes sociais vão ser mais educadas, mais simpáticas, menos radicalizadas, a minha resposta é, isso não vai acontecer.
0: Pacificar um ambiente digital deve ser só um dos desafios do próximo presidente.
15: Nosso povo tem pouquíssima cultura e conhecimento político. Elas optam por pessoas que elas não conhecem. Elas não lutam por partido, ideologias.
0: A lista de desafios de quem vai assumir o próximo governo é grande. Distribuição de renda, educação, equilíbrio das contas públicas, segurança, saúde.
16: Hoje você vai no atendimento numa UPA, no hospital, você não consegue atendimento assim, de imediato, tem que passar por um processo muito, meio que humilhante até.
1: A saúde é uma das maiores preocupações do brasileiro e pode ajudar a definir o resultado das eleições. Principalmente quando o assunto é o SUS, o maior sistema de saúde pública gratuita do mundo, que enfrenta, historicamente, um problema de subfinanciamento. Junto a isso, ao aumento da expectativa de vida da população, inflação dos alimentos e aos novos limites orçamentários do governo. Aí, o desafio do próximo presidente fica ainda maior.
0: A saúde pública continua um problema crônico e a gente sempre bate na mesma tecla. Falta de médicos, longa espera por atendimento, leitos insuficientes. Problemas que nunca foram resolvidos.
3: Pessoas que não têm condições de pagar um plano de saúde, um convênio, no meu caso, nossa senhora.
17: A primeira ação é melhorar a capacidade do Estado gastar com eficiência. E nesse gastar, eu quero particularmente dizer a importância que o Estado tem para mobilizar recursos. Ou seja, nós precisamos de pessoas, precisamos de coisas. Só que o setor saúde precisa de coisas numa velocidade diferente dos outros setores.
0: A superlotação dos hospitais pode se tornar um problema irreversível no futuro. O desafio vai ser preparar o sistema de saúde para o envelhecimento.
1: O brasileiro está vivendo mais. Segundo o IBGE, a expectativa de vida no Brasil passou dos 76 anos. É o maior patamar desde 1940. Com o envelhecimento da população, a tendência é que a procura por atendimento nos hospitais aconteça num ritmo maior. E como as grandes cidades abrigam as maiores e melhores unidades médicas do país, pacientes de outras regiões buscam aqui os tratamentos de saúde.
18: E a gente gosta muito da questão relacionada à regionalização da saúde. Não é justo eu tirar uma pessoa de uma determinada cidade para fazer, por exemplo, um tratamento oncológico para câncer e ela ter que se deslocar 280, 300 quilômetros para receber esse atendimento e voltar. Isso não é humano, isso não é digno, não é justo. Não só para ela e seus familiares, mas também para aquele município que acaba acolhendo e muitas vezes não recebe o valor proporcional à sua assistência.
1: Antes de definir as políticas públicas, o próximo presidente precisa primeiro tocar em uma pauta delicada. Nos últimos anos, legislativo, executivo e judiciário saíram de sincronia. E sem a harmonia entre os três poderes, essa composição vive um descompasso político.
14: O Congresso está mais independente, não é? Porque boa parte das emendas parlamentares passaram a ser de execução obrigatória e o crescimento das emendas é abissal. Só de emendas individuais, um parlamentar distribui em um mandato perto de 150 milhões de reais. Quer dizer, é como se cada mandato tivesse uma espécie de pequeno ministério do planejamento dentro do gabinete.
1: Em ano de eleição, as emendas viraram um instrumento parlamentar para reforçar a base eleitoral. Mas esse volume aumenta o desequilíbrio das contas públicas. E se o Congresso tem mais voz, o governo é obrigado a dançar conforme a música. Caberá ao próximo presidente definir o tom que vai afinar de novo essa relação.
13: O presidente vai ter que negociar pauta a pauta. Porque nós temos posicionamentos muito diferentes, em temas muito diversos, e é isso que nós estamos falando. Os parlamentares têm uma autonomia muito grande por causa dessas emendas, do controle do orçamento. Então, o presidente, para 2027, novamente, independente de quem seja, independente de afiliações políticas, vai ter que negociar com o Congresso.
1: O Band News Docs fica por aqui, fique agora com a programação da Band News TV. Até a próxima, a gente se vê.
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0: Posicionados aqui no estúdio da Band, muito próximo do Palácio dos Bandeirantes, estão os dois principais candidatos ao governo do estado de São Paulo, Tarcísio de Freitas e Fernando Haddad. Aliás, hoje é Dia dos Pais, eu queria aproveitar e agradecer aos dois pela presença aqui, parabenizar o papai Tarcísio, pai do Matheus e da Letícia, parabenizar o candidato Fernando Haddad, pai do Frederico e da Ana Carolina, pelo menos nesse quesito, eles começam empatados aqui no nosso debate. E dizer, agradecendo em nome do Grupo Bandeirantes, reforçando essa longa tradição da Band, a de dar a largada na corrida eleitoral. 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Vamos rapidamente acompanhar as regras que foram acertadas com as duas campanhas.
1: Na primeira parte, cada candidato terá 2 minutos para responder a uma mesma pergunta feita pelo mediador. Na sequência, o primeiro confronto direto. Cada candidato terá 20 minutos disponíveis para administrar como achar melhor. A movimentação é livre, mas enquanto um estiver falando, o outro deve evitar gestos bruscos ou reações que atrapalhem o raciocínio do adversário. No segundo bloco, 4 jornalistas do Grupo Bandeirantes fazem perguntas intercalando os candidatos. O tempo para a resposta é de 2 minutos, seguido de um comentário de 1 minuto e uma réplica também de 1 minuto. O terceiro bloco começa com um novo confronto direto entre os candidatos, seguindo as mesmas regras. 20 minutos disponíveis para cada um administrar como achar melhor. Por fim, os 2 candidatos terão 2 minutos cada para fazer suas colocações finais. A ordem das falas durante o debate foi definida por sorteio prévio na presença das 2 campanhas.
0: Vale lembrar que em caso de ofensa pessoal ou moral, o candidato pode pedir direito de resposta e uma comissão presente aqui na Band, formada por 1 advogado e 2 jornalistas, vai avaliar a solicitação no mesmo bloco. Caso concedido, o tempo será de 1 minuto. E a primeira pergunta que é endereçada aqui a ambos os candidatos é a seguinte: eu vou perguntar sobre educação. Tivemos essa semana a divulgação do IDEB, Índice de Desenvolvimento da Educação Básica, e São Paulo, tanto no nível aí de ensino fundamental como também ensino médio, que é de responsabilidade direta do Estado, São Paulo está basicamente na média nacional. No ensino médio cresce 0,1, a média nacional cresce 0,2, atrás de estados com PIB bem menor, como Piauí, Pará. Quando a gente olha para o cenário nacional, estadual, a gente vê que essa é uma situação semelhante. O Brasil não é uma referência na educação. O governador Tarcísio, o candidato, esteve à frente nos últimos 4 anos e também o candidato Fernando Haddad foi ministro da Educação durante 7 anos e também prefeito de São Paulo durante 4 anos. Quando a gente olha para a referência até na América do Sul, o Chile está muito à frente no ranking mundial. Na Ásia, Coreia do Sul, Vietnã são exemplos importantes. E eu vou pegar um exemplo aqui do Brasil. No sertão nordestino, em Inajá, a ONG Amigos do Bem conseguiu, onde não tinha absolutamente nada, uma nota do IDEB de 9,8. Então, eu queria perguntar, olhando para todas as esferas e para o fato de que nas últimas décadas a gente não conseguiu impulsionar a educação no Brasil e também em São Paulo como poderia ou deveria, perguntar aos candidatos sobre quais propostas, caso estejam à frente de São Paulo nos próximos 4 anos, como mudar essa realidade e fazer São Paulo estar no topo e virar uma referência. A gente começa pela ordem sorteada. O primeiro a responder é o candidato Tarcísio de Freitas. Candidato, 2 minutos para a resposta. Boa noite.
2: Boa noite. Primeiro, é uma honra estar aqui. Eu queria primeiramente agradecer a Deus por esse privilégio. Todos os projetos eu dedico a Deus. Agradecer a minha esposa que me acompanha, a minha família. Agradecer a população de São Paulo que me confiou essa grande missão há 4 anos atrás. Agradecer também o Grupo Bandeirantes, que mais uma vez organiza esse debate, que é super importante. Cumprimentar todos os pais pelo seu dia e cumprimentar meu adversário, Fernando Haddad, né, que vai debater comigo no dia de hoje. E dizer que nós estamos aqui fazendo um trabalho muito forte na educação. Avançamos muito na alfabetização na idade certa, que era um problema sério, e a gente tem conseguido trabalhar na base. E agora, além da alfabetização, nós vamos trabalhar o pacto pela matemática, porque a criança, além de saber ler e escrever, ela tem que saber contar. E quando a gente pensa no pacto pela matemática, a gente já está projetando lá na frente a educação tecnológica. A gente vai lançar um programa de educação com IA. Aquilo que a gente quer para o futuro. A gente também tem que trabalhar muito a formação continuada de professores, o avanço das escolas de tempo integral. E quando a gente pega O resultado das escolas de tempo integral em São Paulo, a gente vê que o resultado foi melhor do que as escolas regulares. A gente avançou em termos de matrículas, foram 150 mil matrículas a mais, praticamente 500 escolas a mais, e a gente vai estruturar o Estado para conseguir avançar na questão da PEI, avançar nas escolas de tempo integral. Avançamos muito no ensino profissional e os alunos do ensino técnico tiveram um desempenho melhor do que aquelas escolas que têm só a formação simples. Então, essa dupla formação fez a diferença, o resultado tem sido muito bom. A gente está com bolsa estágio do ensino médio, a gente está avançando também. Crescemos nos três ciclos, mas não estamos satisfeitos. A gente vai trabalhar a recuperação da aprendizagem, que é fundamental. A gente ainda tem um gap grande aí com os programas de tutoria e avançar também na formação continuada de professores. Então, quando a gente pensa, escola de tempo integral, recuperação do aprendizado, a formação continuada de professores e alfabetização na idade certa, além da educação tecnológica, são os grandes pilares aí para a educação nos próximos anos.
0: Candidato Fernando Haddad, 2 minutos.
3: Eu queria conversar com você que está em casa, em primeiro lugar, agradecendo à Rede Bandeirantes pela oportunidade, mais uma vez, de conversar com o povo de São Paulo, agradecer às famílias que estão nos assistindo, os nossos colaboradores aqui que estão presentes, cumprimentar os pais pelo dia de hoje, sobretudo os que estão diante dos aparelhos de TV nos assistindo, né, colocando a família do lado ali para entender mais de cidadania e comentar o que está acontecendo com a educação de São Paulo. É grave o que está acontecendo com a educação de São Paulo. O Tarcísio herdou o Estado de São Paulo na terceira colocação em termos de qualidade do ensino médio e está entregando o Estado na 10ª posição. Aí você pega os estados do país que ultrapassaram São Paulo. Estados com muito menos recursos para investir por aluno do que São Paulo. Piauí, Ceará e Pernambuco, para citar 3 exemplos de estados que estão fazendo um bom trabalho na educação e estão colhendo os resultados da dedicação que estão fazendo. A alfabetização de criança, que é um outro problema grave, São Paulo está, vejam só, abaixo da média nacional. O último dado disponível, São Paulo está com 61% das crianças alfabetizadas na idade certa contra uma média nacional de 66%. Essas coisas são inaceitáveis. E eu acredito que o projeto pedagógico que foi introduzido em São Paulo está errado. Você está substituindo livro didático, professor motivado, por aula de slide, por plataforma digital, quando 1/3 das escolas de São Paulo sequer estão conectadas com a banda mínima para você fazer um bom trabalho escolar. Há muito o que se fazer por São Paulo, tanto no apoio ao magistério, quanto nas tecnologias modernas que estão disponíveis e, infelizmente, não foram contratadas pelo Estado, que foram preteridas pelo Estado, que contratou coisa ruim para o Estado de São Paulo.
0: Nós vamos agora para o primeiro confronto direto com o banco de tempo. Cada candidato terá 20 minutos para administrar como preferir. Fique à vontade, podem se deslocar aqui pelo palco. A gente pede apenas que evitem falar ao mesmo tempo para não prejudicar a compreensão de quem está em casa. Cada um tem a sua cronometragem, fica ali parado, obviamente, quando o candidato estiver calado. Pela ordem sorteada, quem vai começar é o candidato Tarcísio de Freitas. Bom debate para os senhores.
2: Bom, Haddad, eu vou ter que começar restabelecendo a verdade, porque em 2023 a gente tinha 1 ano só de governo, nós tínhamos sido o 3º no ensino fundamental 1, o 5º no ensino fundamental 2 e o 8º no ensino médio. E a situação de hoje qual é? Nós somos o 3º no fundamental 1, nós somos o 5º no fundamental 2 e quando a gente considera a nota do ensino profissionalizante, a gente não pode desconsiderar essa nota. Por uma coisa, o ensino técnico hoje é muito relevante em São Paulo. Imagina que a gente hoje tem 42% dos nossos alunos no ensino profissional. E isso é um padrão OCDE. Ou seja, nós saímos de 12% de alunos fazendo a dupla formação, a formação do ensino médio regular mais a formação profissional, e hoje nós temos 42%. E quando a gente considera a nota dos alunos que estão no ensino profissional, a gente vai para 4,5, e isso significa que a gente continua no 8º lugar. O Brasil todo cresceu, nós crescemos também, e a gente sabe que pode crescer muito mais, utilizando aí a recuperação do aprendizado. A gente começou um programa de tutoria que está sendo elogiado internacionalmente, que já está fazendo a diferença. Nós temos um programa muito bacana, que é onde os professores interagem antes de dar as aulas, que é o Multiplica SP. Esse programa faz com que os professores troquem experiências, com que ele planeje as suas aulas. E a gente tem o avanço do ensino profissional, o avanço do ensino de tempo integral, e eu tenho certeza que isso vai fazer a diferença. Quando a gente está trabalhando a base, a gente foi selo ouro do MEC esse ano, na alfabetização na idade certa, tem 61%, a gente começou com 40%, então isso tem que ser destacado. Então é bom restabelecer a verdade, começar o debate assim. Agora eu queria lembrar uma coisa. Há 4 anos atrás, nós começamos o debate aqui, Fernando Haddad, falando, e nós tínhamos uma pergunta comum, que foi comum aos 5 candidatos na época, sobre a Cracolândia. E naquela época se perguntou o seguinte: candidato, qual é a sua proposta para acabar com a Cracolândia? E naquela época eu respondi: olha, nossa proposta é uma aliança de políticas públicas, de assistência social, de saúde, de segurança, de habitação e um investimento notável. Recentemente nós estivemos lá para inaugurar a Praça do Triunfo, que representa a vitória sobre a Cracolândia, um marco realmente na história de São Paulo. E a pergunta que eu faço é o seguinte: por que que o programa de braços abertos não deu certo? E eu quero saber se você se compromete, caso seja eleito, a continuar o trabalho que está sendo feito, a manter, né, a rede de assistência que foi criada, se você vai continuar combatendo o crime no centro de São Paulo.
3: Tarcísio, eu peço às pessoas que estão em casa, vão ter muito confronto de dados entre eu e você. Nós temos leituras diferentes sobre o que está acontecendo em São Paulo. Mas hoje, nós temos Google e temos a inteligência artificial. Consulte as manchetes dos jornais dessa semana. Várias manchetes vão dar conta. O Estado caiu da 8ª para a 10ª posição. Em 2021, ele estava na 3ª posição. Ele assumiu em 2023, em janeiro de 2023. Em dezembro de 2023, ele já caiu posições. Em dezembro de 2025, perdeu de novo. Ele fala da escola de tempo integral, mas ela não avançou no mandato do Tarcísio absolutamente nada, muito pouco. Hoje nós temos cerca de 24% dos alunos de ensino médio em tempo integral contra 81% do Piauí, quase 60% em Pernambuco e no Ceará. Não é razoável o estado mais rico da federação estar para trás. Sobre a questão da Cracolândia, prefeito cuida de pessoas doentes. O programa para Braços Abertos não tinha a capacidade de enfrentar o tráfico de drogas, que é um assunto da polícia. O que o programa fez, e com o acompanhamento internacional, inclusive, tem estudos mostrando que 2/3 das pessoas atendidas pelo programa Braços Abertos deixaram de consumir o crack ou diminuíram muito o consumo de crack a ponto de voltar ao trabalho. Quem fez um bom trabalho aqui, eu vejo você com dificuldade de admitir. Eu não sei por que você tem dificuldade de admitir o mérito do outro. Você tem mérito, mas quando você compartilha o mérito com outras instituições, melhora o trabalho federativo. O Ministério Público foi essencial na operação do centro. Você sabe que o Lincoln Gakia te procurou no teu gabinete para apresentar o programa de atuação no centro. E sem o Ministério Público, que é desrespeitado por falta de menção, nada disso teria acontecido. Um prefeito não vai conseguir combater tráfico de droga. É a polícia que tem que combater. Agora, falando de segurança. Tarcísio, na segurança pública, nós estamos tendo uma epidemia de crimes contra a mulher. Todo tipo de crime. É feminicídio, é assédio, é lesão corporal, é importunação sexual. Todo tipo de crime, segundo o Fórum Brasileiro de Segurança Pública. Eu gosto de citar a fonte, porque você pode consultar na sua casa. Eu queria perguntar para você, por que que você acredita que está acontecendo isso em São Paulo? Sobretudo no que diz respeito à mulher e também ao racismo. Os crimes raciais estão explodindo em São Paulo. E você não tem sequer um discurso para combater isso que afeta 70% da população de São Paulo. Se considerarmos as mulheres e os negros. 70% das pessoas afetadas por crimes que você não está conseguindo controlar. O que que você faria agora, diferente do que você fez até aqui?
2: Vamos lá, Haddad. Uma coisa que foi importante no fim da Cracolândia foi a parceria. Parceria com a Prefeitura de São Paulo, eu agradeço muito ao prefeito Ricardo Nunes, que fez um trabalho excepcional. A parceria com o Ministério Público, com o Judiciário. Foram várias reuniões unindo todos, inclusive a sociedade civil, porque a gente sempre disse, a solução da Cracolândia passa pela união de todos. É um problema de todos. A gente combateu o tráfico de drogas, entendeu o mecanismo criminoso do centro de São Paulo, Entramos na favela do Moinho, demos o atendimento habitacional para aquelas pessoas que precisavam. Cuidamos das pessoas, criamos os leitos de retaguarda, 700 leitos para fazer desintoxicação segura. Abrimos 44 casas terapêuticas. Iniciamos uma grande jornada, habitação, assistência social, uma parceria enorme do Estado de São Paulo com a Prefeitura de São Paulo. Uma parceria bem sucedida, uma parceria que está sendo repetida em vários campos. E aí a gente conseguiu sim comemorar o fim da Cracolândia. Aliás, uma coisa que ninguém conseguia terminar. Vários anos, mais de 30 anos, trabalhamos sim com o Ministério Público, combinamos sim a operação sobre o centro, operação que contava com a investigação da polícia, com a inteligência policial. E é por isso que a gente percebeu o modo de operação do crime e é por isso que a gente conseguiu acabar com o crime ali, aquele crime que lavava o dinheiro, que movimentava o fluxo segundo o seu interesse. Com relação à violência contra as mulheres, à violência doméstica, e você cita dado, eu também gosto de citar dado, vamos pegar os dados do Ministério da Justiça. O Estado de São Paulo, quando a gente pega feminicídio e morte violenta contra a mulher, homicídio contra a mulher, a gente sempre tem se mantido ou na primeira ou na segunda colocação. 1,8, 1,9 contra 100 mil, contra 3,2 contra 100 por 100 mil do Brasil. Ou seja, o nosso índice é muito menor que o índice brasileiro. Eu até pergunto por que o índice do Ceará, por que o índice do Rio Grande do Norte, por exemplo, é muito maior do que o índice de São Paulo. Será que está faltando política pública federal? E aqui nós ampliamos a nossa rede de proteção. Lançamos um grande arranjo de proteção contra as mulheres, proteção à violência contra a mulher. Nós temos 144 delegacias da mulher, nós temos 235 salas DDM que funcionam 24 horas, nós criamos um protocolo Não Se Cale para evitar o assédio, nós criamos o Espaço Lilás, que está nos comandos da Polícia Militar, e esse espaço é interessante porque nós temos as policiais femininas treinadas que fazem o contato, atendem os chamados e aquela chamada não se perde, aquilo depois vira uma ação. A gente está buscando os agressores, levando para os grupos reflexivos, atuando preventivamente e nós estamos já no segundo mês consecutivo com redução dos indicadores. Isso mostra que a política pública está funcionando. A gente criou o protocolo Não Se Cale para evitar o assédio. Enfim, nós temos uma série de políticas que estão funcionando. Mas eu queria voltar à questão do centro. Você tem criticado alguns contratos e eu quero saber o seguinte, criticou lá na campanha passada o Centro Administrativo de São Paulo. E eu quero saber, você vai manter o Centro Administrativo de São Paulo ou vai interromper?
3: Preciso só recuperando alguns dados que, de novo, eu estou dando a oportunidade para quem nos assiste de conferir o que eu estou falando. É possível, nesse momento, você pegar o seu computador e conferir. O feminicídio de São Paulo, feminicídio só no primeiro semestre desse ano, que é o último ano do seu governo, cresceu 10% contra uma queda de 2,5% no país. Então, o país está funcionando, São Paulo não está. Quando você compara um dado de São Paulo com de um outro estado da federação, você tem que perguntar como é que aquele governador pegou o estado e como que ele entregou, que é o que eu estou fazendo com você. Eu não posso comparar São Paulo com outro estado da federação sem lembrar de onde o governador partiu. Quando eu falo, você caiu do terceiro lugar para o décimo lugar na educação, eu estou fazendo uma comparação de você com você mesmo. Você perdeu posições. O feminicídio cresceu 10% agora no semestre, contra uma queda de 2,5% no país. Agora, voltando à questão da segurança, já te respondo sobre o centro, não é verdade que está havendo um combate ao PCC, Tarcísio. Nós estamos com infiltração do Comando Vermelho aqui no estado de São Paulo. O Vale do Paraíba, você sabe, o Comando Vermelho está entrando do Rio de Janeiro para cá. Teve no interior de São Paulo episódios com o Comando Vermelho e uma das coisas mais graves que aconteceram na história da Polícia Militar desse estado. Coronéis de alta patente vinculados ao crime organizado. Inclusive, você teve que afastar o comandante-geral da Polícia Militar, sem dizer por que afastou, mas porque ele é suspeito de vinculação com o crime organizado e ele não é o único. Imagine você, um coronel da Polícia Militar, passar para o crime organizado. Dados de um promotor de justiça para que ele pudesse ser alvejado e obrigar esse promotor a andar hoje com proteção policial para não ser morto pelo crime organizado. E os dados sendo passados por quem deveria estar nos protegendo. Então, o que você fez na polícia, o Derrite bagunçou. Você sabe disso, está nos jornais de hoje. Eu tenho um incômodo com o que aconteceu na Polícia Militar, mas você tem que assumir uma parte da responsabilidade. Não pode chegar aqui, ah, não, foi o The Hit, eu estou incomodado, falar com os teus correligionários que você está arrependido. Você deve estar arrependido mesmo, porque é muito grave você colocar para fora da corporação as pessoas mais bem preparadas para nos ajudar. Você pegou uma corporação respeitada pela polícia e hoje é uma corporação que está envergonhada das decisões que o seu secretário de segurança tomou. Eu volto à pergunta. Eu vou te responder sobre o centro administrativo, mas eu quero saber o que, que aconteceu com a segurança pública. Por que, que você não colocou a delegacia da mulher para funcionar 24 horas? Por que, que você tirou a câmera funcionando o tempo integral? Por que, que você escolheu tão mal um comandante na saída e enalteceu o trabalho dele ao invés de dizer para a população o que tinha acontecido? Por que, que você não contratou a inteligência artificial para colocar atrás das câmeras instaladas, que pouca serventia tem, se não houver um serviço de inteligência que você tentou contratar pelo Muralha Paulista e não conseguiu? Eu acho que você deve uma satisfação para o povo de São Paulo sobre o que aconteceu, com as escolhas que você fez e os resultados que nós estamos colhendo.
2: Eu vou dar satisfação, Haddad. A satisfação que eu vou dar é o seguinte: nós temos o menor indicador de homicídio de toda a história. Nós temos o menor indicador de latrocínio de toda a história. Nós temos o menor indicador de roubos e furtos de toda a história. Nunca tivemos tanto pouco roubo de carro, roubo de carga, ou seja, os menores indicadores desde o início da série histórica, desde 2001. O indicador de São Paulo é o menor indicador do Brasil. Sempre se falou da atuação do PCC no setor de combustíveis e nós fizemos operações aqui no setor de combustíveis. Em 2024, eu falei, antecipei que nós já tínhamos isso no radar e que nós íamos trabalhar contra o crime organizado no setor de combustíveis. Combatemos as fraudes, combatemos a lavagem de dinheiro. Sempre se falou da participação do PCC no setor de transportes e nós fizemos as operações, Operação Fidelin, e agora a última operação contra a TransUnião, que pega justamente um vereador do PT, o vereador Sinival, né? Ele foi alvo dessa operação. E me lembro bem do que você disse no dia que a operação eclodiu e quando foi perguntado sobre um membro do PT está envolvido, né, com a lavagem de dinheiro do PCC. Nós estamos entregando, nós fizemos, Haddad, mais de 500 operações em conjunto com o Ministério Público, com a Polícia Federal. Praticamente a cada três dias a gente tem uma operação nova, ou seja, não paramos de combater o crime, né? Nós estamos tendo resultados que são extraordinários. A gente sabe que tem muito o que fazer, sabe? Porque a gente não vai se esconder atrás da estatística. A gente sabe que por trás da estatística tem pessoas que estão sofrendo. A gente sabe que nós temos que avançar muito. Me dói saber que uma pessoa, um cidadão de bem, tem um celular subtraído, tem um celular roubado, e a gente quer evitar isso. A gente não vai se contentar enquanto a gente não fizer a nossa parte. Agora, observe, nós aumentamos o efetivo policial. O maior aumento dos últimos quatro mandatos, que é a primeira vez que o saldo é positivo em relação àqueles que saíram. Nós fizemos os dois maiores concursos da Polícia Civil da história. A gente valorizou os profissionais, aumentamos os salários, a gente equipou a corporação, a gente investiu em viaturas e a gente está trabalhando com inteligência. Observe a integração que existe hoje entre o Smart Sampa e o Muralha Paulista. E para quem não sabe, ali tem várias camadas de inteligência artificial funcionando, que estão garantindo a prisão de foragidos da justiça, a identificação de carros clonados, a identificação de carros que têm alerta de roubo e furto, né? Nós temos aí foragidos que estão sendo presos nos estádios de futebol, estão sendo presos nas estações de metrô, ou seja, a tecnologia a serviço da pessoa. São 126 mil sensores espalhados pelo estado de São Paulo e a gente vai contratar mais, a gente vai investir mais em tecnologia. Agora, vamos ao centro administrativo.
3: Tarcísio, você está faltando com a verdade, você teve que cancelar os contratos do Muralha Paulista e agora o Tribunal de Contas do Estado teve que suspender a licitação de contratação de tecnologia de última geração. Você está no tempo do telefone fixo em termos de inteligência artificial para combater o crime. Metade das pessoas identificadas pelo Smart Sampa são devedores de pensão alimentícia. É muito importante prender a pessoa que deve pensão alimentícia. Nós estamos no Dia dos Pais, nós temos que honrar os filhos que nós colocamos no mundo, mas o estupro aumentou 6,5% em São Paulo. O feminicídio aumentou 10% em São Paulo. A capital do estado de São Paulo responde por 20% do roubo dos celulares de todo o país. E ela tem recursos para investir, mas tem que comprar a tecnologia certa. Você está fazendo a mesma coisa que você fez na educação e na saúde. Você está comprando a tecnologia errada. Por isso que os indicadores estão piorando na educação. Você botou uma plataforma nas escolas que não vai funcionar. Um terço das escolas de São Paulo tem uma conectividade aquém das necessidades da escola. Os professores não conseguem preencher tudo que a secretaria está pedindo para preencher. Você está botando o livro didático de lado e colocando slide para aprender. Ninguém vai aprender com slide, Tarcísio. Por isso que São Paulo está aprendendo menos. E eu falo com as mães que estão nos assistindo, uma hora você vai ter que colocar teu filho na escola estadual. Porque mesmo que seu filho esteja bem atendido numa escola da prefeitura, você está satisfeita com o ensino fundamental 1 e 2, 80% da matrícula pública é em escola estadual no ensino médio. Então nós temos que pensar o ensino médio como uma coisa estratégica. E não é com 25% de matrícula de educação em tempo integral que nós vamos chegar nos indicadores que outros estados da federação já conseguiram. Está acontecendo essa mesma defasagem em segurança e depois nós vamos discutir saúde. Em saúde nós estamos com o mesmo problema de ficar na idade da pedra, de não integrar os sistemas, de não ter um painel de controle sobre os leitos disponíveis, de não fazer uma boa gestão da fila de saúde. O centro administrativo, ele é uma iniciativa importante, mas eu quero te dizer uma coisa. Você não tem ideia da opinião que as pessoas têm sobre as tuas escolhas em relação ao interior do estado. Você concentrou 6 bilhões de reais no centro administrativo e não consegue, às vezes, liberar 1 milhão de reais, 2 milhões de reais para um prefeito do interior. Nós temos metade da cidade de São Paulo com um número de 20, 25 mil habitantes. Metade do estado, tá? São cidades pequenas. Essas cidades que eu estou percorrendo, a reclamação é sempre a mesma. Cadê o governador? Aí, o governador não está preocupado com o interior porque ele se elege sem prefeito. O Rodrigo Garcia tinha o apoio dos prefeitos e não foi nem para o segundo turno. Mas não é assim que tem que funcionar. Do mesmo jeito que o presidente Lula te apoiou, você devia apoiar os prefeitos. Você não é do partido, você não é da base do presidente Lula. Quer ver uma coisa? Você falou da favela do Moinho. De quem é o terreno? É no centro de São Paulo, não é? De quem é o terreno da favela de Moinho? Você falou que você agradeceu aqui o governo federal? Você agradeceu os 180 mil que a Fazenda liberou? O Ministério da Fazenda liberou 180 mil por família para aquelas famílias terem onde morar, uma vez removidas da favela do Moinho? Para você, isso não é importante. O terreno foi transferido para você, os 180 mil saiu da Fazenda para a mão de cada família, com muita justiça, porque essas famílias não podiam ficar, né, desabrigadas. E aí você fala, eu agradeço fulano Beltrano e esquece de agradecer o governo federal. Sempre é assim. Você sempre procura não colocar as parcerias que nós, por obrigação, fazemos. Mas faltou, da tua parte, apoiar os prefeitos do estado. Você não apoiou com a mesma generosidade que você recebeu. Você teve renegociação da dívida feita pelo Ministério da Fazenda em parceria com o presidente do Congresso. Você teve 13 bi de financiamento do BNDES contra 3 do governo Bolsonaro para o Dória, porque ele não gostava do Dória, não liberava recurso. E você teve o AGU também para fazer as obras que você está anunciando. Você não está entregando, você está assinando o contrato. Beleza. Agora, negar o que o governo federal, como você tem feito em entrevista, está fazendo por São Paulo, eu não acho uma prática bonita. Parceria é para ser reconhecida. Você reconheceu aqui algumas, mas parece que você fica envergonhado de dizer a verdade sobre a renegociação da dívida, sobre os empréstimos do BNDES, sobre o Orçamento Geral da União, que veio para cá doado o dinheiro, a fundo perdido, você não tem que devolver. Isso tudo fora terreno, fora Minha Casa Minha Vida, fora tudo que você recebeu. Por quê? Porque nós temos uma visão republicana de como tem que ser a gestão pública. Nós não fazemos distinção entre amigos e inimigos para atender a população de um estado, qualquer que ele seja, seja por quem ele for governado.
2: Andrade, se a visão é republicana, por que que nossos financiamentos com o Banco Europeu de Investimento e também com o Banco Mundial estão travados na Casa Civil? Por que que eles não foram enviados para o Senado? Se a visão é republicana, por que que o nosso financiamento com o Banco do Brasil para fazer a extensão da linha 5 para o Jardim Ângela, para fazer a duplicação Caraguá-Ubatuba, né, está travada também na Fazenda há dias, há meses lá e a coisa não sai? A visão não é tão republicana assim. É, vamos restabelecer a verdade, né?
3: Então você não recebeu nada?
2: Não.
3: Não, veja. Você tem que responder. Eu estou te perguntando. Você renegociou? Você recebeu 128 bi de abatimento de serviço da dívida? Nenhum governador do Brasil, se você somar tudo que todos os governadores receberam, não dá o que você recebeu de desconto de juro.
2: Quanto que a gente já pagou a Haddad de serviço da dívida?
3: Mas você tem vergonha de admitir?
2: A coisa mais escandalosa que existe...
3: Por que o Bolsonaro não fez?
2: A coisa que mais escandalosa... Bolsonaro fez a renegociação da dívida com a Prefeitura de São Paulo. E a coisa mais escandalosa que tem é a CAN da dívida. A gente sabe que São Paulo já pagou essa dívida há muito tempo. Aliás, os estados endividados pagaram. Por isso eles procuraram o Ministério da Fazenda para procurar desenhar o PROPAG, que foi aprovado no Congresso, vetado pelo Presidente da República. Nós tivemos que derrubar o veto do Presidente da República e mais. Para que a gente pudesse ter acesso ao PROPAG, nós tivemos que entrar com uma ação no Supremo Tribunal Federal. Sobre apoio às prefeituras, eu acho que você está mal informado. E eu recomendo você olhar direito. Sabe quem foi o governador que mais mandou dinheiro para os municípios num único exercício, Haddad? Sabe quanto é que foi o aporte? Fui eu. A gente mandou para os municípios 9,6 bilhões de reais no ano de 2025. Sabe qual foi o segundo maior aporte para os municípios, Haddad? Foi nosso também. Foi de 2024, 8,9 bi. Sabe qual foi o maior aporte para municípios do estado de São Paulo, do governo do estado, num ano... Num primeiro ano de mandato, também fomos nós, 4,8 bi. Nós criamos uma coisa que eu queria que você comentasse aqui, o incentivo de gestão municipal. Qual é a sua opinião sobre incentivo de gestão municipal? Você aprova, você vai manter?
3: Tarcísio, você está faltando com a verdade. Você não aderiu ao PROPAG, quanto os outros governadores aderiram. Você perdeu 8 bilhões de reais em 2025. Você deveria responder por improbidade, juro por Deus. Eu fico apavorado. Você aprova uma lei no Senado Federal, você fala que o presidente vetou artigo, não vetou a lei. Por que você falta com a verdade? Outros governadores que entraram, que aderiram ao PROPAG, começaram a ser beneficiados em 2025. Você foi entrar em dezembro de 2025, quando poderia ter entrado em março. E sabe por que ele teve que recorrer ao Supremo Tribunal Federal? Porque... ele ia perder o segundo ano por atraso e teve que entrar para conseguir o benefício em janeiro antes do contrato ser assinado. É um absurdo o que você está falando. É um absurdo o que você está falando. Você deveria agradecer. O Bolsonaro não renegociou nada da dívida de São Paulo. Você está errado de novo. Quem renegociou a dívida de São Paulo fui eu, na época da presidente Dilma. Eu reduzi de 80 para 30 bilhões a dívida de São Paulo e recebi o grau de investimento pela primeira vez na história da cidade. Você sabe o que aconteceu com o Bolsonaro e com o Ricardo? Nós ganhamos uma ação, a prefeitura ganhou uma ação, de 1953, do Campo de Marte. O Bolsonaro perdeu a ação, só que ele não queria perder o Campo de Marte, que foi privatizado. E aí ele comprou o Campo de Marte com o saldo da dívida de 25 bilhões. Não teve renegociação de dívida nenhuma, foi a compra de um equipamento que ele queria pela derrota que ele sofreu no Supremo Tribunal Federal. Tudo isso que eu estou falando pode ser conferido, pode ser atestado pelos órgãos de imprensa que farão isso. Eu tenho certeza que o que eu estou dizendo vai ser conferido pela imprensa, pela opinião pública, para desmentir o que você está falando do apoio que você recebeu e nega do governo federal.
2: Haddad, quais foram os estados que aderiram de pronto ao PROPAG?
3: Todos que quiseram.
2: Não. Quais foram que aderiram de pronto ao PROPAG?
3: Tarcísio, nós sentamos com o Rio de Janeiro, nós sentamos com Minas Gerais, nós sentamos com vocês, você foi o que menos atuou, e com o Rio Grande do Sul e Goiás. O que eu sei é que você foi o último a aderir e perdeu dinheiro. Você perdeu 1 bilhão por mês. 1 bilhão por mês. Porque você não quis tirar uma foto do lado do presidente Lula. Não tem nada a ver com os vetos parciais que foram dados. E isso pode ser atestado. É só você entrar com uma LAI no Tesouro Nacional. Qualquer um pode entrar pela Lei de Acesso à Informação e perguntar se você perdeu dinheiro ou não não aderindo à propaganda. Você sabe quanto 8 bilhões representaria em termos de fortalecimento dos municípios do Estado? Quanto que os prefeitos deixaram de receber por irresponsabilidade?
2: Haddad, me impressiona ao nível de mentira. Vamos lá, vamos restabelecer a verdade, que eu acho que a gente vai ter que fazer isso aqui. A gente não aderiu ao propaganda largada porque os motores que interessavam São Paulo, e vamos lá, São Paulo não tinha dificuldade para pagar a dívida, foram subtraídos, por exemplo, a securitização.

0: Recentemente teve uma reunião da Comissão Intergestores Bipartite da Saúde, né? E a comissão deliberou sobre o seguinte, aqui em São Paulo, Estado e Municípios, a gente viu que a diferença do teto MAC hoje existe um déficit entre aquilo que a gente recebe de teto MAC da União e aquilo que efetivamente é produzido. E essa diferença, esse déficit é de 2,7 bi. E aí a pergunta é, por que o governo federal não manda esse recurso, né, para os estados e municípios, para o estado de São Paulo e para os municípios de São Paulo? Esse déficit não é absorvido, esse déficit faz falta. E você não respondeu a minha pergunta sobre incentivo de gestão municipal.
1: Ô Tarcísio, ou a gente tira limpo isso aqui, ou vai ficar muito difícil discutir. Eu vou te fazer outra pergunta, mais básica ainda. O Bolsonaro deu um calote no Dória, no ICMS combustível. Vocês reivindicaram no Supremo Tribunal Federal 45 bilhões de calote que o governo anterior deu nos governadores. O governador era o Dória, por isso que o calote foi dado. Você assumiu no lugar do Dória. A primeira audiência que você teve comigo foi para cobrar o calote que o governo do qual você fez parte deu no estado de São Paulo. E em 30 de março daquele mesmo ano, de 2023, nós assinamos o acordo para reparar o mal que o governo, que o teu governo federal do Bolsonaro fez para todos os governadores. E o estado mais prejudicado foi São Paulo. Você nega que teve no meu gabinete? Você nega que esse acordo foi assinado? Você nega que o acordo foi pago?
0: Haddad, a gente, para resolver a questão do combustível, do ICMS, a gente também judicializou. A gente conseguiu sustentar a nossa restituição por meio de uma ação judicial. Você está muito focado em Bolsonaro, falando de Bolsonaro, Bolsonaro, Bolsonaro. Esquece Bolsonaro, Haddad, você não está concorrendo contra ele mais. Isso foi em 2018, já passou. Vamos
1: você
0: focar aqui em São
1: do
0: Paulo.
1: Bolsonaro?
0: Não, na verdade foi a pessoa que me abriu as portas e gratidão não se prescreve. Uma pessoa que me estendeu a mão, uma pessoa que pegou um técnico e fez desse técnico ministro. Ao invés de dividir, fatiar, né, o governo, a esplanada para um monte de partido, botando um monte de gente incompetente, ele resolveu botar profissionais da área. Eu não tenho vergonha não, eu tenho gratidão. Então, um abraço, Bolsonaro, que eu tenho gratidão, eu vou ter gratidão sempre ao que você fez na minha vida, ao que você representa. Então, eu queria, de novo, insistir. Você vai manter o incentivo de gestão municipal, Haddad?
1: Eu vou manter, Tarcísio, mas eu quero saber o seguinte. Opa. Você vai manter as indicações, você vai manter indicações do Eduardo Bolsonaro na Segurança Pública e na Secretaria das Mulheres? Você botou a tia do Eduardo Bolsonaro, por indicação dele, na Secretaria das Mulheres. Quase uma provocação às mulheres paulistas. E botou o Derrite na Secretaria de Segurança Pública. Você vai recontratá-lo?
0: Haddad, nenhuma indicação o Eduardo Bolsonaro fez no nosso governo.
1: Ele não indicou a tia?
0: Não, negativo. Primeiro, não é tia, é uma prima distante. É casado com um primo de enésimo grau. Primeira coisa. Segundo...
1: Não é parente.
0: Hã?
1: Não é parente.
0: Muito distante.
1: Distante.
0: Muito distante. Não tem nem relação com a família. Né? Para começar por aí. Hoje, a secretária de Política para a Mulher é uma delegada. Ou seja, o foco nosso é a segurança da mulher. E o meu secretariado é técnico. O meu secretário de Segurança Pública hoje é o Dr. Oswaldo Nico, um policial com 45 anos de bagagem. O secretário executivo é o Coronel Engel, muita trajetória, muita experiência na polícia. Nós temos excelentes gestores em cada secretaria. A gente procurou montar um time técnico e eu já garanto aqui, já vou afiançar. Caso seja reeleito, o meu time aqui vai ser profissional, o time vai ser técnico, vai ser de pessoas que conseguem dar resultado. Porque a melhor coisa que a gente tem é poder dar resultado.
1: O Derrite foi técnico?
0: Bom, vamos lá. Vamos aos números, né? O Derrite entregou menor taxa de homicídio, menor taxa de latrocínio, menor taxa de roubo, menor taxa de furto, menor índice de roubo de carro, menor índice de roubo de carga da história. Outro dia, eu tive uma reunião com o pessoal do transporte e eles agradecendo porque o roubo de carga em São Paulo caiu 35%. Menor patamar da história, o seguro vai ficar mais barato. A gente também recebe muitas ligações agradecendo melhorias que a gente está tendo em várias cidades. Só para você ter uma ideia, coisa que é pouco falada, 173 cidades do estado de São Paulo, das 645, não tiveram um roubo sequer em 2025. 173, nenhum roubo. Quase metade dos homicídios de São Paulo, quase metade das cidades de São Paulo não tiveram um homicídio sequer no ano passado. Ou seja, se isso não é avanço na segurança pública, é claro, temos muito o que fazer. Não estamos satisfeitos. A gente quer devolver a percepção de segurança para o cidadão. A gente sabe que o cidadão está maltratado. A gente não quer ver uma senhora que acabou de comprar um celular no crediário, aliás, agredida, porque o juro está lá em cima. Então, o

0: Cidadão brasileiro está endividado, imagina o que é fazer um crediário no dia de hoje. Olha quanto essa pessoa está pagando para o banco. A família já começa o mês devendo ao banco e gastando dinheiro com o jogo. Essa é a realidade do Brasil hoje, Haddad. Essa é a realidade que nós temos. Mas a gente quer devolver a sensação de segurança. A sensação de segurança, ela vai sendo recuperada à medida que os indicadores vão cedendo. Pesquisa Datafolha recente mostrou que a sensação de segurança melhorou 10 pontos no estado de São Paulo. E ainda assim, nós não estamos satisfeitos. Nós vamos trabalhar para fazer a diferença. Então, o secretariado vai ser técnico. O secretariado vai entregar resultado. Não vai ser como o Ministério do PT.
1: Olha, eu lamento muito uma pessoa não admitir que errou, até para consertar os erros. Está em todos os jornais a insatisfação da população de São Paulo e sua também com as escolhas mal feitas que você fez, do secretário e, sobretudo, do comandante-geral da Polícia Militar, que teve que ser afastada por vínculos com o PCC. Isso nunca aconteceu no estado de São Paulo, nunca aconteceu. O que aconteceu com a educação aqui no estado de São Paulo, ensino médio paulista, nunca aconteceu antes do que no governo atual. Caí de terceiro para décimo lugar no ranking nacional de qualidade de ensino médio. O que está acontecendo na saúde, a falta de gestão, a falta de equipamento, a falta de integração dos sistemas, a falta de integração com o Ministério da Saúde. Isso são coisas que chamam muita atenção. Você recusar a parceria, você recusar protagonismo para não fazer o que é certo. O crime organizado, nós combatemos com a Operação Carbono Oculto, que é exemplar no país. Segundo especialistas, a maior operação de combate ao crime organizado da história. Teve como um dos grandes protagonistas a Receita Federal, ligada ao Ministério da Fazenda.
0: A investigação da Carbono Oculto, Haddad, começa no estado de São Paulo.
1: Começa
0: com a Polícia de São Paulo, porque quem tem inteligência, quem faz a investigação, quem vai para o campo, é a polícia, não é o Ministério Público. E o Ministério Público, sem dúvida nenhuma, ajuda muito. A gente sentou com os promotores do GAECO para desenhar, para ver cada detalhe da Carbono Oculto. E logo depois da Carbono Oculto, veio a Posto de Lobato, que é pouco falada, mas o modus operandi era o mesmo. A diferença é que a Carbono Oculto pegava a COPAP, E a Posto de Lobato pegava a Refit, os dois maiores devedores de ICMS. E a gente acompanhou muito bem essas operações, ambas as operações com participação nossa. É, você falou aqui em não admitir erro. Recentemente, numa entrevista, Haddad, você falou isso, que você não se arrependia de nada, né? Então, que estava satisfeito com tudo. E eu queria que você comentasse a seguinte afirmação, a seguinte frase. As dívidas acumuladas pelas famílias, pelas empresas e pelo governo são alerta de que a economia requer ajustes profundos e urgentes. E aí eu quero saber se você concorda com essa frase e que conselho você daria para o presidente da República?
1: De não colocar o Roberto Campos no Banco Central nunca mais. O Roberto Campos, que foi nomeado pelo Bolsonaro, ele entregou no último mês de gestão dele. Você sabe quando foi o último mês de gestão do Roberto Campos? Dezembro de 24? Estou mentindo? Menos de 2 anos atrás, 1 ano e meio atrás, ele entregou uma taxa de juros de 14,25 para ser administrada pelo seu sucessor. Além disso, ele entregou o maior escândalo de corrupção da história do Banco Central, que é o caso Master, que teve que ser liquidado pelo atual presidente do Banco Central, nomeado pelo presidente Lula. Ele entregou um conjunto de fintechs que foram usadas pelo crime organizado e que nós quisemos fiscalizar contra a base parlamentar, do Republicanos, inclusive, que se insurgiu contra nós. É isso que eu não faria nunca mais.
0: Interessante. Quer dizer que você, né, desconsidera a questão do gasto público, desconsidera o fato da gente ter tido um arcabouço fiscal frouxo e ter desrespeitado, de ter permitido as despesas crescerem mais do que a inflação. A gente está desconsiderando o problema do crédito, a gente está desconsiderando que as empresas estão tendo dificuldade para rolar as suas dívidas, a gente está desconsiderando que o Brasil está encurtando a sua dívida, está mudando o seu perfil, a gente está desconsiderando que está caminhando para uma recessão. Você realmente não tem nenhum conselho para dar para o presidente da República, você que esteve na Fazenda esse tempo todo? Nós precisamos de ajuste ou não precisamos? É isso que nós precisamos saber, Haddad.
1: O Tarcísio, o presidente Lula vai entregar a menor inflação acumulada em 4 anos, a menor taxa de desemprego da história e o dobro do crescimento do período Temer-Bolsonaro. Qual o conselho que você daria? Fazer o que o Bolsonaro fez?
0: A gente continua com a taxa de crescimento baixa, a gente continua com a taxa de investimento baixa, a gente continua com a produtividade baixa e a gente está caminhando para uma situação problemática, uma situação de recessão. A grande questão é, em que medida o que nós temos hoje está caminhando para aquilo que nós vimos no governo Dilma Rousseff?
1: O Brasil foi o país que foi o quarto país que mais cresceu no mundo no primeiro semestre desse ano, Tarcísio? Ou não?
0: Haddad, crescimento ok, né? Geração de emprego ok. A minha pergunta e a minha questão aqui, a minha angústia é a fragilidade da economia, dado o problema que nós temos, dado essa questão do crédito, dado o endividamento das empresas, dado o endividamento das famílias, o reflexo que isso vai ter no varejo, a gente está caminhando para o buraco. E isso vai ter um reflexo para todos, inclusive para o estado de São Paulo, que é o estado mais industrializado do Brasil. Né? O investidor está pisando no freio. A gente aqui, como gestor público, né, e você está aqui, candidato a governador, a gente começa a pensar, fizemos uma grande carteira de projeto, bota esse projeto em marcha ou não? Como é que vai ficar o fiscal? Porque se o Brasil começar a cair, se a gente começar a entrar em recessão, se a receita cair, como é que nós vamos fazer? Esse é o grande risco. É isso que a gente precisa discutir.
1: Então, por que o Brasil cresce 2,3% esse ano e São Paulo cresce 0,4%?
0: Nesse primeiro trimestre, a gente está crescendo mais que o Brasil. Haddad, olha só.
1: É os últimos 12 meses que eu estou perguntando, Tarcísio.
0: Vamos lá. A economia de São Paulo é muito parecida com a economia do Brasil. Nós temos 31% da economia de São Paulo e a correlação da economia brasileira com a economia de São Paulo é positiva. Ela é praticamente 1. A gente tem variações muito pontuais em termos de crescimento. Por exemplo, 2024, nós crescemos a mesma coisa que o Brasil cresceu. Em 2025, crescemos um pouco menos. Primeiro trimestre de 2026, já estamos crescendo mais. Mas a grande questão é, nós somos absolutamente dependentes da condição do Brasil. Porque se o Brasil for mal, São Paulo vai mal também. Essa é a grande questão.
1: Nos últimos 12 meses, o Brasil cresceu 2% e São Paulo cresceu 0,4% e o governador não sabe por quê.
2: O tempo do candidato Haddad nesse bloco termina. A gente tem mais 1 minuto e 8 segundos para o candidato Tarcísio.
0: É interessante que a gente tem um candidato aqui que está dizendo que está tudo errado, né? Que nada funciona, que a educação não funciona, mas nós crescemos nos 3 ciclos, no Fundamental 1, no Fundamental 2 e no Ensino Médio. Crescemos na alfabetização na idade certa. A saúde não funciona, ele diz que tem problemas sérios, mas nós inauguramos 14 hospitais e a gente faz o dobro de cirurgia que a gente fazia. Nós criamos a tabela SUS Paulista, um incentivo de gestão municipal, que é muito contragosto, ele falou que vai manter. Talvez ele não saiba exatamente o que ele significa. Nós temos o maior programa de investimento da história e ainda assim, ele diz que está tudo ruim. Ou seja, ele quer desconstruir tudo, ele quer implodir tudo, ele quer começar do zero. E esse é o grande risco que nós temos. E aí eu me pergunto, e outro dia ele disse o seguinte, olha, nós precisamos de mudança em São Paulo, nós temos que mudar. Ora, nós temos um governo que tem mais de 60% de aprovação. E nós estamos mantendo essa aprovação desde o início do mandato. E aí eu fico me perguntando e transpondo isso para Brasília. Lá a gente tem um governo que é mais rejeitado do que aprovado. Será que não tem que mudar em Brasília? Será que não está na hora da gente dar uma guinada? Essa é a pergunta que a gente precisa responder no dia de hoje.
2: Bom, chegamos assim ao fim do primeiro bloco e eu aproveito para reforçar que no próximo dia 23, às 8 da noite, aqui nesse mesmo estúdio, acontece o primeiro debate entre os candidatos à presidência. Nós vamos a um rápido intervalo, queria mostrar nossa sala digital em funcionamento, na parceria com o Google, que vocês pesquisam sobre o debate. Aliás, os candidatos citaram bastante isso, você pode acompanhar na nossa sala digital. A gente vai para um rápido intervalo e na volta os candidatos respondem aos jornalistas do Grupo Bandeirantes. 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

0: De volta com o primeiro debate entre os candidatos ao governo de São Paulo. Você também acompanha pelas rádios Band News FM e Bandeirantes, pela Band News TV, além das nossas plataformas digitais. Nesse bloco, os jornalistas do Grupo Bandeirantes fazem as perguntas. As respostas têm 2 minutos, seguidas de comentários e réplicas com 1 minuto cada. A ordem foi definida por sorteio prévio. E quem começa perguntando para o candidato Tarcísio de Freitas é o jornalista Luiz Megali, âncora da rádio Band News FM. Megali.
1: Boa noite, Rodolfo, governador, candidato. A minha pergunta é sobre o túnel Santos-Guarujá, que é uma obra que qualquer um que é de São Paulo conhece a importância e conhece também o histórico de fiascos, né, de lançamentos de projetos, de maquetes, que acabam não saindo do papel. Aparentemente, neste momento, isso vai acontecer, todo mundo aqui é um pouco cético também, mas só vai acontecer porque há uma união entre governo federal e governo estadual. No entanto, o que a gente vê nas redes sociais, na imprensa, é um grande debate, uma briga pela, digamos, paternidade desse projeto. Então eu convido, em nome do debate civilizado, da Fidalguia, que o governador destaque aqui a importância da participação do governo federal, do auxílio do governo federal, para que esse projeto de fato saia do papel e, na réplica, ao candidato Haddad, se possível, também destacar o mérito do governo estadual de destravar essa obra.
2: Bom, boa noite, Megali. Uma obra super importante que caiu aí no imaginário popular. As pessoas às vezes têm um pouco de descrença, mas dessa vez vai sair. O dinheiro está 100% depositado já na conta da concessionária, tanto o dinheiro do governo do Estado de São Paulo quanto o dinheiro da União. Foi um arranjo que foi feito, União, governo do Estado. A gente tem um projeto que, ao fim e ao cabo, é um projeto de mobilidade, é um projeto por onde vai passar o BRT, que vai ligar vias que são importantes e vias que são locais. Um projeto que realmente vai fazer uma economia do tempo de viagem. A gente vai sair de uma viagem que pode levar 40, 50 minutos, uma hora. A gente vai poder fazer esse percurso em 2 minutos. E nós fizemos a parceria, até porque o túnel atravessa o canal do Porto de Santos. Dentro daquilo que é técnica construtiva, o primeiro passo é fazer, por exemplo, a dragagem do canal, onde as peças, os módulos vão ser depositados. Durante a montagem, a gente vai ter que interromper a operação do canal e não seria possível Estado ou União fazerem um sem o outro. Eu tive com o presidente Lula para convencê-lo que o Estado poderia e deveria fazer o leilão, seu poder concedente. E explico por quê. Nós ganharíamos tempo, ganharíamos cronograma. Isso porque trata-se de uma parceria público-privada onde o aporte é acima de 70% do CAPEX, a gente precisaria de autorização legislativa, o Estado de São Paulo já tinha essa autorização legislativa. A gente também tem no TCE a análise a posteriori, no TCU em desestatizações a análise tem que ser prévia, então a gente também ganharia esse tempo. A gente tem aqui uma empresa garantidora, então a facilidade de aportar garantia para a PPP e a União teria um pouco mais de dificuldade. O presidente concordou conosco, a gente fez o leilão, celebramos a parceria num evento no Porto de Santos, no aniversário do Porto de Santos, em fevereiro, e eu tenho certeza que nós vamos fazer todo o esforço para que essa obra seja um grande sucesso.
0: Candidato Haddad, 1 minuto.
3: Olha, eu tenho a honra de ter participado de um governo republicano. Se nós parássemos de liberar recursos para São Paulo hoje, nós já teríamos liberado 4 vezes mais do que o governo do Bolsonaro. 4 vezes mais. Sem nenhuma coisa partidária, ideológica, nada. São Paulo merece, tem o direito, como qualquer outro estado, e recebeu 13,7 bilhões de reais de linhas de financiamento do BNDES e uma redução da dívida que vai permitir a São Paulo ter um caixa de 1 bilhão por mês, 12 bilhões por ano, para conseguir pagar esse empréstimo e tocar as obras que são feitas. Nós estamos participando de tudo em São Paulo. Minha Casa Minha Vida depende do governo federal, farmácia popular depende do governo federal, o túnel Santos-Guarujá, o trem Intercidades para Campinas depende do governo federal e nós vamos liberar o que falta liberar, tanto para a capital quanto para o governador do estado de São Paulo, o que for necessário para o desenvolvimento do estado.
0: Tarcísio, 1 minuto.
2: Bom, eu tenho certeza que essa obra vai ser um grande sucesso, vamos fazer em conjunto, a parceria sempre é bem-vinda. Quem assistiu o meu discurso na inauguração da linha 6 percebeu que eu reconheci o papel do BNDES, que fez ali uma operação Project Finance, foi uma operação importante. Eu lamento que depois o BNDES não quis mais financiar a linha 6. Seria muito importante que as operações de crédito que hoje estão travadas, a operação com o Banco Europeu de Investimentos, a operação com o Banco Mundial, a operação com o Banco do Brasil, a operação da Prefeitura de São Paulo pudessem ser liberadas, porque isso vai fazer sentido, vai ser importante. No caso do trem Intercidades Campinas-São Paulo, nós estamos entrando com uma boa parte do recurso, nós temos um financiamento também do BNDES, é um projeto de Estado, o primeiro trem de média velocidade do Brasil. No caso do trem Intercidades, no caso do túnel Santos-Guarujá, nós temos que lembrar também o seguinte, dividimos 50%, 50% do aporte, mas 100% da contrapartida é do Estado de São Paulo, o que faz com que a gente aporte 84% do valor e o governo federal 16%.
0: Quem faz a próxima pergunta é a jornalista Roberta Scherer, do Jornal da Band.
4: Boa noite a todos, boa noite, senhores candidatos. A sobretaxa americana aos produtos brasileiros afeta, claro, o país como um todo, mas especialmente São Paulo, cujo estado tem uma grande abrangência agrícola e também industrial, né? Há algumas estimativas de 40% dos impostos direcionados ao estado, inclusive algumas cidades aí em primeiro lugar no ranking das mais afetadas. O que o senhor Fernando Haddad faria como governador de São Paulo para diminuir os efeitos disso ao estado, à economia e principalmente à população?
0: 2 minutos.
3: Olha, nós estamos numa situação geopolítica muito complexa em que um estado, o mais poderoso do mundo, o estado, os Estados Unidos da América, sem nenhuma justificativa, porque são superavitários em relação a gente, resolvem, por razões meramente ideológicas, atacar o Brasil. O que se espera do povo brasileiro e dos políticos brasileiros? Uma união nacional em torno da tese de defender os interesses locais, os interesses domésticos. Infelizmente, o que se viu no nosso país é um grupo político que resolveu apoiar o agressor, o que é uma coisa inadmissível, seja numa guerra militar, seja numa guerra comercial. Isso não aconteceu em nenhum outro lugar do mundo. Todos os países que foram agredidos, e foram dezenas de países agredidos pelos Estados Unidos, inclusive os seus vizinhos, Canadá e México, se uniram em torno da causa comum, defender a soberania nacional e não permitir que aquele que se apresenta como um inimigo do Brasil explorasse brechas. O que nós fizemos no Plano Federal foi histórico. O Plano Brasil Soberano para dar sustentação às empresas e abrir mercados para além dos Estados Unidos. Foram 600 mercados abertos. O que um governador tem que fazer é colocar o boné certo na cabeça. O boné do Brasil. Colocar o chapéu de brasileiro. E fortalecer o poder central, a diplomacia brasileira, para enfrentar uma agressão inédita e injustificável e ajudar a abrir mercados, ajudar o Brasil a deslocar as suas exportações, como o governo atual está fazendo. Nós estamos batendo recordes de exportação, como nunca tivemos, mesmo com o tarifaço. Mas é preciso união nacional e senso de responsabilidade.
0: Candidato Tarcísio, 1 minuto.
2: As tarifas impostas pelos Estados Unidos prejudicam muito o Brasil, em especial o estado de São Paulo. É claro que nós temos 2/3 dos produtos que figuram entre as exceções, mas esse 1/3 que fica faz falta, prejudica muito, sobretudo o setor industrial, o setor de madeira, prejudica muito fábricas importantes para nós, que geram muitos empregos, como a Caterpillar lá em Piracicaba, né, como a Volvo em Pederneiras. E o que a gente pode fazer? No plano estadual, a gente fez a calendarização dos créditos acumulados de ICMS. As empresas exportadoras têm créditos e a gente procurou antecipar essa devolução para garantir previsibilidade e fluxo de caixa. E a segunda medida é a liberação de linhas de crédito com mais prazo de carência e com taxas de juros competitivas para que a gente pudesse dar o fôlego financeiro e se somar um pacote de outras medidas que estavam sendo tomadas para dar o alívio financeiro nesse momento de crise.
3: Uma coisa importante que poderia ter sido feita era justamente a adesão à renegociação da dívida que foi proposta pelo governo federal. Isso renderia de 8 a 10 bilhões de reais em 2025 para o governo do estado. E sabe o que poderia ser feito? O reembolso do ICMS dos exportadores. São Paulo deve de 15 a 20 bilhões de reais de créditos tributários dos exportadores, que ficam aguardando meses, às vezes anos, para fazer valer o seu crédito de exportador, e isso não é feito. Se nós tivéssemos tido uma boa gestão fiscal aqui no estado de São Paulo, fizéssemos a adesão à dívida que foi repactuada pelo governo federal com vantagens para São Paulo, eu acho que hoje nós estaríamos numa situação muito melhor, porque as empresas estariam com caixa para fazer investimentos e buscar outras praças para vender os seus produtos. Então, é preciso união. É hora de união e não de dispersão.
0: Agora, a segunda pergunta para o candidato Tarcísio, quem faz é o jornalista Felipe Vieira, âncora do Jornal da Noite da Band News TV. Felipe.
5: Obrigado, Rodolfo. Boa noite, candidatos. São Paulo é uma potência do agronegócio, mas o setor enfrenta crédito caro, infraestrutura precária e perdas cada vez maiores em função dos eventos climáticos. O Estado já possui um programa próprio de subvenção ao seguro rural por meio do FEAP, especialmente importante diante aí das limitações do seguro em nível nacional do programa federal. Se eleito, qual será a sua prioridade principal para o agro paulista e o senhor pretende ampliar os recursos estaduais destinados ao seguro rural? De onde sairão os recursos?
2: Bom, Felipe, boa noite. A gente tem um apreço muito grande pelo agronegócio, porque é o agro que representa aí praticamente um quinto da economia do estado de São Paulo, representa também 19% das nossas exportações. O agro daquela pessoa que trabalha duro, que dorme muito tarde, que acorda muito cedo, que vai para o campo, que faz a diferença. E a gente tem procurado, sim, ajudar o agro com o FEAP e também com o seguro rural. A gente conseguiu manter os estoques, os níveis de FEAP desde o início do mandato. E isso é importante porque previsibilidade. O agro precisa viver com previsibilidade. Então, a gente manteve o mesmo nível de FEAP, isso significa 1,2 bi ao longo do mandato, também a subvenção do seguro rural. A gente tem o maior programa estadual de subvenção de seguro rural do Brasil. A gente também está subvencionando investimentos, como, por exemplo, na irrigação. A cultura irrigada no estado de São Paulo tem aumentado, tem subido, né, sobremaneira, de forma importante. Estamos subvencionando a compra de máquinas e equipamentos para o agronegócio e essa subvenção é fundamental. Temos o maior protrator de todos os tempos, de toda a história, e isso com certeza aí tem ajudado. Nós temos um agro extremamente sustentável, é bom que se diga. A gente conseguiu fazer a regularização fundiária, demos a garantia, a segurança jurídica para que as pessoas possam também tomar crédito, mas eu digo que o mais importante é a estabilidade de regras. E foi aquilo que a gente conseguiu manter aqui no estado de São Paulo ao longo desses 4 anos. E vamos continuar mantendo com recursos do Tesouro do Estado.
3: Bem, o que sustenta o agro no Brasil, para valer, são dois mecanismos. O Plano Safra, que é federal, e subsidia a juros muito baixos toda a agricultura brasileira, tanto a agricultura familiar quanto o agronegócio. E a Embrapa, a maior produtora de tecnologia agrícola, uma das maiores do mundo, a maior do Brasil e uma das maiores do mundo. Nós precisamos, no estado de São Paulo, colaborar com o governo federal. E eu penso que nós podemos destinar recursos para duas atividades importantes. O seguro agrícola, que é uma demanda histórica do setor, ele é muito baixo no Brasil, ele é maior em países como os Estados Unidos. E a outra questão é a recuperação dos nossos institutos de pesquisa. Os nossos institutos de pesquisa estão pela hora da morte, estão depauperados. Os nossos cientistas não têm o que fazer. São dezenas de institutos que precisam ser fortalecidos com a recuperação orçamentária e a autoestima de gente que faz ciência em proveito da agricultura.
0: Tarcísio, um minuto para o senhor.
2: Bom, a gente tem que agradecer muito todos os institutos que fazem parte da APTA, os nossos pesquisadores, e a gente procurou valorizar os pesquisadores aqui no estado de São Paulo, primeiro com um plano de carreira novo. Então, nós fizemos uma recomposição do salário, nós aprovamos uma valorização da carreira que há muito tempo era esperada. Segundo, com concurso público. Então, a gente restabeleceu efetivo, nós contratamos, depois de muitos anos, pesquisadores para o estado de São Paulo. E vamos continuar investindo na pesquisa de São Paulo. A gente tem aí assistência técnica integral fazendo a diferença para os nossos agricultores lá na ponta da linha. Hoje nós temos uma grande questão, que é o setor suco energético, que passa por uma grande crise. Já temos um grupo de trabalho estabelecido para atuar em duas frentes. Uma frente, a questão tributária, o eixo tributário, porque a gente está sofrendo com a competição desigual com outros estados na questão do etanol. E o segundo eixo, o eixo do combate à sonegação. Então, o agronegócio é um aliado, nós vamos estar com o agro, nós gostamos do agro.
0: A última pergunta desse bloco e a segunda pergunta para o candidato Fernando Haddad cabe ao jornalista Pedro Campos, âncora da Rádio Bandeirantes. Pedro.
6: Boa noite, Rodolfo. Boa noite, candidatos. Eu queria falar um pouquinho sobre domínio territorial, porque de nada adianta a gente escutar a proposta de candidatos ao governo de São Paulo se o governo do estado não tiver o controle das áreas e um poder paralelo assumir esse controle. A história mostra que o México e a Colômbia já viveram tempos terríveis por domínio de organizações criminosas de um poder paralelo. E nós, aqui no Brasil, no Ceará, temos cidades que hoje estão sendo esvaziadas pelo crime organizado. No Rio de Janeiro, do Rodolfo Schneider, as barricadas impedem a polícia de subir o morro com estruturas que são colocadas no meio do caminho. Em São Paulo, em Paraisópolis, começaram a colocar lombadas para dificultar a entrada da polícia. Então, esse é um assunto muito importante, porque o crime organizado está extorquindo, o crime organizado está impedindo a população de exercer atividade econômica, cobrando taxas ilegais e está matando em julgamentos paralelos. Queria saber dos candidatos o que, que os senhores pretendem fazer para impedir o controle do território por essas facções criminosas.
3: Muito obrigado pela pergunta. Acho que é das mais importantes desse debate. Para mim, a questão da segurança pública ficou tão séria que ou ela é um assunto do governador, sem terceirizar, ou nós não vamos resolver. Eu vou montar um gabinete institucional de segurança pública presidido por mim, pelo governador do estado, onde terão assento as polícias paulistas, civil e militar, o Ministério Público Estadual e Federal, a Polícia Federal, a Receita Federal e o COAF. Essa equipe tem que ser gerenciada por alguém com mandato, com poder de intervenção e com a obrigação de fazer com que as informações fluam, a inteligência desses órgãos seja organizada de maneira tal a gente fazer o combate ao crime organizado, como nós fizemos com a Carbono Oculto. A Carbono Oculto, ela só foi o êxito que foi porque houve cooperação, que é uma coisa absurda, que alguns governadores não queiram a cooperação, acusando o governo federal de querer tirar a autonomia. Querer ajudar não é querer tirar a autonomia. A Polícia Federal tem que entrar em cena, a Receita Federal tem que entrar em cena, o COAF tem que entrar em cena, mas para isso, nós, o governador precisa dar assento e precisa presidir as reuniões. Nós vamos fazer esse gabinete institucional e vamos colocar a inteligência e vamos divulgar os dados trimestralmente, tudo na internet. Nós vamos saber onde os crimes estão sendo cometidos, nós vamos fazer um BO, que não é esse BO burocrático. Vários estados da federação já têm um BO rápido, para chegar a informação rápida. E atrás da câmera, a câmera não pode ser burra, a câmera inteligente tem que ter muita inteligência por trás para a gente poder dar o flagrante. Então nós vamos dar um choque de gestão na segurança pública com a autoridade do governador.
2: Bom, para resolver esse problema do domínio territorial, Pedro, primeiro tem que ter coragem. Esse é o principal atributo e nós tivemos ao longo desse mandato. Além de ter aumentado o efetivo, além de ter investido em operações de inteligência, de asfixia financeira, além da gente ter topado enfrentar o crime no setor de combustíveis, no setor de motéis, nas revendas de carro importado, no setor de transportes, operações que nunca ninguém teve coragem de fazer. Vespeiro que nunca ninguém teve coragem de mexer, e nós mexemos. A gente não está permitindo as barricadas em Paraisópolis. Onde tem barricada, a gente vai lá e remove. Estamos fazendo as operações na Baixada Santista e vamos fazer mais. Nós vamos continuar presentes lá. Tivemos a coragem, por exemplo, de desmobilizar o moinho. Ninguém queria entrar no moinho. E nós fomos lá, tiramos, prendemos o traficante do moinho. Por sinal, nós temos uma cena ruim, que é a cena de membros do poder, inclusive o doutor Fernando Haddad, no palco com a traficante que comandava o tráfico na favela do Moinho, depois da operação. Nós temos coragem para resolver o problema.
3: Ô Tarcísio, que deselegância, rapaz. Acho que eu vou saber quem é do tráfico. Você acha que eu conheço o tráfico como você conhece? Se você sabia que ela era uma traficante, por que você não foi lá prender? Eu não sabia. Se eu soubesse, eu teria dado voz de prisão para ela. Eu não tenho esse tipo de proximidade com nada do que você está falando. Então, você respeita, baixa essa bola. Eu não acho que nós estamos bem na segurança pública porque está faltando comando. O governador não organiza as forças de segurança no seu gabinete. É sempre uma coisa terceirizada. É sempre para responsabilizar alguém e nunca para chamar a si a necessidade de organizar a inteligência para combater o crime organizado. Só a truculência não vai resolver. Ou você combate o andar de cima, asfixia financeiramente o crime organizado, ou nós vamos continuar vendo o Comando Vermelho no Vale do Paraíba, nós vamos continuar vendo as milícias na Baixada Santista, nós vamos continuar vendo as milícias agora em Campinas surgindo debaixo do nosso nariz.
0: Com isso, encerramos mais esse bloco. Aproveito para lembrar que no próximo dia 23, 8 da noite, nesse mesmo estúdio, o debate será entre os candidatos à presidência da República. A gente vai para um rápido intervalo, mostrando a nossa sala digital, com as pesquisas que estão sendo realizadas no Google. Na sequência, mais um confronto direto entre os candidatos ao governo de São Paulo. 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Até já.

0: estamos ao vivo com o primeiro debate entre os candidatos ao governo de São Paulo, programa transmitido também pela Band News TV e pelas rádios Band News FM e Bandeirantes, além dos nossos canais digitais. Agora, mais um confronto entre os candidatos com banco de tempo, seguindo aquelas mesmas regras do primeiro bloco. Cada um terá 20 minutos para administrar como preferir. A ordem agora é invertida e quem começa com a palavra é o candidato Fernando Haddad. Bom debate.
1: Bom, agora eu vou falar de parceria público-privada. Eu não tenho nada contra a parceria público-privada a princípio. Acho que tem que ser tudo muito bem olhado para saber da conveniência ou não de fazer parceria com o setor privado. Eu sou autor da lei das PPPs no Brasil, quando eu era assessor do Ministério do Planejamento, e fiz uma das maiores parcerias público-privadas da história da educação, que é o ProUni. Só para deixar claro que não é contra o setor privado. Mas tem uma onda privatista que tomou São Paulo, que tudo está sendo vendido. O serviço funerário foi privatizado, os parques da cidade estão sendo privatizados, inclusive distorcendo a finalidade principal desses parques. E aqui tem um plano de privatização de tudo que é serviço. Os trilhos da cidade estão sendo todos vendidos, a Sabesp foi vendida 20% abaixo do valor para um único concorrente da licitação. Pedágios sendo instalados em todo o interior, com o free flow, de maneira assodada, atabalhoada. E eu queria que você, Tarcísio, fizesse uma avaliação crítica do que você corrigiria do seu programa voraz de privatização. Inclusive agora, seu secretário da Educação falou que vai privatizar as escolas do Estado. Eu queria entender melhor como é que vai prosperar essa onda de privatização e de parceria com a Faria Lima.
2: Você já viu as escolas que nós estamos fazendo, Haddad? As escolas do futuro? Elas estão ficando muito bacanas. A gente foi inaugurar a escola de Aguaí, inauguramos a escola de São José dos Campos, inauguramos a escola de Atibaia. Estamos fazendo várias escolas com espaço multiuso, com salas funcionais, escolas com espaço de criação, escolas com chefe de cozinha, escolas com a melhor infraestrutura, onde a equipe da PPP fica responsável por toda a manutenção, por toda a zeladoria, pela manutenção da calha, pela pintura de parede, pelo mobiliário. Aliás, as PPPs estão comprando mobiliário da FUNAP, é o nosso preso lá do sistema prisional que está fazendo mobiliário, como está fazendo também as instalações, né, que nós estamos, dos portos que nós estamos fazendo nos municípios ribeirinhos, na margem do Rio Grande, do Tietê, né, do Paraná, do Paranapanema. Enfim, a gente está utilizando essa mão de obra aí para fazer a diferença. Faz sentido, e aí a nossa equipe escolar, nosso diretor, nosso coordenador pedagógico, nosso professor vai ter uma só preocupação: ensinar. E nós vamos ensinar a matemática, porque nós vamos fazer o pacto pela matemática, nós vamos ensinar a inteligência artificial, porque nós vamos ter a educação com IA. A gente está pensando nas profissões do futuro, naquelas profissões que vão ser muito importantes. A gente está pensando em formar os profissionais que vão lidar com semicondutores, que vão lidar com as baterias, que vão lidar com a programação, que vão lidar com a economia do conhecimento. E aí a gente precisa de espaços mais adequados. A gente não faz privatização, Haddad, por fazer. A gente faz a privatização, às vezes, por necessidade. Eu queria saber se você conhece o pessoal da Vila São Francisco, em Poá, o pessoal do Santo Inês, lá em Caieiras, se você conhece o pessoal do Cantagalo, lá em São Bento, Sapucaí, se você conhece esses locais, se você já teve no Cabo Sul, ou no Jardim Fortaleza, ou se você já teve no distrito da Terra Preta, em Mariporã.
1: Narciso, você é um cara meio de decoreba. É engraçado ver, você é meio concurseiro, você decora uns nomes, joga números e nomes como se fosse me intimidar com isso, e você não responde o que eu perguntei. Eu te perguntei qual a avaliação que você fez da venda da Sabesp, uma licitação, vender 20% abaixo do preço para um único concorrente. O que está acontecendo com os trilhos de São Paulo? A CPTM está um inferno. Explodiu trem duas semanas atrás. Você falou que se condói com o roubo de um celular, mas você não citou as pessoas que morreram nas obras da Sabesp. Te dói igual? Você faz uma avaliação crítica disso? Você teve junto às famílias que perderam seus entes por uma privatização atabalhoada? Quando você instala free flow, agora você vai pagar a indenização para adiar a instalação para 1º de janeiro de 2027 para não te atrapalhar na eleição. Eu estou pedindo uma avaliação crítica das coisas. Eu duvido que as suas escolas essas que você está citando, eu entreguei aqui no Estado de São Paulo, tanto quanto o ministro da Fazenda, quanto como ministro da Educação, quase 60 institutos federais. Você conhece os institutos federais que eu espalhei por São Paulo? Você visitou para ver? Você foi lá conferir o projeto político pedagógico, que é igual ao da Coreia? Tem a mesma nota nos exames internacionais da Coreia. Você visitou os CEUs, que eu tive a honra de ajudar a Marta Suplicy a idealizar, né? São vários CEUs espalhados por toda a periferia de São Paulo. Você visitou? Nenhum deles é privado. É tudo público. É custeado pelo público. Não tem empresário ganhando dinheiro com educação nos equipamentos federais e municipais que foram feitos pela nossa gestão. Estou pedindo uma avaliação crítica. Quais foram as vantagens, quais foram as desvantagens, o que você refaria, o que você repensaria? É isso que eu estou perguntando, é uma pergunta simples. Não adianta vir com nome de bairro, nome de cidade, para desviar a atenção de quem está nos assistindo com paciência até aqui. Responde objetivamente.
2: Não é para desviar a atenção, Haddad. É porque isso faz parte da resposta. E isso é muito importante. Porque lá no Cabo Sul, lá no Jardim Fortaleza, não tinha coleta e tratamento de esgoto até hoje. E hoje tem. Lá no Mariporã, lá no Cílio da Terra Preta, em Mariporã, 10 mil pessoas não tinham coleta de tratamento de esgoto. Agora tem. Perus, que foi a cidade que você comandou. Num bairro da cidade que você comandou. 400 mil pessoas... Uma cidade de Bauru, que não tinha até hoje coleta e tratamento de esgoto, e agora tem. A gente não ia cumprir os desafios da universalização do saneamento básico. A gente precisava trazer investimento e a gente precisava resolver uma questão. Os contratos-programa iam acabar, iam ter que ser licitados ou os municípios iam ter que montar suas autarquias municipais. A Sabesp ia perder os mercados relevantes. Por exemplo, o primeiro contrato que ia ser perdido, o contrato de Osasco. E vamos lembrar que 11 municípios da Sabesp sustentam os outros 360. E o que a gente faria sem, por exemplo, o contrato de Osasco, ou sem o contrato de São José dos Campos, ou sem o contrato da cidade de São Paulo? A Sabesp acabaria. A Sabesp é um patrimônio que nós temos, é o grande instrumento para a gente conquistar a universalização do saneamento. É um absurdo, mas o Estado de São Paulo tinha graves deficiências. Imagina que Guarulhos, em 2019, só tratava 2% de esgoto. Hoje está tratando 45%, vai chegar no final desse ano tratando 78%. Cajamar, Franco da Rocha e Francisco Morato tratavam zero de esgoto em 2022. Estão tratando perto de 70%. São 2 milhões de pessoas que hoje têm água, com o pessoal da Vila São Francisco, lá em Poá. A gente está investindo 8,5 bi em saneamento básico, por exemplo, na Baixada Santista, para resolver problemas que são históricos, como o problema da falta d'água. Vai chegar uma nova adutora em São Vicente. Nós vamos ter lá 3 reservatórios. Estamos fazendo 4 reservatórios no sistema Melvi Branco. A gente está... no sistema Mambu Branco, estamos fazendo uma estação de tratamento de água no sistema Melvi. E isso vai garantir para nós, Haddad, uma coisa muito séria, resiliência hídrica. Por que a gente não usa, por exemplo, hoje, ou usa muito pouco, a água da Billings, que tem um potencial tão grande quanto do Cantareira? Será que a gente está na direção errada? Ou será que a gente está caminhando na direção certa, que é na direção da universalização, para levar água, para levar esgoto, para levar saúde, para levar dignidade? Vamos pegar o transporte sobre trilhos, anos sem investimento, sem investimento relevante. Você tem no transporte sobre trilhos várias deficiências de via permanente, várias deficiências de lastro, de dormente, várias deficiências de aterramento, uma via aérea que é cheia de remendos, trens antigos, problemas recorrentes de pantógrafo e via aérea, subestações que não possuem aterramento. Isso tudo vai ser revisitado com 14 bilhões de reais de investimento, por exemplo, porque as pessoas merecem um transporte melhor. Por que o tempo nas plataformas é tão alto? Se não pela deficiência de sinalização que está sendo revista agora. Esse investimento está acontecendo nesse momento e estamos trazendo a sinalização mais moderna do mundo. E você falou tanto em free flow. Queria só te lembrar o seguinte, Haddad. Eu fiz 6 concessões rodoviárias em São Paulo. O Lula fez 16 e todas com free flow.
1: O problema não é o free flow, o Tarcísio, é a maneira como você implementou. Você implementou o free flow de uma maneira que a pessoa nem sabia que estava sendo pedagiada e quando não entrava no portal para pagar o pedágio, sem saber que tinha sido pedagiada, recebia uma multa por evasão de pedágio. Você teve que suspender. De tão mal implementado que foi. Isso não aconteceu no plano federal. E se não fosse o governo federal, você ia estar com um problema eleitoral grave, de gente sendo cobrada judicialmente por multas que nem sabia que devia. Nós fizemos um favor para você de interromper isso, ajudar você a interromper isso. Quando você fala da Sabesp, eu acho que você desconhece a situação de falta d'água em várias cidades, aqui na capital e no interior. E você faz, ainda você ignora o que está acontecendo quando a água chega. Você não está vendo as reportagens sobre o odor da água. Mas eu quero te fazer uma pergunta objetiva. Você, em 2022, prometeu ou não que a conta de água ia baixar? Eu ouvi mal, eu entendi.
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1: Já começou o novo dia, minha gente. Um novo dia, uma nova semana, madrugada bastante fria, mas nós, graças a Deus, estamos recomeçando tudo com o pé direito aqui no nosso Rádio Super Difusora FM 94,5, com o programa Quando o Sertão Fala. Programa que apresentamos diariamente no horário das 5 às 7 horas da manhã, com produção e apresentação do Caboclo Zé Vicente. Fica com nós na mediação do São Miguel Rafinha, direção geral, nosso competentíssimo diretor Tuti Abrão. 5 horas e 1 minuto, 5 e 1, dia 10 de agosto de 2020. 26, segunda ferona, gorda. Nós estamos aqui pedindo para fazer mais um programa, viu, gente? Quero mandar um bom dia bem carinhoso a todos vocês, da cidade, do campo, toda a região que estão ligadão com a nossa Supervisora. Um bom dia ao nosso técnico de som, São Miguel Rafinha. E já vamos começar a parte musical do programa. Eu quero agradecer as pessoas que já ligaram aqui. Daqui a pouco vou atender vocês de acordo com o pedido, de acordo com o riscado aí. E vou derrubar primeiro lá para o João de Deus, que ligou para nós aqui. Para todos vocês que estão participando, vai o primeiro ano do programa do dia e da semana. Vamos começar hoje com o Leôncio e Leonel, Rancho da Saudade.

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1: Cinco horas e seis minutos, quer agradecer o Maria do Carmo, ligou pra nós aqui, daqui a pouco manda uma dona, viu, Maria? Um abração pro Maria, pra filha lá, Ana Paula Mendo, bom dia pra todos vocês aí. E quero mandar um dia, nosso amigo começa mais cedo a trabalhar, alguns já maestros trabalhando, padeiro, leiteiro, confeiteiro, para todos aí que estão se mexendo, nosso bom dia. E para todo nosso amigo da Polícia Militar, Polícia Rodoviária, Polícia Civil, Rio Noturno, Corpo Bombeiro, nossos irmãos cavalarianos, nossa Guarda Municipal, nossos amigos da Agência Penitenciária, da Paulo, Paulo, da Poliander, para todos vocês da segurança e para todos nossos amigos que trabalham na área da saúde, frentistas, postos de gasolina, balconistas, taxistas, motoristas de ônibus, para todos vocês que estão botando em todo tipo de função, ganhando orçamento público cada dia, o nosso sincero bom dia. 5 horas, 6 minutos e meio, já vai mais uma dona, uma raizona aí, lá pro Cuiarão, no Monsanto, lá pro Rupo Cafezal, João Herrengo, Rei do Gateiro, Olho d'Água, para todos vocês da raizona, vai trazer o Vierverim, cantar um cateretê para vocês aí, Garça Branca.

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1: Cinco horas, 10 minutos, rapaz. 5:10, segunda perona brava. Eu quero mandar um dia a nossa amiga da Vila Rosa, né, pra Dona Doracina Vieira da Silva, toda a família Dona Doracina, pai Neide, Luiz, primo da Dilma. E lá no, na cidade de Santo Piapó, lá pro Rogério Leite, também da família, companheirão, pro o Zé Pinguim também, lá na Vilar do Sul, toda a família, companheirão também. E para todos os amigos aqui da Nova Vila Nova Itapetininga, da Gilbrão Barda, pro Guilherme da Viola, sua mãe, Rosana Gilbrão, pro Guela, toda a família do Jardim Mesquita, Maradona, Sérgio Leandro, Jardim Fogás, também toda a família. E na padaria Conquista, Jardim Itália, pro Luizinho Cabeleiro, toda a rapaziada que está fazendo uma broa para nós aí. Luizinho Cabeleiro também, sumidão também. E na panificadora Avenida, doutor Lobato, lá pro Rogério. Rogério, Luiz, toda a rapaziada estão caprichando um filãozão federal para nós aí. Pro Carlos Eduardo, da rua Jorge Rosa, também toda a família. E pro Nilton Peixoto, toda a família também, toda a equipe do Nilton, da Comercial Peixoto, companheirão também. E pra dona Cida Cerola, Vila São João, toda a família. Bairro do Bernardo, lá pro Ditinho Neva, Maria Eva, ao seu ver, o Gel, Sardinha, todo o pessoal do pedaço aí, e no bairro do Cuitelo, esse Cuitelo lá para o Elinho e a Marisa, para a Zé Maria, a Lúcia, todo o pessoal do Cuitelo, e lá no bairro Chapeuzinho Vermelho, em Burila, para a Sueli, quando é calor, para o Paulo, toda aparentada aí, para todos vocês da região que estão ligadão com nós aqui, o nosso bom dia. E vamos trazer mais música, gente, vamos trazer um madão que eu mandar lá para o Ivo Rosa, do Maceco, o Ivo Rosa, o Pablo Rosa, o rei da mandioca, lá pro Jaiminho, o rei da banana missora, pro guarda-costas, o Masqueto lá, o Ananivo, todo o pessoal do Mato Seco lá, o Cesar Nanina, Marco Nanina, o Netão, aí o Rafael Bicudo, para todos vocês vai o modão. Pena Branca e Chabantinho, Pena Branca e Chabantinho, o Irapuru.

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1: Cinco horas, 14 minutos e meio. Quero mandar um bom dia ao nosso amigo do bairro Pão de Prata, na esquina da rodoviária, pro Nego. Pro Nego, pro Cenoura, pro Cenourinho, pro Cenourão, pro João Guilherme. Toda a família do Nego e do Cenoura. E para rapaziada que estão sargando beijo e moendo a goela aí. O Zé Luque, Coquinho, Paulão da Paca, Jalinho, o Berinjela, lá o Carlão da Paca, o Galo tá moendo o bico também. Todo o pessoal da pedaço aí, do bairro Pão de Prata, nosso bom dia. E para todos os nossos amigos Jardim Brasil, para Dona Maria. Deus que abençoe muito a senhora, Dona Maria, pela feijoadona federal que a senhora mandou para nós lá, por essa salvação nossa no fim de semana, Dona Maria. Abração para Dona Maria, seu João, Davi, Aline, Gabriela, todo o pessoal do Jardim Brasil. E no Jardim Paulista, para o Jaiminha também, da família. Jardim Maricota, para o Mineirinho São Boneiro, companheirão também, da família. Passando a Carreal e seus pais, seu Benedito, Dona Maria Aparecida Carreal também. E lá no bairro dos Carlos, lá para o Cidinho Antônio. O Batista, na Biana, que está na Vila Mazé, entrou a família Cidinho Antônio. E no Gramadão, lá para o Darcy de Lima, Darcy de Lima, o rei da melancia. Abraçamos o Darcy de Lima, entrou a família, todo o pessoal da região, Darcy Marques, para todos vocês, nós respondemos. 5h16, mais um modão, gente. Vamos trazer para cantar lá pro Dirceu Carreal, não sabia, no Gramadinho, na Fazenda. E para todos ouvindo, vai o modão, né, Zé? Lourenço Dorival, Velha Porteira.

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1: 5:20, rapaz, 5:20. Quer mandar um bom dia ao nosso amigo Sabia Uno, lá pro Pacheco na fazenda. Pacheco e toda a família estão tirando leite, fazer um queijo lá pro Cenoura, pro Nego, pro Zé Vicente. E pro Dirceu do Milhoveiro, o rei do Milhoveiro, também toda a família, companheirão também, rapaziada. João Vitor, Leandro, o Leandro, o Rafael, toda a família do Dirceu, a esposa Liane. E pro outro feirante, a gente boa também, o Américo Portado, um abração, o Américo Portado e sua esposa, Dona Vicentina. Toda a família do Américo, nosso bom dia. E no fundão do Sabia Uno, pro nosso amigona, marido Lourdes Corrêa, companheirona aí. Marido Lourdes Corrêa, toda a família, Dirceu, Tatu, Ana, o Pedrão, todo o pessoal da Maria. E pro Deus Carel, Luiz Carel também no Sabia Uno. E pro Gabriel Chupeta, lá no bairro da Varginha, em Sarapuí. Abração, Gabriel Chupeta, mais conhecido como Rei do Mel, companheirão também. E o Gabriel Chupeta com 30 caixas de abelha para vender lá, gente. 30 caixas de abelha produzindo já. Então você que é da apicultura, que entende o assunto, bate um papo do Gabriel Chupeta para fazer um bom negócio. E quero mandar um dia a nossa amiga da comunidade Bom Pastor aqui no Cambuí. Dá para Dona Cida, seu Moisés, todo o pessoal do Cambuí, nosso bom dia. E todos vocês da região que estão ligadão com o nosso subdiputor, nosso bom dia. 5:21, mais um modão para todos vocês aí. Vamos trazer para cantar um modão. A Priscila Antônio, a Biano, o Batista lá no Vale dos Crares. E para todos ouvindo, o pessoal do Sabia Uno, o modão antigo, com Tonico e Tinoco. Velhas cartas.

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1: Cinco horas, 24 minutos e meio. Quero mandar um bom dia ao nosso amigo da Olho d'Água, lá pro Rubro Capesar, Milone Rengo, Rio do Gatilho, toda a família, companheirão também, Dito Bolacha, outro companheirão, lá pro Teórfo Barbudo, toda a família do Teórfo, tem companheirão também, e pro Joaquim, o Nanino, o Edgar, Tadeu, não pagar nem eu, Floriano, esposa baixinha, toda a rapaziada, um pedaço aí, para secretário de um departamento que toma conta da rapaziada aí, para todos vocês da Olho d'Água, região, nosso bom dia. E quero mandar um bom dia ao nosso amigo lá do Mato Seco, lá pro Cesar Danino, Marco Danino, o Netão, o Rafael Bicudo, o Jaiminho, o rei da banda Missouri, guarda-costas e o Benito Masqueto, pro Ananias, Nanê, hoje não tá quente, hoje tá fria. Lá pro Ivo Rosa, Paulo Rosa, o rei da Mandioca, e para Marlene, escrivã, delegacia da Vida da Mulher também, o esposo Hernando, toda a família do Marlene, e para todos vocês na Golden Vila, para o Nascido Aparecido, a Fiona Maria Rita, cada dia mais bonita. Para todos vocês da região, que sempre ligaram com nós. E para a Grazi também, que trabalha na Ita Cosmético. Para a Grazi e os filhos dela, Ana Beatriz, a Bianca, Samuel, toda a família da Grazi, nosso bom dia. 5h26, mais modão, mas será já meia hora, gente. Para todos vocês lá para a Sueli, a Boneca Loira, o Paulo, lá no bairro Coração, lá no bairro Chapadinho Vermelho em Muri. Lá pro Crado, na Conceição, o delegado da Conceição, o Crado, pra família também. E para todos os ouvintes, vai o modão. Gino e Gino, você é meu encanto.

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1: Cinco horas, 34 minutos, rapaziada. Tá escuro o mundão ainda. O mundão tá embaçado, né? Quero mandar um dia, não sabe que ele vinha pedada, pra Vazinéia, em Lasanha, e toda a família Vazinéia, Fião, Zé Rubio, Zé Rubio, Daiano, com Patimbal, Tatiana, toda a criançada. E pô, Miguel Turmeiro, companheirão, tá? Miguel Turmeiro, toda a família, toda a equipe dele. Pô, Mineirinho, pô, Mineiro também. E pô, Maria Aparecida Cidinha, Rainha Risório, toda a família também, com Verona aí, tá aparentada aí. E pra Odeta, lanchonete, pra Nadeja Lima, Angélica, Chiquinho Jurutinho, laçador de porco, todo o pessoal da Belo Horizonte, nosso bom dia. Quero mandar um bom dia pro Luiz Carlos Feliciano, também toda a família do Pacaembu 3, lá no Vale São Fernando. E pra Lúcia e o Paulo, lá no bairro Cercadinho, perto do Carvão. Pra todos vocês da região, nosso bom dia. A Lúcia e o Paulo e a criançada aí. E vou mandando a parte musical, gente. Ver como é que tá a coisa por aqui. Nós vamos trazer um Teodoro Sampaio para vocês aí, lá para Suri, Boneca Loura, lá no bairro Chapézinho Vermelho em Buri, Valdinera em Lasanha, toda rapaziada aí, para Deirdre Lima, Angélica, para Neuza Fadiga na Vila Hungria, José Amaral, Eliana, Cito, no bairro Santinês, Vila Santinês, e para todos vindo, vai modão, né, Zé? Teodoro Sampaio, Vestidos de Seda.

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1: Cinco horas, 38 minutos e meio. Quer dizer, Maria Priscila ligou pra nós também aqui. Daqui a pouco manda uma dona, viu, Maria? 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Pensou em telha, Mica Estelha. 5 horas e 41 minutos e mais um modão para vocês, gente, que estão firmes na audiência aí. Vamos trazer o Teixeirinho, cantar um modão para todos vocês, lá para o Marido do Carmo, para o Marido do Marido Preciso, Cidinha, lá Vila Regina, lá para o Roque, lá para o Carlos Eduardo, toda a família, Jorge Rosa, para todos os nossos amigos de churrascaria, pela cidade, para o Robson e a Marcha, para o nosso amigo da... do bairro Espão de Prata, na esquina do Roberto, rapaziada que estão sargando beijo, moendo a goela aí. E para toda a gabuchada, um pedaço, vai o modão. É o Teixeirinho. Adeus, lindo rancho.

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1: Cinco horas e 45 minutos em cima do brinco, hein? Já tá escuro o mundão, hein, gente? Você do Guatambu, das Duas Caras e do Rabo Seco, permaneça por enquanto em QAP e QRV aí, que vai demorar um pouquinho, cara, o dia. Brincadeira, né? Que coisa, rapaz. 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Então tá aí, gente, muita chuvarada, graças a Deus, muito buraco novo no pedaço. A WTE tá aí pra fazer a diferença, hein? 5 horas e 46 minutos, mais um modão, gente. Vou ter duas raizonas aí. Mandar lá pro Cuiarão, no Monte Santo. Cuiarão, lá pro Lazio Cuiar, no Monte Santo. Tem Cuiarada lá. Rubro Cafezado, todo o pessoal da Olho d'Água aí. É Júnior Rimo. Para todos vocês, vereador Raizona, vou trazer a primeira. Zé Carreira, Carreirinho, Preto Fugido,

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1: Cinco horas e 50 minutos, rapaziada. 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Aproveitar e dar uma lula para o nosso amigão Santino Proença. 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Dá uma passadinha lá para ver como é que fica as coisas, hein? Que coisa, hein, rapaz? E quero mandar não. 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E agora está passando, viu, gente? Eu quero mandar um bom dia ao nosso amigo da Leco Leco, da Prefeitura, companheirão Leco Leco, pro Suco, da Bela Sona, companheirão também. Lá no Passa 3, lá pro Laerte, toda a família, pro Zé Bode, João Berbeno, tudo o pessoal do Passa 3 aí, capizar, manda um abração para vocês aí. Pra Luísa, na Vila Oliveira, também tem uma criançada, um abração pra Luísa. Lá pro Bairro do Fundão, em Burila, pro Arnaldo, Dona Maria, Celia, manda calor, e o Paulo, lá do Baixo Pezinho Vermelho, manda um abração para vocês aí. E no Parque da Lagoa, lá para nossa amigona Margarida Lopes, a filha Conceição Rosa, toda a família Margarida, nosso bom dia, para todo você do pedaço aí. E lá no bairro Capão Alto, no Fundão, lá perto da Fazenda Zarara, lá para a Kelly, a esposa do Creito Cardoso, também toda a família da Kelly, e para o seu Afonso, verdureiro, para o seu Afonso, da família, muito obrigado pela audiência aqui no nosso programa. E vai por aí, meu gente. Deixa eu ver como é que tá as coisas por aqui. Já são 5 horas e 53 minutos e meio. E quero mandar um bom dia para a nossa amiga do Faxinal de Engatu, lá para o Jacinto Luiz, toda a família do Jacinto, no Tupi, lá para a Mana, a Vicentina, toda a família da Vicentina também, no Cita, no Fundão, lá para o Lucinha, para o Alisson, o Alisson é veleiro dos bons também, um abração para o Alisson, lá para o Índio, a Cátia, Zé Pedro Costa, a Ivete, a criançada, sobrinho lá, o Alexandre, um abração para o Alexandre e toda a família também, para todos vocês do pedaço aí. E no Moquém, lá pro Pedro Mamélio, pra Fia, toda a família do Pedro, Tocuta, abração Tocuta, também toda a família aí, e para todos os amigos da região, na Vila Rocha, lá na Rua Mazarina, pra Maria Rita, o Pajé, toda a neta Eta, a criançada aí, abração para todos vocês aí, e para todos os amigos da Vila Aurora, lá pro Zé Carlos, Sandrinho, pro meu dedo, lá pro comandante da Força Armada, Napoleão Inês, também toda criançada. E pro Cristiano, da Borracharia Marajá. Um dia pro Cristiano, da família, toda a equipe dele. Claudinei, na cidade de Metal Forte, toda a família, toda a equipe também, companheirão aí. E pro Neto, cabeleireiro, tá vindo em concreto. Pro Neto, a Tetê, a Nenê, toda a criançada aí. A Tetê, a Nenê. E na Vila Ruda, pra Vai Dali, pra Dino de Pátio, a rapaziada dela. O Luciano e o Anderson, a Nora Júlia, a Tinha Helena. bem no fundão, lá pra Isabelzinha, pro João, pro Carmelo, pro Taninho do Eletricão, pro Dioneide, pro José Carlos Felipe também, todo o pessoal da região, da Vila Rua, da região, e nosso bom dia. Mais um modão, uma encerragem, a primeira hora do programa, gente. Para todos vocês que estão ouvindo na audiência aí, vai de novo lá pro Cuiarão, pro Lúvio Cafezal, e para todos ouvindo a Raizona, com Jacó e Jacozinho, velho e valente.

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1: Cinco horas e 59 minutos e meio. Quer mandar um dia a nossa amiga via pedala pra Dalva. Pra Dalva, Eliano, Paulinho, Juca, toda a família Dalva. E pra Delta e Maria, também está desaparecida, Delta e Maria da família. Para a Sema, toda a família desaparecida aí. Pra Lourdes, pro Paulo, pra todos vocês da Vila Piedade, região aí, o nosso bom dia. E pra nossa patroa, nosso diretor, Tuti Abrão, e toda a família Tuti. Ana Beatriz, Pedrinho, Palice, toda a família Tuti também, nosso bom dia. E agora vamos ouvir o Santo Dia com Maria.

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1: Louvado seja o nosso Senhor Jesus Cristo, para sempre seja louvado, e sua mãe Maria Santíssima. Está começando mais um Santo Dia com Maria desta segunda-feira, dia 10 de agosto. E hoje nós celebramos o dia de Santa Filomena. Santa Filomena, ela tem sido muito venerada aqui na nossa cidade, na nossa região, e hoje nós vamos falar um pouco dela. Hoje queremos conhecer um pouco sobre Santa Filomena, uma jovem mártir que despertou uma grande devoção na igreja e conquistou a admiração de muitos santos. Antes da nossa reflexão, rezemos juntos a oração da Ave Maria. Ave Maria, cheia de graça, o Senhor é convosco. Bendita sois vós entre as mulheres e bendito é o fruto do vosso ventre, Jesus. Santa Maria, Mãe de Deus, rogai por nós, pecadores, agora e na hora de nossa morte. Amém. A Sagrada Escritura nos diz: Sê fiel até a morte, e eu te darei a coroa da vida. Em Apocalipse 2, 10. Essa palavra nos ajuda a compreender a espiritualidade ligada a Santa Filomena. Permanecer fiel a Cristo, mesmo quando essa fidelidade exige sacrifício. No início do século XVI, no início do século IX, foram encontrados nas catacumbas de Priscila, em Roma, restos mortais associados a uma inscrição com o nome Filomena. Posteriormente, suas relíquias foram levadas para Mugnano del Cardinale, na Itália, onde cresceu uma intensa devoção popular. Com o passar do tempo, difundiram-se relatos sobre sua vida e seu martírio. Segundo essa tradição, Filomena teria sido uma jovem cristã que escolheu permanecer fiel a Jesus e à consagração, mesmo diante de perseguições e ameaças. Embora muitos detalhes de sua história não possam ser comprovados historicamente, sua devoção marcou profundamente a espiritualidade de grandes santos. São João Maria Vianney, o cura d'Arx, foi um de seus grandes devotos e atribuía à sua intercessão muitas graças alcançadas. Santa Filomena também nos recorda algo muito necessário para o nosso tempo. Vale a pena permanecer fiel a Deus. Vivemos em uma sociedade que muitas vezes nos convida a negociar nossos valores e nossa fé para sermos aceitos. Mas Jesus nos pergunta: até onde estamos dispostos a permanecer fiéis? A santidade não consiste em nunca enfrentar dificuldades. Consiste em escolher Cristo, mesmo quando segui-lo se torna difícil. O Catecismo da Igreja Católica ensina que o martírio é o testemunho supremo da verdade da fé. A palavra mártir significa justamente testemunha. Nem todos seremos chamados ao martírio de sangue, mas todos somos chamados a testemunhar Jesus na família, no trabalho, na escola, nas escolhas, na maneira como tratamos pessoas e também quando precisamos defender aquilo em que acreditamos. Santa Filomena nos convida ainda a cultivar a pureza do coração. E pureza não significa apenas uma dimensão da sexualidade. É possuir um coração inteiro para Deus, sem duplicidade, buscando amar aquilo que Ele ama. Que nesta manhã possamos pedir: Santa Filomena, ajudai-nos a permanecer fiéis a Jesus. Que sua intercessão alcance especialmente nossos jovens, para que tenham coragem de viver a fé, defender seus valores e compreender que nenhuma proposta deste mundo é maior do que a amizade com Cristo. Que nós possamos fazer uma oração pedindo, apresentando, que você possa apresentar hoje ao Senhor as situações em que você precisa de coragem para permanecer fiel. Reze especialmente pelos jovens, pelas crianças, pelas famílias e por todos aqueles que sofrem perseguição ou incompreensão por causa de sua fé. Peçamos também, pela intercessão de Santa Filomena, a graça de possuir um coração puro, perseverante e totalmente voltado a Jesus. Então que nós possamos mesmo nesse dia pedir o auxílio, a intercessão de Santa Filomena, ela que é conhecida também como a princesinha do céu, porque ela guardou, né, a sua pureza, ela preferiu a morte do que ceder, do que ser infiel a Deus. Então que nós possamos, né, porque Deus, ele honra os seus, aqueles que lhe são fiéis, né? E ela entregou a sua própria vida, derramou sangue para que ela pudesse, para que ela não perdesse a sua união com Cristo. Então, quanto Deus honra essa jovenzinha. Então, aquilo que ela pedir ao Senhor, com certeza terá o agrado de Deus. Então, que nesse dia especial nós possamos pedir a intercessão de Santa Filomena. Se você também puder e conseguir ir a uma missa aqui em Itapetininga, eu sei que na paróquia Bom Pastor, lá do Padre Fernando, hoje o dia é voltado a Santa Filomena, porque lá se honra muito Santa Filomena, tem uma relíquia de Santa Filomena, tem missa logo às 6:30 da manhã, também às 19:30. Busque se informar, horários, e vá sim a uma missa de Santa Filomena, pedir a sua intercessão. E também tem uma prática, tem os sacramentais dessa devoção, que é o cordão de Santa Filomena, né? Existem muitos testemunhos, e também o óleo de Santa Filomena. São sacramentais, a Igreja nos concede os sacramentais para que são sinais visíveis de Deus. Não é superstição, porque nós não temos superstição, e sim sinais do agrado de Deus. Esses sinais abençoados pelos sacerdotes, ele tem um poder espiritual muito grande em nós, de cura, libertação, né? Quantos testemunhos eu já vi de pessoas que foram curados, né, das suas enfermidades, das suas emoções, né, do seu físico, da sua alma, alcançaram graças, né? Quantos testemunhos de mulheres que conseguiram engravidar, que pediram a Santa Filomena. Então, vale a pena você buscar conhecer mais esta devoção de Santa Filomena. Então vamos pedir nesse dia em especial que ela nos ajude e que ela nos socorra. Amém? Este foi mais um Santo Dia com Maria. Estamos aqui na Rádio Superdifusora FM 94,5, de segunda a sábado, às 6 horas da manhã. Você também pode ouvir esse programa a qualquer momento do seu dia pelo YouTube em @superdifusoraoficial e também no Spotify da rádio. Deus abençoe você e o seu dia. Estivemos reunidos e unidos em nome do Pai, do Filho e do Espírito Santo. Amém. Salve Maria!

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1: Horas 9 minutos, 6 e 9, continua escuro o mundão ainda, viu, gente? Não caiu o dia ainda. Você dá duas caras do rabo seco aí, continue no QAP, QRV aí, que vai demorar um pouco o dia ainda. Quero mandar um bom dia pro nosso amigo lá do Jardim Casagrande, lá pro Miro, churrasqueiro, um dia pro Miro, Mavi, companheirão também, o seu Daís, o pai do Pingo d'Água e toda a família também, o rei da pescaria, Pingo d'Água, tá caminho da emissora. E pro nosso amigo do Bar da Ana, lá na rua Padre Inácio, Viroleta, pra Ana. Pra Ana e as meninas lá, Alessandra, Alice Maria, a Ilane, Maria Graça, o presidente Augusto, todo o pessoal do pedaço aí, e para todos os amigos das festas que é arrepiado no Domingo de Aveiro, lá pro Nardo, companheirão, o Nardo, Rui da Paçoca, Leda, Sandro, Purguinho, Purgão, todo o pessoal aí, na casa Sado Moreto, Vila Aparecida, lá pro Zé Moreto, a equipe também, companheirão, Zé Moreto, abração pro Zé Moreto, a equipe, pro João Moreto e o Moreto no açougue, e para todos os amigos das festas que é Terraça Itália, lá no Jardim Itália, pro Robson e a Márcia. 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No fim da semana, uma feijoada federal lá para Carioca, de um botado feito. E no meio da semana, um mocotó. Mocotó reforçado, que faz defunto levantar. É brincadeira, né, Robson? E pro Nivaldo do Nhoque, também tá sumido. E o Carlão Bolinheiro, no 4L. Toda a família, companheirão também. 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E vou mandando a parte musical, já são 6h11, gente. Relógio anda, relógio tá andando depressa hoje. Entendeu? O pedido do Guilherme da Viola, do Gilbran Bar da Vila Nova Itapetininga. Guilherme pede uma dama, manda pra sua mãe, a Rosana Gilbran. Manda pro Guilherme, toda a família ali Mesquita. E pro João Moreto, pro Zé Moreto, pro Ari Moreto, pro Deus Carrel, Luiz Carrel Sabiaúna. Pro Tadeu, a turma da pesada no Olho d'Água, pro Tadeu, o Rubro Capesado. Todo o pessoal do Bar da Ana, Rua Polinásia, e para todos os amigos, Ramadão, né, Guilherme? É, Livre Léo, um tostão de chuva.
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1: Seis horas e 14 minutos. 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Nosso amigo André está lá, vou atender você com todo carinho, gente, companheirão. E vou derrubando música, 6h16h30, agora passa, hein, gente. Vamos trazer para o nosso amigo do Bairro Fundo de Prata, na esquina da Rovela, pro Nego, pro Cenoura, rapaziada lá, pro Rei do Sargadinho, o Toninho Cateta. Toninho Cateta, e todos ouvindo, vai Madonna, Zé. É o Madonna, né? É o trio Parada Dura. Telefone mudo.

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1: Seis horas e 20 minutos. Quero mandar um bom dia à nossa vida Conceição, lá pro Crado, companheirão, o Crado, toda a família do Crado, lá pro Vanderlei, as férias no supermercado, todos vocês aí. E pro Ricardão Ventura, parmerense, companheirão, também sua filha Luísa, irmão Davi, toda a família Ricardão, pro Inácio Silva, na Água Tobia, lá pro Zé Tobia, rapaziada, o Leandro e o Giovanni, Tobia, todos vocês do pedaço aí. E seu Benedito Salles também, a dona Elizabeth Salles, sogra do Ricardão Ventura, um bom dia para todos vocês. E para todos os amigos do Gramadinho, lá para a dona Nilda, seu Paulino, Cacilda, William, sua família Cacilda também, para a Nádia, Francisco, Guilherme, Franciele, para Natália, Muniz, Maria Deus do Buquerque, dona Izete, Tovão, Leila com o Salão de João, deixar que ele olha para o Naime, dona Zilda também, para o Luiz Gimeno e para o Beto e a Vani, todo o pessoal do Gramadinho, região aí, e no Faxinal dos Almeidas, lá para o nosso amigão Renê, do Nascida, toda a família, meu companheirão, Toninho Caliço, Rei da Cerca, Rei da Oito Baixo. E pro Zelão, Rei do Gado Confinado, Rei do Gado Confinado, Jean Norvaz, João Dodão, todo o pessoal do pedaço, nosso bom dia. E no bairro do Retiro, lá pro Senhor Perpétuo, a Creuza, a Laíra também, toda a família, companheirona. E no bairro das Anta, na Fazenda Marca de Casca, lá pro Gerson Gaúcho, companheirão Gerson Gaúcho, Zé da Morada, todo o pessoal da região, nosso bom dia. Ricardão, manda um abração a vocês aí. E mais um modão para todos vocês aí, um de Paulo e Paulino, lá para Celia, Boneca Loura, para o Paulo, no Baixo Pezinho Vermelho e Muri. E para todos vocês, gente, de Paulo e Paulino, Desatino.

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1: Seis horas, 25 minutos e meio, agora passa, gente. 6:25, vamos atender um pedido aqui da nosso amigão Maria do Carmo, lá da Vila Sotema. Maria do Carmo, pede um modão aqui, manda pra sua filha, Ana Paula Mendes, o Amor Doce, toda a sua família. Manda para todo o pessoal do bairro Espuma de Prata, na esquina da rodoviária, pro Nego, pro Cenoura. Todos os rapaziada estão sargando beijo, moendo a goela lá. E manda no Gilbran Bar, na Vila Nova de Tapitininga, lá pro Guilherme da Viola. Sua mãe, a Rosana Gilbran, e para todos os ouvintes, tá ligado? Quando aqui vai modão, né, Maria? E é um modão, né? É, milionários é rico. Sonhei com você.

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10: Seis horas e 35 minutos, 6h35, você fica mais acompanhado. Tá embaixo do pano, seis dias, cara, o dia faz tempo, hein? Então você do Guatambu, das Duas Caras, do Rabo Seco, tá passado a hora de escorregar no pedaço, hein, companheiro? Começar a semana com com chave de ouro. Que coisa, hein, rapaz? Que coisa, Zé? Eu quero mandar um dia ao nosso amigo proprietário do dois supermercados Roberto, para a rapaziada Mir de Boa, lá pro Daniel, pro Gabriel, e para a rapaziada Tabana Açougue, lá pro Marco Góes, pro Liel, Edson Rosa, o Ciro, o Toninho, o Sandro, o Edinho, a secretária Kelly, e o Mário Motorista, também toda a família, pai do Mário Mariano 4L, e pro Cauã, que está substituindo o Noemi, lá que aposentou. Um dia pro Cauã, toda a família, e pro Noemi também, que aposentou, toda a família dela também, nosso bom dia. E vou mandando a parte musical, já. São 6 horas e 36 minutos. Vamos atender um pedido aqui do João de Deus, lá no Cercadinho, Lambari. Ele pede um modão aqui, é João de Deus, ele manda passar a noite a Cecília, todas as amigas dela no Tatetu, para a Célia, a criançada lá em Lambari, para o Zé do Pito, para todo o pessoal da Prefeitura de Lambari, para todos ouvindo o modão, né, João? Zé Porzuno e Pitangueira, Flor do Bairro.

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2: Seis horas 39 minutos. 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Então não esqueçam, gente, estão construindo, reformando a Degon, porta, batendo e guarnições. 6 horas e 41 minutos. Que coisa, hein, Zé? Que coisa, rapaz? Ô, Cláudio, um passarinho com farelo, com farinha, com fubá. Que mais que o passarinho come, Cláudio? Que coisa, hein, rapaz? E vou trazer um modão, essa modão quer mandar pra Dalva, na Vila Piedade. Abração pra Dalva e toda a família dela, Liano, Paulinho, Pujuca, toda a família da Dalva. Vou mandar também pra Rosângela, toda a família dela no supermercado Robertinho. Ela trabalha no caixa, guarda dinheiro pro patrão lá, abração pro Rosângela também. E pra mandar pro Noemi, que aposentou. Já tá na teta do homem, é só uma manda. Pra Noemi e toda a família dela, aposentadona. E pra todos os ouvintes, vai modão, né, Zé? Especialmente pra Dalva, que é fã do Zé de Camargo e Luciano, e é uma dona de arrepiar o pelo, viu, Dalva? De arrepiar o pelo capivara. Zé de Camargo e Luciano, sem você.

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1: Seis horas e 45 minutos em cima do brinco, hein? 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É só coisa de qualidade, hein? 6 horas, 46 minutos e meio. 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E vamos derrubar urna no programa, gente, são 6h48. Para todos vocês, é mãe do Carmo da vida da gente, tá mandando um modão lá pro Rock, na esposa Rock, para todo o pessoal do Guarani, bairro do Bernardo, bairro do Bocó e toda a região Monte Cristo, todos os ouvintes. Vamos mandar também lá para o nosso amigão lá, o Santino Proença. Santino Proença escreve jornalzinho à mão, com um jornal muito bonito feito à mão. Ele morava em São Miguel Arcanjo, agora está em Muro do Alto. Aí pro Santino Proença, é um modão que a mãe do Carmo, a Maria Aparecida tá mandando. Zé tá perto e adora. Dinheiro emprestado.
2: Yeah. Ei, compadre, mas hoje eu tirei um tempinho pra visitar o senhor, viu, senhor?
3: Yeah.
2: A gente anda muito tarefado, né? Quase não dá tempo de visitar os compadres, mas hoje eu arrumei um tempo pra vir aqui.
3: Satisfação minha.
2: Como é que anda as coisas por aqui, compadre?
3: Tá bom, mais ou menos.
2: Olha lá, pra mim não anda muito bom, não, compadre.
3: Tá não.
2: Pois é, o trem pra lá anda meio feio.
3: Tá ruim.
2: É, o senhor sabe que... Eu sei lá, compadre, mas eu até vim aqui, acho meio sem jeito de falar com o senhor, mas precisa vir.
3: E qual que é seu gaio?
2: É o seguinte, compadre, eu queria saber se o senhor pode emprestar 2.000 conto pra mim.
3: 2.000?
2: Sim.
3: 2.000?
2: Eu preciso de 2.000.
3: Bom, acontece, compadre, que eu também tenho umas contas pra pagar, sabe?
2: É, compadre, mas dependendo da data que o senhor tem o vencimento, eu trago pro senhor de volta.
3: Daqui pra uns 30 dias eu vou precisar desse dinheiro.
2: Se o senhor me emprestar... Eu pago o senhor com 15.
3: Com 15?
2: 15 dias.
3: É. Então eu empresto.
2: Ei, compadre, se o senhor me quebrar, vou ficar devendo obrigação pro senhor.
3: Ô, mulher! Pega esses 2.000 que tá no fundo do baú, traz aqui pro compadre pra desapertar ele.
2: Ei, compadre, só o senhor mesmo vai fazer uma coisa dessa pra mim, viu?
3: Mas olha aqui, eu espero no máximo 30. 30 dias.
2: Mas eu pago com 15, compadre.
3: Paga?
2: Olha, daqui a 15 dias eu tô aqui.
3: Tá.
2: Eu sabia que o senhor quebrar meu galho, compadre. Obrigado. Daqui a 15 eu tô aqui de novo.

0: é que vai, compadre?
1: Eu vou indo mais ou menos.
0: É, eu também tô mais ou menos, porque os dois me contam que o senhor emprestou de mim lá em casa, tá fazendo farta.
1: Eu não tô entendendo o que o senhor tá falando, compadre.
0: É, quando a gente deve, a gente não entende com facilidade mesmo, né, compadre? Mas aquele 2.000 conto que o senhor me emprestou, eu falei que eu esperava 30 dias. O senhor falou, não, com 15 eu pago. Já tá com 40 e o senhor até agora não se explicou.
1: Aí eu vou dizer uma verdade pro senhor. De tanto que eu já emprestei pra tanta gente que eu tô devendo, que eu nem lembro mais desse negócio.
0: É, mas carece de lembrar, porque 2.000 contos são 2.000 contos, faz farta, né, compadre?
1: O senhor quer saber de uma coisa? O senhor tá falando é muita besteira na porta da minha casa.
0: Compadre, o senhor tá querendo que eu volte a pé pra Minas Gerais? Não dá.
1: Olha, compadre, se o senhor não for embora daqui, eu ainda vou te cortar de chicote.
0: Não. Violência, não. Não precisa cortar de chicote, não. Eu volto a pé, mas panhar eu não panho. E quer saber de uma coisa? Esses 2.000 cruzeiros ficam desmola.

Estamos chegando ao final de mais um programa. Eu quero agradecer a audiência e participação de todos vocês que nos atendeu hoje. Eu vou atender amanhã, de acordo com o pedido, de acordo com o riscado. Agora você vai ficar com o jornal Primeira Hora. Depois vem o Pingo d'Água com o Orlando Filipino, com o Vale Filipino, e continua por aí. Cada um melhor que o outro. Até nós se encontrar, se Deus quiser, amanhã às 5 da madruga. Um bom dia a todos vocês, nosso técnico de som, que foi até agora com nós da Mediação, nosso amigão Rafinha. Quero desejar a todos vocês uma ótima semana, com muita paz, muita saúde. E fiquem com Deus, um bom dia a todos e até amanhã, se Deus quiser, gente.

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1: Hora oficial do Brasil, 7 horas.
2: Segunda-feira, 10 de agosto de 2026.
1: Debates promovidos pelo Grupo Bandeirantes aprofundam discussão de propostas para ajudar o eleitor a definir o voto.
2: Candidatos estiveram frente a frente em 12 estados e no Distrito Federal.
1: Em São Paulo, Tarcísio de Freitas e Fernando Haddad detalharam projetos e abordaram temas nacionais.
2: Enquanto em Brasília, teve críticas à governadora Celina Leão por crise no BRB.
1: No Rio de Janeiro, ausente do debate, Eduardo Paes foi alvo de ataques dos adversários.
2: Na crise diplomática entre Brasil e Argentina, Mauro Vieira diz que o país vizinho precisa parar com as agressões contra o governo brasileiro.
1: Flamengo bate o Vitória e reduz diferença para o líder Palmeiras, que empatou em 0 a 0 com o Inter no Brasileirão.
2: No tênis, João Fonseca perde para o número 10 do mundo e é eliminado do Masters 1000 de Montreal.
1: Tempo.
3: A segunda-feira será marcada pelo contraste no país. Na região sul, o ar polar mantém a sensação de frio. Em Porto Alegre, o tempo permanece firme e a máxima alcança os 14 graus. Já em São Paulo, os ventos úmidos do oceano mantêm a nebulosidade. A máxima alcança os 17 graus e com possibilidade de garoas ao longo do dia. E em Brasília, o tempo permanece quente e seco e a máxima alcança os 31 graus.
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2: O primeiro debate entre os candidatos ao governo de São Paulo na Band é marcado por uma ampla abordagem de propostas de interesse do eleitor do estado.
1: Mas Tarcísio de Freitas, do Republicanos, e Fernando Haddad, do PT, não deixaram passar a oportunidade de nacionalizar algumas situações.
2: Luiz Felipe Nunes, bom dia.
4: Muito bom dia, Ana Paula, Nelson, bom dia para você que nos acompanha na Bandeirantes. Um encontro de pouco mais de duas horas com um formato que já se tornou clássico no Grupo Bandeirantes de Comunicação, com os candidatos tendo a possibilidade de andar livremente pelo estúdio, controlar o próprio tempo, mas também tendo de responder aos questionamentos dos jornalistas do Grupo Bandeirantes de Comunicação. Um encontro em que houve uma série de temas nacionais, economias, privatizações, transporte público e outros temas que também permearam este primeiro encontro. Novamente, o Grupo Bandeirantes de Comunicação realizando o primeiro debate para o governo do estado de São Paulo, é assim desde 1982. Em um primeiro momento, o governador do estado de São Paulo, Tarcísio de Freitas, candidato à reeleição pelo Republicanos, fez questionamentos e atacou o candidato do Partido dos Trabalhadores, Fernando Haddad, sobre a gestão petista das estatais, citando a crise financeira dos Correios e chegando a comparar o Partido dos Trabalhadores com cupins.
5: O Correio está quebrado. Né? O balanço do primeiro tri do Correios foi horroroso. E não é porque as pessoas não estão mandando mais carta. Não é este o problema dos Correios, sinceramente. Tem um problema de gestão. PT é igual cupim, onde passa, destrói tudo.
6: Sobre o Correios, Tarcísio, faz a conta do lucro das estatais como um todo. As estatais como um todo tiveram 400 bilhões de reais de lucro contra 300 do governo Bolsonaro. Você vem falar isso pra gente? Pega os três primeiros anos do governo Bolsonaro e os três primeiros anos do governo Lula e compara quanto foi o lucro das estatais consolidadas. O problema, o Correio está sofrendo uma concorrência muito grande de empresas chinesas que estão vindo para cá, sobretudo de encomendas.
5: Sabe o que está destruindo o polo de Cubatão e qualquer polo industrial que está destruindo as empresas? É a taxa de juros. É o desmantelo da economia, é isso que está acabando com o setor industrial brasileiro. É o empresário que não aguenta mais pagar tanto juro, esse juro abusivo, esse juro que vem da gastância desenfreada, dessa sanha de ganhar a eleição a todo custo.
4: Entre as temáticas nacionais, Tarcísio de Freitas cita a economia porque Fernando Haddad foi ministro da Fazenda do governo Luiz Inácio Lula da Silva. E já neste primeiro trecho que separamos, existe a citação ao ex-presidente Jair Messias Bolsonaro, que foi muito relembrado neste debate. Fernando Haddad, inclusive, chegou a questionar Tarcísio de Freitas se ele tinha vergonha de Jair Messias Bolsonaro. Tarcísio responde que Pelo contrário, tem orgulho de ter participado do governo de Jair Messias Bolsonaro na última gestão presidencial. Um tema que também envolveu as figuras nacionais de Lula e Bolsonaro foi o tarifaço, as tarifas impostas pelo governo norte-americano ao Brasil. Fernando Haddad e Tarcísio de Freitas comentaram essa questão.
6: O que se espera do povo brasileiro e dos políticos brasileiros? Uma união nacional em torno da tese de defender os interesses locais, os interesses domésticos. Infelizmente, o que se viu no nosso país é um grupo político que resolveu apoiar o agressor, o que é uma coisa inadmissível, seja numa guerra militar, seja numa guerra comercial. O que nós fizemos no Plano Federal foi histórico. O Plano Brasil Soberano para dar sustentação às empresas e abrir mercados para além dos Estados Unidos.
5: É claro que nós temos 2/3 dos produtos que figuram entre as exceções, mas esse 1/3 que fica faz falta. No plano estadual, a gente fez a calendarização dos créditos acumulados de ICMS. As empresas exportadoras têm créditos e a gente procurou antecipar essa devolução para garantir previsibilidade e fluxo de caixa. E a segunda medida é a liberação de linhas de crédito com mais prazo de carência e com taxas de juros competitivas para que a gente pudesse dar o fôlego financeiro e se somar um pacote de outras medidas que estavam sendo tomadas para dar o alívio financeiro nesse momento de crise.
4: O momento mais quente do debate ocorreu após um questionamento feito pelo jornalista da Bandeirantes, Pedro Campos, sobre o domínio territorial dos traficantes no estado de São Paulo. Tarcísio de Freitas, inclusive, acusou Haddad de ter dividido o palanque com uma mulher que seria traficante.
5: Bom, para resolver esse problema do domínio territorial, Pedro, primeiro tem que ter coragem. Esse é o principal atributo e nós tivemos ao longo desse mandato. Além de ter aumentado o efetivo, além de ter investido em operações de inteligência, de asfixia financeira, além da gente ter topado enfrentar o crime no setor de combustíveis, no setor de motéis, nas revendas de carro importado, no setor de transportes, operações que nunca ninguém teve coragem de fazer. Tivemos a coragem, por exemplo, de desmobilizar o moinho. Ninguém queria entrar no moinho. E nós fomos lá, tiramos, prendemos o traficante do Moinho. Por sinal, nós temos uma cena ruim, que é a cena de membros do poder, inclusive o doutor Fernando Haddad, no palco com a traficante que comandava o tráfico na favela do Moinho, depois da operação. Nós temos coragem para resolver o problema.
6: Que deselegância, rapaz. Acho que eu vou saber quem é do tráfico. Você acha que eu conheço o tráfico como você conhece? Se você sabia que ela era uma traficante, por que você não foi lá prender? Eu não sabia. Se eu soubesse, eu teria dado voz de prisão para ela. Eu não tenho esse tipo de proximidade com nada do que você está falando. Então, você respeita, baixa essa bola. Eu não acho que nós estamos bem na segurança pública porque está faltando comando. O governador não organiza as forças de segurança no seu gabinete. É sempre uma coisa terceirizada. É sempre para responsabilizar alguém e nunca para chamar a si a necessidade de organizar a inteligência para combater o crime organizado. Só a truculência não vai resolver.
4: Segurança pública foi outro tópico muito abordado neste debate, incluindo também o combate ao feminicídio. Os dois candidatos tiveram oportunidade de comentar sobre esse assunto.
6: O feminicídio de São Paulo, feminicídio só no primeiro semestre desse ano, que é o último ano do seu governo, cresceu 10%, contra uma queda de 2,5% no país. Então, o país está funcionando, São Paulo não está.
5: Nós ampliamos a nossa rede de proteção. Lançamos um grande arranjo de proteção contra as mulheres, proteção à violência contra a mulher. Nós temos 144 delegacias da mulher. Nós temos 235 salas DDM que funcionam 24 horas.
4: Mesmo com alfinetadas típicas de debates, este foi também um debate com muitas propostas. Ao final do encontro, os dois candidatos elogiaram o debate realizado pelo Grupo Bandeirantes de Comunicação, que foi mediado em São Paulo pelo diretor nacional de jornalismo, Rodolfo Schneider. Nelson Ana Paula.
1: Obrigado, Luiz. 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
2: O debate entre os candidatos ao governo de São Paulo pode ser um prenúncio da corrida pela presidência em 2030.
1: A avaliação é do cientista político Fernando Schiller, que participou do Canal Livre Especial sobre o confronto deste domingo.
2: Para o colunista da Bandeirantes, Tarcísio de Freitas e Fernando Haddad são os herdeiros da direita e da esquerda, respectivamente, para o futuro.
7: Nós podemos estar vendo nesse debate de São Paulo uma van-premier do debate nacional. Daqui é isso a quatro que eu ia perguntar para vocês.
8: Daqui a quatro anos, o debate presidencial pode ser exatamente esse. Porque, de um lado, Lula já disse que o Haddad é um... Não sei se o seu sucessor...
7: Falou, mas, na convenção agora.
9: Né? Mas praticamente abençoou...
8: Praticamente é o herdeiro. Né? E Tarcísio é um herdeiro natural deste campo político. Então, vamos lá. Né? Nós podemos estar vendo aqui um prefácio de um novo momento da política brasileira.
9: Não há dúvida.
1: O modelo do debate em que os candidatos podem administrar o tempo de fala como quiserem foi o destaque para Fernando Mitre.
2: No Canal Livre, o diretor nacional de jornalismo do Grupo Bandeirantes afirmou que as regras do confronto ajudam na discussão de propostas.
9: Os dois candidatos, o Rodolfo, eles se comportaram bem, na minha opinião.
7: Mais uma vez.
9: Eles atenderam muito bem a expectativa do modelo de regras. Tanto que dificilmente se vê um debate com tanto conteúdo.
10: Foi.
9: E nós estamos vivendo um déficit de conteúdo nas campanhas eleitorais.
7: Exatamente.
9: Que talvez seja o maior problema das nossas campanhas.
7: É verdade.
9: E hoje tivemos uma lição nisso aí. Eu achei que mais um motivo para esse debate ser um debate histórico. Eu acho que foi.
1: Três candidatos desistiram de participar dos debates da Band neste domingo.
2: No Rio de Janeiro, Eduardo Paes, do PSD, não compareceu. No Paraná, Sérgio Moro, do PL, faltou ao confronto. E no Ceará, foi Pedro Brito, do Novo, quem não esteve no debate.
1: Para o diretor nacional de jornalismo do Grupo Bandeirantes, Fernando Mitre, as ausências têm um custo na corrida eleitoral e acendem um alerta para os candidatos à presidência.
9: Eu não tenho dúvida nenhuma de que hoje, com o sistema de comunicação que mudou inteiramente, a ausência no debate é péssima ideia. Não ajuda mais candidato nenhum. Ele pode estar bem na pesquisa, pode estar onde for. Se ele não vier ao debate, ele vai pagar por isso. E paga não só durante o programa em si, mas depois. Quando esse debate começa a ser reproduzido nas redes sociais, editado aqui, fragmentado ali, etc., expressando e explicitando o fujão, é evidente que qualquer vantagem que ele possa considerar de não estar presente vira uma desvantagem enorme. Não tem dúvida nenhuma sobre isso.
1: O debate do Grupo Bandeirantes entre os candidatos à presidência da República está marcado para dia 23 deste mês.
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1: 7h19.
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2: Vamos a Porto Alegre, informações sobre o debate entre os candidatos ao governo do Rio Grande do Sul com o repórter Juan Romero. Juan, muito bom dia.
3: Bom dia, Nelson e Ana Paula. O debate aqui no Rio Grande do Sul colocou frente a frente Gabriel Souza, do MDB, Juliana Brizola, do PDT, Luciano Zucco, do PL e Marcelo Maranata, do PSDB. Encontro marcado por algumas trocas de acusações entre eles, entre todos os candidatos, na verdade, não sobrou ninguém ali livre dessas trocas de acusações. E a profundidade técnica maior ficou para o segundo bloco, no bloco esse, com perguntas elaboradas pelo jornalismo aqui do Grupo Bandeirantes de Comunicação no Rio Grande do Sul. Houve cobranças bem efusivas por metas concretas sobre assuntos como enchentes, segurança e saúde. Isso deu o tom da disputa. Juliana Brizola, do PDT, foi questionada sobre qual seria o plano dela para tirar famílias de áreas de risco e criticou os sistemas estaduais de alerta. Vamos ouvir.
4: Nós precisamos de um sistema de monitoramento e alerta que realmente seja seguro para que as pessoas saibam o que vão fazer naquela hora. Agora, o que não dá mais é para a gente conviver com essa insegurança que todos os dias faz a gente pensar como será o dia de amanhã.
3: Gabriel Souza, do MDB, respondeu sobre segurança pública, com temas, por exemplo, como a questão dos presídios no Rio Grande do Sul. Vamos ouvir.
5: A gente tem aumentado o número de servidores. Hoje, por sinal, Dia dos Pais, teve mais um concurso da Polícia Penal. E, além disso, construção de 12 mil novas vagas no sistema prisional. Presos trabalhando, inclusive, alguém falou aqui que preso no Rio Grande do Sul não trabalha, é um dos estados brasileiros onde mais há presos trabalhando. Exatamente porque isso também faz progressão da sua pena.
3: Na área da saúde, Luciano Zucco, do PL, respondeu sobre a aplicação do limite constitucional de 12% em recursos da questão da saúde e defendeu outras questões. Vamos ouvir.
6: O governador de estado tem que ser responsável, inclusive, na sua agenda fiscal. Nós entendemos ser muito importante chegarmos ao mínimo constitucional na saúde. A saúde do Rio Grande do Sul está na UTI. São exames, consultas, cirurgias atrasadas. E, logicamente, que com o aquecimento da economia, a primeira área a ser priorizada será a nossa área da saúde.
3: Ao responder sobre qualificação profissional de jovens, Marcelo Maranata, do PSDB, falou sobre escolas que ele chama de empreendedoras que ele pretende criar. Vamos ouvir.
7: A escola de empreendedor nós vamos abrir lá dentro do CTG, dentro da igreja, do centro espírita, onde tiver alguém querendo capacitar um jovem para que ele possa saber um centro de custo, identificar o ponto de equilíbrio, que o dinheiro dele é dele, o da empresa é da empresa, que precisa saber fazer um centro de custos e ensinar isso para os nossos empreendedores gaúchos, para que ninguém vá embora.
3: A mediação, do debate foi do jornalista Osíris Marins e esse confronto marca o início de uma série de embates que agora os candidatos vão enfrentar até o dia da eleição para ver quem é o Palácio Piratini. Volto ao estúdio.
2: Obrigado, Juan. 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
1: Bom, vamos agora para Brasília. O Rodrigo Vilela tem as informações sobre o confronto entre os candidatos ao governo do Distrito Federal. Vilela, bom dia.
8: Oi, Ana, bom dia a você, bom dia, Nelson. Bom dia. Aqui no Distrito Federal participaram do debate os pré-candidatos Celina Leão, do PP, José Roberto Arruda, do PSD, Kiko Caputo, do Novo, Leandro Graz, do PT, Paula Belmonte, do PSDB e Ricardo Capelli, do PSB. Em quase 2 horas de debate, os pré-candidatos falaram de temas como saúde, investimentos em infraestrutura, mobilidade, educação, saúde e segurança pública. A crise do BRB, por conta do escândalo do Banco Master, também foi um dos principais temas entre os debatedores. A atual governadora e candidata à reeleição, Celina Leão, se defendeu das acusações de ser parte do problema. Ela disse que foi contra a negociação do BRB e afirmou que não está atrelada às políticas de Ibanez Rocha. Além disso, a candidata que vem despontando em primeiro lugar nas pesquisas de opinião afirmou que vem resolvendo a situação. Vamos ouvir.
9: Saímos de um déficit de 5 bilhões, um superávit de normalidade das contas e há uma previsibilidade de 3 bi até o final do ano. Herdamos também uma grave crise do BRB. Eu não participei, né, fui contrária à época, mas como responsável agora, como governadora, tenho que realmente resolver o problema do banco.
8: O ex-governador José Roberto Arruda, que vem como o segundo colocado nas principais pesquisas feitas até agora, citou o problema do BRB e falou em austeridade financeira. Vamos acompanhar.
10: Que a marca que Brasília precisa neste momento de dificuldade é, primeiro, cortar gastos e botar as contas em dia. Segundo, salvar o BRB. Terceiro, botar ordem na saúde, mudar a gestão do IGES, contratar 1.000 médicos, tirando 1.000 cabos eleitorais da folha de pagamento do governo.
8: Leandro Graz, ex-deputado distrital e ex-presidente do IFAM, aparece geralmente como terceiro colocado nas pesquisas. O professor não poupou palavras para criticar a gestão atual do Distrito Federal. Vamos ouvir.
11: Este governo foi o pior governo da história de Brasília. O governo que colocou o povo na fila da creche, na fila do exame da cirurgia, colocou o povo na fila do trânsito com transporte horroroso. Vamos tirar o povo da fila e fazer Brasília de novo ser exemplo do Brasil. A capital tem que dar o bom exemplo, ela não pode ser motivo de vergonha. E é essa a nossa grande missão.
8: Ao final do debate, todos os candidatos participantes se comprometeram a participar também em um novo confronto de ideias em caso de segundo turno. Volto com vocês.
1: Obrigada, Vilela, pelas informações. 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
2: Hora oficial do Brasil, 7:31. 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
12: 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Bom dia para você ligado na Superdifusora FM. Eu sou Ednei Beltrame e agora você ouve os destaques regionais. Uma pessoa foi socorrida em estado grave após se envolver em um acidente na rodovia Francisco Alves Negrão, em Itapeva, na noite do último sábado, dia 8. Outras duas pessoas tiveram ferimentos leves. Segundo a Artesp, Agência de Transportes do Estado de São Paulo, o acidente aconteceu no quilômetro 258 da pista no sentido interior. O condutor de uma caminhonete havia tentado fazer uma ultrapassagem e, sem sucesso, bateu de frente contra um carro. Por causa do acidente, a rodovia precisou ser totalmente interditada, mas foi liberada por volta das 7:30 da noite. Evento cultural em Itapetininga encerra as inscrições hoje. Todos os detalhes na voz de Antônio Luiz. Bom dia, Antônio.
13: Bom dia, Ednei Beltrame. Bom dia, ouvinte do Primeira Hora. Terminam hoje, segunda-feira, as inscrições para a Mostra de Cinema Tradições em Cena, evento cultural que será realizado no próximo dia 22, na Praça do Rosário, em Itapetininga. A seleção busca curtas-metragens produzidos no estado de São Paulo, especialmente no interior e no litoral, que abordem temas relacionados ao folclore regional, às lendas, à cultura caipira e ao cotidiano rural. As inscrições são de graça e os filmes devem ter duração máxima de 20 minutos. O link para inscrições está no site itapetininga.sp.gov.br. Os trabalhos selecionados serão exibidos em uma sessão gratuita e ao ar livre durante o evento, que celebra a cultura popular brasileira e valoriza as histórias, tradições e manifestações que fazem parte da identidade cultural de Itapetininga e região. Realizado pelo Viaje com os Livros e pela Associação de Cinema e Artes Cênicas de Itapetininga, o evento Tradições em Cena oferece uma programação de graça voltada para toda a família. Ao longo do dia 22, a Praça do Rosário receberá sessões de cinema, apresentações musicais, espaço kids, feira criativa e gastronômica, feira de adoção de animais e de diversas atividades culturais, promovendo um encontro entre arte, lazer e cultura popular. Volto com você, Ednei.
12: O projeto Guri, considerado o maior programa de educação musical e desenvolvimento humano do Brasil, está com matrículas abertas para novas turmas no polo da Casa Kennedy em Itapetininga.
13: As aulas são realizadas às terças e quintas, a partir de 1 da tarde, oferecendo ensino musical de qualidade, desenvolvimento artístico e integração social em um ambiente acolhedor e de graça. As inscrições estão abertas para crianças, adolescentes, jovens e adultos e podem ser realizadas diretamente à Rua Prudente de Moraes, 716, no centro, com atendimento às terças e quintas, a partir de 1 da tarde. O projeto Guri é gerido pela Santa Marcelina Cultura, em parceria com o Governo do Estado de São Paulo, a Secretaria de Cultura e Turismo de Itapetininga e a Casa Kennedy. Esse foi o Boletim de Notícias da Superdifusora, comigo Ednei Beltrame. Eu volto logo mais no Rancho do Filisbino. Continue em 94,5 FM. Segue na Bandeirantes, Jornal Primeira Hora.
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19: Mais trechos do debate, análise completa, você confere na programação da Bandeirantes e também nas nossas redes sociais, Nelson e Ana Paula.
20: Obrigado, Luiz. 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Primeira
2: Hora. Vamos ao Rio de Janeiro. Guilherme Faria traz informações também. Bom dia, Guilherme.
21: Ausente no primeiro debate entre os candidatos ao governo do Estado do Rio em 2026, Eduardo Paes, do PSD, foi o principal alvo de críticas por parte dos participantes do encontro, realizado neste domingo na Casa Firjan, em Botafogo, na Zona Sul. Líder das pesquisas de intenção de voto até aqui, o ex-prefeito do Rio havia concordado com as regras do debate, mas informou no sábado, dia anterior ao evento, que não compareceria. Seguindo as regras pré-estabelecidas, o púlpito em que ficaria Eduardo Paes ficou vazio. À direita da posição em que o ex-prefeito do Rio ficaria no palco estava o candidato André Marinho, do Novo, que criticou a ausência do adversário e disse que ele não cumpre compromissos.
22: Quem tem a capacidade de abandonar o posto, não ter a coragem de competir e que abandonou a prefeitura após ter jurado pelo Vasco e pela Portela, você que está em casa, em sã consciência, mesmo brincando, você é capaz de jurar pelo seu time do coração, sua escola de samba do coração, que não ia abandonar o seu compromisso firmado ali pelo crivo popular diante do povo que você diz representar, eu tendo a achar que não. Diante desse homem de geleia que não esteve aqui presente aqui hoje, a gente tem que se compenetrar de que a gente precisa olhar para frente e trazer as propostas para você que está aí do outro lado.
21: Candidato pelo PSOL, William Siri, também criticou a postura de Paes.
23: Você viu que eu tive a oportunidade de mostrar as propostas para vocês para acabar e revolucionar, acabar nessa essa politicagem e revolucionar o estado do Rio de Janeiro. Mas você viu também que eu sou o único que não tem rabo preso com as mesmas politicagens de sempre. Então chegou a hora da gente revolucionar o Estado e chegou a hora desse Davi aqui derrotar esses Golias e o Golias Eduardo Paes, que até agora também que não veio e que correu.
21: O presidente da Alerj, Douglas Ruas, do PL, usou o tema da violência contra a mulher para fazer acusações e criticar o adversário político.
24: O Eduardo Paes, além de praticar suas agressões contra as mulheres, ele também se cerca de agressores. O presidente da Rio Tour dele, Bernardo Fellows, foi condenado pelo Tribunal de Justiça por agredir mulheres. O Pedro Paulo, seu parceiro de vida, braço direito, e que agora ele quer impor ao Estado do Rio de Janeiro que nós tenhamos como nosso representante no Senado Federal um agressor de mulheres. O que esperar no endurecimento das leis contra esses agressores, tendo alguém nos representando lá que tem todo esse histórico de agredir as mulheres?
21: Já o ex-governador do Rio, Antony Garotinho, do Republicanos, atacou não só Eduardo Paes, do PSD, mas também Douglas Ruas, do PL, ao dizer que está concorrendo, abre aspas, para evitar o desastre maior, fecha aspas.
0: Eu me coloco como o candidato preparado para evitar o desastre maior. São duas candidaturas colocadas que defendem uma das três organizações criminosas do Estado. O Estado tem o tráfico, o Estado tem a milícia e o Estado tem a Alerj.
21: A TV Band e a Band News FM transmitiram o primeiro debate entre os candidatos ao governo do Estado do Rio, mantendo a tradição do grupo de abrir os encontros do período eleitoral, com espaço para que os candidatos apresentem suas propostas aos eleitores.
1: Bandeirantes 7h40 também teve debate com a disputa ao governo do Paraná, Luiz Felipe Nunes.
4: Outro debate em que o ponto central foi a ausência de um dos candidatos, porque Sérgio Moro, que lidera grande parte das pesquisas no estado paranaense, não compareceu ao debate. Ele é senador pelo PL, afirmou nos dias anteriores que estaria no debate, mas horas antes fez uma divulgação nas redes sociais, disse que haveria uma reunião de partidos contra a candidatura de Sérgio Moro, da própria candidatura, e por isso evitaria este jogo de cartas marcadas. Isto é o que alega Sérgio Moro. Ele foi muito criticado pelos outros dois candidatos que participaram do debate. Requião Filho, que é deputado estadual pelo PDT, e também Sandro Alex, deputado federal pelo PSD. Requião é apoiado pelo atual presidente da República, Luiz Inácio Lula da Silva, e Sandro Alex tem o apoio do colega de partido, Ratinho Júnior, que é o atual governador do Paraná. Os dois afirmaram que Sérgio Moro teria sido um fujão, nas palavras deles, por não ter participado deste debate. Portanto, houve também, assim como no Rio de Janeiro, uma cadeira vazia e os outros dois candidatos puderam debater as propostas para o Paraná. Houve uma série de discussões sobre segurança pública e também o avanço das obras no Paraná, com uma tentativa de Sandro Alex de defender o atual governo do estado paranaense e Requião Filho de fazer o contraponto, de se posicionar como a oposição no estado. Enquanto isso, Sérgio Moro, logo depois do debate, fez novas publicações atacando os dois candidatos que participaram do debate aqui no Grupo Bandeirantes de Comunicação no Paraná. Nelson e Ana Paula.
1: Obrigada, Luiz, pelas informações. Bandeirantes 742.

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8: Hora Oficial do Brasil, 7h45.
9: O chanceler Mauro Vieira afirma que a Argentina precisa cessar as agressões ao governo brasileiro para normalizar as relações bilaterais.
8: A declaração foi dada em entrevista ao jornal argentino Clarim, durante passagem dele pela Colômbia para a posse do novo presidente do país, Abelardo de la Espriella.
9: Vieira destacou que a Argentina deve valorizar a relação com o Brasil da mesma forma que o Brasil valoriza a dele com a Argentina.
8: A crise começou no mês passado, quando Javier Milei participou da convenção do PL, que oficializou a candidatura de Flávio Bolsonaro à presidência e chamou Lula de ladrão e presidiário.
9: Dias depois, Milei acusou o presidente brasileiro de ter financiado uma campanha bilionária a favor de Sérgio Massa, adversário do argentino nas eleições de 2023.
8: Neste fim de semana, Javier Milei republicou nas redes sociais a postagem do congressista americano Carlos Jiménez, em que ele chama o presidente Lula de corrupto e criminoso.
9: Como reação, o governo brasileiro chamou o embaixador do Brasil na Argentina, Júlio Bittelli, de volta ao país para consultas e rebaixou as relações diplomáticas com o país vizinho.
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9: Israel rejeita a nova proposta dos Estados Unidos para a faixa de Gaza e volta a afirmar que as tropas israelenses não deixarão o território palestino até que o Hamas esteja verdadeiramente desarmado.
8: O acordo foi anunciado por Donald Trump, como mais um passo para a continuidade do processo de paz.
9: Segundo o presidente dos Estados Unidos, o Conselho de Paz havia alcançado um acordo com Hamas sobre o desarmamento do grupo, condicionado ao envio de uma força internacional de estabilização para Gaza e ao cumprimento por parte de Israel das obrigações previstas no acordo de cessar fogo.
8: O Hamas controlou Gaza por quase duas décadas antes de realizar o ataque de 7 de outubro de 2023 contra Israel, que desencadeou na guerra da região.
9: Bandeirante 747.
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9: Bandeirantes 749, informação para quem está nos acompanhando de São Paulo, um acidente gravíssimo na rodovia Anhanguera, ligação da capital paulista com o interior, mais perto da saída de São Paulo, ainda no quilômetro 22, perto do Rodoanel, um carro bateu em um outro veículo e capotou na sequência. Infelizmente, duas pessoas morreram nesse acidente e outras cinco ficaram feridas. Embora o acidente tenha acontecido na direção do interior, tem interdição dos dois lados, porque uma vítima, devido à violência do acidente, foi arremessada para o outro lado da pista. Então tem bloqueio de parte da Anhanguera sentido interior e bloqueio de parte da pista sentido São Paulo, na altura do quilômetro 22, claro, trânsito completamente parado, use a rodovia dos Bandeirantes.
8: Bandeirantes 7:50, Pedro Cohen, muito bom dia.
14: Bom dia, Nelson, Ana Paula, todo mundo que nos acompanha aqui no Jornal Primeira Hora. Vamos lá, hein? Semana recheada de futebol, muito assunto para a gente falar. Tem também notícia de outros esportes, do tênis principalmente, mas vamos começar pela rodada do Campeonato Brasileiro deste fim de semana. Por quê? Com um empate em 0-0 com o Internacional ontem na Arena do Verdão, o Palmeiras ficou nos 48 pontos. Viu o Flamengo vencer a equipe do Vitória no Rio de Janeiro e se aproximar. Ainda a distância é grande, é verdade, são 6 pontos, mas é importante da gente lembrar que, apesar dos 42 pontos do Flamengo contra 48 do Palmeiras, o rubro-negro ainda tem um jogo a menos, então pode diminuir essa diferença para apenas 3 pontos e tem confronto direto neste segundo turno do Campeonato Brasileiro. Quem se deu bem nessa rodada foi o Corinthians, que venceu o Bragantino por 2-0 em Bragança Paulista, contou com falha do goleiro Thiago Volpi e conquistou os 3 pontos. É o 7º colocado do Brasileirão neste momento. O Santos perdeu em casa na Vila Belmiro para a equipe do Atlético Paranaense e alerta máximo na Vila, porque o Santos entrou no Z4 com esta derrota. É o 17º colocado do campeonato com 22 pontos. Mas é a mesma pontuação do Vasco da Gama, 18º, e Remo, 19º colocado. A Chapecoense lanterna tem apenas 10 pontos e um ponto atrás do 16º, que é o Internacional, primeiro time fora da zona do rebaixamento. Lembrando que o Santos ainda tem um jogo a menos do que o Colorado, então pode tirar essa diferença e sair do Z4 neste jogo que resta. O São Paulo perdeu para o Grêmio em Porto Alegre. E também alerta ligado, se aproximou do Z4, está a apenas 4 pontos do Peixe, do Santos, que é o primeiro time dentro da zona da degola, da zona do desespero. Então, de fato, o São Paulo precisa ligar o alerta e prestar muita atenção nas rodadas que vem pela frente. Esta semana, semana de Copa Libertadores e de Copa Sul-Americana. Amanhã o São Paulo entra em campo contra a equipe do Bolívar na partida de ida. Jogo na altitude, mais de 3.500 metros em La Paz para Bolívar e São Paulo. Jogo com transmissão da Bandeirantes. Quarta-feira, dia do Palmeiras entrar em campo contra a equipe do Cerro Porteño. O Corinthians e o Santos jogam apenas na quinta-feira. Antes de tudo isso, amanhã, às 11 horas da manhã, sorteio das quartas de final da Copa do Brasil. Vamos trazer todos os detalhes. Antes de eu devolver para vocês, pessoal, notícia importante do tênis. João Fonseca foi eliminado nas oitavas de final do Masters 1000 de Montreal. Ele passou pelas duas primeiras rodadas, venceu o Stefanos Tsitsipas e também o Casper Ruud, mas ficou no caminho nas oitavas, perdeu por 2-7-0 para o americano Ben Shelton, que é o número 10, inclusive, do ranking mundial. As parciais foram de 6-3 no primeiro set, no segundo set ele até jogou bem, quase levou a vitória, levou o jogo para o tie-break, mas perdeu por 7-3. João Fonseca, então, eliminado nas oitavas de final do Masters 1000 de Montreal, pessoal.
8: Obrigado, Coen. Um abraço. Bandeirantes 753.
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15: Alô, amigas e amigos do Esporte Motor. Há exatos 40 anos, no dia 10 de agosto de 1986, o Brasil vivia um dos momentos mais emblemáticos na Fórmula 1. No Grande Prêmio da Hungria, o primeiro naquele país, Nelson Piquet e Ayrton Senna fizeram uma dobradinha brasileira histórica com uma volta de vantagem sobre o terceiro colocado, Nigel Mansell. Mais do que isso, a ultrapassagem de Piquet sobre Senna por fora no fim da reta dos boxes é considerada ainda hoje a mais bonita da história da Fórmula 1. Eu acompanhei de perto essa disputa e o clima entre os brasileiros não era nada amistoso depois da corrida. Irritado, o Piquet acusou o Senna de ter fechado a porta seguidamente para evitar a ultrapassagem. E o Ayrton respondeu: "Quem pode mais, chora menos." Só que na noite de domingo, vendo a imagem da ultrapassagem pela televisão, Senna admitiu que Piquet mostrou muito talento ao arriscar tudo na curva 1 de Hungaroring, e deu certo. O que fica na memória é um momento histórico da Fórmula 1 e do automobilismo.
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9: Bandeirantes 757, Aline Araújo, bom dia.
22: Bom dia, Ana, bom dia, Nélcio, a todos que bom nos dia. Acompanham. Vamos ter esse início de semana aqui na capital de São Paulo com friozinho. Hoje a máxima não ultrapassa os 17 graus e ainda tem previsão de pancadas de chuvas rápidas ao longo do dia, mas o predomínio vai ser de tempo nublado, muita nebulosidade, isso por causa da passagem de uma frente fria, uma segunda frente fria, que chegou na capital durante este domingo para esse início de segunda, e a semana vai seguir até pelo menos quarta-feira, com essas temperaturas mais baixas. Inclusive, para amanhã, a previsão é de máxima de apenas 15 graus, um dia bem nebuloso, friozinho, e na quarta-feira a gente ainda tem essa condição de muita nebulosidade, mas as máximas já começam a se elevar um pouquinho mais. Na quarta-feira, chegamos até 21 graus na capital.
9: E a partir de quarta, hein? A gente falou até lá, depois disso como é que fica?
22: Depois disso, essa frente fria passa pelo estado, já se desloca e aí entra em incursão uma massa de ar mais seco e quente, uma alta pressão que vai manter as temperaturas se elevando gradativamente conforme o fim de semana avança. Então, a partir de quinta, de sexta-feira, já teremos temperaturas entre 27, 28 graus, e no fim de semana elas chegam até mesmo próximas dos 30, no domingo ultrapassando os 30 graus, um domingo muito quente na capital, com 31 graus, a umidade relativa do ar volta a ficar mais baixa e o sol vai predominar durante esses próximos dias aí, a partir de quinta-feira na capital.
9: Tá bom, vai durar pouco esse frio então. Aline, obrigada, viu? Bom dia pra você.
22: Exato. Pra você também, até amanhã.
0: Termina aqui o Jornal Primeira Hora.
9: Apresentação, Nelson Gomes.
0: E Ana Paula Rodrigues.
9: Diretor responsável, João Carlos Saad.
0: Bom dia, Brasil.
9: Bom dia.

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0: Alô, alô, cidade. Alô, alô, sertão do meu Brasil. Alô, senhoras e senhores, bom dia! Bom dia com muita alegria, na paz de Jesus e no amor de Maria. Estamos iniciando através das ondas amigas e gostosas da sua rádio superdifusora de Itapetininga, FM 94,5, feita para você.
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0: Uma rádio do povo que está sempre, sempre com o povo. Porque esse povoarel de meu Deus está aqui. Sempre, sempre ligadaço na audiência total. Da minha, da sua, da nossa superdifusora.
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0: E é mais uma audição do nosso rancho do Felizbino. A mensagem de carinho, alegria e otimismo para nossa gente sertaneja, colorindo a sua manhã, esparramando a alegria no seu rádio. O veinho aqui, tuti, tuti, com 66 anos de vida. Porque somos teimosos. 85 anos de vida, presidente. 66 anos no ano. Um bom dia com muita alegria começa aqui, com o compadre Felizbino. Ou vai o racha, ou nós arrebenta com o tempo da caixa. Mas nem que a vaca tussa e o boi chacoalhe o rabo, nós aqui, alegre e sossegado, levando a alegria no seu lar. Motorista amigo, motoqueiro, bicicleteiro, cachaceiro desvanhado, não corra, não mate, não morra. Perca um minuto da vida, mas não perca a vida no minuto. Quem tem muita pressa, chega mais cedo ao cemitério. Hoje, segunda-feira, 10 de agosto do ano 2026. Os santos do dia são Lourenço, Santa Filomena, Deusdete e Santa Mercês. Oração da manhã.

Senhor, no silêncio deste dia que amanhece, venho pedir-te a paz, a sabedoria, a força. Quero olhar hoje o mundo com olhos cheios de amor, ser paciente, compreensivo, manso e prudente. Ver além das aparências teus filhos como tu mesmo os vê, e assim não ver senão o bem em cada um. Cerra meus ouvidos a toda calúnia, guarda minha língua de toda maldade, que só de bênção se encha meu espírito, que eu seja tão bondoso e alegre, que todos quantos se achegarem a mim sintam tua presença. Reveste-me de tua beleza, Senhor, e que no decurso deste dia eu te revele a todos.

E é na voz meiga e inocente da criança que nós saudamos todos os nossos queridos e amados ouvintes. Ouvintes da Superdifusora de Itapetininga, ouvintes do nosso tradicional Rancho do Filisbino e aos nossos queridos, pacienciosos e caridosos ouvintes da Agenda do Coração. Estamos vivos! Maravilha, maravilha! Esta dádiva que Deus nos concede, nos oferecendo com alegria, paz, amor e com muita devoção, esta dádiva da vida. E logo, ao abrirmos os olhos, e a pudermos deparar com essa imagem linda que Deus nos proporciona, nos concedendo mais um dia para que nós possamos dar sequência na jornada da vida. Importante lembrarmos isso, lembrarmos de muita gente doente, muita gente que está necessitando de oração, porque a fé move montanhas, isso mesmo. E é através da oração, da reza, que eles se apegam a Deus para que Deus possa proporcionar-lhes a recuperação da sua saúde, para que possam também dar sequência à caminhada dessa vida. 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Então, nosso abraço, nosso bom dia com muita alegria para o nosso amigo evangelista, sempre alegre, contente, feliz, sorridente e sempre atendendo com carinho, alegria e satisfação a sua distinta freguesia, ao lado dos seus diletos filhos, Evandro e Robson, com todos aqueles amigos atendentes, o Carlos, o Gustavo e aquela rapaziada ali no pátio, carregando, descarregando, soqueteando a coisa do jeito que o povo gosta. 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

0: La di la dai. Meu amigo, Ednei, meu trame pingo d'água, bom dia!
1: Bom dia! Bom dia com muita alegria.

0: Alegria, compadre Frisbino, bom dia com muita alegria para toda a audiência do seu programa A Razão do Nosso Trabalho. Você do rádio, do site, do aplicativo, excelente início de semana, ótima segunda-feira para todo mundo. Tudo bem, compadre Frisbino?
1: Maravilha, maravilha, 67 anos de rádio, estamos aqui catituando. E o futebol, meu amigo Ednei?
0: É muita história, né, compadre Frisbino? 67 anos, como a própria vinheta diz, uma vida dedicada ao rádio. Brasileirão, 22ª rodada do Campeonato Nacional, duas transmissões especiais na Superdifusora, uma no sábado e uma ontem. No sábado, na Arena do Grêmio, o São Paulo marcou primeiro, abriu o marcador, mas tomou a virada do Grêmio, 2-1 a São Paulo. Abre o olho, São Paulo. Ontem, no Nubank Park, o Palmeiras ficou no 0-0. Viu o Flamengo ganhar e se aproximar, hein? O Flamengo tá chegando no retrovisor do Palmeiras. Palmeiras e Internacional ficaram no 0-0 no Nubank Park. Ontem teve também na Vila Belmiro o Santos perdendo para o Atlético Paranaense e entrando na zona de rebaixamento. Santos, esse ano de novo não, né? No Cícero de Souza Marques, o Corinthians foi lá e fez o dever fora de casa, né? No estádio do Bragantino, venceu a turma da Terra da Linguiça por 2-0. A rodada 22 do Brasileirão teve ainda Remo e Atlético Mineiro 2-2, Curitiba 2, Chapecoense 1, Botafogo e Fluminense 1-1, Cruzeiro 3, Mirassol 1, Bahia e Vasco 0-0, Flamengo 2 e Vitória 0. Classificação atualizada: Palmeiras líder, 48 pontos. O Flamengo tem 42, é o segundo, mas vale destacar sempre que tem um jogo a menos. O Atlético Paranaense é o terceiro com 40 e o Fluminense fecha o G4 com 35. O Corinthians subiu para sétimo colocado com 32. O São Paulo caiu para 12º com 26 e um jogo a menos. O Santos caiu e entrou na zona de rebaixamento, abre essa zona da degola, 17º colocado com 22 pontos, apesar de um jogo a menos. O Vasco é o 18º com 22 e um jogo a menos. O Remo tem 22 também, mas não tem jogo a menos, tá tudo certo pro Remo. E a Chapecoense, tadinha, né? Segurando a lanterninha, apesar de um jogo a menos, só tem 10 pontos. Não é legal julgar antes do final da competição, mas assim, muito, muito, muito difícil, eu diria quase impossível, a Chapecoense se livrar da zona de rebaixamento, compadre Frisbino.
1: Barbaridade, essa gente já abre os olhos e já viu, a coisa é de tossir, meu amigo Idinei. O Coringão ganhou, né? É, o Coringão ontem... 2-0, né?
0: Fora de casa, contra o Bragantino, lá no Cícero de Souza Marques, né?
1: Você vê, um dia ele ganha, um dia ele perde, vai que vai, né?
0: O Corinthians é igual a vida, né? Um dia dá certo, outro dia não dá certo, e a gente vai tocandinho, né?
1: Isso aí, então, meu amigo Ednei, vamos dar início na porfia.
0: 8h24, está de volta hoje no Rancho do Frisbino, aquele prêmio que todo mundo gosta, aquele prêmio que todo mundo participa, que todo mundo quer ganhar. 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Um dos maiores sucessos da música sertaneja, um dos maiores sucessos da dupla Teodoro e Sampaio, para abrir muito bem o rancho desta segunda-feira. vestido de seda, compadre.
1: Soquetei, Dinei!

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1: São 8 horas mais 36 minutos, não perde o compromisso, meu amigo, minha amiga, todo mundo subindo o volume do rádio, porque a partir de agora tem o informativo do Sindicato Rural de Itapetininga. Essa conversa direta com você, homem do campo, sintonizado aqui no Rancho do Felizbino. Recebemos em nossos estúdios Marcos Miller, diretor-secretário do Sindicato Rural de Itapetininga, toda segunda-feira com a gente aqui e hoje para falar sobre esse tema tão importante, dia de campo, tá chegando a hora. Marcos Miller, bom dia com muita alegria.
2: Bom dia com muita alegria, Ednei Beltrame, a todos os nossos ouvintes da Rádio Superdifusora, nosso presidente Roberto Eno, nosso eterno presidente e diretor tesoureiro, o senhor Amauri Elias Xavier, nosso compadre Felizbino, que nos acompanha de casa, e também mando um abraço, né, já puxaram minha orelha, a Flávia e a Lucy, da Flávia Fogaça Tecidos, e também da Marcenaria Vieira, meu amigo Felipe, um abraço para todos vocês aí que prestigiam o informativo do Sindicato Rural de Itapetininga.
1: Dia de campo do Sindicato Rural de Itapetininga tá chegando, e o que tem de novidade na programação, Marcão?
2: Opa, temos aqui algumas novidadezinhas, além daquelas que a gente já destacou anteriormente, né, Ednei? Então, temos cultivo de cogumelo do sol, né, o Agaricus Blasei, criação de serpentes com o professor Dr. Marcos Francotti, da Universidades Brasileiras de Sarapuí, e também que a participação, né, no final da tarde do nosso dia de campo, tendências do agro mundial e brasileiro e oportunidades com o palestrante Vlamir Brandalize, que inclusive já faz parte das nossas redes sociais com um vídeo muito agradável, confirmando a presença conosco, né?
1: Dá para se perceber que o evento reúne temas bastante diferentes, né? Produção animal, novas culturas, inteligência artificial, tecnologia, tributação, investimentos e mercado. Que mensagem central você deixaria para o produtor que deseja transformar conhecimento em resultado dentro da propriedade?
2: Ednei Beltrame e todos os nossos ouvintes aqui, é muito importante essa participação de vocês caminhando junto de mãos dadas com o Sindicato Rural. Esse conhecimento e esse momento especial de networking, ele fortalece muito não só a cadeia produtiva de cada um dos atores, mas também os profissionais que estão envolvidos. Nós estamos trazendo para esse dia de campo personalidades de destaque, não só na nossa cidade, na nossa região, no nosso estado e também no nosso país, né? Uma dessas frentes abertas aí, que inclusive poucas pessoas sabem, também temos o cultivo de lavandas, né, com a professora Larissa Modesto, da Escola de Lavandas de Sarapuí. Então, Sarapuí, que já tem a cadeia produtiva lá do queijo de búfala, também tem de lavanda. E a gente, muitos, né, ouvintes, né, ou pessoas daqui da cidade de Itapetininga ou da região, talvez não soubessem do cultivo de lavanda em larga escala, com vários produtos, vários derivados da planta, né, principalmente os óleos essenciais da lavanda. Então é um importante momento para que você, produtor, produtora, né, gente que não é do campo, mas é da cidade, mas que o sindicato aproveita para trazer para Itapetininga várias culturas, vários conhecimentos para gerar cada vez mais emprego e renda em favor do comércio local, em favor do comércio regional.
1: Nós falamos sobre esse assunto aqui na segunda-feira passada e agora o microfone da Superdifusora está aí à sua disposição para você citar os parceiros do Dia de Campo, a força que vem do agro.
2: Oi, Ednei, e todos nossos, todas as pessoas que nos acompanham aqui pelas redes sociais. É importante dar destaque, né? O Sindicato Rural de Itapetininga não faz nada sozinho. Existem parceiros diversos. No dia a dia, no comum nosso de recursos e programas do Senar. A parceria é com a FAESP, a Federação da Agricultura e Pecuária do Estado de São Paulo, por meio lá do Senar, Serviço Nacional de Aprendizagem Rural, na pessoa que coordena tudo isso daí, que é o doutor Tirso de Sales Meirelles. A gente agradece todo o apoio dele. E, em especial, no nosso segundo dia de campo, dia 20 de agosto, não se esqueçam mais uma vez, é uma quinta-feira, 20 de agosto, das 8 às 17, lá no Caican, no quilômetro 168 aqui da Raposo Tavares, sentido leste, ou seja, voltando para Sorocaba. Então, essas empresas, além daquelas que eu vou nominar, uma outra importante participação que a gente, ao longo do ano também, anda de mãos dadas, é o Sebrae. Então, mando um abraço aqui para o coordenador regional, responsável regional, Alexandre Martins, lá de Sorocaba. Alexandre, muito obrigado pela parceria de sempre. A Simone também, com muito carinho, nos ajuda constantemente. Então, vou falar aqui alguns desses nossos parceiros da cidade e da região. Temos aqui a Agribitec, AgroS, AgroSilos, Barbará Engenharia, Barsi XP Investimentos, a Bayer, Beltrec Máquinas, Case, Simoagro, Coplacana, Corteva Brevante, Cressol Cooperativa de Crédito, De Agro e Vitia, De Sanguce, a Delca Topografia, Dizan, Adama, Equilíbrio Fertilizantes, Escola de Lavandas, FP Zato, Ferticeres, Grupo Alvorada, Cooperativa Olambra, Hiperz Energia Solar, Codocan, Lacrosse Amar, Alastro com Crédito Tributário, Liflex, Magi Caminhões, Magna, McFry Máquinas, Massari Fértil, Maxid, Multitécnica, Ouro Safra, RL Máquinas, Rosser Engenharia, Sicredi Cooperativa de Crédito, Simbiose, Soberana, Terra Azul LS Jacto, Terra Nova Ombil, Terra Verde, Universidades Brasileiras, Visa Fértil, Vista Agrotec, WGB Seguros, WN Projetos e Consultoria Agrícola, Iara, Sonoda Pontos e Sítio São José. Desses nominados aqui, Ednei, são 50 empresas que fizeram no passado, na nossa primeira edição, fazem a diferença nessa segunda edição e certamente continuarão fazendo, não só nesse projeto que agrega conhecimento, parceria, divulgação cada vez mais melhor de materiais, equipamentos, para que a vida do produtor se torne cada vez mais produtiva e tecnológica.
1: Muito bem, 8 horas mais 44 minutos para encerrar o tema Dia de Campo. Sei que você já falou a data aí, mas gostaria que você confirmasse data, local, como que o público pode fazer, realizar a confirmação de presença e qual o contato para mais informações.
2: Vamos lá, Ednei. Relembrando, nossa segunda edição do Dia de Campo, dia 20 de agosto, quinta-feira, das 8 às 17 horas. Sigam nas nossas redes sociais todas essas instruções. Temos lá QR Code, temos o site do Sindicato Rural com essas informações também, www.srtapetininga.com.br. Temos o nosso telefone à disposição, DDD 15 3271-0811. Temos o WhatsApp também, 15 99828-1052. Temos também QR Codes espalhados pelas nossas publicações existentes no Facebook, no Instagram, em especial no Instagram também, por meio do seguinte arroba, Sindicato Rural de Itapetininga. Não se esqueçam, o Caican, Associação Cultural Japonesa, fica na rodovia Raposo Tavares, no KM168, sentido leste, né? Então, aquele que está vindo sentido de Sorocaba para Itapê, vai passar pela Polícia Rodoviária, vai fazer o próximo retorno e depois vai andar ali uns 500 metros mais ou menos até chegar no posto Alciate e já vai virar à direita. Existirão lá as forças de segurança, nossas parceiras, Polícia Militar, Guarda Civil Municipal, Polícia Militar Rodoviária, que estarão abrilhantando, deixando o evento em segurança, quer seja no espaço destinado à rodovia, quer seja no espaço destinado ali ao trânsito local e também no interior. O evento, mais uma vez a gente destaca, o evento é gratuito, o estacionamento também é gratuito, então tem todo um conforto. Para aquele que vai nos visitar, leve um dinheirinho, que tem à disposição uma cozinha que vai ser coordenada pela equipe das senhoras lá do Caican, que terão um enorme prazer em fornecer uma comida muito boa, muito gostosa para os nossos participantes, que estarão das 8 até as 17 horas. 20 de agosto de 2026, né? Uma quinta-feira. Não se esqueçam aí desse importante evento para a nossa cidade de Itapetininga, o segundo dia de campo do Sindicato Rural de Itapetininga.
1: Os últimos 3 minutinhos do nosso informativo do Sindicato Rural de Itapetininga para os recados, Marcão. Bora para os agradecimentos pela parceria da Castrolanda, pela caravana técnica para o Agroleite em Castro, no Paraná.
2: Isso, no último dia 7, sexta-feira, saímos daqui 2h30 da manhã, uma caravana que foi patrocinada em 50% da Castrolanda, uma parceria forte, uma parceria firme para o produtor de leite e outros produtores associados interessados. Motivo de muito orgulho, de muita alegria. O pessoal viu muita tecnologia, concurso, né? Então aquelas vacas lá da nossa querida cidade do Paraná, do entorno, do Brasil também. Foi um importante momento para a gente mostrar o que tem de novo no mercado da bovinocultura de leite.
1: 10 de agosto e a gente já fala sobre os cursos do Senar para setembro. Todo mundo se programando para a oportunidade.
2: Oportunidade de geração de emprego e renda, Ednei. Piscicultura, cultiva em tanque escavado no período de 9 a 12 de setembro na Estância Conceição. Um instrutor Nivaldo, processamento caseiro de leite, de 15 a 17 de setembro no Morro do Alto, com a instrutora Juliana Baldin. A gente finaliza setembro com manutenção e operação de tratores agrícolas no período de 28 a 30 de setembro no Parque São Bento, com o instrutor Vitor.
1: Encontro Estadual das Mulheres do Agro, Marcão.
2: Ó, esse é um recado que é alegre e é triste ao mesmo tempo. Alegre pelo encontro, vai ser em Ribeirão Preto no dia 28 de agosto. Quarto encontro estadual Mulheres no Agro, mas a procura foi muito grande.
1: Sucesso.
2: Mais uma vez. Então a gente leva as mulheres de Itapetininga, que já tinham cadastro prévio conosco. Salvo engano, tem uma ou outra. Não deixe de entrar em contato com o Sindicato Rural. O link 3275-2549, 3275-2549, departamento do Senar. Últimas vagas.
1: Últimas vagas e o último minuto para os aniversariantes da semana, Marcos Miller.
2: Excelente. Temos aqui os nossos aniversariantes. No dia 10, Alexandre Soares Assunção, Álvaro Rosa Lopes. No dia 12, Fernanda Carvalho, Francisco Xavier, Luiz Carlos de Oliveira, Marcelo Tsuyoshi Takahashi, Yukiaki Ayrton Nishi no dia 13. Dia 16, Roseli Masai Kubo, Wanda da Silva Cardoso, e a gente encerra a semana com esses nossos aniversariantes, desejando saúde, paz, prosperidade, alegrias no cultivo, no campo e na vida também, superando os obstáculos de cada dia. É o recado do nosso Sindicato Rural.
1: Fale somente se você quiser. Essa voz é por conta da virada do Grêmio, sábado, contra o São Paulo ou não?
2: Não, pra você ter uma ideia, Odinei, eu nem consegui torcer. Eu comecei o joguinho, comecei a ficar um pouco nervoso, já dei uma parada, porque, ó, tá vendo?
1: Aí, ó.
2: Eu já fiquei afônico lá, fiquei empolgado.
1: Vai ter que
2: tava
1: mandar
2: com a camiseta do São Paulo, mas não teve jeito.
1: Você vai ter que mandar essa conta lá pro Morumbis, hein? Obrigado, Marcos, pela sua presença e até a próxima semana.
2: Agradeço a todos os ouvintes e quem nos acompanha pelas nossas redes sociais e excelente semana, Ednei, e todos os ouvintes da Super Difusora.
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12: Que horas são, vovô Felizbino?
13: Aqui no Rancho do Felizbino, 9:02, informando a hora certa. 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Se não for Santo André, pode erguer o quadril, mulher. Relógio que atrasa não adianta nada. Relógio que adianta é um atraso de vida. Então, acerte o seu pelo meu. Ednei, alguma informação do plano familiar Camargo?
14: Sim, compadre Felizbino e ouvintes, notas de falecimentos, segundo informações do site do plano familiar. Atenção, plano familiar Camargo. faleceu ontem em Itapetininga com 50 anos, Sueli Proença de Oliveira. Seu corpo foi velado no Memorial Antônio Ferreira de Camargo e o sepultamento aconteceu às 9 horas no cemitério Jardim Colina da Paz. Faleceu ontem em Itapetininga com 62 anos, Miriam Ribeiro Ramos. Seu corpo está sendo velado na unidade central e o sepultamento será às 12 horas no cemitério São João Batista. Faleceu hoje em Itapetininga com 73 anos, Kazumasa Nagamine. Seu corpo está sendo velado no Memorial Antônio Ferreira de Camargo e o sepultamento será às 15 horas no cemitério Pax, em Sorocaba. Informamos, portanto, os falecimentos de Sueli Proença de Oliveira, Miriam Ribeiro Ramos e Kazumasa Nagamine. Notas de falecimentos, segundo informações do site do Plano Familiar Camargo Itapetininga. Agora é com você, compadre Filisbino.
13: As famílias enlutadas, as nossas mais sinceras e profundas condolências. E aqueles que partem, que Deus conceda o convívio dos eleitos. 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
14: 9:06, 9 horas mais 6 minutos, hora certa no rádio, não perde o compromisso não. Desde as 7:30 o homem tá batendo ardido, compadre.
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14: 9:12. 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por nossa conta da Pastelaria Gimenez. 9:12, abraçar aqui a Tânia Sene do Jardim Fogaça, casal Alcides e Maria Paulino do Pinhal, Márcia Meira da Vila Santana, Ângelo de Angatuba, Isabel de Oliveira e Zé da Cataia no Jardim Paulista, Edilson na Vila Sônia, Amélia Costureira na Vila Piedade, Neuza Rolim no Jardim Itália, Neuza Fadiga na Vila Hungria, Terezinha Benedita na Vila Rio Branco, Claudinei Alves na Nova Itapetininga e ainda a Dalva Ribeiro na Vila Piedade. mandar um abraço aqui todo especial para Carmen, que é irmã da Conceição e filha da Dona Margarida, né? A Carmen hoje completando mais um ano de vida lá no Parque da Lagoa. Alô, Carmen! Parabéns para você, muitas e muitas felicidades ao lado de toda a família, dos amigos, todos nós aqui da Super Difusora, parabenizando você também. Excelente dia! Pro meu amigo Valdir, motorista de aplicativo, tá rodando a cidade ouvindo a Super Difusora FM. E ainda pro Sandro Sudário, da Vila Piedade, que oferece especialmente para a esposa Silmara Sudário, Leandro e Leonardo. Um sonhador.
13: Soquetei!

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2: Aqui no Rancho do Firesbino, 9 horas 32 minutos, informando a hora certa, a rede de farmácia Droga Nossa, porque com a Droga Nossa não há quem possa. 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Alô, Xalabe, bom dia!
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2: Beleza, meu amigo Emerson. 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
2: Que foi que ela disse, Luiz Neto?
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7: 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Irmãozinho Felizmino, grande abraço, um bom dia, tamo junto, meu irmão.
2: Alô, Ferdinando, Peição de Orangotango, bom dia. 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
8: Edinei. 9:39, últimos minutinhos para você mandar mensagem para cá com a frase: quero pastel mais bebida da Jimenez. Não esquece do nome completo, do nome do bairro, senão não entra no sorteio. E a gente faz o sorteio já já, no finalzinho do programa, de um par de convites para você saborear o melhor pastel, a melhor bebida, com certeza, da Pastelaria Jimenez. 9:40, um dos maiores sucessos românticos da dupla Edson e Hudson, desfilando aqui no Rancho do Felizbino, Foi Deus.
2: Soqueteie!

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1: Olho de água?
2: É.
1: É, você mora em qual cidade, Ricardão?
2: Eu, no momento, estou em Itapetininga.
1: É olho d'água.
2: Ah, é olho d'água.
1: Isso, olho d'água. E você sabe que é caminho da sua casa, né?
2: Sim, é um pouco antes de casa ali.
1: Você normalmente e ultimamente tem lembrado do caminho de casa?
2: Muito, o lugar que mais fica em casa.
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2: Agora já são 9h54. 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
2: 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Um bom dia lá pro meu amigo Adão Moreira, lá na Pastelaria Jimenez, que deixa o rádio tossindo no último, azucrinando a moleira da Sandra. Então, agora, Adão, pode baixar o rádio para você e a Sandra poder curtir o programa aqui do Veinho. Bom dia lá no Gramadinho, lá para a dona Zeli e também para a dona Elza, que é a mamãe da Luciana Jimenez. Posso?
3: Cante para o casal mais apaixonado da cidade, compadre Felisbino.
2: Oh, me ama, Luciana. A Luciana ama, oh, minha. Oh, me amando, a Luciana terá, terá amor todo dia. Fale de Ney, fale da Pastelaria Jimenez.
3: 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Esse é o WhatsApp da Pastelaria Jimenez. 9h57, quem leva um par de convites da Pastelaria Jimenez nesta segunda-feira, ela e mais alguém, por conta do Rancho do Felisbino, vão aproveitar aí pastel, bebida, Jacinta de Fátima Coelho Góes, da Vila Rosa. 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Dona Jacinta de Fátima Coelho Góes, Vila Rosa, muito obrigado pela sua participação. Luiz Neto, aquele recadinho da Pastelaria Jimenez, menino.
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2: 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Parabéns aqui do meu irmão Felisbino, parabéns também da minha camomila, irmã, parabéns ao neto, esposo, parabéns de todos os filhos, netos, e parabéns aqui da Lu, principalmente da Lu, que manda aquele abração lá para a Terezinha de Fátima, pelo seu aniversário. Que Deus o abençoe. Tá na hora, meu amigo Dinei.
3: 9h59, especialmente para o casal Thelma e José Abrão, que neste momento para, eleva o pensamento a Deus e reza com Luiz Neto a oração final do programa.
1: Santo anjo do Senhor, meu zeloso guardador, já que a ti me confiou a piedade de vida, sempre me rede, me guarde, me ilumine. Amém.
2: Amanhã, terça-feira, dia de despachante na marca. 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Que Nossa Senhora Aparecida proteja todos e que ela continue cuidando de nós também. Vamos em frente, porque Deus está presente. O Senhor é meu pastor e nada me faltará. Bom dia, Itapetininga. Bom dia, São Paulo. E bom dia, meu
0: Brasil! Rancho do Felisbino. 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

vida segue como tem que ser, entre bons momentos e outros nem tanto. A felicidade é um estado da alma que sentimos quando praticamos o bem, quando olhamos para o próximo, quando olhamos para o mais próximo possível e quando encontramos bons amigos. Bons amigos deixam a vida mais leve, mais feliz. A gente sabe que não está sozinho. Melhor amigo é Jesus. Enfim, vamos ter com certeza muitos motivos para sermos felizes. Depende de nós e da nossa ótica. Uma ótima segunda-feira para você.

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2: Vamos que vamos, minha gente. 10 horas, 8 minutinhos. Vamos começar? Começar a semana, começar bem o programa, começar com alegria, começar com gratidão. Eu espero que você tenha enxergado gratidão já no dia de hoje. Alguma coisa sempre tem para agradecer. Tem para reclamar? Tem. Tem muita gente que tem um dom gigante de reclamação. Mas a gente tem que treinar o cérebro. Vai treinando. A gente busca uma reclamação, mas também busca alguma coisa para agradecer. Aí você vai treinando como um grande treino de academia, de atividade física. Comece pelo cérebro positivo, sempre. Rafinha, bom dia.
3: Bom dia, Tuti. Bom dia para você, ouvindo da Super Difusora. Tudo bem, Tuti?
2: Ótimo, graças a Deus.
3: Aí sim, eu também.
2: Final de semana foi bom?
3: Foi tranquilo, sucesso.
2: Graças a Deus, nós também.
3: Foi demais.
2: 8/8, eu tava lá na live nacional do Tenda.
3: Sim.
2: Foi maravilhoso, agradeço todo mundo que sempre prestigia a gente. Então, o final de semana foi bem produtivo, graças a Deus. Dia dos Pais. Isso. Estive ontem com meu pai também. Assim, um momento tão gostoso, tão sublime. Peguei a estrada sozinha, vim agradecendo, voltei agradecendo, lembrei de tantos amigos, tantas amigas que estarão com os pais ou estavam com os pais ontem, outros que não estavam, mas, sabe, muita gente passou pela minha cabeça e isso me fez muito bem. Às vezes parar um pouquinho, eu sou uma daquelas pessoas, Rafinha, que falo que eu não gosto de ficar sozinha.
3: Sim.
2: E eu não gosto mesmo, porque eu sou muito volumosa.
3: Sim.
2: Mas às vezes é bom.
3: É bom dar uma pensada, refletida no momento, enfim.
2: É muito bom.
3: É bom, faz, eu também gosto de vez em quando.
2: Foi bastante oração, bastante coisa boa. Encontrei com meu pai, ficamos um tempo gostoso ali juntos. E voltei pra casa. Foi muito maravilhoso, graças a Deus.
3: Eu também.
2: Isso aí. 10 horas, 10 minutinhos.
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2: 10 horas, ó, virando o reloginho, 10 horas 22 minutinhos. E a Juliana Cirila já manda notícias para a gente começar a semana bem informado. Se você ouvir alguma notícia e quiser mais detalhes, tudo já está no jornal panorâmico.com.br. Bom dia, Ju.
3: Bom dia, Tuti. Bom dia, ouvinte do Manhã Super Difusora. O PAT, Posto de Atendimento ao Trabalhador de Tapetininga, oferece 196 vagas de emprego hoje, segunda-feira. São 32 oportunidades para candidatos sem experiência e 113 para profissionais com experiência. Também há 5 vagas para jovem aprendiz, 11 para estágio e outras 35 oportunidades em cidades da região. Os interessados devem comparecer ao PAT na rua Monser Soares, número 251, no centro, levando RG, CPF, carteira de trabalho e comprovante de residência. O atendimento é até às 5 da tarde. A Prefeitura de Tapetininga oferece um curso gratuito sobre fabricação de produtos derivados do leite de búfala. A capacitação será realizada entre os dias 27 de agosto e 8 de setembro e é voltada a mulheres interessadas em qualificação profissional, geração de renda e empreendedorismo. As aulas serão realizadas das 8 da manhã ao meio-dia no CEPROM, localizado no Jardim Vieira de Moraes. Durante o curso, as participantes aprenderão técnicas de produção e processamento do leite de búfala e fabricação de diferentes derivados. As inscrições são gratuitas, as vagas são limitadas e podem ser feitas presencialmente na Secretaria de Políticas Públicas para Mulheres ou pela internet. Para ter acesso ao link das inscrições, para mais informações e outras notícias, acesse jornalpanorâmico.com.br e acompanhe as redes sociais Jornal Panorâmico. Até amanhã, ouvinte. Até amanhã, Tuti.
2: Até amanhã, minha querida. Muito obrigada. 10 horas 24 minutinhos. Zé, acordou gelado, Zé. E aí, vai chover? O que vai acontecer, Zé? Bom dia.
4: Bom dia, Tuti. Bom dia, ouvintes. Tudo bem com vocês? Hoje, 15 graus, não chove. Eu quero mandar um abraço e um ótimo início de...
2: Amém, Zé. Eu já sei que você mandou um ótimo início de semana para todos nós. E obrigada, hoje não chove. A semana vai ser bem atípica, viu? Vai mudar daqui a pouco a temperatura também, mas não teremos todo aquele susto de vendaval e tudo mais como foi a semana passada, graças a Deus. 10 horas 24 minutos.
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2: Vamos lá, minha gente, 10 horas 25 minutinhos e você sabe que a regra da vida de Manhã Super Difusora é o quê, Rafinha?
6: Prêmios.
2: Prêmios. Presentes. Todo santo dia. A gente entregou 10 presentes para o pai do Washington. Ele veio aqui na Super Difusora, passou na ET166, pegou também a chopeira lá com 30 litros e levou um monte de presente para casa. Muito obrigada a todo mundo que participou. E o Washington foi o filho sorteado. Já tá no Instagram e todo mundo pode acompanhar tudo isso. 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Já fica tudo lá na tecnologia. Entra no nosso aplicativo, qualquer dúvida, se você precisar de ajuda, a Duda te ajuda. 99609-7213. Hoje temos o quê, Rafinha?
6: Hoje temos a cesta da Lambari Alimentos.
2: A Lambari Alimentos e
6: O boné mais estiloso da cidade, da região, né, Tuti?
2: Ah, é, coisa. Você sabe que o pai que ganhou, o pai do Washington, ficou tão feliz e no final ele falou assim: um bonezinho não tem? Ai, que belezinha. Ai, muito obrigado pelo carinho das
6: desse
2: pessoas.
6: Jeito vai ter, né, Tuti?
2: É, aí, isso é muito bom. 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Então participa com a gente e qualquer coisa pode entrar em contato 3271-2000, que é o nosso fixo, ou WhatsApp 996097213. 10 horas 27 minutos.
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1: Ó, quem ouve a Super Difusora não vem me falar depois. Ai, fiquei desesperado com o negócio da reforma tributária. Ai, fiquei... Nossa, não sei nem por onde ir. Ai, me perdi. Essa ladainha não tem aqui na Super Difusora. Porque, olha, a gente faz pauta, a gente traz advogado, a gente traz sinergia, soluções de 15 em 15 dias. Vem alertar, vem dar informação. A gente, desde o começo do ano, tá falando agora é a hora. Agora é a hora, não é a hora que falar. Pronto, virou. Agora é a hora. Acho até, não sei, o Matheus vai me organizar aqui a cabeça. Eu acho até que agora já tá começando assim, ó. Agora tá na hora de ficar atrasado já, Matheus. Bom dia.
2: Bom dia a todos. É, realmente, está aí se apertando os prazos, está realmente chegando os prazos, agora não de pensar mais, realmente em escolher. Né? O assunto de hoje é muito importante porque ele é do Simples Nacional. E o Simples Nacional, ele é basicamente aí a grande maioria, na verdade, ele é a grande maioria das empresas do Brasil. Uhum. Então, tirando o MEI, que ele é uma simplificação, o Simples Nacional, ele é a maioria das empresas do Brasil hoje, somadas lucro presumido e lucro real, ele ainda assim é superior.
1: Então, a pessoa sai do MEI para o Simples Nacional por causa de faturamento?
2: Isso, por causa de faturamento.
1: Tá.
2: E isso é até um assunto importante, né? Porque esse desenquadramento, esse ano, está tendo uma mudança também, né? Então, eu até vou falar um assunto inicial, pré-reforma, e depois eu entro já com a reforma.
1: Tá.
2: Esse ano está tendo umas alterações em questão de Simples Nacional. Né? Essa opção do Simples Nacional, até as empresas que são de outros regimes e querem voltar a ser simples, agora não vai ser mais agora ali em dezembro, ali em janeiro, para mudar em janeiro. Agora vai ser setembro, então já mês que vem.
1: Entendeu, gente? Tá mais do que na hora, se passar agora fica atrasado.
2: Exatamente. Para escolher, né, ou empresas que são do Simples e estão com alguma pendência na Receita Federal, porque lembrando, o Simples Nacional é um benefício fiscal, então você tem que estar regular com a Receita Federal. Então é esse momento de regularização para em setembro você poder estar tudo aqui para você ser o ano que vem, você ser do Simples Nacional.
1: Né? O Simples Nacional, entre os tributos aí de empresa, é o que mais incentiva?
2: Isso, ele é o que mais tem incentivo e tem uma maior facilitação. Por exemplo, até mesmo em questão das guias. Ele unifica todos os impostos em uma guia única. Então facilita muito a questão da alíquota também, principalmente a alíquota inicial também ele é mais vantajosa, né? Porque ele é por faixa de faturamento. Então, principalmente pequenos negócios, ele é muito mais vantajoso no Simples Nacional. É claro que não é uma regra específica, vai ter umas situações específicas que compensa. Mas aí, digamos, são empresas um pouco maiores, mais estruturadas, tudo. Nesse quesito inicial aí compensa quase sempre Simples. É claro que também sempre depende de uma boa orientação da contabilidade para ver qual regime compensa.
1: Isso que eu ia perguntar. Pode ter gente que está ouvindo a gente, tem o seu CNPJ e poderia estar no Simples Nacional e não tá?
2: Isso, a maioria das vezes acontece justamente o contrário. Às vezes a empresa está no Simples e compensaria, teria compensado em outros regimes. Porque o Simples Nacional, às vezes, até como ele é essa questão de facilitação, de ter uma guia só, às vezes acaba a pessoa tendo essa situação. Mas é muito importante que a pessoa se atenda, principalmente agora, porque em setembro, além dessa regulação do Simples, também começa a ter a mudança da reforma tributária. Porque hoje, a guia do Simples Nacional, ele abrange todos os tributos que a empresa paga, né? Ele é referente ao faturamento. E o que acontece? Com a reforma tributária, o PIS e COFINS agora, que são dois tributos, irão acabar. Irá ser substituído a CBS, né? E o que acontece é que você pode escolher entre o Simples, digamos, normal, o puro, né?
1: Tá.
2: Que é como que está sendo até hoje. Ou você pega o regime híbrido. Qual que é a diferença? Esse imposto ele vai ser por fora do Simples. Então ele vai ser equiparado a uma empresa normal.
1: Tá.
2: E qual que é a grande diferença? Você vai poder gerar créditos aos seus clientes. Então aí que tá...
1: Ah, um cashback?
2: Basicamente como se fosse um cashback, digamos assim. Então vamos colocar aqui duas hipóteses. Tem empresa A e B. A empresa A, né, que vamos supor que é sua, você gera esse crédito. E a empresa B não. Mesmo que às vezes você cobre um pouquinho mais caro que o produto do seu concorrente... Em tese, para uma empresa que for comprar, vamos supor que um mercado vai comprar, né? Vai comprar entre você e a empresa A e a empresa B. mesmo que você cobre um pouquinho mais caro, às vezes compensa. Por quê? Porque você vai ter essa devolução na hora do seu abatimento do seu imposto. Então, porque ele vai calcular com essas entradas e saídas. E quando a empresa do Simples, aí regime puro, digamos assim, que é o regime que está tendo hoje, ele só, o seu cliente só vai poder acreditar aquele valor que está destacado ali, que é o do Simples, que é um valor muito baixo. E não vai ter o valor total, que é o que vai ser destacado no regime normal, aí o Simples Híbrido. Então, vai ter essa comparação. Uhum. Então, qual que é o seu tipo de cliente, qual que é a sua margem de lucro, qual que são as suas compras, se essas compras também vão ter crédito, porque vai poder abater.
1: Sim, você vai facilitar até na hora de escolher o fornecedor.
2: Exatamente. Então, essa entrevista aqui, ela é amplamente útil para tantos empresários, mas também para, por exemplo, setores de compras. Por exemplo, eu trabalho, por exemplo, numa multinacional. Essa entrevista é muito importante, porque às vezes pode ser determinante entre escolher um fornecedor A e deixar de B, ou ao contrário.
1: Porque não é só mais pelo preço, isso. Agora também vai ser quem vai me oferecer um bom cashback.
2: Exatamente, porque essa diferença do valor do tributo, ele, tecnicamente, às vezes um produto que em tese é mais caro, ele vai se tornar mais barato que o outro que está oferecendo. Por causa dessa devolução, digamos, do tributo.
1: Matheus, vai ser decisivo para um monte de empresa.
2: Exatamente, então um monte de empresa poderá perder muitos clientes, ou poderá aí ter uma vantagem competitiva totalmente acima das outras.
1: Exatamente. Vai mudar até a parte de licitação, de poder público. Eles vão analisar tudo agora, né?
2: Vai ser totalmente... Isso vai impactar totalmente. Então, a forma que é feito esses negócios a partir do ano que vem, ele vai se mudar.
1: Produto só?
2: Não é tudo.
1: Produto e serviço.
2: Serviço. É aí que a gente entra, porque serviço é o grande massa aí das empresas Simples Nacional, são de serviços, né? Que são aí, porque até pela pesquisa do IBGE, né? Se não me falha a memória, 70% das empresas do Brasil são serviços.
1: Exatamente.
2: Né? Essa porcentagem eu não me lembro, eu recordo, mas eu sei que é mais que a metade é serviços.
1: Sim.
2: Então você vai ter esse pacto aí competitivo muito grande. Então é por isso que é importante você analisar. E agora em setembro que a gente escolhe essa opção. Inicialmente, a gente pode escolher ter essa mudança de regime e em novembro cancelar. Porque é muito importante. A gente está com todas as regras, mas a gente não sabe o tamanho da alíquota. Ainda a alíquota não foi divulgada.
1: E só vai ser divulgada em outubro, depois das eleições. Então prestem atenção. Já ouvi isso em vários noticiários. Então não fique tomando decisão só pensando lá na frente, por causa de eleição. Porque agora está na hora de sentar e conversar com o contador. E ver o melhor caminho. Sabendo que você pode fazer essa mudança e depois pode retornar.
2: Exatamente. Isso. Esse primeiro momento você pode ter esse retorno. E é muito importante porque essa escolha só vai poder ser semestral. Então, semestral.
1: Só dessa vez que vai poder ser agora.
2: Isso, em setembro, para o semestre, os 6 meses posteriores, né? E depois, em março do ano que vem, você pode escolher para o segundo semestre de 2027. Então, se você não escolher erroneamente agora, você vai aí ter uma perda de contabilidade muito grande em 6 meses no seu negócio. Ou Nossa. Se você enxergar depois muito lá na frente, você perdeu muito cliente, alguma
1: Mateus,
2: coisa.
1: Matheus, pensei isso agora. Porque a pessoa que tomar uma decisão errada agora, sem um auxílio, querer fazer na correria, pode dar um tiro no pé da empresa. Mas lembrando, eu achei meio confuso esse negócio de decidir em setembro e poder mudar em novembro. Mas vai ser importante. Porque talvez a pessoa perceba que pode não valer a pena, mas tem que decidir então em setembro, não adianta deixar em novembro?
2: Não, tem que decidir em setembro se você vai optar ou não, né? E se você optar que sim, e depois, principalmente depois que chegar a alíquota, realmente você fazer as contas, né? O seu contador fazer as contas e falar realmente nesse quesito com o tamanho dessa alíquota, compensa ou não compensa, você pode cancelar em novembro e daí você ficaria no Simples Normal. Mas é muito importante que você já avalie já se compensaria ter essa mudança. Então, você vai ter que analisar basicamente toda a estrutura da sua empresa, questão de compras, questão de vendas. Então, é muito importante que você já tenha essa avaliação agora, porque o prazo já está chegando.
1: Exatamente.
2: Setembro. Basicamente aí meio
1: de mês. Dia 10.
2: Dia 10,
1: Ô, Matheus, e é muito difícil para o empresário avaliar isso sozinho. Fiquei meio chateadinha aqui, porque eu percebi que eu não vou conseguir avaliar isso sozinha. É essa mesma realidade? É difícil a gente fechar essa conta? Todos os empresários têm essa clareza como decidir?
2: É, infelizmente, ser empresário no Brasil é muito difícil, né? Você tem que saber do seu negócio, saber lidar com os clientes e você tem que ter uma. E você tem uma legislação tributária extremamente grande. Uhum. Né? A legislação tributária do Brasil, ela é. Mesmo com a reforma tributária vindo com esse intuito de facilitar, ainda assim não está tão simples. Então é importante sim sempre você ter um contador de confiança que passe com clareza, né? Todos os nossos clientes, a gente já viu a carteira, todos os nossos clientes, uhum, simples, já fez uma prévia avaliação e realmente já está tudo certo ali, como que a gente vai proceder em setembro. Então, com nossos clientes estão tudo ok, né? E eles não precisam se preocupar. Mas e agora eu passo o recado aos demais. Você tem que realmente ter um contador de confiança, você tem que ter, porque agora, uhum, a gente é um momento de mudanças. Uhum. A gente está trazendo o primeiro ponto que vai ser mudado. Aí a gente vai ter mais pontos para ser mudado, porque a gente está começando a entrar agora, igual eu comentei, que agora vai ter essa alíquota. Isso é só de um dos impostos, que é o CBS. Uhum. Porque o IBS, ele ainda vai ser mais progressivo, porque daí ele vai mudar dos outros dois tributos, que é o ISS e o ICMS, que são de competência municipal e estadual. Então, com isso, ele vai ser mais, vai ser um pouquinho mais lento. Então, a gente vai começar em 2027 e a gente vai terminar em 2033. Ou seja, a gente vai ter que se adaptar a todo esse período para, uhum, realmente chegar em 2033. Está toda a reforma tributária realmente totalmente vigente, sem regra de transição. E é aí que tá, você pode perder aí clientes, você pode perder competitividade no mercado e não é esse o intuito, você realmente tá aí mais forte, você tá mais preparado que os outros realmente para você ampliar o seu negócio, sempre esse é o objetivo.
1: Sempre me vem na cabeça, se alguém tá desorganizado, não conhece bem a sua empresa, ainda dá tempo, mesmo tendo esse prazo tão apertado para setembro?
2: Cada vez mais o funil vai se afunilando, realmente vai ficando cada vez mais difícil. Mas nunca é tarde, né? Você sempre tem que correr atrás, porque se você for deixando para depois, deixou depois de setembro, você não tem mais essa opção. Então, às vezes, compensava, você não optou. Então, você vai ter que esperar 6 meses e nisso você pode perder cliente, alguma coisa.
1: Ah, pode.
2: Então, nesse meio tempo, realmente, você, se você não tem um contador de confiança, realmente você vai procurar um contador e realmente sempre contabilizado com essas mudanças da reforma, porque a gente vive mudança todo dia. Agora, com a reforma tributária...
1: Aí... Tem que estar muito mais atento. Mas eu fiquei pensando, por exemplo, assim, ó, vamos supor que eu sou fornecedora, eu sou da JBS, vamos supor, uhum, que é uma grande empresa. Uhum. Vamos supor que no meu caso seria 60% do meu faturamento é a JBS. Aí eu optei, uhum, sem saber muito, não estudei, uhum, muito isso. E a JBS vai precisar comprar de um jeito que a minha vai ser desclassificada. Isso pode acontecer mesmo? De ser fatal para a minha empresa uma decisão errada agora?
2: Isso. Vamos supor aí que você optasse não mudar, né? E vamos supor que o seu produto, né, o seu fornecimento do seu serviço é um preço X e o seu concorrente seja R$2.000 mais caro. Mas ele vai ter essa opção de ter esse crédito.
1: Cashback.
2: Então, na verdade, o líquido para a empresa vai ser mais barato. Uhum. Porque mesmo que ela pague ali o fornecedor um pouco mais caro, ela vai ter uma diminuição do imposto sobre a venda dela. Então, para essas grandes empresas e para outras, a gente pensa assim, grandes empresas, tudo. Mas às vezes não. Às vezes, outros tipos de empresas que são do regime normal, que a gente chama de regime normal, que vai se utilizar desse crédito de débito, então ele vai ser muito necessário. Então, às vezes, para um supermercado, posto de combustível, todo tem essa vantagem.
1: Nossa, imagina o supermercado, quantos detalhes, né?
2: Exatamente, muitos detalhes. E, por exemplo, o supermercado, quase, via de regra, quase sempre é do lucro real. Então, para ele é muito vantajoso tomar esse crédito. Então, se você oferece ali dois fornecedores, oferece, só que um oferece crédito cheio e o outro não, que é o valorizador. Mudou, porque eu vou preferir aquele ali.
1: E o Matheus está falando sobre uma coisa que no Brasil sempre foi muito menosprezado. O imposto, sonegação de imposto, imposto dá um jeitinho. Gente, a gente vai passar por um portal em 2027 que não vai ter mais isso. Então, alguns apelos que a gente tem feito aqui, vale para todo mundo que está ouvindo a gente, vale para todo empresariado e vocês também, ouvintes, que são parentes de empresários. Você confia bem no seu contador? Você está tranquila com essa decisão? Vocês já tiveram essa conversa da reforma tributária? se todas essas respostas você falou não sei se eu confio, não sei se eu estou muito entendendo, não conversamos sobre reforma tributária, está na hora de se questionar sobre isso. Porque vai mudar a regra do jogo. Vai ser completamente diferente. Não vai ter mais essa faço nota, não faço nota. Ai, vamos ver, vamos questionar, vamos dizer. Não. A regra do jogo vai ser muito clara o ano que vem e você tem que confiar no seu contador. O contador vai virar tipo advogado.
2: Exatamente.
1: Na frente do delegado.
2: É, na verdade, um empresário sempre tem que ter de confiança um contador, um advogado.
1: Exato, vai sempre, que precisa, né?
2: Sempre vai precisar.
1: É. Né? Mas, Matheus, você é da época tecnológica. A gente que é da época tradicional, papel, ainda tinha jeitinho errado brasileiro. Agora não tem mais.
2: Não tem como, porque cada vez mais com a informatização eles vão criando parâmetros aí. E o interessante da reforma tributária é que não vai ser só a Receita Federal, digamos que vai te forçar você a ser certo. Os seus clientes vão te forçar porque para eles vai ter vantagens.
1: Se não é um efeito dominó.
2: Exatamente. Exatamente. Então, por exemplo, para a indústria, a grande proposta é que a reforma tributária caia um pouco um imposto para a indústria. Então ela vai querer ter esses créditos. Agora, se ela comprar sem esse crédito, para ela vai ser totalmente desvantajoso.
1: É.
2: Então sempre os seus clientes vão te forçar você a fazer o certo.
1: Exatamente.
2: Para sempre eles se reduzirem de maneira legal os impostos.
1: Com certeza.
2: Então,
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2: Exatamente.
1: Na hora da reforma tributária, para você não ficar com medo. Você fazer o que tem que ser feito. 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
2: 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Mas é sempre importante você fazer o certo para a saúde financeira da sua empresa ficar correta. Tanto a saúde financeira, a questão de relacionamento com os clientes, para você ter esse diálogo realmente. 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
1: Vai mudar. E você ter a postura de quem está fazendo corretamente, muda completamente o jogo da sua empresa. Obrigada, Matheus.
2: Eu que agradeço.
1: A gente já volta.
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2: Vamos que vamos, minha gente. Coisa boa, alegria. 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A rádio que é feita para você já existe há muitos anos. E a gente faz com todo amor, com todo carinho, lançando hoje. 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
2: 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E agora eu falo o que o Rafinha sempre espera nesse horário. 11 horas em ponto.
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2: Horas 5 minutinhos, daqui 55 minutos começa o Jornal do Meio Dia. E ficou tão bonita a chamada da corrida e caminhada, é verdade, é o dial mais tradicional de Tapetininga e o Jornal do Meio Dia também é nessa linha, é o jornal de rádio mais importante de Tapetininga e região. Antônio Luiz vem trazer algumas manchetes da edição de hoje. Bom dia, meu querido.
3: Bom dia, Tuti. Uma excelente semana a você, a toda a sua família e aos ouvintes do Manhã Super Difusora. No Jornal do Meio Dia de hoje, vamos falar sobre um curso gratuito de produção de derivados do leite de búfala. Também sobre o prazo para inscrições de curtas-metragens na Mostra de Cinema Tradições em Cena. Tem ainda informações sobre uma roda terapêutica para quem está passando por uma fase de luto. Tem a validação das inscrições do Correr e Caminhar com Saúde e o fechamento da 22ª rodada do Campeonato Brasileiro. E o Desenrola Adimplentes, que começa hoje. Então, continue ligado, porque daqui a pouco tem Jornal do Meio Dia, aqui na Super Difusora, a rádio que é feita pra você.
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2: Horas 9 minutinhos, meu amigo Reginaldo, para começar muito bem a semana. Bom dia!
3: Bom dia, flores do meu dia!
2: Tenho certeza que tá tudo bem aí, né?
3: Ah, tô te vivendo uma segunda-feira linda, maravilhosa, abençoada. Espero que todos os papais tenham tido um domingo sensacional. E agora é aquela faxina. É a limpeza da corrente sanguínea com Plenivite, né, Tuti?
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3: Exatamente, meus amores. Agora são 11 horas e 10 minutos, 11:10 desta segunda-feira maravilhosa. Vamos fazer a limpeza do sangue? Vamos. 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
2: Obrigada, meu querido, até amanhã.
3: Eu que agradeço a todos, uma excelente, excelente segunda-feira, fiquem com Deus e até amanhã, tuti.
2: Até amanhã, beijo.
3: Beijo.
2: 11 horas, 14 minutinhos, o Iva de Paula já está no estúdio e a gente já volta.
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2: Vamos acalmar o coraçãozinho? Vamos parar um pouquinho? Gente, se vocês soubessem como esse momento é abençoado, começando por nós aqui, que a gente às vezes nem sabe o que vai falar, e eu quero contar um negócio pro Ivan, e daí ele fala, mas eu também pensei nisso. Que bom, acho que é uma hora que Deus fala assim, deixa eu olhar pra outra coisa aqui, porque os dois já se resolvem. Bom dia.
3: Bom dia, Tuti. Bom dia, Rafael. Bom dia aos ouvintes da Super Difusora. É realmente, né? É uma sintonia, né?
2: Graças
3: eu venho desde manhã, quando eu acordo, eu sou feliz porque eu sei que eu venho aqui. Tenho outras coisas para fazer, mas a alegria permanece. Vindo aqui, eu consigo abastecer por o dia todo.
2: E porque é inevitável, porque uma coisa que você sempre fala, a gente falar aqui também serve para gente, né?
3: Então, porque é exatamente isso, né? Na verdade, porque eu não pensava, né? Não é toda hora que você pensa num assunto, fica...
2: Uhum.
3: E quando vem, né, intuitivamente, assim, então daí eu começo a pensar naquilo lá, falo, nossa, agora mesmo eu estava tocando uma música em que o cantor, que deve ser quem escreveu a letra, o que, que ele fala? Eu tenho pedido tanto para Deus para que nosso amor continue assim.
2: Uhum.
3: Então, Deus não pode fazer nada para ir nesse sentido, porque somos nós que temos que amar a quem desejamos que nos ame, fazer um esforço de nossa parte, às vezes deixar de ser machista quando é o homem, entender que é, né, na verdade, você tem que renúncias em alguns momentos, e quando você não deseja, Deus não vai forçar você.
2: Tem que ter a nossa
3: nós
2: ação,
3: temos,
2: né?
3: O livre-arbítrio, né? Então, não que isso esteja errado, lógico, é uma melodia, é uma música, então, tem problema, nós mesmos falamos assim, ai, viu, ai, eu queria que Deus, né, dê uma força lá, não sei o quê. Mas
2: eu estou fazendo a minha força?
3: Então é nisso que a gente vai vendo, né? O quanto que a nossa prece é fundamental. A gente tem que também sempre entender que a minha prece, o que eu peço, vou pedir por uma pessoa que está doente.
2: Uhum.
3: Então, eu tenho que ter o sentimento de que eu gostaria muito que ela sarasse, para que a minha, quando as palavras vão dizer o que eu estou sentindo. Então, por isso que quando nós vamos fazer prece, você fala para a pessoa, viu, faça a prece hoje para a gente, antes do almoço. Ai, mas eu não sei o que falar, normalmente é assim.
2: É.
3: Então, fale o que você está sentindo. Aí eu gostaria que o ambiente estivesse super agradável, que a gente, né, continue nos gostando, a gente... Enfim, é isso que a gente precisa entender. Né? Nas palavras, é quando eu falo aquilo que eu estou sentindo. Então, não adianta eu falar algo que é só para criar uma frase... sem ter nenhum sentimento a esse respeito. Então, não que não tenha valor, mas você mesmo percebe que você... eu queria que mudasse tudo, eu queria... Então, mas tudo depende da gente, né? Sempre a gente fala, Deus deu essa liberdade para as nossas escolhas. Então, à medida que eu vou avançando no sentimento para melhor, tudo que eu vou fazer é para melhor. Você não consegue mais fazer... né, desejar o mal para os outros, tudo. Mas pode ver que às vezes a gente, né, ora para Deus para que castigue aquele que fez mal para a gente,
2: então,
3: como se Deus fosse, né, alguém que é servo da gente. Nós é que somos servos dele, que ele deseja que a gente acerte, mas ele não força eu para acertar. Ele quer que eu faça isso de vontade própria.
2: E é engraçado você falando isso, que eu falo assim, nossa, parece que a oração Pai Nosso... ela é provocativa nesse sentido, de falar assim, livrai-nos de todo mal, como se a gente fosse bonzinho, e aí Deus vai tirar os maus da nossa vida. E não é bem assim.
3: Não, é exatamente, é livrar-me do mal que eu posso fazer, porque eu não quero mais ser assim. Então, daí você vai se esforçando, mas depende tudo da gente.
2: Exatamente.
3: Então, você sempre vai saber o que você vai falar. Então, se você não vai conseguir falar uma coisa sublime se você, nesse momento, você está com um sentimento de ódio.
2: Uhum.
3: Você vai falar, ai, Deus, dê um jeito.
2: É.
3: Então, é nisso que a gente entende a prece, o valor da prece. Então, você tem um amigo que está doente, está no hospital.
2: É.
3: Você vai pensar nele, fala, puxa vida, coitado, nesse momento, né? Ele tem filhinho novo, viu? Puxa vida, vou desejar que dê tudo certo, que ele se harmonize, que, né, tenha saúde de novo, seja. Então é esse sentimento que daí você vai pedir a colaboração divina, que ela não é obrigada a fazer nada que a gente deseja, mas é, uhum, demonstrar que eu desejo isso. Agora, se você não deseja isso de verdade, o que que fica? Fica uma coisa falsa, né?
2: Então,
3: e isso Deus sabe, porque Ele sabe exatamente o que a gente sente pelas pessoas, ou por nós mesmos, ou pelo mundo, ou por Ele também. Então, veja bem, então, por isso que é preciso que seja o seu sentimento determine realmente. Uhum. Então, na hora que você vai fazer prece, por isso que é bom que seja um momento de recolhimento. Você fala, puxa vida, eu prometi para aquela amiga minha lá, que hoje eu ia pedir bastante por ela.
2: Eu pensei isso. Tem muita gente que a gente fala, vou rezar por você.
3: É.
2: Comece a fazer isso só pelos que você falou que ia rezar.
3: Então,
2: já vai começar bem, né?
3: Então, que toda vez que você fala, muitas vezes fala, ah, não, pode deixar, vou pedir bastante por você. Mas faça isso.
2: É
3: porque às vezes você está tão ocupado, de repente esqueceu e tal. Mas por isso que então é importante a gente saber o valor da prece.
2: Uhum.
3: Ela é o meio de comunicação que eu tenho com a espiritualidade. Deus. A gente não consegue nem imaginar como seja, né? Mas Jesus ensinou que é um Pai. Então, o Pai soberanamente justo e bom. Então, você sabe que jamais ele vai fazer nada errado e jamais vai fazer alguma coisa, né, que não condiga com o que você precisa para ser melhor.
2: Nada escapa.
3: Facilidade também não existe essa possibilidade, né? Então, o que a gente pode pedir é que faça com que eu reveja como eu estou fazendo e não está dando certo e que eu ache uma resposta. Aí, como você está buscando, por isso que a gente fala, buscar e achareis.
2: Uhum.
3: Mas bater e abrir se rosal. Então, faça tudo que daí, com certeza, você tendo o direito, vai acontecer. Por isso que a gente acha que as nossas preces quase não têm valor, porque não acontece.
2: É
3: porque, primeiro, que eu não tenho sentimento a esse respeito, né? Você não está. Você está simplesmente. É como se você estivesse numa padaria e falar, eu quero aquele bolo lá. Que é uma coisa
2: muito,
3: assim. Então, não pode ser assim. Tem que ser espiritual, tem que ser de dentro de você. E é o nosso sentimento que determina isso.
2: Você tem horário para. Você determinou horários para todo dia ter oração na sua vida?
3: Eu tenho momentos, sim, que eu tenho, né? Eu tenho, por exemplo, no domingo, todo domingo às 7 horas, eu faço um evangelho no lar. Eu leio uma lição importante. Eu sei que eu estou cercado de familiares que, tendo condições naquele momento, como é uma coisa de mais de 40 anos,
2: uhum,
3: sempre no mesmo dia e no mesmo horário. E quando eu não estou em casa, eu faço aonde eu estou, no mesmo dia, no domingo, às 7 horas da noite.
2: Tá.
3: Então é nesse momento é que eu peço por aquelas pessoas que pediram também para que eu orasse por elas. Então, naquele momento, eu tenho o nome delas anotado, eu marco no caderno, então eu escrevo para não esquecer de ninguém. E quando eu falo, que tanto que eu falo para ela, falo, quando for domingo, 7 horas,
2: sim,
3: eu vou orar por você. Então, crie uma condição de que você possa estar sabendo que isso está acontecendo, para que você possa receber. Porque é o meu sentimento que vai ter uma energia que pode ajudar, porque eu vou desejar o melhor para ela, que o melhor aconteça.
2: Uhum.
3: E muitas vezes o melhor para essa pessoa não é o que ela está pedindo. Então, mas eu, como eu não sei o que ela está pedindo, o que ela precisa, ela fala, ah, pede por mim. Peço, sim. Como eu peço para minha família, que também tem lutas, tem desafios, como todo mundo. Então, eu tenho esse dia. Tem momentos, né, daí durante o dia. Quando é uma coisa emergencial, por exemplo, alguém liga, fala, ah, seu Ivan, puxa vida, pensei agora, viu, que eu gostaria, o senhor pode fazer uma prece para mim? Eu falo, ó, daqui então 5 minutos eu vou estar parando o carro, às vezes eu estou dirigindo,
2: sim,
3: na cidade, eu paro o carro e peço por essa pessoa. Mas eu peço para que ela pense também que tem alguém orando por ela. Não que necessariamente eu. Porque às vezes pode pedir para outro, pode pedir para o pessoal do grupo religioso que frequenta, pode pedir. E se a pessoa vai orar, então o que, que a gente faz? Então, eu, às vezes eu nem conheço a pessoa, então eu não tenho a imagem dela, mas não tem importância, porque o mundo espiritual sabe quem é que pediu. E sabe, então vai fazer. Então é para essa pessoa eu estou pedindo. Por isso que eu peço o nome, né? Para que pelo menos o nome eu tenha. Então eu peço para que aquela pessoa possa receber aquilo que seja fundamental, muito importante para ela agora. Tal. Mas é como a gente aprendeu, né? Quando a gente fala, ajuda-te, o céu te ajudará. É. Então é importante isso. Então a pessoa precisa estar em sintonia, né? Eu falo, então nesse momento eu vou pedir, pense em Jesus. Jesus é que tem todo esse controle e vai fazer com que o nosso anjo de guarda, o nosso, aquele que nos protege, possa ser alguém que inspire, porque se eu não abro um canal para ele, ele não consegue me atingir. Fala, olha filho, não vá indo aonde você vai indo, viu? Deixe para outra hora isso daí, viu? É preciso, tá? Então vem a inspiração. É o que a gente pode fazer, mas é preciso que o sentimento seja esse. Eu não sei quem é, Senhor, mas como ela pediu, eu tenho certeza que o Senhor pode acolher e ver o que pode ser feito. Então, eu peço ao Senhor que seja possível, né, que envie alguém que possa também ajudá-la nesse momento. E se é alguém que eu conheço e que eu sei onde mora e conforme ela me conta, eu posso até ir. Se eu estiver disponível. Se eu não estiver, eu falo a mesma coisa. Uhum. Eu vou parar agora aqui, eu estou em tal lugar, vou fazer uma prece para você. Faça a sua oração. Também. Peça a Jesus. Mas ponha sentimento. Não adianta a gente falar nada assim. Né? Ah, fulano de tal ganhou na loto, sempre ganha, não sei onde, eu não ganho nada.
2: É.
3: A gente não sabe as nossas necessidades. Muitas vezes, o ter muito fez muito mais mal para mim do que o bem.
2: Uhum.
3: Como também, às vezes, ter nada é um aprendizado grande, é um dos mais difíceis que a gente tem. Mas os benfeitores espirituais explicam para a gente que o mais difícil mesmo é ter muito mais do que a gente teria de necessidade. É aí que a gente...
2: É o desafiador.
3: É, exatamente, porque alimenta muito a nossa vaidade, o nosso orgulho e o nosso egoísmo. Então, em vez de ajudar, porque pode ver que muitas vezes a gente reza dizendo, ah, se eu ganhar alguma coisa, eu vou
2: ajudar. Bom,
3: vou ajudar. Então é importante que você já ajude sem ter isso, fazendo o que seja possível, porque daí quando você tem, você vai ver que você é capaz. Então, por isso que a gente precisa entender que nós é que temos que fazer o que nós estamos prometendo. Não adianta falar para Deus, se o Senhor der, por exemplo, 1 milhão para mim, eu vou dar 100 para
2: conte comigo.
3: Entendeu? Então veja como é o nosso sentimento que é determinante, é o entender, olha, eu tenho feito muito pouco, Senhor, mas o Senhor sabe como tem sido minha vida, mas dentro do que eu posso, então, por isso que quando se fala, não deixe que a mão esquerda, sabe, é para não fazer propaganda, não tem propaganda, você faz naturalmente, tem coisas que ninguém vai ficar sabendo, mas você sabe, e isso o valor é para você, é isso que aumenta o nosso sentimento. Então é ser útil, por isso que Jesus falou, nós temos que ser útil aos nossos semelhantes.
2: É uma maneira de rezar também, não é?
3: É, exatamente.
2: Quando você vai servir alguém e isso é de coração, é uma maneira de comunicação.
3: Quando nós nos recolhemos, por exemplo, você decidiu que hoje na hora do almoço, depois do almoço você quer fazer uma oração. Você se recolhe e fala, ai pai, eu tenho certeza, o Senhor sabe tudo o que eu preciso.
2: É.
3: E eu não preciso nem pedir ao Senhor, mas neste momento eu estou desconsolado, eu não estou achando saída para o que eu estou vivendo. Então, quando você está falando isso com sentimento mesmo, o seu benfeitor espiritual na mesma hora está do seu lado, depois que você termina de dizer o quê, porque então não adianta a gente inventar que não é, então falar o verdadeiro. E de repente, né, termina ali, você sente uma energia, você vai sentir a energia, um bem-estar, porque você está na frequência. Então daí você percebe que tem gente ajudando, mas ninguém vai fazer para você aquilo que não seja necessário realmente. É. Né, que, então, e nem tudo a gente vai receber, porque é que nem a escola, a professora não vai dar resposta de de que ela, três perguntas que ela fez, ela não vai dar a resposta das três, mas às vezes ela fala, essa aqui você sabe, nós falamos na terça-feira.
2: Sim, viu? Vai ter que
3: pensa,
2: buscar.
3: Então, entendeu? Então você veja bem, porque tudo que vai ser facilitado, nós nos acostumamos muito fácil. É. Então daí você fala, nossa, mas sempre eu pedi. É. Então, entendeu? Então, é por isso que a gente tem que entender que nós estamos numa escola. A nossa vida no cenário material é a escola do desenvolvimento dos nossos sentimentos. E o meu sentimento só vai ser bom quando alguém é beneficiado. Sim. Nem que seja uma coisa tão simples, um acolhimento, um abraço e uma prece para alguém que precisa. Então, você fale, a prece a gente tem que sentir o que a gente tem. Puxa, eu queria estar lá. Se você for, é muito melhor. Você vai lá, pode fazer a prece até lá. É. Então é isso, que por isso que vai a intenção da prece é essa. É você querer que aconteça algo melhor para aquela pessoa que você está pedindo, ou até mesmo para você. Mas você sabe o que você precisa mudar. Então você fala, vou fazer todo o esforço para que eu não seja mais assim, para não continuar sendo, né, do jeito que está tudo para mim, vou procurar ser melhor. Então é nisso que já começa a nossa prece. Uhum. Senhor, conheço, né? Lembra daquele
2: nossa,
3: que vai...
2: Nossa, de reconhecer já é um caminho, né?
3: Então, né? Daquele que vai lá pedir para ele, que era soldado romano, para curar um filho que estava lá, que ele fala, não sou digno que entreis em minha casa.
2: Morada.
3: Mas ele sabia que Jesus podia fazer o que ele tinha certeza, né? Tanto que Jesus fala, eu nunca vi fé tão maior, é a maior fé que eu já vi de uma pessoa que não é nem de vocês conseguem ter o que ele tem. Tanto que Jesus fala, pode voltar para sua casa, que já está feito o que você quis.
2: Ele tinha entendido.
3: É, exatamente.
2: Né? Então, o Ivan veio com isso hoje de oração e desses momentos que a gente tem que ter a prece e serem reais. E eu acabei comentando com ele antes mesmo dele comentar. Como foi forte ontem para mim, eu decidi com uma calmaria, que eu queria muito ver meu pai, eu decidi, fui sozinha, e fui agradecendo, fui orando, fui pensando nas pessoas, fui me conectando mesmo. E fez uma diferença. E quando eu comentei com você e você falou dessa necessidade da oração, talvez seja isso que as pessoas precisam para se reconectar com elas mesmas.
3: É, então, é um alimento para a alma.
2: É.
3: Agora, você não se alimenta de coisa podre. Então, não pense nada de ruim. Não pense, sabe? Então, você sai desse estado, se às vezes você está atribulado, dê um tempinho sereno para que seu sentimento, nesse momento, seja aquele que cria condições para que quem está já pronto para te ajudar, e que a gente não sabe, você vai sentir... que vai sentir-se bem. A prece só pode fazer bem para a gente.
2: É.
3: Mesmo que nós estejamos desejando para os outros, porque o sentimento é seu. E se o sentimento é seu, você é o primeiro a ser envolvido por essa energia. Pode ver que quando você está com raiva, com ódio, com mágoa...
2: Tem você primeiro.
3: Você vai desejar para o outro, mas pode ver que você fica ruim antes de qualquer coisa. Né? Como se você tivesse recebido o impacto... que nós mesmos provocamos.
2: Você sempre fala uma coisa que é pura verdade. Começa por você em você.
3: Exatamente.
2: Né? Então... E se a gente está fazendo essa proposta aqui numa segunda-feira e já veio 1000 pensamentos negativos aí para você, é importante rever isso.
3: Então,
2: será
3: pode
2: que esses momentos
3: que...
2: não são para parar e rever?
3: Todas aquelas pessoas que ganharam destaque, pareceram bondosas, tudo, que quando ajoelhavam para rezar, quase que flutuavam de tanto, né, a energia. Por quê? Porque eles faziam só aquilo naquele momento. Eles sabiam que tinha que depois ir não sei onde, fazer não sei o quê, não sei o quê. Mas naquele momento, faz a prece para quem quer que seja, até mesmo para você. Pai, eu preciso de ajuda. Que nem esse da música mesmo. Então, em vez de dizer, pai, que eu queria que o nosso amor, que Deus fizesse que o nosso amor fosse para sempre, mas porque eu vou fazer tudo o que eu posso, eu vou esperar que ela faça tudo o que ela possa.
2: Uhum.
3: Então, para eu ter alguém que me ame bastante, eu tenho que amar bastante.
2: Cultivar.
3: Eu quero que ela seja gentil comigo, eu tenho que ser gentil.
2: Exatamente.
3: Eu quero que ela me ajude, mas eu também preciso ajudar. Então a gente vê que você pode falar para Deus. Se ele pudesse responder para você, ele vai assim, ó, está em você, filho. Faça o que seja
2: quantas
3: melhor.
2: Quantas vezes?
3: É, então,
2: quantas vezes? E olha que delícia. Faz uns 10, 15 dias que a Cíntia, minha amiga, tem mandado todo dia o Padre Ezequiel, ele fala bem, bem gaúcho, assim, sabe? E ele fala sem oração, todo dia com oração. E ontem o pastor Matheus, eu fui ver hoje pelo YouTube, falou também dessa importância. Às vezes a pessoa está muito sofrendo com o que está no passado, muito sofrendo o que vai vir pela frente. E agora? Então para um pouquinho. O Ivan agora falou exatamente o que o padre Ezequiel falou, o que o pastor Matheus falou. E agora? Olha como a gente fazer todas as religiões... Quem faz de coração, qualquer religião que for, que seja, afunila para o mesmo lugar, que é, pare um pouquinho, absorva o momento de agora. Eu espero que você consiga fazer sua oração assim que a gente se despedir aqui, que você faça sua oração, que você entre nessa sintonia, porque nada mais é do que entrar na sintonia com Deus e com você mesmo,
3: Às vezes, você faz tão rápido e até nem dá tempo de uma resposta chegar até em você, uma intuição. Então, dê um tempo também, Você pede, você exige. Muitas vezes nós exigimos. O senhor sabe, eu vou à igreja, vou no culto, vou no Senhor. Não é isso que Deus quer de nós. Ele quer que a gente seja alguém que viva o que você está pedindo, que consegue, para que ele possa fazer que você consiga.
2: E confia.
3: Mas você tem que conseguir, tem que se oferecer.
2: Faça a sua parte e confia.
3: Exatamente. Então as palavras são... E outra, aprenda a conversar, fale como se tivesse ele na sua presença. Jesus, principalmente, Nossa Senhora, Mãe, Nossa Mãe Santíssima. Fale, Mãe do céu, eu preciso de uma ajuda, eu estou aqui num dilema. Com certeza a mãe, nossa mãe divina, fala assim, viu? O que você está querendo fazer, veja bem se serve para você receber isso de alguém. Se não for, não faça, filha.
2: Tem coisa que a gente até sabe,
3: Você pode ver, mas daí é um exercício que você está fazendo.
2: É um exercício.
3: Na hora que você vai fazer uma bobagem, você faz uma prece. Você fala, não, eu vou esperar ver o que, que eu vou pensar agora.
2: Obrigada, meu amigo. Não, chega de impulso. A gente já está muito nessa vida frenética. Tem que parar e orar mesmo, que é a conversa com Deus. Obrigada, meu amigo.
3: Imagine, que de Deus que agradeço, viu?
2: É, semana que vem ele está de volta. A gente já volta.
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2: 11 horas 49 minutinhos, mandando beijos especiais pra Isadora Cristina, que faz aniversário hoje, Vila Prestes. Isadora, beijo, parabéns, Deus abençoe muito. E acho que é a Dona Carmen, será que é a Dona Carmen do Parque da Lagoa? É, Parque da Lagoa aqui, ó. Carmen Lourença de Jesus. Vamos ver se é a mesma Carmen aqui. Beijo muito especial. Quero mandar beijo especial pro seu Jarbas também. Seu Tobias, obra que o Jackson trabalha. Ah, é, tem um monte de obra no condomínio, lá no Taboãozinho, no Tivoli, no condomínio. Várias obras ali ouvem a gente. Muito obrigada pela audiência, viu? E bom trabalho aí pra vocês. Hoje o dia tá mais gostosinho aí. E vai ter bastante agitação aí nas obras. Seu Josias, o Jackson falou que você ouve a gente todo dia. Beijo muito especial. Quero mandar beijo pra dona... Ó, a dona Elizabeth Campos, do Jardim Vieira de Moraes, manda um abraço pra irmã Flora de Campos, que fez aniversário ontem. Ela recebe os parabéns de toda a família e os amigos também. Lisane Gonçalves Dantas, da Vila Belo Horizonte, mandou um áudio aí, Rafinha. Você vai por ela aí? Alô, Lisane!
3: Bom dia, Superdifusora. Uma ótima semana a todos. Deus abençoe e vamos, que tá só começando. Beijo, Tuti. Obrigado pela cesta de produtos Santo André. Amei. Deus abençoe vocês. Todos vocês, viu? Um abraço.
2: Ai, que belezinha. Beijo. Irene Dias, Jardim Itália, também ouvindo a gente. Deus abençoe muito sua vida. Tânia Sene. Lisete Siqueira, do bairro do Turvo. Bom dia, Lisete.
4: Bom dia, Duda. Bom dia, Tuti. E bom dia, Rafinha. Estou na audiência aqui do bairro do Turvo dos Rodrigues. Um grande abraço da ouvinte Lisete Siqueira.
2: Minha querida, beijo especial. Puro Suco também tá na escuta. Tânia Sene, Tânia Bome, Tânia Regina. A Marisa Jacinto também. Bom dia, dona Marisa.
5: Bom dia, Tuti. Bom dia, Rafinha. Bom dia, Maria Eduarda. Bom dia, Ivan, com essas palavras lindas e abençoadas. Ótimo, abençoado dia para todos nós, Marisa.
2: Ô, oh, coisa linda, minha querida. Beijo muito especial. E o último áudio que a gente dá tempo aí de colocar, a da dona Isabel. Dona Isabel, bom dia. O Rafinha já tá chegando aí, dona Isabel.
5: Bom dia. A Isabel, Marisa. Bom dia, Tuti.
2: A dona Marisa,
5: bom dia,
2: é essa.
5: Bom dia, Maria Eduarda.
2: Já foi,
5: bom
2: dona
5: dia,
2: Marisa. Já foi. A dona Isabel é a primeira aí que eu mandei pra você no grupo. Vamos ver se dá tempo, senão a gente manda beijo pra dona Isabel, seu Zé da Cataia. Beijo muito especial pra vocês. Muito obrigada sempre pela audiência e pela companhia. Já tenho que falar os ganhadores. Aqui, ó, vamos lá. Quem ganha hoje... Bora, minha gente. Olha, mudou o layout. Cesta de produtos Alambari Alimentos vai pra Márcia de Jesus Gregório, Jardim Monte Santo. E também, hoje, ganhadora do boné personalizado da Superdifusora, Solange Campos de Almeida. A mamãe também tá ouvindo. Beijo, gente. Fomos. Tchau, tchau. Até
6: tchau,
2: amanhã.
6: Tchau.
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0: Olá, muito boa tarde. Hoje é segunda-feira, 10 de agosto.
1: E 10 de agosto é comemorado o Dia da Solidariedade Cristã.
0: E é também Dia Internacional do Biodiesel.
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0: e Juliana Fernandes.
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0: Produção Juliana Fernandes.
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0: Uma realização da Central de Jornalismo da Superdifusora. E vamos agora aos destaques desta segunda-feira.
1: Curso gratuito ensina mulheres de Itapetininga a produzir derivados do leite de búfala.
0: Termina hoje o prazo para inscrição de curtas-metragens na Mostra de Cinema Tradições em Cena.
1: O Instituto Fundamente realiza hoje roda terapêutica para pessoas em luto.
0: 22ª rodada do Brasileirão termina com mudanças na briga pelo título e na zona de rebaixamento.
1: E você vai saber também, desenrola adimplentes, começa hoje com novas condições de crédito para trabalhadores informais e beneficiários do FIES.
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0: Dia e três, depois de um dia dos pais com calor, temperatura agradabilíssima, parece que hoje algumas mudanças aí, ou será que é só impressão? Vamos ouvir então quem entende. Boa tarde, Antônio Rodrigo.
1: Boa tarde, Antônio.
3: Boa tarde, Juliana Fernandes. Boa tarde, Antônio Luiz. E boa tarde também a você, ouvinte, ligado agora no Jornal do Meio Dia. E o começo da semana chega com uma mudança bem clara no tempo. Depois dos dias mais quentes, o frio volta a aparecer. Em Itapetininga, a segunda-feira começou com temperatura mais amena, bastante nebulosidade e aquela sensação de tempo mais fechado. Hoje o sol ainda aparece entre muitas nuvens, principalmente durante a tarde, e existe possibilidade de pancadas de chuva. A previsão indica um volume baixo, em torno de 1 milímetro. Então, não é aquela chuva persistente, mas pode chover de forma rápida e isolada. E atenção também para os ventos. A previsão indica vento de sudeste, em torno de 14 km por hora. No estado de São Paulo, principalmente na faixa leste, os ventos podem ficar mais fortes, com rajadas que chegam a 70 km por hora em alguns pontos. Por aqui, a temperatura mínima fica nos 12 graus e a máxima não passa dos 16 graus. Ou seja, é um daqueles dias com sensação de frio durante boa parte do dia. Esse cenário tem relação com a mudança no tempo em que o estado está hoje. A entrada de ar mais frio é a responsável por derrubar as temperaturas. E o frio ainda ganha força amanhã. A terça-feira deve ser o dia mais gelado deste começo de semana, com bastante nebulosidade e possibilidade de chuva em algumas regiões. Depois, a temperatura começa a subir novamente. Na quarta-feira, o calor volta a aparecer e na quinta, os termômetros podem chegar aos 33 graus em algumas áreas do estado. Desejo a você uma excelente tarde, um excelente início de semana e te espero às 5 no Giro Superdifusora. E amanhã eu volto com mais informações sobre o tempo aqui no Jornal do Meio Dia.
0: É isso aí, muito obrigado, Antônio Rodrigo. Agora, 12:05.
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1: Começa o Jornal do Meio Dia de hoje falando em oportunidade para quem está procurando uma nova forma de aprender, de se qualificar e, quem sabe, transformar esse conhecimento em uma fonte de renda.
0: Mulheres de Itapetininga já podem se inscrever para um curso gratuito que vai ensinar na prática como fabricar produtos derivados do leite de búfala.
1: Durante as aulas, as participantes vão aprender técnicas de produção e processamento do leite de búfala e conhecer diferentes produtos que podem ser feitos a partir dele.
0: Ou seja, não é apenas um curso para aprender uma nova receita ou uma nova atividade. A ideia é mostrar também como esse conhecimento pode ser aproveitado para o consumo próprio ou até mesmo para começar um pequeno negócio.
1: A capacitação é promovida pela Secretaria de Políticas Públicas para Mulheres de Itapetininga, em parceria com o Sebrae Sorocaba e o Senai, e com apoio da Secretaria de Agricultura e do Sindicato Rural de Itapetininga.
0: As aulas serão realizadas entre os dias 27 de agosto e 8 de setembro, sempre das 8 da manhã ao meio-dia, no Cozinha Alimento do Sepron, que fica à rua Agenor Vieira de Moraes, número 135, no Jardim Vieira de Moraes.
1: As vagas são limitadas e a participação é gratuita. Mas as inscrições elas precisam ser feitas com antecedência na Secretaria de Políticas Públicas para Mulheres.
0: Quem precisar de mais informações também pode entrar em contato pelo WhatsApp no 15 998 53 9796.
1: Jornal do Meio-Dia, meio-dia e sete.
0: E agora vamos falar diretamente com você que trabalha com produção audiovisual.
1: Se você tem um curta-metragem pronto e ele conta uma história ligada à cultura caipira, ao folclore, às lendas ou ao cotidiano rural, presta atenção porque o prazo para participar de uma mostra de cinema termina hoje.
0: Estamos falando da Mostra de Cinema Tradições em Cena, que faz parte da programação do evento cultural que acontece no próximo dia 22 de agosto na Praça do Rosário, aqui em Itapetininga.
1: E você, produtor audiovisual, pode participar com o seu trabalho.
0: É, podem ser inscritos curtas-metragens produzidos em qualquer cidade do estado de São Paulo, com atenção especial para produções do interior e do litoral.
1: O filme precisa ter até 20 minutos de duração e estar dentro da proposta da mostra, trazendo histórias relacionadas ao folclore regional, às lendas, à cultura caipira ou ao cotidiano rural.
0: É, e tem uma informação importante.
1: A inscrição é gratuita.
0: Os trabalhos selecionados vão ser exibidos em uma sessão de cinema ao ar livre, aberta ao público durante o evento, no dia 22.
1: Então, se você é produtor, tem um curta que se encaixa nessa proposta e estava pensando em participar?
0: É, não deixe para depois, né? Porque a inscrição precisa ser feita ainda hoje.
1: Regulamento e formulário estão disponíveis no site da Prefeitura de Itapetininga no endereço itapetininga.sp.gov.br.
0: E se você tiver alguma dúvida sobre a inscrição, pode entrar em contato pelo e-mail acace.itap@gmail.com.
1: Jornal do Meio-Dia, agora meio-dia 9.
0: E seguindo com as informações, uma oportunidade aqui de acolhimento para quem está passando por um momento de luto.
1: O Instituto Fundamente realiza hoje, às 8 da noite, uma roda terapêutica voltada para pessoas enlutadas. O tema deste encontro é como lidar com o que fica.
0: A proposta é reunir pessoas que estão enfrentando o luto em um espaço de acolhimento, escuta e reflexão. O encontro será mediado por psicólogos que vão conduzir essa conversa e ajudar os participantes a refletirem sobre esse período depois de uma perda.
1: E é muito importante, Antônio, a gente dizer aqui que isso não é uma palestra. A ideia é justamente criar um espaço de conversa e acolhimento para quem está vivendo essa experiência.
0: É, e a roda terapêutica acontece hoje às 8 da noite na Casa Kennedy, que fica à Rua Prudente de Moraes, número 716, aqui em Itapetininga.
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0: A banda sinfônica do IFSP de Itapetininga está com inscrições abertas para novos integrantes da temporada 2026.
1: E o mais importante é que você não precisa ter experiência musical para participar.
0: É, se você nunca tocou um instrumento, mas sempre teve vontade de aprender, pode se inscrever. E quem já toca também pode participar para continuar estudando e evoluindo na música.
1: Este projeto é aberto para estudantes, servidores do IFSP e também para a comunidade externa. A idade mínima é de 14 anos e não existe limite máximo de idade.
0: É, e tem mais. Os instrumentos são cedidos pelo próprio campus e entre as opções estão flauta, clarinete, oboé, saxofone, trompa, trompete, trombone, também tuba, eufonion e instrumentos de percussão.
1: As inscrições se encerram nesta quarta-feira, dia 12 de agosto.
0: Para se inscrever, é só acessar o site da instituição e preencher o formulário.
1: Em casos de dúvidas, entre em contato pelo e-mail ebm@ifsp.edu.br.
0: Então, se você tem 14 anos ou mais, gosta de música e quer aprender um instrumento, fica aí o convite, hein? Mesmo quem nunca teve contato com música, pode participar.
1: Jornal do Meio-Dia, agora meio-dia e 12.
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0: voltando com o Jornal do Meio Dia e eu quero aqui enviar um abraço muito carinhoso a um querido amigo, o Roberto Carlos Martins, né, que está nos ouvindo, a esposa Giovana e o filho Otávio. Muito obrigado pelo carinho da sua atenção, ele que é um esportista aí de mão cheia, hein? Bom, atenção você que faz, ou que fez, né? Você que fez a sua inscrição aí para a terceira etapa do Correr e Caminhar com Saúde.
1: Então, você que garantiu a sua vaga pela internet no sábado,

0: Bola de Capotão Nova, número 5, para doação solidária.
1: A secretaria fica na Avenida José de Moraes Terra, número 2001, na Vila Bart.
0: E atenção para este detalhe. Fazer a inscrição pela internet não garante por si só a participação na corrida.
1: Essa inscrição ela só é efetivada depois dessa troca solidária feita presencialmente, porque é nesse momento também que você vai receber o kit da corrida com o número de peito e o chip.
0: Meio-dia e 18.
1: Já que a gente está falando de esporte, vamos agora para o futebol, porque ontem teve o fechamento da 22ª rodada do Brasileirão e a rodada mexeu bastante, tanto com a parte de cima quanto com a parte de baixo da tabela.
0: A briga pelo título está ficando cada vez mais apertada. O Palmeiras, que lidera a competição, ficou apenas no empate com o Internacional, enquanto Flamengo e Atlético Paranaense venceram seus compromissos e diminuíram a diferença para o líder.
1: E lá embaixo, o Santos perdeu e acabou entrando na zona de rebaixamento.
0: Vamos aos detalhes desta rodada e de como saber como fica, né, a classificação com o repórter Christian Costa.
2: O Flamengo venceu Vitória por 2-0 neste domingo no Maracanã. Os gols do time carioca foram marcados por Pulgar e Bruno Henrique. Com a vitória, o Flamengo foi a 42 pontos e está a 6 do líder Palmeiras, que empatou em 0-0 com o Internacional em São Paulo. É bom lembrar que o time carioca tem um jogo a menos. O técnico do Flamengo, Leonardo Jardim, foi questionado na coletiva sobre os atacantes do Cruzeiro, Matheus Pereira e Caio Jorge. Os dois times se enfrentam na Libertadores na próxima quarta.
3: Será um jogo em que esses dois jogadores têm uma importância muito grande no movimento da equipa, mas não pode deixar de fora o resto dos jogadores, não é? Porque, como já disse, o elenco se é um dos três maiores elencos do futebol brasileiro, temos que pensar que o seu coletivo também é um coletivo forte. E é para aí que vamos preparar o jogo, tendo sempre a atenção aos jogadores determinantes, mas ter uma percepção que o jogo coletivo do adversário também é bom. Temos que fazer um jogo nosso também do nosso lado.
2: A rodada teve outro 0-0 além de Palmeiras e Internacional. Foi no jogo Bahia e Vasco, na Fonte Nova. Os baianos têm 33 pontos e estão em sexto lugar, enquanto o Gigante da Colina segue na zona de rebaixamento com 22 pontos. E por falar em zona do rebaixamento, quem entrou no temível Z4 foi o Santos. O Peixe perdeu na Vila Belmiro por 2-0 para o Atlético Paranaense. Os dois gols foram marcados por Viveiros, que é o artilheiro do campeonato com 14 gols. O técnico do Santos, Cuca, foi perguntado na coletiva de imprensa se o time tem força para reagir no Campeonato Brasileiro.
4: Numa rodada em que a gente entra na zona do rebaixamento, mas tem que ter equilíbrio. Aí você me pergunta, você tem forças e acha que tem condições? Eu falo para você de coração, eu acho que se você troca o comando técnico hoje no Santos, você não vai resolver os problemas do Santos, nem dentro nem fora do campo. Então eu vou seguir meu caminho, quinta-feira eu vou estar aqui, fortalecido, e já falei para eles o que eu estou falando aqui para vocês, e eles também têm que ter essa personalidade, essa hombridade de quinta-feira, vim aqui representar da melhor forma possível e vencer o jogo.
2: No complemento da rodada deste domingo, mais dois jogos. O Cruzeiro venceu o Mirassol por 3-1 e entrou na zona da Libertadores. Já o Corinthians bateu o Bragantino fora de casa por 2-0. No sábado à noite, Botafogo e Fluminense empataram em 1-1. Também no sábado, o Grêmio bateu o São Paulo por 2-1 em Porto Alegre. Remo e Atlético Mineiro empataram em 2-2 no Mangueirão. E o Curitiba venceu em casa a Chapecoense por 2-1. Agência Rádio Web, produção e reportagem, Christian Costa.
0: Ok, Christian Costa, agora 12:22.
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6: Meio-dia e 24. 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E atenção, aprender um novo idioma pode abrir portas, pode ampliar oportunidades e até facilitar o acesso a novas culturas e conhecimentos. Mas, além da importância de dominar uma segunda língua, a forma como esse aprendizado é oferecido também pode fazer toda a diferença para quem tem uma rotina aí mais corrida ou dificuldade, não é, de frequentar uma sala de aula. E é justamente sobre essa oportunidade de aprender idiomas de uma maneira mais acessível que nós vamos conversar hoje com o professor Jorge Saito. Professor, muito prazer tê-lo aqui conosco. E antes de falarmos aí especificamente sobre cursos, por que aprender um segundo idioma é importante nos dias atuais? Que portas esse conhecimento pode abrir para uma pessoa? Boa tarde.
7: Boa tarde, Antônio. Obrigado, Difusora, para abrir essa porta para nós. E tem sido muito importante esse apoio da Difusora. A gente tem abrangendo uma região e o número de inscritos aumenta muito. Então, agradecer aqui do semestre passado e agora estamos aqui novamente.
6: Jorge, vocês estão assim, a questão de aprender uma nova língua ou mais de uma língua, né? Isso pode facilitar em que situações pode ajudar a pessoa?
7: Muito, inclusive no mercado de trabalho, inclusive hoje no mundo globalizado. Quanto mais língua você tiver, mais oportunidade a pessoa tem.
6: E até numa eventual viagem, né, ao exterior, você sabendo se comunicar.
7: Agora, pode... fora isso, uma viagem. É o então, que eu falo, para pessoas que é jovem, claro, mercado de trabalho.
6: Certo.
7: Mas para nós, já que vivemos a nossa vida,
6: já cumprimos.
7: É um mercado né, ótimo para fazer um passeio, né? E é muito bom essa comunicação. Eu falo por experiência minha.
6: Certo.
7: Vale a pena falar na língua dessas quatro. O inglês é uma língua universal, né? Então, também está aí, está bem com toda a intensidade. Está o japonês, o francês e o mandarim também.
6: Então, aí que a gente vai entrar agora no, na motivação aí da nossa entrevista. Quer dizer, a pessoa tem oportunidade, então, de aprender esse trabalho. É uma parceria, não é? Aí, Fatec, Jorge Saito, a PAI. Quer dizer, conta pra gente por que essa parceria. Ah,
7: porque
6: Jorge,
7: foi o seguinte, nós fizemos já um trabalho. Primeiro era mais a gente tava, era presencial. Depois, com a pandemia, ficou online. E com online aumentou muito. Teve uma abrangência muito maior, que é muito, não só no, na região, como no estado, até fora do país. Nós temos inscrições.
6: Tem alunos de fora?
7: Nós temos inscrições de pessoal da Irlanda, do Japão, Estados Unidos e Portugal.
6: Que legal.
7: E a parceria que nós conversando e resolvemos fazer uma parceria junto com a PAI. Poderia, é uma contribuição voluntária, que poderia muito, não é, é nada, é pouco, é mais solidário, né? Nós falamos assim, em torno de R$ 10,00 e 26 centavos só.
6: Certo.
7: Então, isso aí é voluntário, não é obrigatório.
6: Muito.
7: Né? Para a PAI.
6: E um propósito aí, né? Muito gentil, muito generoso, solidário, de ajudar essa instituição que presta relevantes serviços aí à comunidade. Principalmente a quem tem aí um familiar, né, especial. Bom, são cursos. Quais são os cursos que são oferecidos, Jorge?
7: Então, filho, você está colocando. De segunda-feira, no dia 24, agora nesse final, na última semana, são cursos japonês. Começa às 20 horas e vai até 21h30. Tá, pessoal? E não fique preocupado, às vezes o pessoal não consegue, ou talvez pelo horário, ou não consegue pela plataforma, que é muitos inscritos. Mas fica tranquilo, a aula é gravada e é postada no Google, na própria Google Sala de Aula. Então não há problema nenhum. E pode assistir quando quiser. E na terça-feira é o inglês, no mesmo horário. E na quarta-feira o francês. E na quinta-feira o mandarim, que é a língua chinesa.
6: Olha, é importante conhecer esses idiomas, né? Quando a gente fala, Jorge, em aprender uma nova língua, tem assim um momento ideal para começar? Qualquer pessoa pode, independentemente da idade, do nível de conhecimento, pode fazer?
7: Viu, Antônio? Isso aí é uma ótima colocação, porque não tem idade, depende de cada um. Eu acho que a pessoa faz assim, eu tenho alunos de 10, 12, 13, 14 anos que foram excelentes alunos. E também aqueles que querem viajar da nossa idade.
6: Certo.
7: Isso é importante. É um curso bastante leve, não é pesado, viu, gente? Então, vale a pena. A gente ensina a dicção, como pronunciar, isso é tranquilo.
6: Tá. A proposta reúne, então, diferentes idiomas. Como é que foi pensada essa escolha? O que que levou você a oferecer essas opções aí para quem quer começar a estudar uma nova língua?
7: Ótimo também, porque eu com 63 anos, quando aposentei de vez, eu falei, eu vou prestar vestibular. Estava numa propaganda, né, onde eu moro, na Vila Bart, que ia ter o comércio exterior, aqui na FATEC. Eu falei, opa, eu vou prestar.
6: Certo.
7: E prestei com 63 anos, hoje eu estou com 79, né? Mas foi a melhor coisa que eu fiz, sabe? Essa interação. E como eu formei, eu fui com 3 anos, fiz a graduação, fizemos TCC e tudo. Eu falei, olha, foi investido em mim durante 3 anos. E eu estou aposentado. Então eu falei, poxa, qual maneira que eu posso contribuir? Falei, eu vou fazer um trabalho voluntário. E resolvi dar línguas.
6: Sensacional.
7: Esse aí está com mais de 15 anos.
6: Antônio. Não, eu me lembro que na época virou notícia até um projeto que você lançou lá na FATEC, e levando o seu conhecimento de engenheiro, sua profissão?
7: Sou engenheiro, né? Sou engenheiro civil, sanitarista e da área ambiental.
6: Tá. E aí você se juntou realmente aos trabalhos ali, ajudando os alunos e levando o seu conhecimento também, somando-se ao que era passado, né?
7: Não, viu, uma coisa bem interessante, eu falo assim, imagine um senhor de 63 anos na época, convivendo com pessoas de 17 anos.
6: Verdade,
7: Então, o que eu falo, eu passei a minha experiência e com isso eu ganhei a nova linguagem.
6: Olha.
7: Então, com isso melhorou o meu relacionamento, fiquei mais, entender melhor dos jovens.
6: Que
7: foi
6: bom.
7: Muito positivo.
6: Rejuvenesceu, né?
7: Claro, nem a dúvida.
6: Bom, Jorge, como é que serão essas aulas? Né? Quem está interessado aí em adquirir conhecimento, como é que pode fazer para se inscrever?
7: Isso, é importante, tem. Como os cursos eram feitos pelo site da FATEC, como que o ano da eleição, como sendo um órgão governamental, ela então não pode ser publicada no site da FATEC. Então, ou entra no meu site, Jorge, uhum. site, tranquilo, pelo Instagram, ou pelo site da própria PAI.
8: Tá.
7: Também dá para fazer inscrição, tá? Uhum. Só escrever.
8: E o custo desse curso, Jorge?
7: Não, o custo não tem nada.
8: Nada.
7: É totalmente gratuito. É apenas uma contribuição voluntária de R$10,26.
8: Que também não é obrigatório, é voluntário.
7: Não é obrigatório. Pois não é. É obrigatório.
8: Que beleza, que maravilha. É um convite, então, que mexe, né, com quem tem aí o desejo de aprender um novo idioma, uma nova língua, né? E se atualizar com a vida, porque a gente chega numa certa idade que se começa a achar que não, pouca coisa interessa mais, já estou aposentado mesmo, estou velho. Aprender por quê? Puxa vida, mas é tão bom, né, Jorge? Valoriza a autoestima, né?
7: Muito bom essa colocação, porque eu falo pela experiência minha. Quando, que nem, não precisa estar aí, tudo bem, vai para o exterior, vai para a França, então falar francês é ótimo,
8: uhum.
7: eu falo ou falar inglês. Mas aqui mesmo, a gente no Rio de Janeiro, no Corcovado, uhum. quantos turistas a gente acaba conversando com eles.
8: É
7: muito interessante, uhum. muito bom se comunicar. E a criançada entra na nova, né? Na nova linguagem, aprende, hoje está a informática, está aí, uhum. né? Então as línguas ajudam isso.
8: Muito bom. Curso, então, aí é hora de aprender um novo idioma com o professor Jorge Saito. Aulas segundas, terças, quartas e quintas-feiras, já começando agora, dia 24, né, Jorge? Das 8 da noite às 9h30.
7: Exatamente. Ah,
8: pela internet, bonitinho isso, ali. Pode aprender em casa.
7: Isso. Né? É, fazendo a inscrição, a FATEC já manda o link da aula. Então já entrou ali e já tá assistindo a aula.
8: Que maravilha, hein?
7: Muito fácil.
8: Muito fácil mesmo. Bom, Jorge, para fechar então, quem está nos ouvindo aí, ainda está em dúvida se vale a pena, né, aproveitar essa oportunidade, a gente quer ouvir a voz da experiência. Né? O que você diria sobre a importância aí de reservar um tempo, algumas horas na semana para aprender aí uma nova língua?
7: Ah, eu falo em todos os aspectos, né, Antônio? Porque uhum. eu falo até para os ouvintes, é como esporte, né? Fazer alguma uhum. coisa, movimentar. E o cérebro, né, gente?
8: Pô, a mente. Trabalhar, né?
7: Trabalhar com a mente, né? Falar, né, assim, falar francês, alguma coisa de japonês. A gente fala, não só ficar no sukiyaki, no yakisoba.
8: É, a gente fica limitado,
7: né?
8: A isso, né?
7: Então, falar um pouco arigatô também. Comunicando com a colônia. Uhum. E também outras línguas, né? Porque eu falo, é muito comum. Quando eu fui na época do Rio de Janeiro,
8: uhum.
7: cruzava muito com turista estrangeiro. Era muito bom, sabe, falar em francês. A gente vê que está o som de francês,
8: uhum.
7: já toca no assunto.
8: No ensino regular, a gente aprende alguma coisinha, né? O básico do básico do básico. Nesse caso, você vai ensinar e ensina também a pronúncia, isso. como é que fala, né?
7: Isso, eu falo, isso que é importante. O curso é curto, mas a gente bate na tecla da pronúncia.
8: Certo.
7: Isso é muito importante. Tem vídeos, uhum. tem música e é muito interessante.
8: Ah, é muito convidante.
7: Eu recomendo, viu, gente? Vocês vão entrar, vão adorar.
8: Jorge, eu quero lhe cumprimentar primeiramente, lhe agradecer por essa disposição, por esse desejo aí de levar o seu conhecimento, ajudar pessoas a melhorarem aí, né, a sua situação. O jovem que sonha com oportunidade de trabalho, isso aí vai ajudar muito. O idoso que quer se comunicar, quer passear, quer viajar, né? E você aí dando a sua contribuição. Jorge, muito obrigado pela sua participação conosco aqui. E se tiver algum recado a mais aí para passar, fica à vontade.
7: Não, eu quero agradecer, viu, Antônio? Você é uma pessoa que tem dado essa abertura, a Rádio Difusora, e tem uma penetração muito grande. E o Jornal do Meio Dia, eu fico honrado de ser chamado.
8: Nós é que ficamos honrados.
7: Pode contar sempre. Pode contar sempre comigo.
8: Certo. Ter um mestre aqui conosco é uma honra, um prazer imenso. Jorge, tudo de bom e vai ser um sucesso, né? E eu estou curioso aqui, Juliana e Antônio, acho que eu vou me inscrever também. Será que eu consigo aprender, Jorge?
7: É possível.
8: É possível?
7: É possível, certeza. Certeza, vou aprender. Parler francês, japonês também, que fala, né? Não só o arigatô, né? Então, nihongo de hanashimasu. Mas você falar em japonês,
8: uhum.
7: tá? E speak English, uhum. e shurei shoshu um ano, que é mandarim.
8: Que beleza. E pior que ele fala. Pior que ele fala, meu, todas. Abraço, Jorge. Tudo de bom.
7: Muito obrigado.
8: Obrigado. Tá? Agora, 12:37.
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10: E hoje eu vou falar sobre a importância das feiras de profissões. Estamos aí no segundo semestre e agora, para quem tá aí no terceiro ensino médio, já vai ter que traçar um caminho, né? Começar a traçar um caminho. Então, Então você já parou para pensar em como é difícil escolher uma profissão aos 17, 18 anos? De repente alguém pergunta para um jovem, e aí, o que você vai fazer da vida? E é uma resposta difícil de dar, né? E ele precisa responder uma pergunta que muitas vezes nem os adultos conseguem responder com tanta facilidade. Por isso, falar sobre Feira das Profissões é falar sobre o futuro, escolhas e principalmente sobre orientação. A escola, ela tem um papel fundamental nesse processo. Professores não ensinam apenas matemática, português, física ou história. Eles também ajudam o aluno a descobrir as habilidades, as aptidões, os interesses e até mesmo as possibilidades. Um bom professor consegue olhar para aquele aluno e dizer: você leva jeito para isso, você leva jeito para aquilo. E muitas vezes uma simples conversa pode abrir uma porta que o estudante nem sabia que existia. A orientação também precisa passar pela psicóloga da escola. Quando tem, né? A gente sabe que a grande maioria das escolas tem a psicóloga. Então, esse papel, nesse momento, é muito importante, né? Os testes vocacionais, por exemplo, podem ajudar o jovem a compreender melhor suas características, seus interesses, suas aptidões e até profissões que talvez nunca tivesse considerado. Mas é importante lembrar, teste vocacional não é uma sentença, não é que aquilo é aquilo que não, 100% vai ser isso. Não, é um norte, né? Ele não vai dizer você nasceu para ser médico ou você deve ser engenheiro, né? Ele é uma ferramenta de autoconhecimento, é uma bússola que escolhe o caminho e é o próprio jovem que tem que fazer essa escolha, né? E aí também entra o papel fundamental da família, né? Ajudar a dar esse norte, ajudar a orientar, né? Pais, cuidado para não transformar o sonho dos filhos em uma extensão dos seus próprios sonhos, né? Às vezes a gente quer falar para o filho, faça aquilo que é da nossa vontade, mas às vezes o filho está traçando um caminho, está tendo uma aptidão diferente da do pai, e não faz mal, né? Às vezes a gente fala, meu filho vai ser médico, minha filha precisa fazer direito, engenharia dá dinheiro, essa profissão não tem futuro, ou essa tem futuro. Então, assim, talvez nortear isso agora, junto com a escola, junto com a psicóloga da escola, junto com os professores, seja o melhor caminho. É preciso conversar, ouvir e orientar, mas também permitir que o jovem descubra quem ele é. E talvez exista uma pergunta que o jovem de hoje precise fazer com muita honestidade. E a grande maioria já faz, tá? Que é, eu faço aquilo que acho que gosto ou faço aquilo que dá dinheiro? Olha que situação que os jovens estão passando, né? Eu faço aquilo que gosto ou faço aquilo que dá dinheiro? E a resposta talvez esteja no equilíbrio. Porque não adianta escolher uma profissão apenas pelo dinheiro e passar a vida inteira infeliz. Mas também não podemos romantizar a escolha profissional. É preciso entender o mercado, as oportunidades, a remuneração, a empregabilidade e as transformações que estão acontecendo no mundo. E é justamente aí que entra a importância de uma feira das profissões. Agora no COC nós vamos estar trazendo uma. As escolas agora começam também a marcar as universidades de portas abertas, né? Tem a USP, a Unicamp. Então são momentos aí importantes para os alunos irem e conhecer as profissões. As pesquisas também, os alunos agora com o celular nas mãos, se torna uma ferramenta importante, né? O ChatGPT, o próprio Google, YouTube, pesquisar sobre as profissões. E a feira de profissões, ela aproxima mais o aluno, né? Ela coloca o estudante em contato com universidades, com profissionais, empresas e diferentes áreas de atuação. Um outro ponto importante que a gente está tentando trazer, e talvez até para as outras escolas seja legal, é trazer os ex-alunos, né? Aonde esses ex-alunos que passaram pelas escolas estão trabalhando hoje. E talvez trazer esses alunos para fazer um bate-papo com os alunos, né? E olha só, quantas profissões novas estão surgindo também, né? Então, assim, nortear isso agora é muito importante. Hoje temos especialistas em inteligência artificial, cientistas de dados, profissionais de cibersegurança, designer de experiência do usuário, especialistas em sustentabilidade, gestores de mídias sociais, desenvolvedores de programas, desenvolvedores de realidade virtual, profissionais ligados à biotecnologia que está em alta e tantas outras carreiras que há poucos anos praticamente não existiam. Então, é muita novidade, é muita coisa nova, até mesmo as profissões, né, como direito, abriu um leque de direito para tudo, né? Nós sabemos disso. E o mercado de trabalho, a gente consegue perceber que ele está mudando, né? Ele não procura apenas alguém que tenha um diploma. O mercado de trabalho não está querendo alguém apenas com um diploma. O que que o mercado de trabalho está esperando desses jovens? O que que o mercado de trabalho espera do aluno que vai sair do ensino médio? Ou o que que o mercado de trabalho espera do aluno que vai finalizar a faculdade? O mercado quer pessoas que saibam pensar, que saibam resolver problemas, que saibam trabalhar em equipe, que saibam se comunicar, aprender continuamente, usar tecnologias e principalmente se adaptar às mudanças que ocorrem muito rapidamente. O mundo pós-pandemia então acelerou isso em 10 anos, né? A gente consegue perceber aí dentro do nosso trabalho, né? Porque talvez a profissão que um jovem escolher hoje nem seja a mesma profissão que ele exercerá daqui a 20 anos. Por isso, mais importante do que preparar o aluno para uma profissão específica é prepará-lo para aprender durante toda a vida. E existe uma coisa que continua sendo absolutamente atual em meio a tantas transformações: o estudo. Por quê? Porque o estudo liberta. O aluno que estuda, o aluno que começa a pegar gosto pela leitura, o aluno que começa a pegar gosto por uma certa disciplina, que coloca em prática, os horizontes acabam que abrindo para esse aluno, né? Ele começa a enxergar as coisas de uma maneira diferente. Gente, eu queria falar aqui que o estudo liberta. O estudo amplia, liberta porque permite que você escolha e não simplesmente aceite aquilo que a vida colocou diante de você, né? Não é deixa a vida me levar. A gente tem a opção de escolha. Quando a gente estuda, a gente tem a opção de escolher. E isso é importante. E talvez seja essa a grande missão de uma feira das profissões: não entregar respostas prontas, mas apresentar possibilidades, deixar o aluno conhecer, deixar o aluno experimentar. É lógico que é muito pequenininho, mas pelo menos é um início de um despertar, né? Mostrar ao jovem que o mundo é muito maior do que aquilo que ele conhece. O estudo permite isso, a feira de profissões permite isso. Então, professores, pais, orientadores, psicólogos que estão nas escolas, vamos ampliar esse horizonte para os nossos alunos, vamos dar essas possibilidades, né? Marque Feira das Profissões, marque para ir conhecer as faculdades, as universidades, marque para os alunos entender o que cada profissão faz, né? Na prática, existem profissões que eles nem imaginam que existem. Né? Existem caminhos diferentes, e que escolher uma profissão não precisa ser uma decisão solitária, né? Tem todos esses profissionais que podem estar norteando, que podem estar ajudando, que podem estar orientando. Então é assim: a escola orienta, os professores inspiram e a psicóloga ajuda no autoconhecimento, porque não adianta nada eu querer também conhecer todas as profissões e não me conhecer, né? Os testes vocacionais apontam possibilidades. Os pais aconselham, mas no final é o jovem que precisa assumir o protagonismo da própria história. É o jovem que tem que fazer essa escolha. É lógico que nós, enquanto pais, temos que estar ali por trás, né? Mas é ele que tem que decidir. Porque escolher uma profissão é, de certa forma, começar a escolher o tipo de vida que queremos construir. E se existe uma mensagem que eu gostaria de deixar para os jovens é: conheçam o mundo, conheçam as profissões, conheçam o mercado, mas antes de tudo, conheçam vocês mesmos. Conheça a si mesmo. O que eu gosto, o que me satisfaz, será que isso vai ser legal? Então, assim, conheçam a si mesmo, criem repertórios, estudem mais, para vocês poderem ver que o mundo vai além do que vocês conhecem, né? Porque o futuro não pertence necessariamente aos mais inteligentes, nem ao que escolheu a profissão que está na moda. O futuro pertence a quem está disposto a aprender, quem está disposto a se adaptar e continuar crescendo. E lembre-se, e aqui eu deixo o meu recadinho de sempre: a educação salva o mundo.
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8: Começou hoje o Desenrola Adimplentes, um programa do governo que oferece crédito com condições mais favoráveis para trabalhadores informais e também para estudantes e empresas que estão em dia com o FIES.
20: Para quem trabalha por conta própria, a ideia é simples. Você pode trocar uma dívida que tem juros mais altos por um novo crédito com juros menores.
8: Mas não é qualquer dívida que entra no programa.
20: É preciso ser trabalhador informal, sem carteira assinada, não ser servidor público, aposentado ou pensionista do INSS, ter um empréstimo pessoal que ainda está sendo pago e já ter quitado pelo menos 4 parcelas.
8: É, a dívida também precisa estar em dia ou ter no máximo 90 dias de atraso. E o valor devido pode ser de até R$15 mil por banco.
20: Se o crédito for aprovado, a dívida antiga é quitada e substituída por uma nova. Os juros podem chegar a 1,99% ao mês e a nova parcela ela não pode passar de 90% do valor que você pagava anteriormente.
8: Também pode haver a liberação de um valor adicional de até metade da dívida original, desde que a nova parcela continue dentro desse limite.
20: Neste primeiro momento, o programa está sendo oferecido pela Caixa Econômica Federal e pelo Banco do Brasil. Mesmo quem tem dívida em outro banco pode procurar uma dessas instituições, mas vai precisar passar por uma nova análise de crédito.
8: Agora, tem uma condição que é importante conhecer antes de contratar.
20: Quem entrar no Desenrola Adimplentes vai ter o CPF bloqueado durante 6 meses para acesso e cadastro em plataformas de apostas online. Essa medida foi criada pelo governo para evitar que o dinheiro do programa seja usado em apostas.
8: E o programa também tem uma modalidade para quem está em dia com o FIES, com condições especiais para renegociação de dívidas e também crédito para quem pretende começar ou ampliar uma atividade profissional ou empresarial.
20: E fica aqui a nossa dica de cuidado, né? Procure sempre os bancos somente pelos canais oficiais para fazer a contratação assim evitar golpes.
8: Ponto final na edição de hoje do Jornal do Meio Dia, que teve oferecimento de Sicredi. 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
8: Nós vamos embora, mas você fica com Libório e o Show Sertanejo.
20: Uma ótima tarde a todos e até amanhã.
8: Boa tarde.
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Ó incomparável Senhora da Conceição Aparecida, Mãe de Deus, Rainha dos Anjos, Advogada dos pecadores, refúgio e consolação dos aflitos e atribulados. Ó Virgem Santíssima, cheia de poder e bondade, lançai sobre nós um olhar favorável para que sejamos socorridos em todas as necessidades em que nos acharmos. Lembrai-vos, Clementíssima Mãe Aparecida, que não consta, que de todos os que têm a vós recorrido, invocando o vosso Santíssimo Nome e implorando vossa singular proteção, fosse por vós alguma vez abandonado. Animado com esta confiança, a vós recorro. Tomo-vos de hoje para sempre por minha mãe, minha protetora, minha consolação e guia, minha esperança e minha luz na hora da morte. Assim, pois, Senhora, livrai-me de tudo o que posso ofender-vos e a vosso Santíssimo Filho, meu Redentor e meu Senhor Jesus Cristo. Virgem bendita, preservai a esse vosso indigno servo, a esta casa e seus habitantes da peste, fome, guerra, assaltos, ruas, tempestades e outros perigos e males que nos possam flagelar. Soberana Senhora, dignai-vos dirigir-vos em todos os negócios espirituais e temporais. Livrai-nos das tentações do demônio, para que, trilhando o caminho da virtude, pelos merecimentos de vossa puríssima virgindade e do preciosíssimo sangue de vosso Filho, vós possamos ver, amar e gozar na eterna glória. Assim sendo, por todos os séculos dos séculos. Amém.

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0: Está começando pela nossa super difusora mais um show de alegria. Mais um show de música bonita, música sertaneja. Tem pagode, forró, o melhor da música gaúcha. Um show de audiência total, porque não tem pra ninguém. Você ficou muito bem informado, muito bem informada. Tivemos aí mais uma baita edição do tradicional Jornal do Meio-Dia, o melhor jornal de rádio, sempre com os melhores, Antônio Luiz, Juliana Fernandes, Antônio Rodrigo, informação de montão. Daqui pra frente, tomba o carrinho de mexerica, só dá show do Liba, show sertanejo, só dá nós.
3: Brasil!
0: Aquele super boa tarde pra você que mora pela nossa região, bairros e distritos vizinhos, cidades vizinhas na audiência, boa tarde. E boa tarde pra você aqui da nossa querida e grande Itapetininga. É segunda-feira, começa tudo de novo, meu povo. Mais uma semana pela frente. Dia 10 de agosto do ano de 2026. Tarde gostosa, temperatura agradável, 17 graus neste momento na Terra das Escolas. E é sempre bom lembrar que no dia 10 de agosto é comemorado o Dia Mundial do Leão. Verdade, verdade mesmo. Hoje é comemorado o Dia Mundial do Leão. Até o leão tem mundial. E a gente deseja aquele boa tarde para você aí na lida, na luta, abençoada semana. E para você que me ouve no seu carro, aqui pela cidade, pela região, tá trabalhando com seu táxi, ônibus, Uber, van, caminhão. Obrigado pela carona, pela sintonia certa. Para todos os motoristas, eu sempre mando
4: aquele abraço.
0: Ah, você, amigão comerciante na torcida aqui, meu, sempre para que você continue faturando bastante. O show sertanejo mais uma vez tem sim a produção e apresentação do seu amigo Libório.
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0: Programação sempre sua, o ouvinte mais inteligente do rádio, que vai comigo até as 3 da tarde ouvir muita moda, moda boa, nova, véia, bem véia. Tem moda mais ou menos por aqui também, moda meia boca. Aqui tem de tudo pra você, tem o seu zap, tem o seu áudio. Vamos combinando com você aqui, ó, até as 13 horas e 45 minutos, até 15 pras duas, você pode mandar o seu recadinho pra cá, tá bom? Manda o seu áudio aí, áudios com até 15 segundos, a gente manda bala, manda pro ar, a gente coloca você no rádio. No final do programa, a gente, oferecimento Adalto Som, vai trazer os padres aqui, ó, para abençoar a todos nós, a todas as famílias, Padre Zezinho e Padre Alex Nogueira. Já de cara, aquele super boa tarde para o casal do meu coração, na sintonia, firmes e fortes, os dois, graças a Deus. Paiê, Caboclão Zé Vicente, bença, pai.
6: Deus te abençoe, filho.
0: Mãe, tchutchute, bença, mames, poderosa.
7: Deus te abençoe, tchutchute da mãe, bom programa.
0: Obrigado, já tô abençoado, meu povo de Deus, já tô abençoado, prefeitão do povo, Jefferson Bruno.
8: Boa tarde, Liba, boa tarde, ouvintes do show do Liba.
0: E...
8: segue o líder.
0: Segue o líder, garotinho. O programa de hoje eu quero dedicar todinho pra minha tia Tere. A tia Tere tá aniversariando hoje. Que diz esse áudio aqui, tia Tere, minha querida, maravilhosa?
9: Liba.
0: Oi.
9: Meu amor, quero o programa inteirinho pra mim, tá?
0: Olha só.
9: Até as orações.
0: Ah.
9: Beijo.
0: Beijo, tia Tere. Lembra dessa aqui, tia Tere? Não tem como esquecer, né? É moda boa, chonada, melada, trincada e lascada. Essa é pra fazer a bandida suspirar.
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0: É um dererê, tia Tere, querida.
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0: Desejo de amar.
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0: Tem amor de trem na

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7: E nós já estamos de volta na mais ouvida, já já tem as antigueiras, hein? 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
8: Amigos ouvintes desse programaço do Libório Show Sertanejo, aqui quem está falando é o Edson.
9: E aqui é o Hudson.
8: Continue com a gente que o bicho vai pegar. Aquele abraço.
10: Bate na palma da mão. Vai, galera, coração.
7: Vai, galega, vai, galega, galega. Vai que vai, galega do coração.
10: Animado, a festa começou. Ninguém...
7: 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Informando a hora pra você, 13h22.
10: E aqui tá bom demais, todo mundo no embalo. É tanta emoção que nem cabe.
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0: falou isso aí pro Farelo. Falou pro Farelo, não deu certo não, meu.
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0: deixa. Ele falou, Liba, ó, larguei dela. Prefiro até a companhia do Ricardo, da dupla J. Hernani e Ricardo. Nós fomos no Beef Tour, Liba.
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2: 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Deus abençoe, meu amigo, tamo junto, vamos pra cima. Segue o líder.
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0: 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Já já tem Tião Carreira e Pardinho por aqui, já já tem Pedro Bento e Zé da Estrada. 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
4: Grande Rogério Lima, o nosso locutor de rodeio oficial aqui do Show do Liba, direto do Sabiaúna. Rogerião, abraço para você, meu irmão, para a esposa Patrícia, os filhos Antônio Henrique e Ana Beatriz, para o Tonhão e a Lola também, aquele super boa tarde. Ali no Tupi, quem tá ligado com a gente é o Diego Fernando, pedindo Zé Neto e Cristiano. Larga de frescura, rapaz, larga de... Ai, sai, vai, que moda que ele tá querendo aqui, ah, cria juízo, rapaz, cria vergonha, rapaz, aqui só toca modão, rapaz, vem com essas churumelas aí. Ah, ele oferece o programa para o filho Teu Augusto, para o pai José Fogaça e a todos os amigos. Abraço para você aí no Tupi, falou Diegão. Obrigado pela sintonia. A Solange na Vila Palmeira. Boa tarde, Liba, tudo bem? Seguindo o líder, tô ligadinha. Valeu, Solange. Era do meu grupo Escolhidos a Dedo, sempre com a gente em nossas campanhas aqui, direcionadas a famílias carentes, hein? Falando em amigos do grupo Escolhidos a Dedo, eu quero agradecer aqui ao Marcos Delgado, que chegou para a campanha também, a Rosana Gilbran e o Guilherme da Viola, a Lisete ali no Turvo, meu amigo Vande da Padaria Romana, a Dona Cida, o Paulo Vicente, a esposa Maria lá no Guararema, São Miguel Arcanjo comigo novamente, alô Paulo, alô Dona Maria, abraço para vocês aí, meu grande amigo Saul Franco de Oliveira, caminhoneiro dos bom, carreteiro dos bom. Alô, Saul, tá com a gente também. Zé Candoca, o gerentaço do Novo Cofesa, comigo também. São mais amigos do grupo Escolhidos a Dedo, sempre com a gente aqui. A Renata no Sabiaúna também tá ligada. Alô, Renata, ótima tarde pra você aí, obrigado pela companhia. O Mirtinho, que agora tá lá em Portugal, lá em Coimbra, já tá falando meu português aqui, ó. Tô passando aqui, Liba, para desejar boa semana para ti, ai, para ti e seus ouvintes. Tá pedindo Milionário José aí, que se der tempo a gente traz esse modão aqui, tá bom? Mirtinho, ele oferece para a mamãe dele, ao Luiz Careca do Sarutaiá e pro Cabrinha. O Cabrinha, que é o famoso Pafúncio, né? Só esqueceu de colocar o nome da mamãe aqui, hein? Tá considerando bem a mãe também, hein? Tá num amor com a mãe que eu vou te contar. Não colocou nem o nome da véia aqui. Lá amor, hein, Mirtinho? Você também anda voada, hein? A Marlene Banharoto tá por aqui. Boa tarde, amigo Libório. Eu gostaria de agradecer pela costela. Estava uma delícia. Nós amamos. Deus abençoe e segue o líder. Valeu, Marlene. A Marlene ganhou costela. Costela da Casa de Carnes Morelli. Valeu, querida. O Careca, aí falando o Careca do Sarutaiá, ele tá aqui, ó. Fala aí, Carlão.
5: Boa tarde, meu amigo Lima. Manda uma dama pra nós, barreirito morto, por dentro essa. Vai pro Virginho lá em Portugal, boca de sacola. Vai pro Ripiado, boca de panela. E pro Elíquio, boca de moela. E pro Gabriel Sabugo. E pra todos que estão ligadinhos no Show do Liba, aí segue o líder. E vai, Corinthians!
4: Falou, morto por dentro. Essa moda é muito triste. Não vamos falar de morte aqui. Largue, irmão. Deixe pra lá, porque tem duas bagualadas no pente aqui. Não é não, Marcia Meira?
6: Boa tarde, Libório. Deus abençoe do frango. Tava maravilhoso.
4: Olha.
6: Amei o frango assado. Oferece pra mim uma música pra Dilma de Fátima e pro Toninho da Prefeitura? E segue o grande líder. E Deus abençoe muito você.
4: Amém, querida. Aí, uma aqui. É, um ganhou costela, né? Uma, a Marlene Banharoto, a outra ganhou frango. Legal, o pessoal gosta, né? Porque a gente só dá coisa boa aqui, ó. Alô, Tânia Sene, aí no Fogaça, aquele abraço pra você, querida. Obrigado pela sintonia. A Tânia chegou, o amor dela, o Celso Ricardo, tá aqui também.
7: Tarde, Liba. Uma semana abençoada pra nós aí, Liba. Liba, manda um modão pra nós aqui na Madeireira Nobre.
4: Opa.
7: Hoje pode ser Fábio Júnior, pai. Só pra comemorar o Dia dos Pais de ontem. Fica com Deus e segue o líder.
4: Você vai ouvir o Fábio Júnior, fique sentado aí, rapaz. Essa moda aí dá pra atravessar a cidade inteira e não acaba, rapaz. Tá louco, é pior que o Roberto Carlos. Cadê o boi? Cadê o boi da funilaria? Maleta, mas aquele maleta de papelão em dia de chuva. Fala comigo aí, boizinho.
8: Boa tarde, meu amigo de bordo. Uma ótima tarde de segunda-feira para você e para todos os ouvintes. Diba, toca o modão pra turminha da funilaria do boi aqui. E segue o líder.
4: Dalva Ribeiro, no alto de Vila Piedade. Alô, Dalva Liba. Agradeço o Zé Vicente, por favor. Adorei a música do Zezé de Camargo que ele mandou pra mim. É, falei que ele ia mandar moda pra você todo dia agora. Deixa que eu vou passar o recado pra ele. Tá bom, Dalva? Dona Neuza Fadiga falou aqui, dona Neuza.
9: Manda um abraço pro Neuci, lá no Curuçá, Liba. Eu encontrei com ele aqui na frente de casa e ele pediu pra mandar um abraço pra ele, tá bom?
4: Tá.
9: Ele é seu ouvinte de todas as tardes também.
4: Sim.
9: Tá bom? Um abraço, Liba.
4: Aí, Neuci, aí no Curuçá, dona Neuza Fadiga mandando um salve pra você aí. E o Nalesso tá lá com o Zé Tioleco Leco mandando música pra quem aqui, querido?
10: Vou oferecer pra todo mundo da Paquetá, também lá do antigo Pissarrão, que hoje é Vila Carolina. Pra todo mundo... Ah, com o maior carinho e amor.
4: Ok, falou, Bito. Sidney Alves, na Nova Itapetininga, tá seguindo o líder também, aquele abraço. Quem também tá ligado é o Ney, Ney do Uber. Fala, Neizinho.
11: Boa tarde, Libório. Dá pra você tocar pra nós aí amanhã com o Leonardo? Manda um abraço para o Rogério da padaria do Rodela, pro Dirceu Patinho do Bar do Jaime, pro Sapinho, o sócio da Construções, e para o Burrinho Motos. Obrigado e segue o líder.
4: Alô, Ney, grande abraço, obrigado pela sintonia. Quem também está acompanhando nós é a Fernanda, a Fernandinha do Estúdio Pet, ali na Doutor Coutinho. Boa tarde, Libório, passando para agradecer a feijoada. Ela colocou entre parênteses aqui, ó, maravilhosa. Adorei conhecer o Zito, muito simpático, atendimento nota mil. Agora vou lá para tomar uma gelada e comer uma porção. Deus abençoe. Amém, querida. Valeu, Fernanda. Ganhou feijoada também aqui no Show do Liba. Chique Nobili. Aí sim, aí é do valor. Ótima semana para você aí, tá bom, querida? Sandro Araújo, nosso querido sumô, tá ligadão com a gente também. Liba. Tamo na sintonia, boa tarde, tudo de bom, forte abraço, segue o líder e vai Corinthians, é nóis, sumô. Timão tá que tá, hein? Timão tá fazendo graça, meu. O Fernando Corral passou por aqui também do Morro do Alto. Manda o modão do milionário José Rico pro meu amigo careca do posto, Liba. Deus abençoe você e a todos os ouvintes e segue o líder. Falou, o Fernando Corral. Grande abraço pra você, menino legal. O Rubens Encanador por aqui também, mandando um abraço a todo o pessoal da DKC Construtora. Tá pedindo o Tião Carreiro. Eu tenho o Tião Carreiro aqui, mas é outra que tá no pente, viu, o Rubens? Mas você vai gostar do modão. Oferecendo pro Diego, pro Túlio, também para o Robson, para o João Cupim e segue o líder. Valeu, garotinho. Tem Pedro Bentes é da Estrada, que a Dilma de Fátima pediu. Oferecendo para o Libório, Márcia Meira, também para Conceição Rosa, Margarida Lopes e também para Lisete. E o Luciano oferece a música para o Luizinho Carpinteiro, para o Cláudio e para todos que estão aí na sintonia do nosso programa. Abraço aí para Dilma, para o Luciano. Tem pedido de Tião Carreiro aqui, ó, do Farelo. O Farelo tá ligado com a gente, grande Farelo. Mas antes eu tenho um recadinho aqui também do El Bigodon. Olha quem apareceu aqui, hein? Tava sumido. El Bigodon, Matheus Henrique Ruivo. Para os mais íntimos, El Bigodon, parceiro inseparável de Farelo. Onde está o mal, está a praga. É, deixa eu ver aqui. Tarde vivente, tô na área de novo. Manda um abraço pra dona Cid e o seu Dirceu Calisto. Manda uma moda pra eles bem baguá. Um abraço vivente. Olha, não mandou aqui pro Farelo, pro parceirão, hein? Você viu, Farelo? Ainda mais você que foi escolhido, vai ser o padrinho de aliança. O cara desprezou você aqui, Farelo. Não lembrou de você não, hein? Farelo, manda a localização aí, menino.
12: Tarde, Libório, beleza? Bom, Farelo de São Miguel Arcanjo, Estadão de São Paulo, Brasil. Estamos aí levando o progresso diretamente do Ferreira das Almas. Manda um abraço para todos os meus amigos aí de São Miguel Arcanjo, região. Principalmente para os Carrascal lá, o Mané, que nós tava lá na Bif Tour. toca pé de guerra.
4: Olha, pé de guerra, você vai arrumar com o Ricardo lá do J. Hernani Ricardo, hein? É, você vai arrumar um pé de guerra entre ele e o Mateuzinho Ruivo aí, hein? Fica largando o Mateus, você vai ver só, não é não? Manda o recado final.
12: E segue o líder, Felipe. Vamos pra cima, boiadeiro, vamos que vamos e deixa que vá. Um abraço a todos aí, uma boa semana a todos aí.
4: Falou, o Mateus voltou aqui, vai pra ele também, Liba.
13: Tava no Bici Tour, ai que belezinha.
4: Você viu só, Mateuzinho? Tia Tere, que Deus te abençoe, querida. Pé de guerra, Tião Carreiro e Pardinha Modão, tem Caminhos da Vida, Pedro Bento e Zé da Estrada, 1h40. Alô, dona Nilde, seu Paulino no gramadinho?

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10: E nós já estamos de volta aqui na Mais Ouvida, meu. 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
10: E a gente vai informando a hora, 7 pras duas.
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10: Diga uma coisa aí pra mim, como é que você acordou hoje? É, como é que se acordou nessa segunda-feira? Acordou chique no Billy. Acordou bagualado? Ou acordou igual torcedor do Peixe? Igual torcedor do Tricolor? Acordou meio jururu? É, riram? Riram do Liba? É, o castigo é soberbo. Ei, Leandro, cadê você, Leandro do Uber? Você não aparece, mas eu tenho a sua linda voz aqui, ó. Fala aí, Leandro.
16: Fala, patrão, boa tarde, beleza? Dá um conselho pra aquela pessoa que tá com a vida muito tranquila, que tá meio sem sentido, fazendo a vida sem sentido. É, torça pro Santos, compra um quid pra você, você vai... Nunca mais vai ter paz na sua vida. É um time que não presta e um carro que dá nojo.
10: Ai, ai, ai, ai, ai. É, vai tirando casquinha, vai. Castigo a soltar lá no Z4, lá. Vai ver o que é bom pra tosse agora. 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
10: 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A gente vai com mais participações, agradecendo ao povo que chegou até 15 para as duas aí, deixando suas mensagens, tá bom? Quem chegou até o nosso horário combinado aí, o meu muito obrigado. Belezinha? Se não for Santo André, pode erguer o quadro, mulher. Faça como o Liba, até o filtro de papel. Tem que ser Santo André às 14h. Pontualmente, 14 horas, eu mando um grande abraço. Agora o Mirtinho, lá de Portugal, mandou o um recado aqui. O nome da mamãe dele é a Dona Maria. És Dona Maria, ó. És Dona Maria. Ai, que chique, que chique. A Fer, minha prima. Liba, manda meus parabéns para o amor da minha vida. É aniversário da mamãe da Fer hoje, minha tia. Tia Tere, a nossa querida Tetê, e a Fer diz aqui e segue o líder. Programa de hoje dedicado para nossa tia Tere, com muito carinho, pedindo a Deus muita paz, principalmente saúde e muitos anos de vida. A Daniele Choquete, boa tarde, Liba! Passando para desejar a todos vocês uma ótima segunda-feira. Estou aqui ligadinha com você. Grande abraço e segue o líder. Valeu, Daniele. E o Emerson Parmeirense. Fala aí, menino.
18: Fala, Libório, meu amigo. Beleza? Bom. Emerson do Uber passando aqui para desejar uma ótima semana para você e todos os ouvintes. Mandar um beijo para a esposa Rosângela. E dizer que hoje você está feliz, né? Mas também, rapaz, com aquela defesinha daquele... goleiro do Bragantino, Deus o livre. Até eu sou mais besta. Segue o líder, um abraço.
10: Tá precisando, filho, né? Tá precisando. Nosso time tá em baixa. Quem tá em alta é o vosso Parmeira, menino. Valeu, Emerson. Claudinei Alves ligado comigo na Nova Itapetininga. O Levino de Capão Bonito tá por aqui também. Solta a voz aí, corintiano.
19: Boa tarde, Libório. É o Levino de Capão Bonito. Só de alegria do Timão ganhar ontem. Toca pra nós hoje aí, ó. Nem que se mande pra cadeia. Menina da aldeia. Segue o líder e vai, Corinthians.
10: Não preciso mandar. Você já se mandou. Você já se mandou. Ave Maria, menina da aldeia. De quem? De quem? Fala, meu xará, gaúcho. Tá por cá, Dirso?
20: Boa tarde, Liba. Gaúcho por cá.
10: Chique.
20: Ei, Liba. Leandro do Uber tá jururu.
10: Bem jururu.
20: Tem que levar ele na tenda do pai Libório pra dar um jeito nele. Segue o líder.
10: É. A tenda tá dando resultado, hein? Ressuscitei até o Márcio Bisteca. Só que o Bisteca foi na base do esfregão. O chazinho e o benzimento não tava dando certo. Vou levar o Leandro do Uber lá pra dar uma animadinha. Eu coloco umas Heinekens lá pra ele, pá. Pra cevar. Marquito Delgado, alô Marquito Delgado, você viu o cara aí? O cara apareceu aqui, Marquito.
21: E hoje ele tá contente, o Corinthians ganhou ontem. Hoje ele tá contentinho hoje. Tem que tirar a paz dele.
10: Por tirar a paz, tá aqui ele, viu? Ô Marquinho Delgado, olha o mala aqui, ó. Samuel Pinheiro.
22: Boa tarde, meu amigo Libório, boa tarde a toda a rádio. Ô Libório, de dia que vem em casa aqui, o dançarino. Veio convidar eu pra ir no programa e visitar você. Beleza? Toca o fundão da grota pra nós aí. Segue o líder, valeu, Libório, e vai Corinthians.
10: É nóis que tá. Ó, e não tem fundo da grota, esqueça isso. E não precisa vir me visitar aqui porque eu não tô doente. Quem precisa de visita é lá no Léo Bernardes, lá no Agalobe, lá, beleza? Aqui não tem visita. Quem precisa de visita é doente, é quem tá lá no presídio. Que mané visita, rapaz? Vem querer serrar café aqui, vá. Vai dormir com o falecido Calbi, rapaz. A Conceição Rosa e a Margarida Lopes, aquelas gostam de escrever. Olha que belezinha. Deixa eu tentar resumir isso aqui, porque senão vai passar de 15 segundos, né, Libório? Parabéns pra minha irmã Carmen. Parabéns do esposo, marido. Parabéns do marido Cleiton, da mamãe Margarida, da irmã Conceição, filhos Ulisses e Celita. Nora Aline, parabéns pra Terezinha, sua tia também. Beleza, tá dado o recado aqui, as orações também. Obrigado, Conceição Rosa. O Irsão, da empresa de ônibus São João, ele falou: Liba, ontem foi aniversário do meu neto Vinícius, que trabalha lá na Nissan.
23: O Vinícius, que trabalha na loja aí, e ele fez aniversário ontem, domingo.
10: Olha que beleza.
23: E ele tá mandando um abraço pra vocês também aí, pra equipe aí e tudo.
10: Valeu e parabéns para o Netão pela data de ontem, tá bom, Irsão? É empresa de ônibus São João, ali na cidade de Itapiraí. A Maria de Fátima e Osvaldo seguindo o líder na Belo Horizonte. Marcos Blumer, meu amigo, meu irmão Marcos Blumer. Tarde, irmão. Bom serviço e segue o líder. Obrigado, querido. Obrigado pela sintonia sempre, maninho. Tamo junto, hein? Alô, Alex do Taboãozinho. Você conhece o Alex?
24: Pra mim é o padre Alessandro Campos aí. Pra mim, Liba, o que eu sou sem Jesus? Nada, nada, nada.
10: Ai, ai, ai, ai.
24: Sem Jesus, o que é que eu sou?
10: Ah, ele canta ainda. Fique
24: Toca
10: cantando.
24: Pra mim. Alex Taboãozinho, boa tarde.
10: Fique cantando. Se tranque no quarto e fique aí o que eu sou sem Jesus. Daí Jesus vai cuidar do você, filho. Aí você não vem me atormentar aqui. A Elizabeth de Campos está ligada, Liba. Abençoado começo de semana, comendador. Manda uma música aí do Jean Giovanni pra minha irmã Flora de Campos, que aniversariou ontem. Show sertanejo, o melhor show de todas as tardes. Segue o líder, beleza? Tá querendo Jean Giovanni, hein? O quê? Tem bom gosto. A Sandra, agora do Jardim Brasil, Liba. Tá pedindo o Renego Solimão. Pedidos aqui, não vou nem ficar. Eu já sou chato, ainda tenho que ficar falando pra todo mundo que não tem tempo. Então, bom, programa pra você aí, tá bom? Sandra, ela diz, ofereço a todos uma abençoada semana, você e família, e segue o líder. Carlinho Gancho, Carlinho da Muleta. É, Carlinho, tá melhorando, hein? Agora tá só com um lado da muleta, hein? Dispensou um lado, já bom, graças a Deus. Alô, Carlinho Gancho, tá ligado comigo? Tivemos sábado jogando truco lá, meu querido. E o Mané Carrascal tá aqui também.
25: Tarde, Liba, bom.
1: Uma ótima semana aí pra você, pra todos que estão ouvindo aí. Pra toda a rapaziada de São Miguel daqui. Ô, Liba, sorte o modelo que eu chamo de apartamento pro Farela aí. E sábado ele tava numa festa, tava parecendo cabine de banheiro feminino, homem. Cheio das bolsinhas, e sacolinhas, sei não. Sei não se essa coca não é punk.
10: Ai, Farelo do céu, Farelo, tão pegando no vosso pé aqui, Farelinho. Ah, essa parte você pula, né, Farelo? Essa parte você não conta pra nós. Não esqueceu de nada não, mané?
1: Esqueci. Tchau, obrigado. Segue o líder.
10: Aí sim, garotinho, aí sim. Quem também passou pra... Ô, Bento, tá certinho, Bento. Ligado com a gente. Liba, ligadinho no show do grande líder, eu e meus filhos, Yasmin e Nicolas. Manda uma dão pra nós e segue o líder, Deus te abençoe, amiguinho. Ah, ele tá na casa hoje, legal, Bento, abençoada semana pra você, querido, e pro pessoal lá do Porto de Areia Romanha também. A Lizete tá ligada comigo ali no Turvo, abraço pra você, Lizete, minha querida, tá comigo na campanha também aqui, campanha do mês de agosto. O Edilson Carneiro também falou aqui.
2: Boa tarde, Liba. Excelente semana, excelente programa. Manda música hoje, só capilão do Trio Parada Andoura. Vai pro Polo Suco, pro Marcinho das Antenas, pessoal do Trânsito, pra todo o pessoal do TG87. Segue o Liba.
10: Só capilão, eu vou socar um murro na vossa orelha, rapaz. No seu escutador de rádio aí, só capilão. Eu venho aqui fazer o programa com o maior capricho pra tocar uma moda dessa, hein? Soca, pilão. Você vai ver o soca, você vai ver. Deixa eu ver aqui, quem também falou? Miro Leandro, irmão do Levino.
3: Boa tarde, Bode, tudo bem?
10: Bom.
3: Aqui é Miro Leandro, viu? É. É, toque uma música pra nós hoje aí com Léo Cantinho Robertinho, o Buque Sarampo.
10: É.
3: Você não... Pode ser que o Tonico de Louco acabou com a Tereza.
10: É.
3: E segue o líder.
10: Sente aí, pegue uma almofada aí, sente aí, fique esperando aí, fique sentadinho aí, viu? Vou mandar as duas pra você. Você vai ouvir em pensamento, com a palavra, o nobre vereador Tatá Gaguinho. Ô, o Gaguinho não mandou áudio hoje, Gaguinho. Só mandou o painelzão aqui do carro, seguindo o melhor sempre, segue o líder. Pensei que tinha mandado áudio, nosso querido Gaguinho, Tatá Gaguinho. Eu tenho áudio do Tatá Gaguinho aqui, ó.
4: Fala, Liba! Tatá Gaguinho, seu vereador. Faça chuva, faça sol, faça frio, faça calor. Tamo aqui, seguindo o líder.
10: Aí sim, tá. Eu tenho a voz do vereador aqui. Essa é gente boa demais, esse menino aqui. Tatá Gaguinho. Agora vamos trazer o Tatá Mota, irmão do Tatá Gaguinho.
5: Fala, Liba! Tatá Mota seguindo o líder. Passando para agradecer a todos pela presença no show do fim de semana. Foi sucesso, graças a Deus. Deus abençoe. Manda um abraço aí para minha mãe, Carmen Mota, Janete Mota, doutora Valviro, Xavier, Nil Simone do Pastel, Adriano Bomba, Pedalinho, Marcinho, Picaretinho da Antena, Tatá Gaguinho, Lona Mota, Jéssica Mota, Fernando Antônio, Marco Bonini, Vareto, Buio Pena, Dilso Gaguinho, o Careca do Poço do Taiá e todos os audiência aí. Manda um modão para nós e segue o líder.
10: Pedido do Ney, modão, alô Ney do Uber, parceiraço, amanhã, Leonardo.
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10: A Luísa de Belo Oliveira é fã do cantor, hein?

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0: E a gente vai aí dando sequência, 2h19, agora 14h19 em Itapetininga. 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
3: 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E quem fala é o Fantástico. Aquele abraço e segue o líder, garotinho.
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0: 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E agora no oferecimento da melhor clínica veterinária, cães, gatos e companhia do amigão Dr. José Roberto, o Doctor dos Animais, a gente vai acionar a nossa máquina da saudade, porque tem pedido do puro suco, ai, ai, ai, ai, ai, puro suco tá esquisito, algo aconteceu, Pafúncio, Márcio Bisteca, alô, Donizete Nanini da Serralheria. Fiquem atentos para o modão que o Puro Suco pediu no programa, hein? Coisa de louco. 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Zé Roberto, 2h25. Liga a nossa máquina, menino.
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0: Gostou, Inácio? Você gosta, né, Inácio? Você é bem batatinha também, Inácio? Ai, Jesus amado. Vamos lá com os últimos de hoje. A Esmeralda Sanches está ligada. Tá? Ai, ai. Boa semana, boa tarde. Ótima semana a todos nós. Deus abençoe, amém. Valeu, Esmeralda. Pessoal aí do Rechan, sempre na sintonia. Quem também participou comigo aqui, ó, foi o Erinaldo, ali do Morro do Alto. Alô, Erinaldo, abraço pra você, querido. Boa tarde, Liba. Tamo na escuta aqui, seguindo o Liba. Valeu, Erinaldo. Um abraço aí pro Ed Gramas aí, a todo o pessoal do nosso querido Morro do Alto. Ô, Marco Cleto, ali em Tatuí. Liba, tudo belezinha? Ele colocou aqui, ó. Uma abençoada semana para você e toda a família. Valeu, Cleto! Ótima semana, querido! A Rosângela, da Vila Santana, falou aqui. Fala aí, Rosângela!
6: Boa tarde, Liba! Manda uma música aqui para nós, aqui na Vila Santana. E pro meu marido, José Maria, minha mãe, Tereza, eu, Rosângela. Meu marido que conserta fogão, o número dele é 997-860978.
0: Ai, que legal, ela fala aqui que o marido conserta, passa o telefone, tá bom, tem que agradecer pelo menos, né?
6: Muito obrigado, boa tarde aí
0: pra vocês. Boa tarde, fia, boa tarde. A Cleide na Belo Horizonte, ligada também. Alô, Cleide, aquele abraço. O Ângelo tá lá em Angatuba, fala, querido.
7: Segue o líder, vai Corinthians, a moda do Zilizalo, milagre do ladrão. Preço meu filho, minha esposa, todos vocês. Bairro, final de bairro vizinho.
0: Nossa senhora. Ed Show, fala Ed Show, e aí garotinho?
8: Tarde, Liba. Liba, sou santista, não tô com a cabeça inchada porque não vivo de futebol. E vou falar pra você, tem um quid, que só me dá lucro. Pra mim não me dá prejuízo não, graças a Deus. Só tem alegria com ele. Mas vamos tocando em frente aí, com a graça de Deus, que as coisas dão certo. Um abraço e segue o líder, fique com Deus.
0: O mesmo não está acontecendo com o Leandro do Uber, hein? O Leandro falou que o quid dele é guarda compartilhada. 15 dias com ele, 15 dias com o mecânico. Coisa de louco, hein? Alô, André! Fala, Nino! Abraço, querido! Fala, querido!
9: Boa tarde, Liba! Passando aqui para desejar uma ótima tarde a todos que estão ouvindo a rádio. Para você, meu irmão, um forte abraço. Manda uma música para nós, pro Projeto Brotar. E segue o líder! Tchau, obrigado.
0: Falou, querido Josemar. Oh, tá certinho, o senhor Josemar. Tá chegando bem no horário, né? 2h26, o que que tá fazendo? Já deixei o Ed passar depois do horário aqui, agora chega você também. Vocês estão que estão cumprindo aqui o regulamento, hein? Vocês estão que estão, hein? Valor, Josemar. O Bardozito é 10. É, o Josemar tava sabadão lá, meu. Tava no Bardozito lá enchendo o caco. Enchendo o caco, garotinho. É o momento batata agora, é isso? Já começo com o Gaguinho. O Gaguinho tá por aqui. Fala, Gaguito.
10: Bom dia, Elibório. Tudo bom? Tenha uma semana abençoada. Manda um abraço para todos os ouvintes, pro Diegão e pro Lontra. Tchau, obrigado. E segue o grande líder.
0: Ô, tia Tere, eu sei que tá aniversariando hoje, você ainda não acredita, né? Você não acredita, fala a verdade, tia Tere. Esse cara. Não, mas é verdade, tia, é sim.
11: Liba, esse cara é gago mesmo ou ele tá fingindo?
0: Não, é gago mesmo, tia, é gago. Pode ter certeza. É, aqui não tem discriminação, aqui a gente atende todo mundo. Ó, e ele é até engraçadinho, quer ver, ó?
12: Bibi!
0: Aí, ó, viu, papá? Fazer o bibi, ele não gagueja. Ele é muito hilário, ele é muito, muito. Vou te contar, viu? Pegar você de jeito também, Gaguinho. Você fica esperto, hein? Josemar ri lá, o Josemar gosta. Quem mais? Tem mais batatas aqui? Tem mais? Agora, aquele quarteto. Ai, pai do céu. Deixa eu ver, começar com o mentor. Ah, o mentor não apareceu hoje, puro. Mentor não deu sinal de vida? É, a ressaca deve ter pego ele, hein? Bisteca tá curado.
13: Fala, seu lindo da buzina, boa tarde, beleza? Mandamos pro nosso amigo, pro Mauro, Mortadela, Mr. Leme, pai pro Datinho, pro do Funheiro, pro Nata Funheiro, pro Pafunço, pro meu amigo Puro Suco, pro Daniel, pro Danilo, pro Crisley, pro Marco Nileiro. Liba, toca pra nós um Eduardo Costa e Cuitelinho. Ah, segue o líder, tchau, obrigado. Boa semana a todos, pressão 12 por 8.
0: Tá, bibi. Tá 12 por 8, sim, tá. Fala, Pafunço.
14: Tarde, Libor, bibi. Ei, varei lá domingão, né? O sol tava fervendo de quente lá. O Cruzuca, carecona dele brilhando, né? Depois. A bigorna velha lá no sol, lá depois, na frente da churrascaria lá. Depois. Ei, mas sabe o que eu fiquei com dó dele? Depois? Já pensei em falar com o senhor, tipo, mandar ele na tenda vossa lá. Depois. Na tenda do pai de Bore lá, depois, do pajé lá. E fazer assim um benzimento, porque quem sabe se nasce um fiapo de cabelo nele, não liberta. Ah, daí já evita queimando a cabeça na soja. Não, senhor amado, segue o líder, bibi.
0: Ação do puro, rapaz. Ninguém faz uma cobertura pra ele ali. Ele faz segurança na churrascaria, mas olha, fica no tempo, rapaz. Se chove, ele toma chuva, faz sol, trinca careca. É, não tá fácil a vida do puro, não, hein? Antes do puro suco, eu quero mandar um abraço aqui para o meu amigo João Aranha. Sabadão, passei na oficina do João Aranha. Teve um tal de disco de arado. Ô, João Aranha, abraço para você, meu querido. É, passei sábado por lá. Ele havia programado aí essa bisteca no disco de arado. Meu Deus do céu, hein? É, ô, Farelo, você foi no Bife Tour? Mas eu fui num lugar bom, barbaridade, viu, filho? Ó, chopp Heineken, vinagrete, pãozinho e bisteca no arado ali na Automecânica Multimarcas do meu amigo, do meu irmão João Aranha. Não deixou nada a desejar. Quero mandar um abraço pro Anderson, que tava por lá, né, o filho dele. O Anderson é o parceiro de trabalho ali do João Aranha. E o Gaúchinho, que é paranaense, mas o João Aranha chama ele de Gaúchinho. O paranaense tava por lá e, ó, o cara que comandou, pilotou lá, ó, o discão de arado. Top, hein? Top. Que sabadão, muito bom. Pena que a gente tinha mais alguns compromissos aí, não pude ficar muito tempo lá, mas o tempo que eu fiquei lá deu pra calibrar e deu pra carçar, hein? O Gaúchinho é fera, hein, João? O Gaúchinho é fera e vamos marcar mais dessa aí, hein? Vamos marcar mais dessa aí que tava top, hein? João Aranha tava com uma sede também, vou te contar, hein? Vai gostar de Heineken assim lá no João Aranha Mecânica Multimarcas, rapaz. Tá doido, Cachoeira? Grande João Aranha, Gaúchinho, Anderson. Foi um prazer estar com vocês sabadão aí, ó. Saboreando essa iguaria preparada pelo caminhoneiro que percorre o Brasilzão inteiro, nosso querido paranaense, conhecido como Gaúchinho. Show de bola, hein? Chique Nobile! Agora o Puro Suco! O Puro Suco pediu uma música esses dias, pediu uma música Amor de Trem. A música dizia que ele ia percorrer todo o Brasilzão atrás do amor dele, né? Então, ele pediu Amor de Trem. Então, a gente falou, pô, o Puro tá apaixonado, tá? Agora mudou o negócio aqui, o que será que aconteceu? Agora ele tá querendo Eduardo Costa, Vai Viver a Sua Vida. Deu B.O., Puro? Aconteceu algo que eu não tô sabendo, Puro? Conta pra mim, fio, eu guardo o segredo, fio.
15: Atenção, Crezebeck, Ratula Matata, o alô pro Cacinho da Pimenta, Serginho da Baixaria, Serra Lirina, Nino, Sol, Dona Marina, pro outro, Márcio, Pistec, Mineiro, Lavador, Poeta, Pada Mecânica, Pucuçana, Eletrônica, Pujo, João Turpo, Pafuzzi. Ô, Liba, toca uma boa aí pra nós, uma de arrebentar. Vai viver a sua vida. Eduardo Costa e Sério Líder, garoto.
0: Olha o Puro, rapaz. Um dia tá apaixonado, outro dia tá bravo. 2h35, lá pro Josias, na Fênix, que é fã do cantor.

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6: Reta final do Show do Oliva desta segundona, aqui na Melhor. 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
7: Amigo Libório, aqui quem fala é o Teodoro.
8: E aqui o Sampaio.
7: Nós estamos aqui com vocês.
8: Porque aqui só tem sucesso.
7: E esse programa é bom também.
6: Mas pense num programa bom. Barbaridade, meu Deus. Meu Deus do céu.
9: Essa mulher chorona.
6: 2h44 e meio, Big Forte. A sua farmácia vai confirmando a hora e a gente vai aqui prosseguindo. Ô tia Tere, daqui a pouquinho tem um Gustavo Mioto pra você, pra gente encerrar a programação aqui desta segunda-feira, tá bom, tia querida? Que hoje está aniversariando, parabéns do esposo, nosso querido compadre Neto Cabeleireiro, das filhas, a Rafa, a Fer, a Bruna, também os parabéns lá do Chiquinho, parabéns do Rodrigo, da Ana Luísa, a Ana Luísa que é a netinha, e de toda a nossa família, né? Todos os nossos familiares, abraçando e cumprimentando a tia Tere, hoje aniversariando, e ela gosta do Gustavo Mioto, daqui a pouquinho, tá bom, tia? Aguenta aí, aguenta aí. 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
6: 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A Drid que vai trazer a saideira de hoje. Saideira esta que a gente manda com carinho lá para tia Tere pela data de hoje. Parabéns de toda a nossa família. Bênçãos de Deus na vida dela. Celso Marques está por aqui, mandou a foto do painelzão do carro aí, 94.5. Mandando abraço para a tia Tere também. A Sueli Teodoro está ligada comigo. Boa tarde, grande líder. Deus abençoe o seu início de semana. Beijos. Liba, hoje é aniversário da minha amada filha Laura Lúcia. Parabéns, felicidades, que Deus abençoe grandemente você. Eu amo muito. Parabéns das filhas Ana Clara e Maria Alice, do esposo Nelson Júnior e de toda a família Malavase. Então, parabéns para a Laura, filha da Sueli Teodoro, com os parabéns de toda a família e de toda a família Malavase também. E ela também manda aqui, parabéns, Liba, felicidades para a querida Tere. Que Deus abençoe sempre, beijos. Tá dado o recado da Sueli Teodoro também. Tia Tere gosta de ser cara aqui, essa música é muito boa, hein? Gustavo Mioto, pedido de socorro. 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
1: E as orações de hoje, em especial para nossa querida tia Tere, aniversariando logo no começo. Ela me mandou esse áudio aqui, ó.
2: Liba, meu amor, quero o programa inteirinho para mim, tá? Até as orações.
1: Tá, deixa comigo aqui então, ó. Orações para tia Tere em nome de toda a nossa família, pedindo a Deus muita paz, muita saúde, muitos e muitos anos de vida, principalmente aí, ó. Também as orações para a Laura, filha da Sueli Teodoro. Parabéns, ela recebe aqui, ó, das filhas Ana Clara e Maria Alice, do esposo Nelson Júnior, de toda a família Malavasi e da Sueli Teodoro, que mandou o recadinho. As orações de hoje também com carinho para a Dona Nilde, seu Paulino, ali no Gramadinho, sogros do meu Gabriel, na sintonia. Para o caboclão Zé Vicente, para a Inha Camomila. As orações para o compadre Felisbino, para a Lu. O Diego Fernando pede orações aqui ao filho Theo Augusto, pai José Fogaça e a todos os amigos. Manda para o compadre Felisbino também. Para o Vinícius, neto do Irsão, da empresa de ônibus São João, que ontem aniversariou. Ele trabalha ali na Nissan, aqui em Itapetininga. Bênçãos de Deus na vida do neto do nosso querido Irsão, que ontem aniversariou. Recebi uma mensagem hoje aqui também no programa da minha filha, da Jéssica, que se encontra lá em Santo André. Ela mora lá, trabalha lá, e ontem a gente não pôde se ver pela data do Dia dos Pais, devido aí ao trabalho dela. E a mensagem chegou, e eu agradeço muito a você, Jé, pelo carinho, pelo áudio que você me mandou aqui, vou colocar aqui no programa, tá bom, querida?
3: Oi, pai. Tô utilizando o dia de hoje para te desejar um feliz Dia dos Pais. Saiba que eu te amo muito, o senhor é um pai maravilhoso e eu só tenho a agradecer. Então, boa semana para os ouvintes. Saibam que esse pai é sensacional. Não é à toa que ele é chamado de líder, né? Beijo, amo você.
1: Tá aí, querida. Beijo, eu também te amo. Minha nega, minha querida Jéssica, que me mandou esse recado legal aqui pra gente encerrar o programa de hoje, né? Aos demais aniversariantes também, ao Lucas Blumer, filho do meu amigo Marcos Blumer, que se encontra internado em Sorocaba. Ele que é cooperador de jovens ali no Bela Vista, mas a gente confia, acredita que logo logo ele estará aqui junto com a família, né? Lucas Blumer, para ele com carinho as orações também do Padre Zezinho, primeiramente.

0: E que você e toda a sua família, todos tenham uma abençoada semana, iniciando em nome do Senhor Jesus. Agora eu vou contar com a sua oração aí do outro lado, por todos os nossos irmãos que neste momento estão implorando por orações, para que Deus acalente todas essas almas. Padre Alex Nogueira encerra. Até amanhã, meu povo de Deus.
1: Em nome do Pai, e do Filho, e do Espírito Santo. Amém. Pai nosso que estais nos céus, santificado seja o vosso nome. Venha a nós o vosso reino. Seja feita a vossa vontade, assim na terra como no céu. O pão nosso de cada dia nos dai hoje. Perdoai-nos as nossas ofensas, assim como nós perdoamos a quem nos tem ofendido. E não nos deixeis cair em tentação, mas livrai-nos do mal. Amém. Ave Maria, cheia de graça, o Senhor é convosco. Bendita sois vós entre as mulheres, e bendito é o fruto do vosso ventre, Jesus. Santa Maria, Mãe de Deus, rogai por nós, pecadores, agora e na hora de nossa morte. Amém. Glória ao Pai, ao Filho e ao Espírito Santo, como era no princípio, agora e sempre. Amém. Jesus, manso e humilde de coração, fazei o nosso coração semelhante ao vosso. O Senhor esteja convosco. Ele está no meio de nós. A nossa proteção está no nome do Senhor, que fez o céu e a terra. O Senhor Jesus Cristo esteja contigo para te proteger. Esteja à tua frente para te conduzir e atrás de ti para te guardar. Olhe por ti, te conserve e te abençoe. Amém. E a bênção de Deus Todo-Poderoso, Pai, Filho e Espírito Santo, desça sobre vós e permaneça para sempre. Amém.
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0: Vamos lá, juntos até as 5 da tarde, com o maior carinho e o sorriso estampado no rosto. Feliz da vida! Porque confio em Deus e tenho bons amigos. Let's go, baby! Segunda-feira, 10 de agosto de 2026. Tem muita música, tem a sua participação, óbvio, de grande importância pra gente, através do WhatsApp oficial da SD. A rádio que é feita pra você, anota aí 99609-7213. Envia as suas mensagens em áudio, texto, pede sua música, oferece pra quem quiser. O importante é que você participe com a gente. Sempre, né? 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
0: 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Já na abertura de hoje, deixa eu desejar uma ótima tarde para Ana Beatriz e o esposo José Ricardo. Então aqui, Juninho, curtindo seu programa, tá top, já top demais, já top demais, Juninho. Manda música pra gente, estamos aqui com o rádio ligado sempre, curtindo o programa do Libório, agora já na sequência com o Juninho. Legal, legal. Tamo junto, viu, meu querido? Também a Elisângela e o Rafael. Fala, Juninho, aqui é o Rafael. Oferece música pra minha esposa Elisângela. Tá aí, Elisângela, o Rafael, oferecendo música pra você. Música pra você. E tem um pedidaço especial aqui do Cláudio. Fala, Juninho. Toca uma do Leandro e Leonardo aí, vai já de cara. Esse tempo de hoje, né? Como diz o compadre Felizbino, tempão meio lusque-fusque. Que tal? Uma segunda-feira, dia 10, temporal de amor.

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0: 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Peraí, deixa eu entender uma coisa que me parece, me ocorre, que hoje é aniversário da minha tia Tere, completando 66 aninhos. É isso mesmo? Eu tô ficando meio doidão da cabeça, tia. Você não me avisa nada.
2: Programa tudo pra mim, meu amor.
0: Uhum.
2: É, meia, meia. Tia tá indo pra carreira dos 70 já.
0: Nossa, tia Tere, 66 aninhos? Numa segunda-feira, de repente, logo mais teremos aquela comemoração na casa da tia Tere com tradicional buraco quente, hein? Ô, tia Tere, quando é com carne moída é buraco quente, e quando é com carne de frango, eu sei que tem um outro nome quando é com carne de frango. Ô, tia Tere, manda mensagem aqui contando pra mim, é aquele quitute delicioso que a senhora faz com pãozinho, tipo pãozinho, mini pão de cachorro quente, e aí com franguinho no molho lá, como chama essa delícia que a senhora faz no aniversário aí, tia Tere, quero saber. Tá aqui o Agnaldo Purussuco, boa tarde, já aqui na sintonia, fã clube do lindo, do baita macho. Ei, Agnaldo Purussuco, muito obrigado, são seus olhos. Abraços também pra Andréia e o Valdinei, fala Juninho, curtindo o seu programa. O Clayton tá oferecendo uma música pra sua esposa Mariane. Ô Mariane! Clayton está oferecendo essa música pra você. Na voz de Bruno Marrone, Mariane. Boa tarde, Tapetininga. Boa tarde, região. 3:12. Um desfile de músicas no seu rádio. Pede, participa. 15 99609 7213. Um dia.

0: voltamos já. Programa do Juninho. Linha da Pitininga 3:16. A melhor hora em seu rádio, 3:16. Vamos que vamos, gente.
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0: Já estamos de volta em Itapetininga 3:20. É muita música, tem a sua participação. Juntos até as 5 da tarde, vamos que vamos, vamos que vamos. Segunda-feira, minha gente, minha gente. É, tem o Vitor e Léo, o Granfino e o Caipira.
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0: É boa!

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Olha aí as patroas. Maiara Maraíza. Ê, Marília Mendonça. Solidão é uma ressaca.

0: obrigado. É, e como a nossa equipe não para nunca, sempre trabalhando por vocês, né? 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Voltamos já! Em Itapetininga, 3h30. Mais conhecido como 3h30 da tarde. Vamos que vamos, gente!
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5: Já estamos de volta! Itapetininga 3:34. Muita música tem a sua participação e tem um flashback sertanejo.
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5: É, deixa eu fazer uma pergunta aqui. Como diz o Libório, tá com a pressão 12 por 8, já feriu aí. Isso aqui é praticamente um serviço de utilidade pública, é, porque tem gente que já ouviu essa canção aqui, a pressão não estava muito boa e quando acordou já não estava por aqui, Fica a dica para vocês aí, fica essa dica, não fica, Rafinha? Tá aí! Jean Giovanni, o que é que a gente não faz por amor? Eu só senti um formigamento aí, meu companheiro. Presta atenção!

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É, o negócio não tá pra brincadeira hoje, não. 3:41, meu povo. Aniversário da tia Tere. Oi, tia Tere, sua linda. 66, hein, tia? Muito bom. Alô, Daniel.

Voltamos já. Programa do Juninho. Ainda bem, Tiringa, 3h45. Muita música, prêmios e alegria. A melhor hora em seu rádio, 3h45.

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Já estamos de volta, em da Betiringa 3h49. Muita música tem a sua participação. Tem Rio Negro e Solimões e Hugo Guilherme. Só lembranças.

0: 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Ah, pra Claudinha, tá com o rádio ligado, curtindo na tarde de hoje. 3h55. Guilherme Santiago.
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0: Voltamos já! Entra Pentininga, 13h58. 13h58. Vamos que vamos, gente!
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7: Já estamos de volta em Itapetininga, 4:03. Tem muita música, tem a sua participação. Deixa eu ver. Chitãozinho e Chororó. Pode, produção. Eita. O meu pai, o compadre Felizbino, com rádio ligado.

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Zezé de Camargo e Luciano, Preciso Ser Amado. Boa tarde, Itapetininga. Boa tarde, região.

0: Voltamos já. Programa do Juninho. Eita, Betininga, 4h14. Muita música, prêmios e alegria. A melhor hora em seu rádio, 4h14. Programa do Juninho. Vamos que vamos, gente.
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Já estamos de volta. Ainda Bitininga 3, que 3 são 4 e 18. Tem muita música, tem a sua participação. Juntos até as 5 da tarde. Tem Christian Ralph. O que tiver que vir, virá.

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0: 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Boa tarde, Janaína!
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0: Voltamos já. Programa do Juninho. Linda Pitininga, 4h28. Muita música, prêmios e alegria. Melhor hora em seu rádio, 4h28. Programa do Juninho. Vamos que vamos, gente.
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8: E já estamos de volta em Itapetininga, 4h33. E está no ar o Flash Sertanejo.
9: No programa do Juninho, Flashback Sertanejo.
8: Preciso falar mais alguma coisa? Cleiton e Camargo. Não posso ouvir essa música. Então sobe o som. Dá um jeitinho, vai.

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0: Fred e Gustavo e a Dama da Noite. Boa tarde.

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Mato Grosso e Matias. Zezé de Camargo e Luciano. Mariposa, no seu rádio. Brasil.

0: Voltamos já. Programa do Juninho. Linda Pitininga, 4h46. A melhor hora em seu rádio, 4h46. Vamos que vamos, gente!
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estamos de volta em Itapetininga, 4h51. Tem muita música, tem a sua participação. Vamos juntos até as 5 da tarde. Vamos que vamos, gente. Deixa eu desejar uma ótima tarde aqui mais uma vez para minha tia Tere. Parabéns, tia, completando mais um ano de vida. Hoje, aniversário da tia Tere, 66 aninhos. Ê, tia Tere, beijo, te amo, minha querida. Tia Tere, muita vida, saúde, paz e amor no seu coração. Você merece, viu? Beijos, tia Tere. Deixa eu mandar abraços aqui também. Sabe pra quem? Pra Tânia Sene, Jardim Fogás. Boa tarde, Juninho, curtindo o seu programa. Aguinaldo Puruçuco, boa tarde. Tamo aqui, firmes e fortes. No fã-clube do Baita Macho, sempre na audiência. Valeu, Puro Suco. Cidinha Antunes, bairro dos Claros. Boa tarde, Juninho, tudo bem? Tudo bem com você? Tudo bem com sua família? Opa, tudo bem. Juninho, adoro ouvir o seu programa e também a Super Difusora. Quero oferecer uma música para minha filha, Nadiane, que aniversariou ontem, dia 9, domingão, dia 9. Aniversário da Nadiane. Ela completou 26 aninhos, Juninho. Abraços de todos da família, em especial dos pais Batista e também sua mamãe, a Cidinha Antunes, bairro dos Claros, Chácara Gaviões da Fiel. Ah, meu Deus, que beleza! Parabéns de toda a família e também da família Superdifusora, viu, Nadiane? Cleide, na Belo Horizonte. Boa tarde, Juninho. Manda músicas aqui pra Belo Horizonte. Claro, Neide. Obrigado pelo rádio ligado, tá bom? Deixa eu contar pra vocês aí os seguidores da dupla Luiz Júnior e Leandrinho. Já disponível o Instagram da dupla Luiz Júnior e Leandrinho. E é assim mesmo que você segue os meninos lá no Instagram. @ Luiz Júnior com JR, né? Luiz JR e Leandrinho. Segue lá os meninos no Instagram para vocês ficarem por dentro de agenda, dos shows, das novidades. 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Já no sabadão, Luiz Júnior e Leandrinho em Angatuba, pela primeira vez no Bar do Xuxa, com muito modão. A partir das 8 da noite. Alô, amigos de Angatuba, Luiz Júnior e Leandrinho chegando com modão e, claro, também aquela tradicional música gaúcha para vocês dançarem. Ei, coisa boa! Vamos trazer os meninos. Luiz Júnior e Leandrinho, no mesmo lugar. Participação do Sampa Crio. Boa tarde, Itapetininga. Boa tarde, região.

Programa Juninho vai ficando por aqui, tá chegando ele, Antônio Rodrigo e o Giro de Notícias. E eu fui!

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1: Excelente tarde para você, ouvinte Super Difusora. Seja bem-vindo, tudo bem com você? Tudo certo por aí? Hoje é segunda-feira, dia 10 de agosto de 2026. Estamos juntos em mais uma edição do Giro Super Difusora, que a partir de agora você fica antenado, atualizado comigo, Antônio Rodrigo. Nós vamos dar um giro no que aconteceu ou está acontecendo na cidade, na região, no Brasil e no mundo. Lembrando sempre que a sua participação é muito bem-vinda. É só você mandar seu WhatsApp para a Super Difusora, que é o 15996097213. 15996097213. Manda seu áudio, sua foto, seu texto. Você que está pelas ruas da cidade, da região, flagrou alguma obra, alguma intervenção, manda para cá. Assim você me atualiza e atualiza também a grande audiência da Super Difusora FM. 5h02, o giro hoje está cheio, mas cheio mesmo, de oportunidades para você. Vamos falar também de novidade no esporte. Teve lançamento hoje, você já fica sabendo se você ouviu a programação, se ouviu a chamada, mas eu falo para você daqui a pouquinho o que está começando a partir de hoje. Fique ligado, aumenta o volume do rádio, o giro está começando.
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1: Muita, mas muita oportunidade para começar bem a sua semana, para você que está buscando emprego, para você que está buscando uma oportunidade no mercado de trabalho, eu trago para você a partir de agora. O posto de atendimento ao trabalhador, o PAT de Itapetininga, está com 304 vagas de estará com 304 vagas de emprego disponíveis a partir de amanhã, dia 11 de agosto. São 139 vagas para quem não tem experiência, 114 para quem já tem experiência, além de 5 oportunidades de jovem aprendiz e 11 vagas de estágio. Para quem procura trabalhos em cidades da região, são 35. Atenção! 35 vagas disponíveis para a região. Entre os destaques para quem não tem experiência estão 60 vagas para auxiliar de produção em fábrica de costura e outras 56 vagas para auxiliar de produção na JBS. Eu já vou falar sobre isso para você. Também há oportunidades para vendedor porta a porta, garçom, balconista, auxiliar de comércio e ajudante de obras. Já para quem já tem experiência, o PAT oferece, entre outras opções, 8 vagas para vendedor interno, 5 para operador de caixa, 4 para pedreiro, além de oportunidades para soldador, mecânico, motorista, eletricista, cozinheiro e auxiliar de cozinha. Também há oportunidades de primeiro emprego, com 3 vagas para assistente administrativo e 2 para jovem aprendiz auxiliar de produção. Nos estágios, são 5 vagas na indústria, além de oportunidades nas áreas administrativa, direito, marketing e técnico de enfermagem. E atenção para vagas na região. Em São Miguel Arcanjo, são 10 oportunidades para auxiliar de produção. Em Sarapuí, há vagas para pedreiro, com 4 oportunidades. Servente de pedreiro, com 6 oportunidades, além de encarregado de obras, motorista de caminhão e operador de retroescavadeira. Já em Alambari, existem oportunidades para ajudante geral, recursos humanos, assistente administrativo, logística, qualidade, comércio exterior, operador de máquinas CNC e soldador. Em Paranapanema, há vagas para cozinheira, tratorista e vaqueiro. Para quem quiser se candidatar, é só ir pessoalmente ao PAT, levando RG, CPF, carteira de trabalho e comprovante de residência. Lembrando que o PAT fica na rua Monsenhor Soares, número 251, no centro, e funciona de segunda a sexta-feira, das 9 da manhã até às 5 da tarde, exceto em feriados. Lembrando que as vagas podem ser preenchidas a qualquer momento, então, se você está procurando emprego, é importante procurar o PAT o quanto antes. 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E a JBS Tapetininga, parceira da Rádio Superdifusora, está anunciando aqui na nossa programação uma oportunidade para quem está em busca de emprego. A empresa realizará amanhã, dia 11 de agosto, um mutirão de emprego com vagas operacionais. O mutirão começa às 9 da manhã na JBS, na unidade Tapetininga, localizada na rodovia Raposo Tavares, no quilômetro 177, no bairro do Pinhal, próximo ali ao acesso do bairro Curuçá. A oportunidade é para quem quer fazer parte de uma das maiores empresas de alimentos do mundo e também há vagas elegíveis para pessoas com deficiência. Se você está procurando uma oportunidade de trabalho, vale participar do mutirão e conhecer as vagas disponíveis. Atenção, amanhã às 9 da manhã. Antônio, eu quero ir de ônibus, como é que eu faço? Eu trago aqui para você os horários. Ó, você pode embarcar no ônibus com destino ao Distrito do Rechã, lá na rodoviária, certo? Na rodoviária, ônibus municipal com destino ao Distrito do Rechã. Ele sai da rodoviária em dois horários, às 10 para as 6 da manhã e também às 7 da manhã. São dois horários aí para você chegar com folga na JBS e poder participar do mutirão. Essa é a JBS Tapetininga e a Rádio Superdifusora, que juntas estão trazendo oportunidades para você, ouvinte da Superdifusora. Agora 5 e 8. E quem quer aprender um novo idioma pode aproveitar uma oportunidade gratuita oferecida pelo professor Jorge Saito na FATEC de Itapetininga neste ano, em parceria com a APAI. O projeto oferece aulas online de inglês, japonês, francês e mandarim sem limite de idade. Jorge Saito, que é professor de línguas, né, professor de idiomas na FATEC de Itapetininga, participou e divulgou hoje no Jornal do Meio-Dia os detalhes da iniciativa. As aulas serão das 8 da noite até as 9 e meia da noite, é uma hora e meia de duração de cada aula. E também as aulas ficarão gravadas para quem não conseguir acompanhar ao vivo. Lembrando que o curso é gratuito e conta apenas com uma contribuição simbólica e voluntária de R$ 10,26, com esse valor sendo arrecadado e destinado para a APAI de Itapetininga. As aulas começam no dia 24 de agosto e a programação será assim: japonês às segundas-feiras, inglês às terças, francês às quartas e mandarim às quintas-feiras. A proposta pode ajudar em diferentes situações, como no mercado de trabalho, em viagens, na comunicação com outras pessoas e também para manter a mente ativa. As inscrições já estão abertas e para participar é só acessar o link que está disponível na bio do Instagram, @superdifusoraoficial. Acesse o Instagram da Superdifusora, @superdifusoraoficial, clica no link da bio e lá você acessa então o link para inscrição no curso de línguas, no curso de idiomas, oferecido por Jorge Saito na FATEC de Itapetininga. Superdifusora 5 e 10. E um recado rápido aqui para você, produtor rural e que acompanha o agronegócio, fica aqui uma dica importante para você. No dia 20 de agosto, das 8 da manhã até às 5 da tarde, acontece a segunda edição do Dia de Campo, a força que vem do agro, no Clube Caican, em Itapetininga. Será um dia de muito conhecimento, inovação, tecnologia, oportunidades e troca de experiências para quem vive o agro. E tem mais, quem estiver presente e for produtor rural, ainda poderá participar do sorteio de um curso de drone. A participação é gratuita e para se inscrever é só acessar as redes sociais do Sindicato Rural de Itapetininga, Por lá, você encontra o link para fazer a sua inscrição. Então acessa aí no Instagram, Sindicato Rural de Itapetininga, tudo junto, @ Sindicato Rural de Itapetininga. E não deixe para a última hora. Então, dia 20 de agosto, das 8 da manhã até as 5 da tarde, no Clube Caican. O Sindicato Rural de Itapetininga espera por você neste grande encontro do agronegócio. Não perca e participe. E esta é a Super Difusora, divulgando diversas oportunidades de emprego e capacitação para você encontrar a sua e proporcionar mais qualidade de vida para você e sua família. 5:11, sem enrolação, bora para o giro na música.

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2: 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Agora 5:23.
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2: E agora é hora de futebol aqui no Giro Super Difusora, com as principais informações. Quem traz os detalhes da rodada do Brasileirão e dos próximos jogos é Ednei Beltrame. Ednei, é com você. Boa tarde.
3: Muito boa tarde para você, Antônio Rodrigo. Muito boa tarde para você ligado no Giro Super Difusora. Rolou no fim de semana a 22ª rodada do Brasileirão e somente o Corinthians, entre os grandes de São Paulo, se deu bem. No sábado à tarde, com transmissão da Super Difusora FM, o São Paulo foi até a Arena do Grêmio. Abriu o placar, mas acabou tomando a virada do Grêmio por 2-1. O tricolor paulista não se mexeu na tabela e permanece em 12º colocado com 26 pontos. Ontem à tarde, também com transmissão da Super Difusora FM, o Palmeiras recebeu o Internacional no Nubank Park e ninguém balançou as redes. O Verdão continua líder, mas viu a diferença diminuir por conta do Flamengo vencer o Vitória por 2-0. O Santos, em plena Vila Belmiro, perdeu para o Atlético Paranaense por 2-0. O Peixe, que saiu de campo sob vaias, caiu 2 posições e abre a zona de rebaixamento com 22 pontos. Já o Corinthians viajou até o Cícero de Souza Marques, em Bragança Paulista, e bateu o Bragantino por 2-0. O Timão subiu 2 posições e agora é o 7º colocado com 32 pontos. A rodada 22 do Nacional teve também Remo e Atlético Mineiro 2-2, Coritiba 2, Chapecoense 1, Botafogo e Fluminense 1-1, Cruzeiro 3, Mirassol 1, Bahia e Vasco 0-0. Vale destacar que os jogos de ida das oitavas de final das competições continentais ganham espaço nas transmissões da Super Difusora essa semana. Amanhã tem Bolívar e São Paulo e quinta tem Santos e Macará, ambos pela Copa Sul-Americana. Já pela Libertadores

0: da América. Quarta-feira tem Palmeiras e Cerro Porteño e o clássico brasileiro Cruzeiro e Flamengo. Na quinta jogam Rosário Central e Corinthians. Para encerrar o nosso giro pelo futebol, o assunto é a Copa do Mundo Feminina. Aliás, que será no Brasil em 2027. Everton Ramos, da Bandeirantes, conta uma curiosidade da competição.
1: Você sabia que uma Copa do Mundo já mudou de país há poucos meses de começar? Em 2003, a Copa do Mundo Feminina seria na China, mas um surto gravíssimo de SARS, síndrome respiratória aguda grave, explodiu na Ásia. Por segurança, a FIFA cancelou o evento na China em cima da hora. A solução às pressas foi mudar tudo para os Estados Unidos, que já tinham a estrutura pronta do Mundial de 99. Para compensar os chineses, a FIFA pagou uma indenização e garantiu a China como sede da Copa seguinte, em 2007. E foi justamente nesse torneio improvisado, nos Estados Unidos, que a Alemanha foi campeã e a nossa Rainha Marta estreou em Copas do Mundo.
0: Por hoje é isso, Antônio Rodrigo e ouvinte. Ednei Beltrame falando de futebol aqui no Giro Super Difusora.
2: Valeu, Ednei Beltrame, muito obrigado aí por todas essas informações, inclusive por essa curiosidade. Eu aposto que você, ouvinte Super Difusora, se não sabia, ficou sabendo agora. E se sabia, lembrou deste caso então. 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Superdifusora 5:27, bora para mais um giro da música.

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1: 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Quem está passando por um momento de luto terá daqui a pouco uma oportunidade de acolhimento, escuta e reflexão. O Instituto Fundamente realiza hoje, às 8 da noite, uma roda terapêutica voltada para pessoas enlutadas. O tema do encontro é Como Lidar com o que Fica. A proposta é reunir pessoas que estão enfrentando o luto em um espaço de conversa e acolhimento, com a mediação de psicólogos que vão conduzir a reflexão sobre esse período depois de uma perda. E é importante destacar que não é uma palestra. A ideia é justamente criar um ambiente de conversa, escuta e acolhimento para quem está vivendo essa experiência. A roda terapêutica acontece hoje, às 8 da noite, na Casa Kennedy, que fica na rua Prudente de Moraes, número 716, em Itapetininga. Se você está passando pelo luto e acredita que conversar, ouvir e ser ouvido pode ajudar nesse processo, fica aqui então o convite para hoje à noite na Casa Kennedy. 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E a programação dos 200 anos de Tatuí continua, mas entra na reta final amanhã, terça-feira, que é aniversário da cidade. Amanhã a programação começa cedo, às 8:30 da manhã, com um desfile histórico e cívico dos 200 anos, na rua 11 de agosto. O cortejo terá 88 grupos e vai contar a história de Tatuí por meio de diferentes blocos temáticos. E segue até amanhã, na Praça Antônio Prado, a segunda edição do Festival Sabores de Tatuí, do meio-dia às 11 da noite, com mais de 100 opções gastronômicas oferecidas por 18 expositores. E para fechar as comemorações em grande estilo, às 7 da noite, na Praça Antônio Prado, tem Diogo Nogueira com a Banda Sinfônica do Conservatório de Tatuí, em uma apresentação especial pelos 200 anos da cidade. É uma programação especial para celebrar o bicentenário de Tatuí ao longo dos próximos dias. E por ser feriado na cidade, as repartições públicas municipais estarão com o expediente suspenso, com o atendimento retornando ao normal na quarta-feira, dia 12 de agosto. Os serviços essenciais que continuarão funcionando normalmente são a Guarda Civil Municipal, UPA e SAMU, coleta de lixo e varrição das ruas, agentes de trânsito, fiscalização e vigilância, cemitérios e velório municipal, e ainda tem uma opção cultural no feriado. É que o MIS Tatuí, o Museu da Imagem do Som, e o Memorial do Rugby 1928 estarão abertos para visitação entre os dias 8 e 11 de agosto. Então até amanhã você pode ainda visitar o MIS Tatuí das 9 da manhã até às 5 da tarde. Uma ótima oportunidade para aproveitar o feriado e visitar esses espaços da cidade de Tatuí. Super Difusora 5:42. E o Museu Catavento já está em São Miguel Arcanjo. A programação começou hoje e segue até quarta-feira, dia 12, levando ciência de forma interativa, educativa e divertida para crianças, jovens e adultos. Durante esses três dias, o público pôde participar e poderá ainda participar de exposições interativas e oficinas educativas com atividades para diferentes faixas etárias. A programação está acontecendo na Rua Manuel Fogaça, número 761, no centro, em frente ao Clube Recreativo Bernardes Júnior, em São Miguel Arcanjo. As oficinas são realizadas das 9 da manhã até as 11:30 da manhã e depois das 2 às 5 da tarde. E atenção! É necessário fazer inscrição para participar das atividades. O cadastro pode ser feito presencialmente na Secretaria Municipal de Cultura pelo telefone 15-3279-4398 ou também pelo e-mail cultura@saomiguelarcanjo.sp.gov.br. O atendimento para inscrições presenciais ou por telefone é das 9 da manhã até às 5 da tarde. E a programação então segue até quarta-feira, sendo uma oportunidade para aprender, descobrir e se divertir com a ciência. 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
16: 5h57, boa noite e até amanhã.
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1: Boa noite, queridos ouvintes desta querida Super Difusora FM. Ao longo da nossa vida, nós perdemos tantas coisas, né? Objetos, óculos, horários, perdemos amigos, perdemos caronas, perdemos ônibus. Mas perda maior é quando você não ri, quando está sem motivação, sem entusiasmo, sem garra, sem determinação. Definitivamente, a fé, a esperança, os valores espirituais e a coragem são as maiores e as mais poderosas forças do mundo. A reflexão da palavra de hoje é tirada do Evangelho de João, capítulo 12, versículos de 24 a 26, que assim diz: em verdade vos digo, se o grão de trigo caído na terra não morrer, fica só. Se morrer, produz muito fruto. Quem ama a sua vida irá perdê-la, mas quem odeia a vida neste mundo irá conservá-la para a vida eterna. Se alguém me quer servir, siga-me, e se onde eu estiver, estará ali também o meu servo. Se alguém me ouve, que se alguém me serve, meu Pai o honrará. Amigos ouvintes, ouçamos agora a reflexão pelo Padre Elcio Roberto.
2: Queridos irmãos e irmãs, sintonizados na Rádio Super Difusora, estamos aqui iniciando mais uma semana, hoje dia 10 de agosto. Precisamente hoje a igreja celebra o dia de São Lourenço, mártir. Nós queremos hoje rezar também de modo muito especial nesse dia por todos os diáconos da igreja, todos aqueles que assumem a vocação diaconal, que é um serviço à igreja e um serviço aos irmãos. Aqui nós rezamos neste momento, nesta hora do Ângelus, nesta hora da Ave Maria. Partilhando a palavra de hoje, o Evangelho escolhido para a festa de São Lourenço explica o sentido do próprio martírio que este e inúmeros outros santos sofreram ao longo da história do cristianismo. A morte não é o fim para quem crê em Jesus Cristo e na vida eterna. É uma passagem, uma mudança para algo muito superior, assim como o simples grão de trigo que precisa morrer para produzir muitos frutos. Assim como Lourenço, muitos outros aceitaram entregar a própria vida para seguir o Messias, estando ao seu lado na vida, na morte e na ressurreição. É por isso que temos a certeza de que esses santos estão ao lado de Deus no céu, pois o próprio Cristo nos afirmou que, por servi-lo, seriam honrados pelo Pai. Para o cristão, uma vida doada é chamada de amor, amor a Deus e amor ao próximo. Por isso, o caminho do cristão não pode ser diferente daquele trilhado por Jesus, passando pela cruz, mas com destino à esperança e à glória. Esse é o caminho da felicidade eterna. Ou seja, queridos irmãos e irmãs, que Deus assim nos ajude a fazermos de fato a nossa vida uma oferta, um sacrifício de louvor a Deus. E que em tudo e sempre nós possamos fazer a vontade de Deus em nossas vidas. Rezemos. O anjo do Senhor anunciou a Maria e ela concebeu do Espírito Santo. Ave Maria, cheia de graça, o Senhor é convosco. Bendita sois vós entre as mulheres. Bendito é o fruto do vosso ventre, Jesus. Santa Maria, Mãe de Deus, rogai por nós, pecadores, agora e na hora de nossa morte. Amém. Eis aqui a serva do Senhor, faça-se em mim segundo a vossa palavra. Ave Maria, cheia de graça, o Senhor é convosco. Bendita sois vós entre as mulheres, bendito é o fruto do vosso ventre, Jesus. Santa Maria, Mãe de Deus, rogai por nós, pecadores, agora e na hora de nossa morte. Amém. E o Verbo de Deus se fez carne e habitou entre nós. Ave Maria, cheia de graça, o Senhor é convosco. Bendita sois vós entre as mulheres, bendito é o fruto do vosso ventre, Jesus. Santa Maria, Mãe de Deus, rogai por nós, pecadores, agora e na hora de nossa morte. Amém. Rogai por nós, Santa Mãe de Deus, para que sejamos dignos das promessas de Cristo. Oremos. Derramai, ó Deus, a vossa graça em nossos corações, para que, conhecendo pela mensagem do anjo a encarnação do vosso Filho, cheguemos por sua paixão e cruz à glória da ressurreição. Por Cristo nosso Senhor. Amém. Que por intercessão de São Lourenço, a quem celebramos hoje, desça sobre vós, vossa família, a bênção do Deus Todo-Poderoso, Pai, Filho e Espírito Santo. Amém.
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4: Olá, boa noite! Como você está começando a semana? Eu sou Antônio Luiz e te convido a refletir comigo em mais um episódio do Cuidado Idoso. O tema desta semana é o velho que eu quero ser. Você já pensou sobre isso? Como você se imagina no futuro? Para este bate-papo, Juliana Fernandes conversou com o médico especializado em medicina preventiva, Dr. Antônio Monteiro, que compartilha conosco sua experiência no cuidado com a saúde e o envelhecimento ativo. Em entrevista a Juliana Fernandes, ele começa refletindo sobre quem reclama do envelhecimento.
5: Às vezes a pessoa reclama de envelhecer, eu acho ótimo envelhecer, sinal que você não morreu jovem, mas vamos envelhecer com qualidade. Então a gente vê muito uma coisa que se fala por aí, que essa é a melhor idade, a velhice é a melhor idade. Isso é uma grande mentira. Ela pode ser a melhor idade para uma minoria, mas muito pequena mesmo, da nossa população no Brasil, que tem condições, tem dinheiro, vamos falar claramente, para poder obter aquelas coisas que quer. E não é só dinheiro, mas assim, tem família que dá, que apoia, mora, não tem preocupação com casa, com nada. A grande maioria dos idosos não tem casa própria, a aposentadoria é péssima, cada vez precisam de mais remédio, mais tratamento médico, muitas vezes não consegue atingir isso, ou quando consegue, às vezes a pessoa manda, vamos fazer uma cirurgia, então, muito bem, daí vai lá e marca para fazer a cirurgia quando? Daqui um ano, às vezes nem um ano. Tem paciente que eu atendi num determinado momento, encaminhei para o cirurgião, porque achei que era um caso cirúrgico, essa pessoa voltou comigo algumas vezes, e um ano depois ainda não tinha sido operada. Se essa pessoa tem um câncer, tem uma coisa mais séria, como é que fica? Quando for operar,
6: às vezes nem dá tempo de chegar à cirurgia.
5: Não dá tempo. Então a gente percebe o seguinte, os políticos falam muito de saúde, a coisa que eles mais falam é saúde e educação. E são as piores coisas que ocorrem nesse país. Baixíssima qualidade de educação. E a saúde, assim, nós temos até uma saúde bem sofisticada, pega a Unimed, onde eu sou cooperado. O atendimento é um atendimento diferenciado, mas não é todo mundo que tem Unimed.
6: Não.
5: Tá? Então quem não tem vai no SUS. O SUS é ruim, eu trabalhei a vida inteira no SUS. O SUS para atenção básica, para o médico que se interessa em atender você nas coisas mais elementares, ele consegue resolver 85% das doenças. Mas isso, se a pessoa atender com tranquilidade. E muitas vezes você vê pessoas que marcaram consulta, você pega um horário assim, tem 16 pessoas marcadas para hoje. E você vai lá, 1 hora da tarde, por exemplo, o médico chegou e 2 horas da tarde ele foi embora. Daí a pergunta que eu faço é a seguinte, que qualidade de consulta pode ter sido essa? Porque eu jamais consegui falar menos de 10 minutos uma pessoa que está doente.
4: Amanhã, o Dr. Monteiro vai trazer dicas simples que você até já conhece, mas que talvez ainda não tenha incluído na rotina. Toda a conversa com o Dr. Antônio Monteiro já está disponível em nosso canal do YouTube, @superdifusoraoficial. Fique com a gente na Superdifusora FM, a rádio que é feita para você.

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0: jeito, velho. Que eu vou tá aqui te esperando, com champanhe na mão, comemorando.
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2: O nome dela é Flash, hein?

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1: 19 horas.
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1: Sete horas 32 minutos. Boa noite a você que está na Bandeirantes nesta segunda-feira fria. Tá frio, hein? Estamos chegando nesta segundona com o Esporte em Debate. Vamos juntos até às 21h com muita análise, muita opinião e, como sempre, a participação de todos vocês conosco aqui nas nossas redes sociais, no nosso, na nossa live do YouTube, em todos os caminhos aqui, você participa conosco. Pós-rodada quente, não é? Quente do Campeonato Brasileiro. A gente tem muita coisa para tratar, para debater nesta segundona aqui. Comigo estão Denis Gavazzi, Leandro Quesada, João Paulo Capelanes, Alexandre Pretzel, a produção do Lucas Bueno, Michel Lopes na mesa de som, Kayame Martins e Beto Rebeck na central técnica, o Carlos Amaral no switcher e o Alessandro Awad e o Lucas Abudi cuidando das nossas redes sociais. Eu quero aqui na abertura dedicar esse programa ao grande pai da nossa ouvinte, Erika Kiss.
2: Um abraço para ela.
1: Que infelizmente nos deixou no final de semana. A Erika Kiss lembrou que o pai dela, todas as noites às 7h30, era o momento de alegria dele, quando ele sintonizava aqui o programa, o Esporte em Debate, para se divertir conosco. E, infelizmente, na sexta-feira ele acabou não conseguindo fazer isso, passou por uma cirurgia de emergência que não teve sucesso e nos deixou no final de semana. Então, a Erika, toda a família, nosso abraço, a nossa solidariedade e muito obrigado, não é, pela audiência. Espero que o legado do seu papai siga firme aí com vocês, viu, Erika? Muito obrigado e um bom Esporte em Debate para todos nós.
3: E ele ouvindo a gente lá do céu. Um abraço para ele, ele está feliz lá do céu ouvindo a gente.
1: É isso aí. Está se divertindo lá com todos nós.
2: Vocês estão de manga comprida por quê?
3: Friaca, velho.
2: Tá frio hoje, irmão.
3: Para, que frio.
1: Não, não, pera aí. Não vem com essa conversinha, não, que tá
2: agradável,
1: tendo. Não, que o senhor foi desmascarado outro dia lá, o Leonardo Sonda. O seu sobrinho.
2: 14 graus.
1: Seu sobrinho 14 falou.
2: Graus é bom? É o ideal.
3: Pra quem?
2: Pra mim é o ideal. Eu viveria numa cidade com 14
3: de média. Claro, você é um urso, né? Ficar hibernando.
2: 14 de média eu viveria.
3: Vai morar no Alasca, velho.
2: Fácil, é um urso. É, fácil, fácil. Urso polar.
3: Eu odeio frio, cara. Eu odeio frio. Eu odeio frio, velho.
1: Não, eu adoro. A temperatura tá ótima, mas com agasalho.
3: Eu gosto de calor, tá calor bem. Que você toma banho gelado, sai, começa a secar, já tá suando que nem um porco de novo. Só falta colocar o espeto frio e pôr no rolete e amassando na boca, uma delícia.
1: Eu adoro. Tá bom, ô, minha gente, deixa eu, vamos lá. Hoje a gente tem muito assunto pra falar, pra tratar, né? Então, pra não perder muito tempo, eu quero só... Põe o hino do São Paulo aí, João Paulo Capelanes. E eu quero só aproveitar...
3: São Paulo é aquele clube que tinha aqui no Morumbi, isso?
1: Era aquele clube do Morumbi.
3: Que abriu uma cratera na frente do portão principal.
4: Eu quero lá, começou lá em 30, São Paulo da Floresta em 31 campeão, 35...
3: Clube de vanguarda.
4: É um clube que tem 4 datas de aniversário, não é isso? 25 de janeiro, 8 de dezembro, se eu não me engano.
5: Foi sugado pelo piscinão.
4: Eu acho que eu já lembro desse clube aí.
1: Calma!
4: Meu avô me contou
2: sobre ele. Aliás, falar em piscinão, obra que não termina nunca, cara. 3 anos que tem a obra ali, cara. É um negócio impressionante isso, cara.
1: Se acabar
2: isso,
1: a obra, como é que faz pra pedir voto depois? Tem que...
2: Aliás, acho que faltou essa pergunta barriga, no debate ontem pro seu Tarcísio e pro Fernando Haddad. Quando é que termina a obra aqui?
1: Utilizar o piscinão,
4: quando termina o piscinão. Mas essa pergunta é pro Nunes, né? Não é pros governadores.
2: Melhor prefeito da história, hein?
1: Segundo o governador. Tarcísio. Mas lá é o seguinte, ó. Eu sei que a gente vai fazer o corte aí pras nossas redes sociais. Então, por favor, eu vou falar só 2 minutinhos aqui. Depois vocês fiquem à vontade. É, pra gente poder tratar
3: esporte
1: desse tema.
3: Esporte em monólogo.
1: Não, não.
3: Tô brincando, pode falar.
1: Porque é o seguinte, hoje o Rogério Caboclo anunciou a candidatura dele, ou pelo menos o grupo político dele anunciou a candidatura dele à presidência do São Paulo.
4: Se colocou à disposição.
1: Se colocou à disposição lá para ser o candidato do grupo dele à presidência do São Paulo. E eu queria dizer que esse é um dos maiores absurdos que a gente já viu nos últimos tempos. Eu não vou entrar aqui no mérito da acusação que ele sofreu por parte da funcionária da CBF de assédio sexual e assédio moral, porque ele foi absolvido no Supremo Tribunal Federal dessas acusações. Então, se ele foi absolvido, eu não vou entrar no mérito. Mas eu quero dizer que os áudios que levaram a essa acusação e que foram usadas, esses áudios foram usados, são tão deprimentes, são de tão baixo nível, é uma coisa tão rala, rasteira, que o São Paulo não poderia nem cogitar a possibilidade de ter alguém na presidência de um clube tão importante, de uma camisa tão pesada, alguém que um dia se dirigiu a uma mulher dessa maneira, com esse palavreado, de maneira chula, baixa e rasteira. Então eu espero que o São Paulo, de verdade, que atravessa uma fase terrível dentro de campo e fora também, que administrativamente vem sendo péssimo exemplo e já foi grande exemplo para todos os clubes brasileiros, mas que ultimamente é mais do mesmo, teve presidente empichado, afastado, é mais do mesmo, que o São Paulo, que alguém lá tenha um momento de lucidez e enterre essa possibilidade de ter alguém que divulgou, alguém que proferiu essas palavras que a gente vai ouvir agora, um trecho, não é? Do muito que foi reunido contra o Rogério Caboclo quando surgiu essa denúncia de assédio sexual e assédio moral lá em 2021. Põe aí, João Paulo Capelanes, por favor.
5: O coração tá no cabeção como um pivotão. Ela tem o dela, ou tem o meu. Estou horroroso. Que isso, mulher? Faz 26 anos. Já apaixonei. Pirei por amor. Eu tinha te jurado que eu ia falar sobre suas particulares. Não foi isso, não. Estou a ver o cabelo. Sabe o que eu sou contra? Nada. Não passa. Senão, parece que pulou. Aí eu começo a falar um monte de besteira. Posso fazer pergunta? Você consegue resistir todo dia lá em cima de você, naquele dia? Tá bom. Segundo eu pergunto. Posso? Sim, sim. Você pediu ajuda nele. Ah, ele vira aqui.
1: Bom, esse é só um pedaço, né, dos áudios constrangedores que levaram...
2: Esse é o Rogério Caboclo?
1: É o Rogério Caboclo, que levaram ao...
3: Alcoolizado, né? Porque tá total, com a voz bem... Total.
2: Eu não consegui entender quase nada.
4: Eu também não. Eu
2: não entendi o que ele falou.
1: Não vi ao caso, mas se alguém for olhar aí, vai ter transcrição. São áudios, assim, que são... coisas...
3: tem áudio mais pesado que deplorável. A gente não precisa, né? Mas tem umas coisas super pesadas.
1: É. Então, olha, que o São Paulo, ou pelo menos o que restou do São Paulo do ponto de vista administrativo, que a gente critica tanto aqui também o Conselho Deliberativo, que alguém lá tenha o bom senso de não permitir que uma candidatura de alguém que pode colocar o nome do São Paulo ainda mais no limbo, como é a candidatura do Rogério Caboclo, alguém... Não, peraí, João, isso aqui é sério. Peraí.
6: O fantástico mundo de Ricardo Capelotti.
3: Não, não é o meu, não. Peraí, você pediu bom senso ao Conselho do São Paulo.
1: É o mundo dos dirigentes. Ó,
3: você pediu bom senso ao Conselho do São Paulo.
1: Só pelo fato de lançar a candidatura de alguém que foi afastado da presidência da CBF para a presidência do São Paulo, isso é um absurdo. Isso é um absurdo. Os caras deveriam estar envergonhados. Quem lançou essa possibilidade de uma candidatura do Rogério Caboclo no São Paulo deveria estar envergonhado agora. Vermelho de vergonha embaixo da cama. O São Paulo não merece isso.
2: Tem o apoio do presidente do conselho. Ou tem Aires de Abreu.
1: Tem. Ou então eles se merecem, né? Não sei. Mas não... Ô, Denis, quero te ouvir sobre isso, porque...
4: Ô, Capri.
1: Isso para mim é um grande absurdo que aconteceu hoje na história do São Paulo. Essa tentativa... de candidatura do Rogério Caboclo à presidência do São Paulo é um absurdo para um clube com a história, com a grandeza do São Paulo Futebol Clube.
4: O Capri, pouco dá para acrescentar em cima do que você falou aí sobre o São Paulo Futebol Clube. São Paulo Futebol Clube, eu fiz uma brincadeira, mas para mim é muito isso mesmo, é um ex-clube. É um clube afundado em dívida, totalmente afundado em dívida, que faz um monte de bobagem, uma em cima da outra, desde dentro do futebol, administrativamente, um clube que deve quase R$1 bilhão. E eu não duvido nada, nada mesmo, que o Caboclo se torne candidato à presidência e que haja um acordão interno lá e que acabe se elegendo, porque existe um histórico da família dele junto com dentro da história do São Paulo. Então não duvido nada que isso aconteça. Então, é um negócio tão constrangedor que eu não tenho mais muito o que falar, não. Eu acho que você matou a charada aí. A única coisa que eu concordo com você é não haverá bom senso no São Paulo. E eles vão conseguir sim. O São Paulo vai ser destruído. Eu acho que caminha fortemente para um rebaixamento. Esportivamente está desmilinguido. Administrativamente é uma bagunça generalizada. E o que você vê a cada jogo e a cada editorial e em cada notícia de cada setorista é cada dia pior. Então, acho que é chovendo molhado.
2: O Denis,
4: é uma pena.
2: Na minha outra passagem, na primeira passagem que eu tive aqui, o Quesada vai lembrar, eu cobri o São Paulo muitas vezes. Muitas vezes, numa época gloriosa do São Paulo, tricampeão brasileiro.
4: Sim.
2: Em 2006, 7 e 8, certo? Os conselheiros do São Paulo, na sua maioria, eu fui a várias reuniões de conselho, certo? Até pra, em questão de eleição. Eles simplesmente debochavam do Corinthians e do Palmeiras. Era um negócio assim, né? O Corinthians era o seu analfabeto.
4: Você está falando 2008.
2: Eu estou falando 2008, 2009 e 2010. O
4: Carlos Miguel Aydar.
3: Os banguelas da Zona Leste.
2: Banguelas
3: logo depois do tricampeonato, no período do tricampeonato.
2: Viu, no período do tricampeonato.
4: Foi quando a gente criou, a gente não, o Júlio Casares criou o Soberano e o São Paulo acredita até hoje. O Aydar comeu banana ali, na coletiva.
2: Eu tava na entrevista
4: isso
2: no Morumbi.
4: Isso foi em 2014 ou 15,
2: não lembro. Isso foi em 14, bem. Quando tiraram o Allan Kardec. O Allan Kardec não renova com o Palmeiras, o São Paulo vai lá e contrata
4: ali
2: ele.
4: Ali achávamos ainda que éramos superiores aos outros. E o Palmeiras estava numa
3: draga de 2012 tinha ganhado também a Sul-Americana, de título internacional.
4: Meio título. Então, até 2014... o São Paulo ainda achava que era soberano. E os caras acham até hoje.
2: Acham. Mas em 2009, Denis, quando o Corinthians foi campeão da Copa do Brasil, o Corinthians vinha da segunda divisão, né? E aí o Corinthians elimina o São Paulo na semifinal do Paulista, em 2009, né? Para decidir o título depois e é campeão paulista, em 2009. E aí eu me lembro que eu perguntei, eu não vou dizer o nome agora, ele é até dono de um time de futebol, tem um filho que é piloto e tal, mas ele trabalhava no departamento de futebol e eu perguntei se ele temia o Corinthians, né? Nossa, assim, a definição foi assim, sério, que eu vou temer esses caras aí, não sabem nem ler direito, viu? Ninguém sabe, não tem estádio, não tem porcaria nenhuma. E com o Palmeiras, que aí não é rival, é inimigo, né?
3: Por causa da Segunda Guerra Mundial.
2: O Palmeiras estava numa situação péssima, né? Em 2009, 10 e 11,
4: péssima.
2: Né? Péssima, péssima. E aí era um deboche total, assim. Então é o seguinte, tu tem que saber ganhar também, né? Porque de lá pra cá o São Paulo só tem o título da Sul-Americana e campeão da Copa do Brasil em 23.
3: E o estadual?
2: O estadual não conta, né?
3: Bom, claro que conta. Acha que
4: tem o estadual do Crespo lá.
3: Conta, mas viu? Olha só, cara, 2021,
2: conta,
3: claro que
2: conta. Conta botar na história, né?
3: Isso que
2: sai
3: o Pretzel,
2: da fila.
3: Isso que o Pretzel falou depois, né? Da gente ouvir o Capriotti e a palinha aqui do Denis. A derrocada acontece, na realidade, no momento de ascensão. Ou quando a gente acha que tem ascensão. Porque o São Paulo já tinha problemas financeiros na época do Juvenal Juvencio.
2: Sim.
3: Pegava dinheiro emprestado.
7: O São Paulo caiu no Juvenal Juvencio, Lelê. Quando o Juvenal Juvencio...
2: Terceiro mandato.
4: Isso. Então, ele mudou o estatuto.
3: Ele mudou o estatuto a partir daquele momento. Ele mudou o estatuto para ele ser presidente do São Paulo na Copa do Mundo.
7: É ali.
3: Ainda com o Juvenal Juvencio.
4: Porque o São Paulo seria a sede da abertura da Copa do Mundo.
3: Ele tomou
4: um bypass.
3: Na realidade, tomou um bypass.
7: Que se perpetuar no poder.
3: O bypass que ele tomou.
4: Ele tomou um bypass.
3: Foi mais por.
4: Tomou um bypass da Arena Corinthians, que não existia.
3: Uma incompetência dele do que da Arena do Corinthians.
4: Tudo bem, mas ele mudou o estatuto para ele ser presidente do São Paulo em 14, porque o São Paulo seria a abertura da Copa do Mundo. O bypass é uma outra história política que acarretou e finalizou na Arena Corinthians, que não existia.
2: E o mentor da mudança foi Carlos Miguel Aydar.
7: E a partir dali, o São Paulo virou mais do mesmo. A partir da virada de mesa do Juvenal, o São Paulo virou mais do mesmo.
4: E depois veio o Aydar, que acabou caindo. O Leco fez uma gestão péssima, o Casares, a gente sabe.
3: Aliado à questão política, eu estou falando da parte financeira que eu queria só terminar de concluir. O São Paulo ficou pedindo dinheiro emprestado para banco.
8: e ficou pedindo dinheiro emprestado para banco. Foi pedindo dinheiro emprestado para banco. Pode conversar com os bancos aí. Nenhum quer emprestar dinheiro mais para o São Paulo. Quer dizer, ninguém quer emprestar dinheiro para o Corinthians, para o Santos, para ninguém mais, né? Inclusive os bancos têm para três lugares que eles não... Um deles é o futebol, para alguns clubes. Eles não querem emprestar porque eles sabem que é difícil depois ter o dinheiro de volta. E é mesmo. E aí tem que fazer acordo. E às vezes não quer ficar mal com torcida, tal. Tem todos os aspectos aí. Mas só para completar, a derrocada do São Paulo começa com o Juvenal. Numa época que a gente via o Juvenal como o maior dirigente do Brasil, como o cara que tinha pego já um projeto legal do Portugal Gouveia, que era campeão da Libertadores, do mundo, depois bate tricampeão. Eu só estou falando isso porque muita gente acha que o negócio degringolou agora com o Casares.
4: Não, mentira.
8: Degringolou antes com o Leco. É mentira isso. Tudo isso é anterior. Esses caras fizeram um monte de capotinho aí na história.
4: Se não me engano, o Casares dobrou a dívida, né?
8: Não, tudo bem.
3: Dobrou.
8: Mas é um processo que vem anterior. Eu não tô aqui passando pano.
4: Começou lá na Copa do Brasil, o São Paulo devia 350 pau.
8: Mas deve com o Leco a coisa também estava difícil. Quais foram os presidentes após Juvenal? Aidar, me ajuda aí, Preto.
3: Leco
8: e Casares.
3: E o Maciz agora.
2: E o Maciz.
8: É. Então não foram esses caras só. Já vem um processo ruim, né?
2: O Maciz que, através de uma indicação, né, de uma determinação do seu financeiro, chamado Flávio Marques, que chegou e disse assim, né? Presidente, se o senhor assinar esse contrato aqui de marketing, né? Isso aqui é contra o São Paulo. Eu fiz as contas aqui, o financeiro dele. Não assine. Isso aqui, o clube vai ter prejuízo. Vai ficar no vermelho. O que aconteceu? Foi demitido.
3: Mas o Maciz não manda mais em nada no São Paulo.
2: Todo mundo caiu em cima desse cara, e o cara que indicou, mas que é o cara mais sério que tem no São Paulo hoje.
3: Mas atenção,
2: mais sério,
3: o Maciz, foi demitido. O Maciz não apita nada no São Paulo, gente.
2: Mas fez isso.
3: O Maciz fez isso, mas hoje ele não apita nada. Por isso que o Maciz não dá uma entrevista. Porque se ele for questionado em qualquer que seja a emissora, ele não consegue responder nada sobre o São Paulo. Porque há um outro grupo político, o Maciz virou chacota interna no São Paulo Futebol Clube. Não tem apoio, não tem força e nem voto. Este é o São Paulo Futebol Clube, que tem um presidente de fantoche. É um presidente de teatro nesse momento. Ninguém sabe quem manda no São Paulo. Nós até nos bastidores sabemos que é um grupo político movido por 3, 4 caras lá, que tem um apoio muito grande, que esse grupo vive a expectativa de lançar um candidato e ficar no poder aí na próxima eleição, que acontece no final do ano, sem data marcada ainda. Então o São Paulo, ele está à deriva. O que falta pro São Paulo? Pega a música da torcida organizada do São Paulo. Nunca foi rebaixado, sou ex-brasileiro, não aluga o estádio, caramba, 4.
4: Meu filho.
3: Só falta não
2: jogar Itaquera.
3: Só falta cair.
2: Só falta jogar Itaquera.
3: Só falta
2: também.
3: Cair, porque aluga estádio, aluga. Ex-brasileiro, os outros passaram. Soltrida Libertadores, o Palmeiras vai virar tetra daqui a pouco e já igualou. O Santos também.
8: Flamengo.
3: O Corinthians voltou, o Flamengo passou. É. Então, assim, a soberania que vocês tanto se gabavam, e eu acho que é legal, mas é importante, como falou o Preto, é importante saber perder. Porque o futebol, ele não gira, ele capota. E o São Paulo só tá esperando o momento de cair. Só tá esperando o momento de cair. Ó, posso falar? Tá empacotado pra cair.
4: Capela, vai fazer 20 anos, fez 18 agora, dessa soberania. Esse tricampeonato é 2008,
2: gente.
4: Estamos indo para 2026, cara.
2: Um outro grande erro de soberba.
4: Estamos há 20 anos achando que a gente é o top, velho.
2: Vai concordar com isso, eu acho. Outro grande lance de soberba, viu? O Juvenal burramente brigou com o Corinthians.
3: Foi.
2: Que jogava no Morumbi e trazia receita para o Morumbi.
3: Culpa do Juvenal.
2: Juvenal.
3: Que no acordo de cavalheiros ele deu para trás e o Andrés cobrava e prometeu que o Corinthians nunca mais jogaria no Morumbi como mandante.
2: Exatamente.
3: E o Corinthians nunca mais jogou.
4: O São Paulo perdeu uma bela renda.
2: Não, sabe por quê? Porque o Palmeiras e o Santos também jogavam no Morumbi.
3: Exato.
2: Aí o Corinthians liderou o movimento, chamou os outros clubes. Ninguém joga mais. Vamos jogar só no Pacaembu. E acabaram com as finanças. Acabaram com as finanças. O São Paulo tinha aluguel toda hora.
8: Foi aquele jogo Fortaleza e Corinthians. Lembra? Teve um jogo Fortaleza e Corinthians, lembra disso?
3: Fortaleza e Corinthians.
8: Fortaleza e Corinthians pela Copa do Brasil. O Andrés tomava uísque no camarote do Juvenal. Vocês sabem que o Juvenal tem um camarote lá. Sim. Eles eram tão amigos que o Juvenal emprestava o camarote, isso na surdina, né? Porque você sabe que no Intramuros não pode saber disso e tal. Mas ele emprestava para a cúpula do Corinthians o camarote dele no Morumbi. E aí teve um jogo São Paulo e Corinthians, lembra? Que um dirigente do São Paulo, ao ver a torcida do Corinthians tomando um cacete da polícia militar, achou que aquilo era um negócio bacana. Vocês lembram desse episódio?
3: Claro, sim.
8: Só pode esticar muito. Só pode esticar muito. E jornalisticamente eu tenho que falar, mas sem citar nomes. Mas enfim, tava rindo dos caras tomarem um cacete lá.
2: E eu estava cobrindo o Corinthians, estava cobrindo São Paulo.
8: E nós falamos ali no saguão, que coisa lamentável.
2: E no pós-jogo chegou o presidente do Corinthians e falou: o Corinthians não joga mais.
3: E nunca mais jogou. E arrastou Santos e São Paulo. Se bem que o Santos voltou a jogar como mandante, é verdade. É até uma questão de necessidade.
2: Decisão de Campeonato Paulista contra o Guarani.
3: Exatamente. Duas vezes. Exatamente. Não, e recentemente também jogou o Campeonato Brasileiro.
4: Agora fez um jogo. Vasco e tal. Um jogo no domingo de manhã, que botou 50 mil pessoas.
3: Contra o São Bernardo, jogou contra o Vasco, tomou de 7. 7 ou 6?
4: 6.
3: 6, tomou de 6. Então, o meu ponto de vista aqui é o seguinte: eu acho que o São Paulo não cai este ano. Só que a tendência é que conforme os anos vão passando, o São Paulo vai enfraquecendo, vai devendo mais, não tem uma gestão correta, não tem gente capacitada para assumir o poder. Então a tendência qual que é? Todo mundo queria jogar no São Paulo. Hoje o cara pensa duas, três vezes, pô, será que eu vou?
2: E não era o clube que pagava mais.
3: Claro que não.
2: Não era o clube que pagava mais.
3: E outra coisa, é um clube que infelizmente ele está enforcado com as suas torcidas organizadas. Porque há uma relação diretamente comercial em que as organizadas estão milionárias, o clube está quebrado e os próprios jogadores têm medo desse tipo de relação. Que se o São Paulo começar a entrar na zona de rebaixamento e ficar próximo, o que vai acontecer? Vão invadir o CT quando não abrem as portas lá e assim vai.
7: Aliás, São Paulo e Santos estão fazendo uma força danada, hein, os dois. O Santos também está fazendo um baita esforço para ser rebaixado de novo.
3: De novo.
7: De novo.
4: E o Santos, impressionante. O Santos acho que será, inclusive, esse ano de novo.
7: Olha,
4: o São Paulo acho que vai se salvar ainda, porque tem muito time ruim no meio.
3: Que bom que vocês falaram
4: mas do ele Santos. Mas ele tá numa. Só pra fechar o São Paulo, e aí a parte de tudo que vocês falaram aqui, acho que tá tudo correto. Mas quando você pega o São Paulo, que é um clube que, pelo que eu li esses dias aí, tem uma folha de pagamento acho que de 25 milhões de reais por mês.
2: Não é possível.
4: É um absurdo.
2: Tá louco. É isso?
4: Eu li um dia ontem, acho que ontem.
3: Quanto chega
4: mas
3: isso,
4: se, irmão? Mas se não for 25, quanto? Seja 20.
2: É a terceira maior do país.
3: É a terceira maior do país, certamente.
2: Cara, atrás de Flamengo
4: e Palmeiras. É inacreditável. O São Paulo gastar uma baba dessa, e aí assistir um jogo que nem você assistir sábado. Senhora. São Paulo nem merecia perder, no final até o Everton fez boas defesas lá. Mas a falta de vontade do São Paulo é um negócio assustador. E aí você vê um time que gasta essa grana toda... E aí entra o André Silva pra jogar.
3: Nossa, que sofrimento.
4: Cara, que sofrimento.
2: Não, e aí o jogador pisa no clube, como é o aí caso do Arboleda, e o Arboleda joga.
4: E o Arboleda,
2: joga. O Arboleda ainda joga no São Paulo.
3: É uma piada.
2: O Arboleda joga no São Paulo.
3: É o resumo do São Paulo. O Arboleda
4: é o São Paulo.
3: Jogador do São Paulo é o resumo do São Paulo
4: Futebol Clube. Aí o São Paulo vai lá e contrata um monte de refugo.
3: Nossa Senhora.
4: Um cara chamado Vitor Sá, que jogava no Botafogo.
3: O Buta.
4: Que nem ele entra. O cara nem entra.
3: Não. Nenhum reforço entrou. Nenhum reforço explica do São Paulo entrou.
4: Como é que você explica?
3: Na janela que foi aberta.
4: Como é que você explica o São Paulo
3: contratar? E ninguém entrou em
4: como
3: campo.
4: Como é que você explica o São Paulo contratar um jogador meia bocaça, que é o tal do Vitor Sá? Desculpa aí, Vitor, não sei se você é gente.
3: Ele é do
4: boa,
3: nível do Ferreirinha, talvez um pouco pior.
4: Boca, cara.
3: Cauli.
4: O Cauli dá raiva, cara. O Cauli dá raiva. E vai completar o número de jogos, porque não entrava há um bom tempo, até achei esquisito. Não entrava há um bom tempo e sábado ele entrou. De repente ele entrou. Precisa pesquisar isso depois. Quantos jogos ele precisa para fechar, para renovar o contrato dele ou oficializar a compra do cara?
2: Levaram um mês para contratar o zagueiro português chamado Domingos Duarte.
3: Isso.
2: Certo? Eu fui ver a entrevista dele, o cara não é bem
3: sucedido. Ah, cara,
2: bom
3: bem,
2: nível, bom nível. O cara tem 1,90m. Jogou a La Liga, tava no Getafe, jogou contra o Real Madrid, jogou contra o Atlético, contra o Barcelona. Aí ele é relacionado pro jogo. Ele não joga no São Paulo.
3: Não entra, não joga.
2: Ele não joga. Cadê o Rafinha?
3: Aí aliás, não
2: o
3: entra.
2: Rafinha, ah, o que o Rafinha é? O Rafinha é comentarista esportivo, é ex-jogador.
4: E não entra ninguém,
2: gerente,
4: cara.
2: De futebol. Ele é o quê?
3: O Rafinha, eu vou te falar o quê? O Rafinha foi contratado.
4: Aí a molecada...
3: Falei no jogo aberto, tomei porrada, não tem problema. O Rafinha foi contratado pra ser babá de jogador. A profissão do Rafinha, quando ele chegou ao São Paulo, ser babá de jogador. Porque você tinha o Rui Costa incompetente, incapacitado, tava lá, ninguém queria que ele estivesse, nem os jogadores, muito menos a torcida. E o Rafinha tava pra fazer o elo, porque tinha salário atrasado, direito de imagem atrasado, a premiação atrasada, e o Rafinha era o cara que falava assim, pessoal,
2: pra calmar os ânimos.
3: Acabar os ânimos.
4: Aí o Rui Costa
3: cai. Aí o Rafinha vira o suprassumo, certo? Então desculpa, cara. O São Paulo tá todo errado.
4: Esse bando de jogador meia boca que contratou não joga.
3: Meia boca.
4: A base não joga. É. De jeito nenhum. O Ian Francisco não entra um segundo
3: sequer.
7: E se juntar todos, cara, os reforços do São Paulo,
3: mas não dá um jogador.
4: Não entra
3: com nenhum treinador. Isso que chama atenção. Com o Zubeldia, ele não jogou.
4: Tô esperando o quê?
3: Pra vender igual o Dorival.
4: Tô esperando vender igual o Ferreirão por 3, 4.
3: Não jogou com o Crespo, que machucou.
4: Por Merreca. E pra fechar, o São Paulo da minha parte, que trabalho, adoro o senhor, tá? Adoro o senhor. Mas que trabalho medíocre que o senhor está fazendo no São Paulo, o senhor Dorival Júnior.
2: Tá mal.
4: Horrível. Horrível. O Dorival não ganha nada desde o Corinthians, acho que desde fevereiro, no
2: jogo
4: do Brasileiro. Ele fez 2 pontos no São Paulo até agora no Brasileiro.
2: Sabe o que parece?
4: 2 pontos.
2: Desgaste.
4: 2 pontos.
2: Parece que ele tá desgastado, bem desgastado. Tá cansado.
7: Ou seja, o Crespo não era o problema do São Paulo.
4: Lógico que não.
7: O Crespo foi errou, o que falou a verdade. A diretoria do São Paulo errou na demissão do Crespo, na saída do Crespo. Foi outra falha desses caras. Que
4: mas não aí foi nada arrogância. Foi claro arrogância. Porque ele falou que o São Paulo precisava chegar aos 45.
7: Isso.
4: E ele aí,
7: falou a verdade e foi
4: queimado por isso. Clube igual São Paulo não aceita.
3: Rafinha pensou. Rafinha tem que ser responsabilizado também. Eu adoro o Rafinha como pessoa, me dou super bem com o Rafinha, mas o Rafinha falou que um time como o São Paulo tem que pensar grande, né? O Macisto, era aí, esse discurso tá equivocado, esse discurso é o correto.
4: Grande,
3: o discurso é o correto, pois é, o discurso é o correto para a realidade do São Paulo. Acho que não cai esse
4: vamos
3: ano.
4: Vamos pensar grande.
3: Esse ano não cai. Só que essa pegada, conforme
4: vai,
3: você
4: Iago,
3: percebe que o São Paulo tá sempre ensaiando o rebaixamento, uma hora cai.
4: O Iago não sei das quantas, que,
3: não dá,
4: que tá machucado no Vitor Bahia
2: um pouco antes,
4: seis meses.
2: Eles contrataram o lateral Cédric Soares.
3: Nossa.
4: Meu Deus.
2: Não, o ano passado.
4: Isso tinha que ser investigado.
2: Todas têm que ser investigadas, mas essa é a principal. Cédric,
4: pelo amor
2: contrato Cédric. Curto.
4: 6 meses.
2: É. A gente elogiou. Pô, 6 meses. Vai ver como é que é o cara. Pô, o cara jogou na Europa.
3: Inqualificado.
2: Seleção portuguesa.
4: Inqualificado.
2: Os 3 primeiros jogos dele, ele não conseguia passar do meio do campo. Aí eu cheguei e falei aqui, o Capreta e Semulha. Não dá. 6 meses só e um abraço, né? São Paulo precisa renovar até o fim de 27.
3: Casares renovou.
2: Foi um escândalo, Capri. Lembra disso?
3: Claro.
2: Um escândalo. Agora não consegue colocar o cara em lugar nenhum.
3: Por isso,
2: aí contrataram um angolano, Capri.
7: O futebol brasileiro se auto-explica.
2: Nada contra Angola.
7: Nada contra Angola.
2: Mas o Aurélio Buta, quem é que conhece o Aurélio Buta?
3: Não, nada contra. O cara pode ser angolano, africano, pode ser europeu, pode ser o caramba que for agora. Quem é?
2: Ele é pior que o Cédric. O Buta é pior. Duvido que o Buta
3: seja pior
2: que o Cédric.
3: Pergunta pro Rafinha se ele viu ou ouviu falar do tal do Buta, sendo que ele manda no futebol de São Paulo hoje. Eu fico pelado no ar aqui se ele me falar um jogo que ele assistiu inteiro do Buta.
7: É por isso que a gente não precisa, nós estamos há meia hora quase falando do São Paulo, não precisa clube do falar Brasil, né? os clubes, o futebol brasileiro se auto-explica. Isso. Ele se auto-explica.
4: O Santos, o Santos está falido.
2: Destruído.
4: Sim,
2: o Santos
4: mas
2: está
4: destruído.
7: O Santos não aprendeu nada com o rebaixamento. Não dizem que um clube é bom o rebaixamento para alguns
3: péssimo.
7: Clubes.
3: Quem fala isso é um insano.
7: Dizem que é bom
4: financeiramente
7: ser rebaixado.
4: É.
3: Péssimo.
7: Não, é
3: mata
7: bom.
3: O clube.
4: Moralmente,
7: o clube se reorganiza,
4: bem.
7: Se reestrutura.
4: Moralmente merece.
7: Aí volta mais forte. Para o Santos não aconteceu nada disso.
2: Só piorou.
7: Nada disso aconteceu para o Santos. O Santos não aprendeu nada com a Série B.
3: Ô, Capri.
7: Absolutamente
4: mas
7: nada.
4: Mas o Santos é a mesma coisa. Semana passada que a gente estava falando aqui...
3: O Vasco caiu 4 vezes e isso daí não se aplica ao Vasco.
4: Né? Então,
3: a gente não falou semana passada.
2: Cada vez aqui. Volta pior.
7: Não, cair faz bem.
4: A gente não falou semana passada.
3: O Denis apoia rebaixamento.
4: Financeiramente não, óbvio. Sim. Mas moralmente o time tinha que cair mesmo, cara. Tinha que cair mesmo. A gente não falou semana passada aqui que o Santos pagava um pau pro Bilal, velho?
2: Sim.
4: Você acha que o time aprendeu? Não, mas aprendeu? O Santos aprendeu? Não.
3: Pagar um pau pro Bilal é fogo, né?
2: Duas frases que precisam ser enterradas.
7: Você aprendeu com o João Paulo Capelão?
4: Não, eu aprendi.
7: Tá sério.
4: Você aprendeu que...
7: Desculpa o trocadilho, mas, cara, isso é pelo amor de Deus.
2: Me permite, duas frases têm que ser enterradas no pedágio da Imigrantes. Duas frases, tá?
3: O Santos é de Santos.
2: Isso. E a vila mais famosa do Brasil. Vão pro inferno com essas duas frases.
4: Tá bom.
2: O Santos é do mundo.
3: Vila mais famosa
2: é do bem. O Santos é de São Paulo.
7: Lógico que é do mundo, mas tem que jogar em Santos.
2: Aliás, o seu Ricardo Capriotti, 13 anos atrás, eu tive um debate intenso com o mestre Cláudio Zaidan. O mestre Cláudio Zaidan chegou a subir o tom, que eu amo ele, né? Sobre a Vila Belmiro. Lembra que ele era a favor só de jogar na vila sempre? E eu queria que o Santos viesse pra cá. 13 anos atrás, certo? A vila mais famosa do Brasil, enterra essa frase, certo? O Santos é de Santos, enterra essa frase, certo? Os caras têm um pensamento desse tamanhinho aqui, ó, desse tamanhinho, de um clube gigante desses. Venham pra cá, tentem jogar no Pacaembu, arrendem o Pacaembu, façam o que tem o que fazer.
3: Um gramado sintético.
2: Outra coisa, o Canindé foi oferecido pro presidente Andrés Rueda Garcia, que disse o seguinte, né, esse estádio é fuleiro. E o que a vila é hoje?
3: É.
2: O que a vila é hoje? A Vila ontem tinha 7 mil pessoas num jogo do brasileiro.
4: Meu Deus
2: do decisivo céu. Pro Santos.
4: Claro.
2: 7 mil, renda de 350 mil.
4: Pagou
2: e o Santos é de Santos, pessoal.
4: Ó, eu queria falar uma coisa. Eu queria falar uma coisa aqui, ó.
2: Se o time
4: for ruim, o Capriotti,
2: se o time for ruim, não vai servir jogar em nenhum lugar.
4: É pra jogar em Santos.
2: Não, Capriotti, não vamos entrar nesse debate. Não,
4: nós já debatemos isso 200 mil vezes.
2: Uma coisa aqui.
4: Mas é o seguinte, o Santos é pra jogar em Santos,
2: esse assunto
4: é pra gente mas perder uma meia, com uma diretoria competente, com um time competente.
2: Capri.
4: Porque com esse time, não adianta jogar em Santos, em São Paulo, em Barcelona, em Paris, que não vai fazer nada.
2: Tu não defende adianta. O estádio com 7 mil, Capri, me
4: não,
2: desculpa.
4: Não, mas são coisas distintas isso daí,
2: eu defendo
4: o defendo um Santos forte.
2: Tu quer o Santos grande, mas tu defende que jogue para 7 mil
4: não
2: pessoas.
4: Não vai resolver. O Santos em São Paulo vai ter 15 mil.
2: Não, senhor.
4: Não vai resolver.
2: Não vai. O Santos tomou de 6 do Vasco da Gama. Mas se o time é ruim, ele não vai conseguir ter sucesso em nenhum lugar.
4: Neymar jogou, tá?
2: Claro que não.
4: Mas o time é ruim.
2: Claro que
4: mas
2: não.
4: O time é ruim.
2: Bom, Neymar gente, jogou é o quando? Seguinte.
4: O 6-0.
2: Sim,
4: ah, não.
2: Sim. Isso, a culpa não é do estádio, pessoal.
4: É.
2: Tinha 60, tinha 55 mil pessoas no estádio. A gente fez o jogo. Tá. A culpa é do estádio.
4: Não,
2: mas
4: não,
2: tu prefere que jogue pra 8 mil pessoas.
4: O time é fraco, então. Ah, mas jogando com um time fraco, jogando lá ou aqui, é a mesma coisa.
2: Aí tu reclama que o clube tá falido.
4: É a mesma coisa.
2: Eu só quero falar uma coisa aqui. Este programa, ele tem o objetivo de debater... E eu não tenho a pretensão e nem o interesse e nem a qualidade intelectual
4: de...
2: Não, é verdade. De expor meus amigos e colegas de profissão neste programa. Mas eu ontem, depois do jogo, cheguei em casa com os meus botões. A gente estava fazendo o jogo do Corinthians. Depois eu assisti ao jogo inteiro do Santos e Atlético Paranaense na íntegra. Fui dormir lá, 2 da manhã e bolinha.
4: Tava sem assunto?
2: Assisti, tá, minha mãe dormindo, a esposa, a filha dormindo. Foi assistir o jogo. Foi um amasso. E aí eu fiz... uma conta que eu não vou nem ler, porque já está na minha cabeça de tanto que eu estudei, para que a gente possa colocar o argumento na mesa. Ricardo Capriotti e Denis Gavazzi defendem neste programa da Família Brasileira que o Neymar atrapalha o Santos Futebol Clube. Então eu venho aqui com dados. Faltam 17 jogos para terminar o Campeonato Brasileiro. 51 pontos em disputa. Desses 17 jogos, 10 do Santos são fora de casa, 7 na Vila. O Santos hoje, ele tem um aproveitamento no Campeonato Brasileiro de 34%.
4: 34%.
2: O time rebaixado.
4: Sim.
2: O Santos para não cair... Não, esquece o Transerban. Segura o Transerban. 34%. O Santos para não cair, ele tem que atingir 45% nos próximos 17 jogos. Então, assim, vai ter que ter uma melhoria absurda para que o Santos evite.
4: 22?
2: O Santos está com 22 pontos.
4: Precisa fazer 23.
2: Então, vamos lá.
4: Precisa fazer mais pontos do que fez até agora. Precisa fazer...
2: menos a metade do turno.
4: 16 jogos.
2: Isso. 17 jogos.
4: 17 jogos.
2: Exatamente.
4: 17 jogos, isso. Mais do que já fez em 22.
2: Então, atenção. O Santos tem 34% e ele precisa de pelo menos 45% para bater 45%, que é o número mágico para não cair. Onde eu quero chegar? O Santos precisa de 45%. O Santos tem 34% e com o Neymar em campo, o Santos tem um aproveitamento de quase 51%.
4: Mas, João,
2: então me
4: tá
2: desculpem,
4: resolvendo.
2: O argumento envolvendo o Neymar atrapalhar o Santos, ele João. Não se sustenta mais neste programa a partir
4: então
2: de hoje.
4: Ele aproveita,
2: só isso que eu tenho
4: então
2: a dizer.
4: Dele não tá
2: isso que eu tenho
4: nada.
2: A dizer, mais nada.
4: O aproveitamento dele não tá
2: aí.
4: Resolvendo.
2: Então ele atrapalha.
4: Joga o rebaixamento.
2: Santos ou ganha.
4: O Santos está na zona do rebaixamento. Sim, o aproveitamento
2: ele
4: dele não tá resolvendo.
2: Ele não joga.
4: Ele não joga um monte de jogo.
2: Ele joga um monte, na maior
4: ele não
2: parte
4: joga.
2: Das vezes.
4: É isso que eu vou te falar.
2: Ele não joga
4: e ele
2: um monte.
4: Tem que jogar.
2: Mas é isso
4: ele
2: que eu vou te falar.
4: Um monte.
2: Mas então ele joga atrapalha. Pontua.
4: Então ele atrapalha. Sabe
2: como
4: por quê?
2: Atrapalha?
4: Ele não joga.
2: Então,
4: ele não joga.
2: É um problema.
4: O Santos
2: ele
4: tá
2: não
4: jogando
2: joga. Não.
4: Vocês não podem mudar o argumento.
2: Não, vocês
4: falaram
2: argumento.
4: Que não. Tá sim. Vocês falaram que ele atrapalhava o time.
2: Não.
4: O time. Ele não atrapalha o time.
2: Atrapalha,
4: pelo contrário.
2: Não joga.
4: Esse
2: claro
4: cara
2: que
4: tem que jogar. Esse cara tem que jogar. Quando ele joga ou empata ou ganha.
2: Ele vai jogar
4: perde. João. Mas ele tem que jogar, Cássio.
2: Ele vai jogar.
4: Então vai lá e fala pra ele que ele tem o Neymar. Vai lá e joga, Neymar.
2: Ele tava ontem.
4: O Santos tá em 3 competições.
2: Ele tava ontem.
4: O Santos não tem time pra 3 competições, gente.
2: Ele tava ontem.
4: Não.
2: Tava suspenso.
4: Legal. Boa. Boa.
2: Não, mas peraí.
4: Uma coisa é ele atrapalhar o time, como vocês pregaram.
2: Então atrapalha,
4: outra
2: cara.
4: Coisa tá é ele atrapalhar
2: pelo fato
4: de não jogar.
2: João.
4: Mas, cara, você tá brigando com aproveitamento. O Neymar em campo tem 51% quase.
2: Mas não é
4: sem
2: o do
4: ele,
2: Santos 34%.
4: Do brasileiro. É 34% no brasileiro,
2: e
4: é isso.
2: Eu acabei de falar.
4: É isso,
2: então. E precisa de 45, o Neymar sublinhar. É 50.
4: Você concorda que com o salário que é pago pro Neymar?
2: Salário, esquece salário,
4: não, eu sou contra.
2: Eu tô fazendo
4: contra.
2: Uma pergunta pra
4: eu
2: você.
4: Sou contra.
2: Você concorda que com o salário do Neymar, o Santos poderia ter um time
7: mais competitivo com outros
3: nas
7: jogadores?
3: Nas mãos do Matos, não sei. Acho um tremendo incompetente, a responsabilidade é dele também, que é um omisso, que não aparece para dar cara. Viu, Matos? Que eu sei que você ouve o programa aqui. Sua gestão é péssima no Santos Futebol Clube. Péssima.
2: Eu só acho o seguinte, o Neymar decidiu a vaga na Copa do Brasil terça-feira contra o Remo.
3: Pronto.
2: Ele entrou e decidiu, isso é fato. Parabéns. Sem o Neymar, com o Neymar o time já é desorganizado, não sei se tu concorda, pessoal. Com o Neymar, o time já não tem muita organização. Não,
4: eu nem vi no dia seguinte, mas eu ia ter que concordar com o Capelanes, que o Neymar decidiu o jogo.
2: Decidiu. Mas deles?
4: Não jogou nada, mas deu o passe.
2: Deles. Tá resolvido. Com o Neymar, o time já é coletivamente frágil. Sim. Com o Neymar, já é uma bagunça o time. Sem o Neymar é um catado gigantesco. Catado. É surpreendente que o Santos ainda tenha 22 pontos. Entende o que eu quero dizer, né? Era pro Santos ter menos pontos. Porque o time não tem nada. O time é um vazio coletivo. Nada. O time é um vazio coletivo.
3: Mas eu acho legal o João
4: ter... Eu vou ter que mudar de opinião daqui a pouco.
3: Eu acho legal o João ter lembrado isso, porque na semana passada nós falamos a mesma coisa aqui. Antes dele classificar o Santos nas duas competições, né? Ele ajudou o time a se classificar nas duas competições.
7: Não, mas o meu ponto foi que o Capri e o Denis defendem a ideia que ele atrapalha. Por isso que o embasamento, para que a gente possa evitar esse argumento que não se sustenta
3: mais. Mas esse assunto sem o Neymar vai cair.
7: Mas esse assunto não é velho. Nós falamos na semana passada isso aqui.
3: Sem o Neymar, o Santos vai cair.
7: Vocês querem o Santos na Série B. O Neymar tem que jogar.
3: Cai com e sem, porque ele não joga.
7: Cai com e sem.
3: Cai com e sem.
2: É domingo, 4 da tarde. Você sabe o que tem? Vasco e Santos em São Januário. Os dois com 22
3: joga.
2: Pontos.
3: Joga?
2: Os dois.
3: Certeza?
2: Ele joga quinta contra o Macará e deve jogar em São Januário.
3: Joga.
7: Você tem certeza disso?
2: Quinta ele joga.
3: O Santos domingo tem que abrir mão da Copa Sul-Americana para ontem. Evitar essas viagens insanas. Gente, não é que dane-se o dinheiro. O Santos tá quebrado, tá falido, etc e tal. Só que o Santos já tem um time malemal pronto para jogar uma competição. O Santos tá na Sul-Americana, na Copa do Brasil, no Brasileiro. O Capriotti falou uma coisa muito correta aqui. O Santos não aprendeu nada com o rebaixamento, porque no ano do rebaixamento foi a mesma porcaria. Tava numa competição ali, tava na outra ali. Ah, o brasileiro daqui a pouco recupera. Não recupera. Não, mas bica sul-americana, leva o fraudinha.
7: Ô, João, seja eliminado.
3: Peraí, só um minuto.
7: No ano do rebaixamento, o Santos caiu numa das competições, ele só teve o brasileiro da
3: Série B. Sim, mas na reta final.
7: E foi mal.
2: Ele só tinha a Copa do Brasil.
7: Foi mal.
3: Não, aí eu discordo de você. Aí eu acho que o time, ele precisa... trabalhar em todas as frentes.
7: Dá,
3: não pode abrir mão do dinheiro. O Santos precisa do dinheiro. Que não dá para abrir mão do dinheiro.
7: O prejuízo é maior se cair para a Série B. Não, o Santos
3: mas essas competições não atrapalham.
7: Não, porra, mas, olha a viagem insana que o Santos vai fazer.
3: Mas
7: cara,
3: aí a gente vai entrar numa outra discussão. O jogador de futebol se cansa ao entrar dentro de um avião, gente. Pelo amor de Deus.
7: Cara. O título do Santos é fazer 45 pontos. Esse é o troféu do Santos. 45 pontos no brasileiro.
3: É o troféu.
7: Do Santos e do São Paulo.
3: Se o Santos fizer 45 pontos, tem que comemorar como se fosse título, botar a faixa, levantar a taça. Porque permanecer na Série A é fundamental. Um outro rebaixamento para o Santos vai ser uma catastrofe. Então o Santos precisa se concentrar.
2: Qualquer grande que cair.
3: Qualquer grande.
7: Mas o Santos acabou de vir de um rebaixamento.
3: O Santos é pior.
4: O Santos é pior, porque
3: fechar.
4: O rebaixamento, a receita cai tanto com a segunda.
3: 90%.
7: E outra vai.
4: O Santos já não tem essa capacidade toda de faturamento.
7: Moralmente.
4: Como tem o Corinthians, como tem o São Paulo.
7: Gente,
4: o
7: moralmente vai deixando. Moralmente vai acabando com
3: o. Mas o Santos, gente, vocês entendem o termo? Vocês entendem o termo que o Santos fecha? Onde eu quero dizer que fecha?
2: O fecha
3: é o seguinte: os jogadores vão embora com contratos, o Santos vai ter que se virar para pagar, não há dinheiro.
2: Vai ter
3: o
2: que Santos recorrer à base, como sempre.
3: Vai ter que apostar só num time ruim, que muitas vezes nem sobe para a Série A, e fica ali. Já antecipou cotas, não tem mais receita de televisão. Patrocinadores, obviamente, uma parte vai grande, uma boa parte embora. 90% da cota de TV você reduz, porque você não tem o potencial de receita, como o próprio presidente do Botafogo nos passou aqui. Sim. O plano de sócio-torcedor, sócio-rei do Santos, praticamente aniquilado. Que o torcedor fica bravo e cancela. Qual é o potencial de receita que o Santos vai ter? Não há!
2: Vender jogador talvez.
3: Aí só tem uma saída, sabe
7: vender
3: qual é?
7: Quem? O Robinho Júnior.
3: Sabe qual é a única saída? Vender o Santos embaixo. Aí tem um monte de gavião ali. Você vai ali na Vila Belmiro e você vê um monte de gavião ali, né?
7: Urubu também.
3: Um monte de urubu ali.
7: Então, aí é o seguinte.
3: Carniça.
7: Vão deixar o Santos lá embaixo, Pretzel, valendo nada. Isso. E olha que ele vale muito. Aí é Vila Belmiro, a marca Santos... Aí você já sabe mais ou menos quem tá imaginando fazer isso. Gente lá de dentro, inclusive, que acha que é ótimo desvalorizar o Santos para depois fazer parte de uma possível
2: SAF. O Elon Musk é um dos gaviões. O Elon Musk é um dos gaviões. Ele chega assim no Conselho de Santos, né? Entra lá, Marcelo Teixeira, os ex-presidentes, alguns expulsos já. Olha, eu tenho uma proposta para vocês. Eu vou construir um estádio para vocês, né? Em São Paulo. Em São Paulo, certo? Vocês vão jogar em São Paulo. Não vai passar, porque o Santos é de Santos. É isso.
3: Posso trazer uma crise familiar? Posso trazer uma crise familiar no programa? Vou trazer uma crise familiar no programa. Atenção. Acabo de receber a seguinte mensagem de Matheus Gavazzi.
4: Meu filho? Tá?
3: É, ele mandou uma mensagem para mim aqui. Uma matéria muito bem feita no dia 25 de julho desse ano. Santos é outro com Neymar. O título: Santos tem aproveitamento muito maior com o Neymar.
4: Esse rapazinho
3: é veja os números. Neymar. Esse moleque é bom de bola. Dá uma olhada no que o Matheus Gavazzi levantou aqui. É
4: super bom de bola.
3: A diferença de desempenho é significativa. Com o Neymar em campo: 15 jogos, 6 vitórias, 5 empates, 4 derrotas. 51,1% de aproveitamento. Sem Neymar: 22 jogos, 4 vitórias apenas, 9 empates e 9 derrotas. Quase 32% de aproveitamento. Na prática, o Santos conquista 19,3 pontos percentuais a mais quando tem o camisa 10 à disposição. Então, Matheus Gavazzi, ele embrulhou, empacotou e isolou o Ricardo Capriotti e o pai dele, Denis Gavazzi.
7: Obrigado, Matheus, do rebaixamento.
4: Dito isso, o Santos segue no rebaixamento. Vamos lá, mesmo que eu mude de opinião. Ele precisa entrar em campo, meu velho. Senão ele não ajuda em nada. Quinta-feira
2: ele joga contra o Macará. Detalhe, hein?
4: Senão não adianta nada.
2: Ei, chama atenção, presidente.
7: Mas ele tem que jogar domingo, Preto. Ele tem que jogar domingo contra o Vasco.
4: Esse é o jogo.
7: O jogo é contra o Vasco. E tem que ir bem. Ele tem que fazer o Santos ganhar.
4: Esse é o jogo.
7: Tem que fazer o Santos ganhar.
2: Tem casa em Angra.
7: Esse é o jogo.
4: O Vasco deu uma melhorada, hein?
2: Muito.
7: Contra o Macará tá tudo certo. Pode jogar, mas é o tipo do jogo que ele ultimamente ele tem gostado desses jogos. É contra o Macará, contra o Remo, ele gosta desses jogos. Mas ele tem que jogar contra o Vasco, contra o São Paulo, contra o Atlético Paranaense. Pra fazer 45 pontos e o Santos permanecer na Série A, é isso.
3: Contra o Remo não vale, a Copa do Brasil que ele decidiu.
2: O Vasco estreia dois jogadores.
4: O Gomes é bom jogador.
7: Juventude, né?
3: Não vale.
7: Remo, Juventude.
4: O Brenner tem feito gol.
2: O Vasco vai estrear o Volete Sousa, que veio do Racing.
3: Esse cara é bom, velho.
2: Muito bom. E contratou o Colide, tava na reserva do River.
8: Agora, essa é uma outra discussão.
3: O Capriotti tá dando uma estocadinha aqui na
4: bola. Muito bem. E o Gomes joga muito bem.
3: O Capriotti tá dando uma estocadinha ali no João Paulo Capelanes, né? A gente tá discutindo os números. Os números que, inclusive, eu trouxe na semana passada, e aí a gente só ampliou isso e continua a mesma coisa. Com o Neymar, o aproveitamento é melhor? Sem o Neymar, o Santos cai. Tá? Agora, o salário do Neymar é um outro box.
2: Isso.
3: Eu sou contra isso, que esse esquema, esse projeto que o Santos deu ao Neymar. O Santos não vai nunca mais conseguir pagar nada para o Neymar. A grana que está devendo para ele é um negócio
2: nunca mais.
3: Impagável. Eu sou favorável que o Santos pegue esse dinheiro e construa um time mais competitivo, sem levar Zé Rafael, sem levar mais uns 3, 4...
2: Mas como? Não entendi. Qual é a matemática aí?
3: Não.
2: Libera o Neymar...
3: Não vai liberar. O Neymar vai embora já.
2: Vai embora em dezembro.
3: Mas e a dívida com ele?
7: Isso daí é um outro box.
2: Paga em 10 anos.
3: O Santos não vai fechar por causa... Não. E talvez tenha outro tipo de negócio, né, gente? Entendeu?
2: SAF.
3: Vender uma cota do Santos pro...
2: Putz.
3: Você acha que não é possível isso?
2: É claro que é.
3: Aliás, senhores... Se você tivesse dinheiro, você não compraria o Santos? Se você fosse santista?
2: Sim.
3: Então, o Neymar não é santista? O pai do Neymar não é santista?
2: Santista ou dinheirista? Eu pergunto. Vê cá, presidentes que foram vencedores, certo? Quando eles voltam, pouquíssimos dão certo. Eu só me lembro de um. Só o Fábio Koff no Grêmio. Foi campeão do mundo em 83, volta em 95 e 96 e vai de novo a Tóquio, ganha a Libertadores de novo. Então eu fico impressionado. Marcelo Teixeira ficou 10 anos. Essa gestão dele, ela é simplesmente assim, ó. Ela é um vexame. Ela não tem nada.
4: É um vexame.
2: O André Sanches, o segundo mandato dele, depois de ter ido bem no primeiro.
3: Foi um lixo.
2: Péssimo, péssimo. Mas.
3: Juvenal.
2: Outros presidentes,
3: o
2: próprio Juvenal que voltou. Então, saiu, é o seguinte: voltou. O Maurício Gagliotti.
3: Eurico Miranda
2: foi
3: péssimo. Márcio Braga.
2: Não foi legal.
3: É. Não foi péssimo.
2: Mas Carlos Miguel Aydar. Foi brilhante na década de 80, verdade. Péssimo na volta do futebol.
4: Márcio Braga também.
2: Eu tô dizendo. Então é o seguinte: ó, Maurício Gagliotti, você quer voltar ao Palmeiras? Eu, se fosse você, dava uma segurada. Porque Você foi vencedor na primeira passagem. É o
3: Vicente Matheus.
2: Mas na segunda.
7: Vicente Matheus. Fazer uma questão de justiça aqui, que a gente fala muito do Neymar. O Neymar precisa jogar mais jogos grandes e importantes. Mas tem outro jogador que também está devendo futebol, que tem uma identificação enorme com o Santos e que não está jogando, que é o Gabriel.
2: Né? Ah, deu dois gols ontem.
7: O Gabriel é brincadeira.
4: Mas ele tem bastante.
7: Ele é o artilheiro do time. Ele é o artilheiro do time na temporada.
3: O desempenho é péssimo.
7: É isso. É. Quer dizer, você espera muito mais do cara que junto com o Neymar tinha tudo para ser os protagonistas do time.
4: Jogando mal, mas com esse bando de gol. André Silva não faz um gol há um ano e meio, velho.
2: Ah, mas Dorival adora o Gabigol. Adoro o Gabigol.
3: Puta, sinceramente, o
4: Gabigol tem 14 ou 15 gols.
3: Eu prefiro o Gabigol a um monte de jogador que tem aí no mercado, hein?
7: Claro.
3: Gabigol ou Pedro Raul? Gabigol ou André?
2: Se o Gabigol estivesse no Inter, o Inter teria 10 pontos
3: a mais. Gente, são prateleiras diferentes.
7: Eu acho que o Gabriel precisa jogar mais no Santos. Precisa jogar mais.
3: O Santos tem que jogar mais também.
7: Ele é outra prateleira, por isso ele tem que jogar mais.
3: Eu acho que jogador do nível do Gabigol, o cara que ele ganhou, o que ganhou no futebol brasileiro, não na Europa, nem na seleção, que lá ele nem conseguiu jogar, nem fardar, no Flamengo, é bem verdade. Eu acho que o Gabigol, ele tá numa outra fase da vida dele, sabe? O jogador, quando ele. Então, é o que eu tô querendo dizer. O cara, quando tá com 30 anos, com o bugo na sombra, bilionário, o cara virou trap, o cara é uma celebridade, o cara tá nos eventos e tal. Quando o cara não tá focado na instituição, cara, esse cara não consegue mais entregar, entendeu? Então, assim, o Santos, ele não tem cacife pra uma manutenção de um elenco caro. E repito aqui, a gente critica muito o Marcelo Teixeira, mas pouco se fala do trabalho horroroso do Alexandre Matos.
2: Mas quem assina é o Marcelo Teixeira.
3: Você tem razão, mas foi o Matos que contratou essa boleirada. Foi o Matos que contratou esse tipo de jogador. Foi o Matos que montou esse elenco.
2: Como é que o
3: ridículo.
2: Marcelo Teixeira, Capelares, permite que o Bilal vista a camisa do Santos? Não, eu tô falando sério.
3: Eu não tenho.
2: Como que o presidente recebe um jogador desses e assina a chegada de um jogador desses?
3: Isso tem que ser, gente.
2: O Bilal tem que ser investigado. Esse jogador não podia passar perto da imigrante. Fica no pedágio, volta pra São Paulo, certo? Nem vem a Santos, até porque o Santos é de Santos, né? O Santos é de Santos. Então é o seguinte, ó, impressionante.
4: César,
2: como é que o presidente Marcelo Teixeira permite? Quem é que tá chegando aí, Matos? Né? O Matos, ou não sei quem. É o Brahim Bilal. Quem? Brahim Bilal.
4: Tá, mas tranquilo, presidente, é só um pau.
2: Olhando aqui, ó. Mas esses números aqui estão corretos? Sim, presidente. É, luvas de 500 mil, salário de 1 milhão. Mas quem é esse jogador? Não. Pode contratar.
3: Vem na minha.
2: Viu? O scout aprovou. Isso. Nós temos vídeo dele lá na China, na Índia, certo? No Butão, né? Certo? Sério? Então tá bom, pegou e assinou.
3: Bilal jogou no Butão?
2: Pelo amor de Deus. Claro que é uma brincadeira.
3: Você quer investigar o Bilal, então?
7: O Bilal jogou no futebol do Butão?
2: Cara, é impressionante. Ó, empresários bilionários, certo? Jogadores milionários, dirigentes ricos, clubes quebrados.
3: E organizadas ricas.
2: E treinadores também.
3: Exatamente, atenção, treinadores milionários.
7: 8h19, deixa eu...
3: Tá todo mundo rico, só o clube tá quebrado. É isso o resumo do futebol brasileiro.
7: 8h19, deixa eu só falar uma coisa, uma informação que veio. Como é que é o nome do vice-presidente lá da CBF? Paul?
2: Eu tenho o nome. Júlio Avelar?
3: Não. Gluck Paul. Deu uma entrevista pra nós aqui. Grande Gluck Paul.
7: Gluck Paul. No final de semana... Veio a informação de que a CBF está procurando criar um grupo de árbitros, formar um grupo de árbitros, para que haja uma reserva de árbitros da CBF. Não é? A partir de onde? A partir de ex-jogadores, gente que bateu ali perto do profissionalismo e não virou. Sabe como é que é? Aquele cara que chegou ali nos 18, 19, 20 anos.
3: Não virou jogador.
7: Não virou jogador de futebol. Quase virou. Sabe aqueles caras que não tem uma chance, não sei o quê? Esses caras, a CBF está de olho nesse perfil para montar um grupo de árbitros e propor um plano de carreira para esses caras.
3: Bom.
7: Vocês se lembram que eu disse aqui, e eu falei isso lá na CBF quando eu estive lá, que se fosse a CBF, faria isso com estudantes de educação física. Chegaria nas universidades e faria uma
3: pós.
7: Não.
3: Você abre
7: chegaria...
3: uma aba.
7: Não, chegaria nas universidades e convocaria estudantes. Vocês querem um plano de carreira na arbitragem? Você é estudante de educação física? Quer um plano de carreira na arbitragem? Então vamos lá na CBF. Vamos lá, a gente vai dar um plano de carreira. Vocês vão ser árbitros, a gente vai formar vocês. Vocês vão trabalhar até os 45 anos como árbitros de futebol da CBF, podendo, claro, chegar à FIFA, enfim. E a CBF aparentemente vai fazer isso, só que com outro perfil, um outro público. Profissional, gente que quase chegou ao profissionalismo no futebol.
2: Qual a formação acadêmica? Segundo grau só?
7: Então, não sei.
4: Vai ter que formar essa turma, né?
7: Claro, é um plano de carreira.
3: Sim. Mas você vai pegar a CBF, esses caras... Os caras estão inseridos no futebol desde criança, respiram futebol como jogador, não viraram.
7: Porque segundo a CBF, esses caras têm uma visão de futebol. Estiveram lá dentro, estiveram lá no campo, quase foram profissionais. Quer dizer...
3: Trabalho teste, do jeito que tá é uma meme. Qualquer coisa que eles testarem, eu acho bom.
8: Eu acho bom. Sinceramente, eu acho uma coisa, o cara quase ter batido em jogador profissional. Daí entender que ele tem algum tipo de visão da arbitragem.
7: Mas sim.
8: Você pergunta pra boleirada, os caras não conhecem as 17 regras.

0: É claro que tem que ter uma habilidade. E aí vai depender de como a CBF vai fazer esse recrutamento.
1: É uma ideia.
0: Vai trazer esses caras. Alguma coisa tem que ser feita.
2: Mas já não está sendo feito hoje com os árbitros que trabalham nas bases
1: na Federação Paulista de Futebol.
0: Não.
1: A CBF está muito atrás.
2: Não, não, não. Eu estou falando, onde que o cara começa? O cara começa no interior de São Paulo, apitando série F, G, H,
0: I, sei lá. Hoje não tem uma padronização de arbitragem no Brasil.
1: Isso é verdade.
0: Eu falei sobre isso aqui a semana passada. Cada federação forma o árbitro de um jeito.
3: É isso.
0: Não tem uma padronização.
3: Faz tempo, já uns 40 anos. Já.
0: Faz tempo. Então,
3: eu trabalhei no departamento de árbitros, só para dividir contigo. Eu trabalhei um ano e meio no departamento de árbitros do Rio Grande do Sul, da federação. Certo? No momento que estava surgindo o Carlos Simo. Nós viramos amigos, né, amigos pessoais. Ele se formou em jornalismo. O Simo é jornalista, certo? Sim. Quando o Simo surgiu, o Simo começou a apitar, sabe o quê? Júnior C. O que é Júnior C? É, terceira divisão do Júnior, certo? Que tem o time amador.
1: Não é nem o aspirante.
3: Não, ele começou, eu vi ele apitando.
2: Isso é uma escola.
3: Isso é uma escola.
2: Isso é
3: o cara chegou a 3 Copas do Mundo. Depois o Leonardo Gaciba numa segunda turma. O Renato Marcílio era o cara da FIFA, já formado também, na época que eu trabalhava. Então é o seguinte, isso aí que tu tá dizendo é muito importante. Agora, pelo que eu vi lá e pelo que tu tá me dizendo, que vão pegar gente jovem, né? Que daqui a pouco queira permanecer no futebol, isso aí é trabalho para pelo menos 15 anos.
0: Sim, mas aí,
3: Pretzel,
0: alguma coisa precisa ser feita.
3: Mas nós estamos precisando de agora, precisamos agora.
0: Mas Pretzel, mas agora não vai resolver.
1: Mas tem que fazer
0: alguma coisa vai ter que ser feita. E aí é o seguinte, primeira coisa, padronizar. Você tem que ter um padrão no Brasil. A CBF tem que encampar isso e falar o seguinte, federações, aqui ó, esse é o modelo de treinamento de árbitro. Vocês vão formar árbitros.
1: Tô brincando.
0: É sério, mas isso não é difícil fazer, gente. Isso não é difícil. A CBF criar um modelo, uma escola de arbitragem, e essa escola de arbitragem da CBF ser modelo para as federações.
1: Vai ser difícil porque não é rentável para eles. Eles só pensam em dinheiro.
0: Não,
1: será que
0: não,
1: eles vão pensar
0: não,
1: numa estrutura?
0: Eu acho que
1: não.
0: Tem que pensar
1: eu que também acho
0: as
1: que eles
0: coisas
1: têm que
0: vão começar a mudar acontecer alguma coisa.
2: A ideia
0: porque do
2: é
0: jeito
2: boa.
0: Que tá, do jeito que tá,
1: Capri,
2: mas vai demorar muito tempo para a gente criar essa turma. Tudo bem, então a gente está pensando a longo prazo. Mas olha, hoje.
1: Trabalha nas duas frentes.
2: Hoje a gente precisa dos olheiros da arbitragem. Quem são os olheiros da arbitragem?
0: Das federações.
2: Então, os olheiros precisam ver o Simon lá no Júnior C, o Joãozinho lá no futebol da Paraíba, o outro lá no futebol
1: de Macapá.
2: Esse cara tem qualidade pra gente apostar. Mas quem são os olheiros, ô Preto? Eu pergunto pra você.
1: Não, não.
2: Onde estão os olheiros?
1: Que sada.
3: Poucos existem, então, até que eles ganham uma merreca.
1: A única federação
2: que
1: tem uma escola
2: legal.
1: De arbitragem que leva a sério e investe é a Federação Paulista de Futebol. Todos os presidentes de federações que passaram pelo microfone da Bandeirantes, quando questionados sobre a arbitragem, a forma de... Não, então, veja bem, há um projeto, há uma ideia, não. A federação paulista... Não é puxando saco, não. Quando os caras fazem besteira aqui, a gente senta a madeira. Mas tem muita coisa boa na Federação Paulista de Futebol. Eles estão buscando revelar novos árbitros. Não à toa, no Campeonato Paulista, vira e mexe. Aparece árbitro de 25 anos, de 23 anos,
2: os de 28 anos. Da vida,
1: Lucas,
2: né?
1: Lucas Caneto Benotti tá pitando o jogo agora. Sim. Goiás e Avaí, certo? Tá apitando o jogo da Série B, Lucas Caneto Belotti apitou um clássico com 27
3: árbitro
1: anos.
3: Razoável.
1: Tudo bem, mas foi revelado. Não, é um árbitro que não é cheio de polêmica,
0: pode melhorar,
1: do
0: nosso
1: supra-sumo. Pode melhorar.
0: Pode melhorar.
1: Matheus Candansan virou FIFA com 26, 27 anos. Porra, então assim, a gente vê trabalho. Não é tudo errado no futebol brasileiro. Só que partir da CBF, depender da CBF e aguardar alguma coisa da CBF, com a esculhambação do apito que nós temos, eu prefiro aguardar.
3: Aliás, por falar em apito, segunda que vem tem um jogo de alto risco no Beira-Rio. Entre Internacional e Remo, certo? E a CBF escalou, viu?
1: Quem?
3: A árbitra que o Capriotti é fã.
1: A Edna.
3: Edna Alves.
1: Ele vai morrer Batista. Abraçado com
3: um jogo desse tamanho. Um jogo que os dois times.
0: Ô, Preto,
3: tem 23,
0: tem árbitro bom pra todo mundo.
3: E aí o Capriotti.
0: Você quer árbitro bom todo jogo do Inter?
3: Tu que sugeriu essa escala.
0: Todo jogo do Inter você
3: quer. Ela não podia apitar esse jogo.
0: Você quer o Rafael Claus em todo jogo do Inter? Você quer o Claus em todo jogo do Internacional? Você tá de brincadeira.
2: Mas, ô, Preto, todo jogo do Inter é de alto risco também. Eu tenho observado isso, hein?
1: Tenho observado isso também.
3: Isso tá me chamando a atenção. Aliás, o Capri que adora arbitragem feminina e nada contra, tem que ser competente, né? Serão 3 mulheres apitando 3 partidas das 10 da próxima.
2: Sabe o que vai acontecer?
0: Nós tivemos uma na Copa do Mundo que foi mal, hein? Lembra aquela árbitra americana?
1: Isso.
0: Que apitou
1: um jogo bem alguma coisa. Eu vou ver
2: o jogo e... Foi um jogo da Suíça? Foi um jogo da Suíça, primeira fase.
0: Se não me engano, foi.
2: Sabe o que vai acontecer com a Edna nesse jogo Internacional e Remo?
3: Um bolinho.
2: Ela será xingada,

0: Ela será Tony empurrada.
1: Tony Penso, árbitra Tony Penso.
0: Todos serão acusados de misoginia, isso, de falta de respeito à mulher. Isso. Os caras já não respeitam os marmanjos, cara.
2: A Daiane Muniz apita o jogo da Chape. Acho que é Chape.
1: Eu acho a Daiane boa.
2: Chape, o Vasco pega o Santos.
1: Daiane é boa.
0: Daiane o Vasco é boa. Pega o Santos, isso é um jogo de risco.
2: Esse é um jogo de risco. Esse
3: a Daiane
2: jogo
3: é boa. O Milton
2: Pereira Sampaio, então.
1: Eu acho a Daiane muito boa.
3: Bom, posso minha gente, falar, ó, 8h27,
1: só para então vai
3: rápido, porque coisa rápida.
1: Intervalo. A gente falou da CBF aqui, a CBF está estudando para as próximas rodadas do Brasileirão novas regras no futebol do nosso país. São 10. Eu sei que o Capri tá com pressa aí, o bagulho tá louco, mas contra é rapidinho. Cera, não, são 10.
3: Então, já pro fim de semana. Já é pra rodar
1: no fim de semana. As 10 não, pessoal, todas pro fim de semana.
2: Não fizeram nenhum teste, Capelo. Então,
1: calma, eles estão estudando, irmão. Calma, ó. A primeira, eu vou falar rápido que a gente tá com pressa aqui, ó. 8 segundos com a bola nas mãos, goleiro que exceder o limite entrega escanteio ao adversário. Todo mundo já sabe, aplicado aqui. 5 segundos pra arremesso lateral com o árbitro contando, igual faz no futsal. 5 segundos pra cobrar o tiro de meta, o que é uma demora e não funcionou até aqui no futebol brasileiro, quando o árbitro apitar, vai contar 5 segundos. Se o cara não bater o tiro de meta, é escanteio pro adversário. 10 segundos para deixar o campo em substituições, se não tirar cartão amarelo. 1 minuto atendimento fora de campo, pro atendimento, tem que ficar fora. Após atendimento ao goleiro, um jogador de linha fica fora por 1 minuto, que é o que vai ser aplicado a partir de agora no futebol europeu. Se o goleiro, tirando o lance que ele tromba com alguém, tem um impacto, ele cair com cãibra, automaticamente um jogador da linha tem que ficar 1 minuto fora do campo de jogo.
2: Isso vai dar uma confusão.
1: Vai. Só que se ninguém sair, o capitão sai. Sim. O capitão sai. Isso. Eu acho legal, você coíbe a cera.
3: Eu também acho.
1: Eu acho bom. Dani, eu tô de saco cheio de goleiro cair toda hora.
2: Legal é, mas é como tu disseste, que é sado. Os jogadores nem conhecem as
1: regras. Tudo bem, tem razão.
3: Vai ser uma zona.
1: Vão aprender na marra. Sétima regra aqui que eles querem colocar. Somente o capitão fala com o árbitro. A partir de agora, quem não falar...
0: Uma parte, isso já tava valendo no ano passado.
1: Já tava.
0: Ninguém respeitou.
1: Mas eles estão dizendo que agora quem falar com o árbitro, que não for o capitão, recebe cartão amarelo.
3: Vocês assistem o futebol nesse final de semana, assistir futebol
2: é terrível.
3: A gente vem de uma Copa com jogos espetaculares, aí a gente vê esses caras, o cara, o goleiro cai, faz uma defesa, fica rolando lá 5 minutos pra voltar a jogar futebol, é uma falta, é rodinha no juiz, é angustiante assistir futebol no Brasil nesse momento.
1: Tem razão.
3: Alguma coisa precisa ser feita
2: pra
3: recuperar
2: lotados.
3: Um pouco da bola rolando
2: e os estádios lotados.
1: Então, sim. A oitava regra, atenção.
3: Você imagina com mais qualidade, como isso. É que vão ficar os estádios?
1: O Pretzel gosta dessa regra aqui que a CBF quer implantar. Cobrir a boca em discussão. Vermelho, protocolo Vini Júnior.
0: É a lei Vini Júnior.
1: Se eu tô do adversário, eu chego pro Pretzel. Ô Pretzel, vamos aí almoçar depois? Com a mão na boca, eu sou expulso isso. Porque não
2: isso
1: pode.
2: É um absurdo, isso é uma vergonha.
1: A nona é a checagem de VAR para aplicação do segundo cartão amarelo e a décima, checagem de VAR para escanteio concedido por engano. São as 10 regras que a seleção
2: chamaram os presidentes que lá e avisaram, ó, a partir do fim de semana é isso aqui que vale.
3: Eu acho, melhor aí, assim, Pretz. Alguma coisa tem que ser feita. Do jeito que está, não dá. Tem que fazer alguma coisa. Ainda bem que
2: fizeram. Vai ser o primeiro a criticar a segunda que vem.
3: Porque se não faz, a gente critica aqui, ó, a CBF tá lá, ó. Ninguém faz nada. Uma bagunça no futebol, todo mundo fazendo cena, a CBF não faz nada.
2: Mas não há planejamento, Capri.
0: Isso também é verdade.
2: Capri, não há planejamento.
0: A gente reclama que os caras estão
3: tentando. Aprende na marra, aprende na prática.
2: Não fui eu que prometi o impedimento semiautomático em janeiro.
3: Aprende na marra, na prática. É melhor do que esses caras tentando jogar contra a torcida, tentando enganar todo mundo aí. É muito melhor.
2: Eles prometeram o semiautomático em janeiro. Tem estádio que ainda não tem o semiautomático. Não foi eu que prometia.
3: É verdade.
2: Aí os caras vão colocar regras novas na terceira rodada do retorno. Que campeonato é esse? Vocês estão malucos.
0: Copa do Brasil não teve semiautomático nas oitavas.
3: Com um monte de gente.
0: Copa do Brasil, cara.
3: Eu me sinto enganado vendo esses jogos aí.
2: Outra coisa.
3: Eu me sinto ludibriado.
2: Eu me sinto.
3: Então tem que fazer alguma coisa.
2: Mas tu botar de sopetão na terceira rodada?
3: Claro. Agora, intervenção já.
1: Então você é a favor da mudança da regra e meio ao torneio.
3: Não, a CBF...
1: Como não?
3: A FIFA já autorizou a entrada dessas regras a partir da Copa do Mundo. Está autorizado pela FIFA já.
1: Mas é porque na Europa a temporada começa
3: agora.
1: Mas então, nosso continente está no meio do pau cantando.
3: Mas está autorizado, João. Mas está autorizado. Pode entrar já as regras. E tem que entrar. Esses jogos estapafúrdios que a gente está vendo aí. Outro dia o Corinthians falou aí, contra o Internacional lá, 49 minutos de bola rolando. Futebol tem 90 e mais os acréscimos.
0: Uma parte aqui,
3: Capri. Ninguém joga bola mais no Brasil. Os caras só querem saber de cair, cavar falta, enganar juiz e jogar contra.
0: Hoje é a CBF...
1: É uma água, Capri.
0: Em cima disso que o Capri falou aí, ó. Presta atenção aqui, Capri. Hoje, a CBF divulgou a média de bola rolando nas principais ligas do futebol, tá? Olha só que interessante aqui, ô Denis. O Brasileirão é, deixa eu ver, 1, 2, 3, 4, 5, 6, é a sétima liga em que a bola, onde mais rola, a sétima. São 52 minutos e 54 segundos.
3: De média.
0: A primeira é a Liga Americana, 57 minutos, a Bundesliga, 56 minutos e uns quebradinhos.
1: Isso é pouco, hein?
0: A League One, 56 minutos. Premier League, 55. Isso me chamou muita atenção, porque a Premier League, até o ano passado, estava com quase 60.
1: O tempo de bola parada na Premier League?
3: Não, média de bola rolando.
1: Então, que é baixo.
0: Média rolando, 55.
1: É baixo.
0: Você tem quase um tempo parado.
1: É baixo.
0: Aí 45 parado, né?
1: Isso, é isso que eu tô querendo dizer.
0: 55.
1: 55 rolando.
0: Sim.
1: É baixíssimo. Pouco.
0: La Liga, 55. Série A, 54. E repito, Brasileiro. Brasileirão, 52 minutos.
2: Então o Brasil tá na média.
1: Brasil tá na média.
0: Então isso é interessante.
1: Vocês erram demais. Vamos pro break. Não,
0: mas você vê um jogo de fora e um jogo daqui,
1: estranho
0: a impressão que dá é que aqui parece que os caras não ajudam o negócio a rolar, cara.
3: É verdade. Mas olha só, 8h33.
1: 1.600 aparelhos conectados conosco.
3: Eu amo os nossos ouvintes. Parabéns aí. Muito obrigado, gente.
2: Bom demais, rapaziada.
3: Vocês são fantásticos, espetaculares. Muito obrigado. Mas ó... Se eles não constroem, a gente constrói aqui, não é mesmo, João Paulo Capelani?
1: Não tem a menor dúvida. 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
5: E chegou a semana das oitavas de final da Copa Libertadores. E é sempre bom relembrar, depois de tanto tempo de pausa, a competição mais importante da América do Sul tem os confrontos de ida das oitavas de final. Na terça-feira, o Fluminense pega o Independiente Rivadavia da Argentina. Também tem Estudiantes e Universidade Católica do Chile, Tolima da Colômbia contra o Del Valle do Equador. Na quarta-feira, o Platense, time argentino, pega o Coquimbo Unido. Tem também Palmeiras e Cerro Porteño, além do confronto brasileiro. Cruzeiro e Flamengo já se enfrentam. Na quinta-feira, para fechar, mais dois brasileiros em campo. O Mirassol pega a LDU e o Corinthians enfrenta o Rosário. Os jogos de volta acontecem já no próximo meio de semana. E aí, quem jogou em casa joga fora, e assim teremos os oito times classificados para as quartas de final.
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7: Vamos conferir o palpitômetro aí, João Paulo Capelanes. Vamos conferir aí como foi o nosso desempenho na rodada do fim de semana, na rodada 22 do Campeonato Brasileiro. Será que tivemos alguém disparando? Será que mudou a lanterna? Será que temos um novo líder? O que aconteceu na rodada do fim de semana? Vai lá, João Paulo Capelani. Hoje a gente volta pro palpitômetro, então vamos lá. Solta a vinheta do palpitômetro aí. Vai, João Paulo Capelani.
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7: Denis mandou os palpites? Então vamos lá.
8: Manuel também.
7: Manuel também mandou.
9: O Agrela comentou o palpite do Denis, senão não vai contar.
7: Então vamos lá. Atenção. Sábado, 4 da tarde, Arena do Grêmio, Grêmio e São Paulo. Vai, Quesada.
10: O Grêmio vence o jogo, vence por 1-0.
7: Denis.
11: São Paulo vai a Porto Alegre e vence, 2-1.
7: Esse jogo pra mim vai ser 1-1.
8: Óbvio que tem a falar sobre isso.
12: Não chore ainda, não.
7: Fala
8: não,
7: então,
8: mudar.
7: Vai, Prédio.
8: Vamos mudar, não vamos mudar. 1-1, não vamos mudar.
7: Não vai. É, Lucas Bueno.
13: O Grêmio vence o São Paulo por 2-1.
7: Golaço! Lindo. João Paulo Capelanes.
9: 1-1.
7: Fala, Manuel.
14: Grêmio São Paulo, 1-1.
9: Aí, Manuel. Aí, Manuel.
7: É, Mineirão. Domingo, 11 da manhã.
8: 60 mil ingressos vendidos.
7: Cruzeiro sério. E Mirassol.
8: Mineirão lotado.
7: Fala aí, Quesada.
10: Cruzeiro 3, Mirassol 1.
15: Golaço! Lindo.
7: Denis.
11: Cruzeiro 2-0 contra o Mirassol.
7: Pra mim vai ser 3-1 para o Cruzeiro.
15: Golaço! Lindo.
7: Fala aí, Pretzel.
8: 2-1, Cruzeiro.
15: Errou!
7: Fala aí, Lucas Bueno.
16: Não é possível, velho. Pegou meu palpite.
7: Que ofensa é essa?
13: Não. O Cruzeiro vence o Mirassol por 2-0.
7: João.
16: Tá claro que vai ser 2-1. Pretzel pegou meu palpite.
7: Manuel
17: Aldaz. 0-0, Cruzeiro e Mirassol.
7: Boa. Domingo, 4 da tarde, Arena do Verdão, Palmeiras e Internacional. Fala aí, Quesada.
10: Uma pergunta rápida. O Internacional vai jogar da mesma forma que jogou com o Corinthians?
8: Claro.
10: Mesma postura?
16: Força máxima?
10: Postura.
8: Não tem como jogar diferente.
10: Palmeiras 2, Internacional 0.
7: Você é chato, hein, Lelê? Pô, tá de brincadeira, meu. Pega o palpite de todo mundo aí. Fala, Denis.
11: 2-0 pro Verde.
18: Mais um sonho impossível.
10: Aí, tá vendo? Copia tudo também, Denis, pô.
7: Ah, eu não vou dar esse palpite, não. Já tem dois aí iguais. Eu vou de 3-1 Palmeiras.
18: Sonhar.
7: Fala aí, Prétio.
8: 1-1.
18: Sonho meu.
7: Lucas Bueno.
13: O Palmeiras vence o Internacional por 3-1.
18: Meu mundo caiu.
7: Fala, João.
16: Ah, pra não ser igual, 2-1 Palmeiras.
7: E aí, Manuel?
17: 2-2 Palmeiras Internacional.
7: Domingo, 6:30, Vila Belmiro, Santos e Atlético Paranaense. Fala, Quesada.
10: Santos 2. Desculpa, João. Atlético Paranaense 1.
7: Denis.
11: Atlético 2-0 contra o Santos.
7: Vamos! Esse jogo pra mim vai ser 1-1. Fala, Pretzel.
8: Eu ia no 1-1, mas agora com esse teu palpite vou mudar. 2-2.
7: Lucas Bueno.
13: Santos e Atlético Paranaense empatam em 1-1.
7: João Paulo Capelanes.
16: Eu acho que vai ser 1-1. Mas vou falar 2-1 pro Atlético.
7: Manuel.
17: Santos e Paranaense, 1-1.
10: É o rei dos empates.
7: 1-1 prevaleceu nesse jogo, hein? E finalmente, domingo, 6:30, Cícero de Souza Marques, Bragantino e Corinthians. Vai, Quesada.
10: Bragantino 1, Corinthians.
8: Oi.
10: Também 1.
7: Denis.
11: 1-1, Bragantino e Corinthians.
7: 1-1, Bragantino e Corinthians. Fala, Prédio.
8: 1-0, Bragantino.
7: Fala, Lucas.
13: Bragantino e Corinthians empatam em 0-0.
8: Não.
7: João.
16: É na terra da linguiça?
7: É.
16: 2-1, Bragabu.
7: Manuel
17: Aldaz. 2-0, Putimão.
7: Boa, Manu. Grande, Manuel.
13: Palpitômetro.
7: Muito bom, hein? Atenção aí, porque temos, então, mantida a liderança de Leandro Quesada.
10: Isolada, né?
7: 72 pontos. Denis, vice-líder, 70 pontos. Eu estou na terceira posição com 69. Pretzel é o quarto colocado com 66. Lucas Bueno, 62. João Paulo Capelanes, 53. E Manuel, 47 pontos.
10: Tá bem,
7: esse é o palpitômetro atualizado.
8: O Capelanes é o atual campeão, ele mudou a estratégia. Tá lutando pra não cair.
16: É que, na verdade, eu tenho
19: atual campeão com a taça das bolinhas também.
16: Eu tenho tá bem seis estranho aquele títulos negócio, de palpitômetro.
7: Né? Quanto?
16: Seis.
7: Ah, tá bom.
16: O Pretz eu tenho um. Mentira. O Capriotti não tem nenhum. Ah, não. Capri tem um.
7: Você tem dois.
16: Não, eu tenho seis.
7: Você tem dois.
16: Tem dois, cara. A gente tá seis anos no programa.
7: Nem teve.
16: A gente tá seis anos no programa. Quem sabe nenhum e o Denis.
19: Oi, eu não tenho um.
16: O Denis tem um rebaixamento. Ano passado ele caiu.
7: 8h45. Daqui a pouquinho.
19: Você me roubou ano passado.
7: É. Já tem o craque bom demais aqui, 8h45. Vamos lá, João Paulo Capelani.
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2: Amigos da Rádio Bandeirantes, aqui quem fala é Ronaldo Giovanelli. Uma vitória importantíssima do Corinthians jogando fora de casa, hein? O time pegando casca, o time que foi eliminado na Copa do Brasil por um time ruim do Inter, que empatou também com o Palmeiras, hein? O Palmeiras 0-0. E esse time do Inter joga só deitado, hein? Impressionante. Eu tava reparando nos jogos contra o Corinthians e nesse jogo também contra o Palmeiras, o time do Inter joga deitado, é o time de cobra, de cobrão. Meu pai do céu. Voltando a falar do Corinthians, e Pedro Raul, hein? Pedro Raul, em 3 dias, 2 gols, encantando a fiel com a sua beleza e com os seus gols também. E outra coisa, hein, que chamou a atenção, nada do transfer ban, nada do Memphis, o que tá acontecendo com essa direção do Corinthians, hein? Vamos acordar, Stabile, vamos acordar que o Tuma tá ressuscitando todo mundo aí e vai complicar a sua vida. Mas eu tenho certeza que o Ministério Público vai entrar em ação e acabar com essas canetadas do Tuma aí. 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
5: Bom, com a ajuda dos nossos universitários e a nossa produção, chegamos aos nomes que hoje concorrem ao craque bom demais. Vamos lá: Wesley do Cruzeiro, Pavon do Grêmio, Bieiros ou Viveiros do Atlético Paranaense, Garro do Corinthians e Pulgar do Flamengo.
3: Começamos com o teu voto, meu caro Denis Gavassi, craque bom demais.
6: Eu só não entendi como é que chama o cara do Atlético Paranaense.
5: Viveiros?
7: Viveiros. Que
5: é isso aí. Ah. É, lá na Colômbia ele é chamado de Viveiros.
7: Em Portugal, né?
6: É
5: Viveiros. Não, é que o som de V tem som de B em espanhol, né?
7: Claro, tem.
6: Lá na Colômbia também é São Pablo.
5: É, como que é vaca em espanhol, amigo?
7: Vaca.
5: Se fala vaca gente, assim em espanhol?
6: Vamos deixar isso aí pra amanhã, porque já são 8h54.
7: Como é que fala ônibus no espanhol colombiano?
6: Para, vai.
5: Craque bom demais.
6: Menção honrosa ao Pulgar, mas Viveiros.
3: Um voto pro Viveiros, João Paulo Capelanes.
7: Meu voto é esse aqui, ó. O trem Viveiros.
3: Dois votos pra Viveiros, craque bom demais. Teu voto, meu caro Ricardo Capelanes.
8: O Pulga marcou um golaço, né? Espetacular, mas Viveiros, né? Não tem como. Viveiros.
3: Leandro Queçado, três votos. 3-0, 4-0, 5-0.
7: Vou no Viveiros. Né?
3: Viveiros, quatro. Né? Hoje ficou difícil, né? Lucas Bueno, teu voto, Lucas Bueno? Viveiros, 5 votos e pra mim também unanimidade, porque ele arrebentou com o jogo ontem. E nem foi um jogo brilhante do Viveiros, mas ele foi muito oportunista, fazendo 2-0.
6: Não, o segundo gol é esculacho.
3: O Brazão com o goleiro aqui, ó. Ó o Brazão aqui, ó. E aí a bola passou no meio dos dedos.
6: Eu sei que tinha um brasão na mão dele, licença, queimando.
5: Certamente no ano que vem deve estar em algum clube aqui
3: eu acho
5: São
3: que sim.
5: Paulo.
6: Algum clube grande, né?
3: Acho que sim.
6: Algum clube
3: Viveiros é o craque bom demais. 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
3: E chegou a semana das oitavas de final da Copa Libertadores. E é sempre bom relembrar, depois de tanto tempo de pausa, a competição mais importante da América do Sul tem os confrontos de ida das oitavas de final. Na terça-feira, o Fluminense pega o Independente Rivadavia da Argentina. Também tem Estudiantes e Universidade Católica do Chile, Tolima da Colômbia contra o Del Valle do Equador. Na quarta-feira, o Platense, time argentino, pega o Coquimbo Unido. Tem também Palmeiras e Cerro Porteño, além do confronto brasileiro. Cruzeiro e Flamengo já se enfrentam. Na quinta-feira, para fechar, mais dois brasileiros em campo. O Mirassol pega a LDU e o Corinthians enfrenta o Rosário. Os jogos de volta acontecem já no próximo meio de semana. E aí, quem jogou em casa joga fora, e assim teremos os oito times classificados para as quartas de final.
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0: Igor Peixoto pra esse espetáculo animalesco pro final do programa.
1: Ah, você abriu o programa muito sério, não me deu um buraco pra poder colocar essas coisas aí.
2: Que isso?
1: Não, me deu espaço, gap.
0: Meu é, pai. Esse negócio de buraco é com Bon Jovi, não tem nada a ver comigo.
2: Tem um buraco pra colocar as coisas.
0: Pede pro Bon Jovi esse negócio.
3: Aliás,
0: aí.
3: Os DJs da FIFA na Copa só tinham essa música aí, na parada pra hidratação.
0: Ah, é? É. Tocava Bon Jovi, toda hora?
2: Tocava
0: essa daí, né?
2: Bon Jovi?
0: É.
2: Eu fui muito fã do Bon Jovi.
1: Bon Jovi é bom.
0: Bon Jovi é bom. Melhores, dos melhores vídeos que eu já vi. Bon Jovi cantando, né? Lá no, na festa de casamento.
2: Já acabou
0: lá
2: o rock and roll, né? É. Esse vídeo aí do Bon Jovi no casamento é maravilhoso.
0: É demais.
3: Sim, mas a mulher queria cantar mais do que ele, daí.
0: Né? Ah, mas ela queria aparecer,
2: velho,
0: né? Ué.
2: Ficou? Não, virou um velho.
1: Bom velho. Agora.
4: E é o seguinte, eu só aceito ser furado nesse programa aqui por Tom Cruise.